Alta atenção, segunda hora, muito talento nacional, finalmente o primeiro álbum dos Insula com V. Trata-se de um grupo fundado por elementos que pertenceram aos Legacy of Cynthia e também Xantia, para além de Auras Sears e Past Undone. É um trio, eles estreiam-se este sábado, dia 16 de maio, no RCA Club em Lisboa. O início do evento às 20h30. Atenção ao horário. Insula Avir é o nome do álbum de estreia. Em breve vamos conversar com a banda por aqui em alta atenção. O contacto através de The Monstrous. Insula ao vivo com Earth Drive e The Chapter este sábado, dia 16 de maio, às 20 horas, no RCA Club em Lisboa, a não perder. Prosseguimos agora com os Mistfall, Embers of a Dying World, é o nome do disco que saiu no passado mês de março, Guardians of the Earth. Para os Mistfall, trata-se de um coletivo grego que assim publica o seu segundo de estúdio.

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são búlgaros, estes Bendida, fundados em 2008 em Sofia. O álbum ainda de 2025, Elysian Fields, aqui com Witch and the Bishop. Primeiro ainda, Mist Fall, Embers of a Dying World, é novidade dos gregos. Pelo meio, os Iron Will, Reforge Within. 29 de maio é a data para a saída da novidade dos italianos, fundados em 2017. Este será o terceiro álbum de originais. Prosseguimos agora com Arcado, um coletivo sueco, Phoenix and the

Stardust é o nome do novo single, trata-se de uma aposta da editora Pride and Joy, mais apostada em grupos AOR e Hard Rock. Aí fica Arcado, Phoenix and Stardust.

feminino, hard rock moderno da Lituânia, as Black Spikes, através do seu álbum, que será editado em agosto, dia 28, Yodos, com Y, Áurea, aqui o contacto, no início da sequência Arcado, Phoenix and Stardust, depois os Fireborn, que nos chegam da Alemanha com a sua mais recente novidade, Dream Catcher Set the World on Fire, e ainda Eve Under Fire. Villainous, esse é o nome do disco, sairá no dia 10 de julho. Eve Under Fire, o tema título, com a participação de Maria Brink dos In This Moment. Novidade para o quinteto de Detroit, Villainous, para sair no mês de julho. Ficamos agora com uma sugestão para esta sexta-feira, dia 15 de maio, na República da Música em Lisboa, pelas 21 horas, atuação de The Aristocrats, o grupo dominado por virtuosos como Guthrie Govan, que trabalha e já trabalhou com Steven Wilson, Marco Minaman na bateria, também associado a Steven Wilson, Joe Satriani, Creator, Paul Gilbert e muito mais, e no baixo está também um ex Steve Vai e Mel Muzzlier, um projeto fundado pelo vocalista dos Dream Theater. Razões de peso para não falhar esta atuação dos The Aristocrats, é esta sexta-feira, dia 15 de maio, República da Música em Lisboa, pelas 21 horas. A entrada paga-se 30 euros, a atuação de 2 horas, sensivelmente. And Then There Were Just Us, Duck's End, é o tema escolhido para The Aristocrats.

Uma fusão de rock progressivo com jazz da Aristocrats. Não perder ao vivo esta sexta-feira, dia 15 de maio, pelas 21 horas, na República da Música, em Lisboa. A entrada paga-se 30 euros. Desligamos o alta atenção por hoje com Winter Flyleaf, da Unyielding Season, o tema-título deste novo trabalho. Já é o nono de originais deste coletivo britânico. Black metal, baseado na antiga história britânica, anglo-saxónica, literatura também, muitas outras coisas. Aí está a novidade dos Winter Flyleaf, o novo trabalho da Unyielding Season. A desligar o alta atenção. Já sabem, segundas e terças, meia-noite, 2 da manhã, RTP Antena 3, ou então em antena3.rtp.pt ou ainda em RTP Play. Alta atenção.

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1: Ora viva, boa tarde, um ótimo fim de semana. Está no ar mais uma contagem do A330, ao top de música nacional da RTP Antena 3, sempre comigo, aos sábados, entre as 6 e as 7 da tarde. Ora, daqui a nada, começam a rolar por aqui as vossas canções favoritas, o resultado das vossas votações durante a semana no nosso site. Ainda antes de o fazermos e de começarmos a contagem de hoje, vamos lá perceber como é que ficou o top 3 da semana passada.
0: 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Número 3.
1: Com a redenção de Esteves em Metafísica, no terceiro lugar.
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1: O responso da Yolanda assumiu o segundo lugar. Foi uma das novidades do último top. Liderança, uma vez mais entrega aos Soma Please, Pockets on My Sleeves, voltou a merecer a vossa confiança, continuou uma vez mais a ser a vossa canção nacional favorita a tocar aqui na 3.
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1: Ao longo da próxima hora vamos perceber se a coisa se mantém inalterada ou se há mudanças no pódio. 7 reentradas estão prometidas para hoje, 4 novidades numa contagem que começa agora.
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1: A contagem arranca com os Neon Soho e este Get a Grip. É uma descida, perderam 9 lugares. Também a descer os Jeopards, Away to Feel Just Fine, caíram 15 posições.

0: Cara de Espelho e Cara Podre, o título da canção, perderam 19 lugares, uma valente queda esta semana.
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0: E a primeira reentrada da contagem é do Filipe Carlson, Parece, Parece, volta às mais votadas e entra para o 27º lugar.

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1: Nem mais. E depois de conhecidas as primeiras canções a figurarem no top desta semana, é a altura para darmos as boas-vindas àquela que é a primeira novidade. E isso leva-nos até ao Sul, mais concretamente até ao Algarve, já que é de lá que nos chegam os Manga Limão. Eles que em março lançaram o segundo disco, a que chamaram Desfruta Volume 1. É de lá que sai este parque temático que pela primeira vez entra nas mais votadas da RTP Antena 3. E atenção, porque já agora fica o convite, ele já no próximo dia 17 à tarde, os Manga Limão vão atuar no encerramento da Primavera Literária e da 48ª Feira do Livro, justamente de Faro. Aí estão eles, Manga Limão, novidade esta semana no A330 com parque temático.

0: De regresso à tabela, os bateu, matou. 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
0: Conhecida que está mais uma reentrada esta semana, agora trata-se da primeira subida do dia. Os Damn Flying Monkeys continuam a colecionar votos com a mais recente canção a entrar aqui no A330. Le Jean Sans Fou, Le Temps Sans Flou, assim se chama a canção que esta semana conseguiu subir na tabela, uma das 10 que integra o disco de estreia da banda de Sintra. Desta feita, conseguiram ganhar 3 lugares. São os Damn Flying Monkeys.

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1: Ai, quem me dera, a Beatriz Pessoa e Femme Falafel a perder 10 posições neste Ai, quem me dera. O responso da Yolanda era número 2 na passada semana, perdeu 20 lugares e ficamos assim a saber que deixa a vaga em aberto. Vamos ter novo titular da medalha de prata.
0: Número 21.
1: Baleia, baleia, baleia, de regresso à contagem com sobreestimulados.

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1: Ora, nem mais. Boa tarde, bom fim de semana e boa viagem com a 3. Estamos agora a entrar no segundo terço da contagem do A330 desta semana. Eu recordo que podem votar sempre que quiserem no site da vossa rádio, nas vossas canções nacionais favoritas a tocarem por cá. Podem fazê-las subir, claro, podem também fazê-las descer, podem trazê-las pela primeira vez para a elite da música nacional que passa aqui na 3 e, atenção, porque, claro, também as podem fazer regressar às mais votadas. Foi o que conseguiram com o Rapaz Ego. O projeto de Luís Montenegro está de volta com a sua bomba de fumo numa semana em que ficámos a saber que fará parte da 4ª edição do Festival Cucamonga. Ora, os primeiros 8 nomes foram anunciados em primeira mão esta semana aqui na 3 e contam com o inédito concerto de, ouçam bem, Sérgio Godinho com os Zarco. Sim, vai acontecer. Também os Capitão Fausto atuam em casa, por assim dizer, Sofia Chablau e Uma Enorme Perda de Tempo, os Marquise, a Leonor Arnaud, a Beatriz Pessoa e lá está o Rapaz Ego. O festival acontece uma vez mais na capital, em Lisboa, nos Jardins do Palácio Pimenta, nos dias 25 e 26 de setembro. É uma das reentradas da semana, eis o Rapaz Ego com Bomba de Fumo.

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1: O estúdio com o branco, para o mundo ouvir, a cair na tabela, perderam 7 posições. É um regresso às mais votadas do Expresso Transatlântico, não pares povo, reentrada desta semana.
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1: A quase desistência da música foi, na verdade, o clique para perceber que não podia viver sem ela. É, no fundo, este o resumo e contas dos últimos passos da carreira do Extinto, o rapper de Orém, que virou a página e abraçou por isso mesmo a música com um disco. Em sonhos é sabido, não se morre. Disco com o carimbo da 3, que foi buscar o título a um verso de Lisboa que Amanhece, uma das canções de Sérgio Godinho, uma das referências justamente do Extinto. Ele, que no próximo dia 30 deste mês, atenção, já falta pouco, atua no CCLP no Porto, concerto com o carimbo Cada Casa. Esta semana conseguiu somar 13 lugares na tabela com Dividir, Extinto.

0: número 16. As princesas do Conan Osiris a caírem duas mãos cheias de lugares. Que é com quem diz, perdeu 10 posições, estava em 6º, esta semana não correu propriamente bem, mas ainda assim continua entre as mais votadas.
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0: Nem mais, boa tarde, bom fim de semana. Eis-nos chegados a meio da contagem desta edição com mais uma novidade a chegar a este A330. Trata-se agora da música nova do Agir, a primeira a chegar neste ano. Chama-se Essência, conta com a participação de Missy Miles e fala sobre relações marcadas pela superficialidade, onde acabamos por nos esquecer daquilo que realmente importa. É por isso mesmo um lembrete para essa situação. É a segunda novidade na tabela, Agir e Missy Miles com Essência.
1: Número 15.

0: Rita Onofre com este crescer, a perder 6 posições esta semana.
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2: Número 13.
0: É aliás uma sequência de descidas, aquela que se avizinha, Alex Dalva e Malina também. Cartas a perder 6 posições.
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2: Número 12.
0: Falso 9 com Blusa, justamente, a perder 8 lugares.
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0: Bom final de tarde, boa viagem com a 3. Chegamos às portas do top 10 deste A330 e já vamos conhecer a canção que ocupa esta semana o 11º lugar. Mas, primeiro, recordo que amanhã mesmo estaremos em direto, ainda por esta hora, de Lisboa ao vivo, para que possam ter uma tarde de domingo mesmo top e, no fundo, ficarmos a saber quem alcança o topo do Festival Termómetro deste ano. A grande final marcada para amanhã à tarde, se puderem, apareçam, é no Lisboa ao vivo. Nós lá estaremos a partir das 4 da tarde, a André Pinto, a Catarina Palma e eu próprio, André Santos, para percebermos quem vai erguer o caneco de um festival que, desde a criação, há 32 anos, já revelou nomes como, ora, ouçam, Capicua, Noise Earth, DJ Ride, Richie Campbell, Ana Bacalhau, Luís Vero, Alex Alva Teixeira, Marta Ren, Mazgani, Tatanka, Salto, Arnados Violeta, Silence 4, entre muitos outros. Amanhã, Monstro, Rita Cortesão e Parque Império serão os finalistas. Os Mães Solteiras serão a banda convidada. A emissão arranca às 4 da tarde. Vai ser top top, por isso mesmo, não a percam. Por aqui, à beira do top 10, os Gansos estão de volta ao A330. É uma reentrada com Mal Vestido.
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1: As 30 mais da semana. Dúzia e meia de lugares conquistados esta semana por uma das canções mais divertidas que vão ouvir este fim de semana, posso garantir. A culpa é do PZ e da Joana Espadinha, as vozes que ecoam neste Quem é que vai lavar a banca? Uma das canções que irá integrar o álbum de família que o PZ vai editar no final de 2026. O disco vai chamar-se precisamente Álbum de Família, sai no final do ano e até lá o disco vai sendo completado, tal como um álbum, mês a mês. Todos os meses, uma nova canção. Começámos em janeiro com o Samuel Lúria, em março Retimbar, em abril a Amy Curl e em maio os Mão Morta. E perguntam vocês, oh André, então em fevereiro? Cá está, foi justamente esta canção. Quem é que vai levar a banca? O PZ e a Joana Espadinha a subirem 18 lugares. 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
1: Ai, não há nada como o fim de semana. Cada vez agora mais perto dos lugares cimeiros desta edição do A330, deparamos-nos com mais uma impressionante subida na tabela. São 17 lugares galgados durante os últimos dias pelo Carlão. O eterno Pac-Man chegou aos 50 anos e, com meio século de vida, veio também um novo disco, Quinta Essência, 7525. São 18 as canções originais que celebram estas 3 décadas de música e que são uma imagem da identidade do próprio Carlão. Disso é, por isso mesmo, exemplo, a presença dos ritmos de Cabo Verde neste disco. Hoje há concerto de apresentação do novo álbum no Centro Cultural de Paredes. O concerto está marcado para as 10 da noite. E esta vai passar por lá. Chama-se Passo a Passo. É o

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0: 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Número 8.
1: Os Birds Are Indie com Not Today perderam 3 lugares.
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1: Fonseca, David Fonseca, Nada a Perder, um regresso à tabela. A maior subida da semana vale ao Miguel Araújo, 6º lugar. Dores subiu os impressionantes 23 lugares.
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1: Já as escolhas dos Capitão Fausto também sobem 6 lugares.

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1: À beira do pódio desta semana, estamos cada vez mais perto de perceber a quem serão atribuídas as medalhas de hoje. Sendo que, já o sabemos, com a descida do responso da Holanda, já percebemos que há uma vaga em aberto na segunda posição. Agora, será a única mudança? Conseguirão os Soma Police manter a liderança pela terceira semana consecutiva? Bom, já vamos saber daqui a nada. Primeiro, o quarto lugar, que recebe uma novidade, mais uma nesta edição do A330. Mais uma canção do último disco também, de Amaro, a entrar nas mais votadas da RTP Antena 3. Desta feita é a Feeling So Nice, que entra na tabela, uma canção que tem feito parte do alinhamento dos concertos de Amaro, que percorreram ao longo dos últimos meses a Europa, inclusivamente dois concertos em Portugal, Coliseus, Lisboa e Porto, isto tudo nos primeiros meses deste ano, e que, atenção, depois do verão, seguem para o outro lado do Atlântico, há concertos agendados para os Estados Unidos e também para o Canadá. Não deu esta semana ainda para as medalhas, mas ficou à porta. É Amaro com Feeling So Nice.

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1: Pausa na contagem. Já a seguir vamos voltar às 30 mais com a atribuição das medalhas de hoje, mas primeiro...
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1: Viagem longa hoje. Recuamos 14 anos no tempo até 2012. O ano, deixo-vos só esta nota, daquele sucesso absolutamente extraordinário do Gangnam Style de Psy, que na altura bateu todos os recordes, inclusivamente no YouTube. Ora, a verdade é que nesse mesmo ano, nem só de música asiática o ano foi feito, na verdade, em Portugal, os Virgem Suta lançavam um disco, o disco Doce Lar, e de lá retirámos este Beija-me na Boca, que nesta mesma semana, mas em 2012, liderava a contagem. Era esta, há 14 anos, a vossa favorita no A330. Os Virgem Suta com Beija-me na Boca.

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1: Tarde de sábado, agora de volta à viagem pelas 30 mais da RTP Antena 3. Eu recordo que os votos são depositados em antena3.rtp.pt e que estamos sempre em contacto através do e-mail andré.santos@rtp.pt ou do meu Instagram em serandresantos. Agora, a primeira medalha do dia é de bronze, claro, é novamente, atenção, atribuída a Esteves sem metafísica. Redenção, assim se chama o tema, já chegou a estar em segundo lugar, também já esteve no 30º e esta semana manteve o 3º posto. O projeto de Teresa Esteves da Fonseca segura o 3º lugar no A330, ex-Esteves sem metafísica, com Redenção. Número

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1: Será que vamos ter novo líder da tabela? Novo número 2? Já sabíamos que íamos ter, porque com a descida da Yolanda abriu-se de facto uma vaga nesta segunda posição. E é ocupada, aproveitada, tomada de assalto, por Richie Campbell. É justamente ele que está de volta ao top e logo com uma entrada direta na contagem. É a primeira vez que este You single, que foi lançado há algumas semanas, entra nas mais votadas da 3 e, de resto, é uma canção que, quando chegou, veio com a ideia de um novo álbum a caminho. Ora, essa ideia foi agora amplamente confirmada pelo próprio Richie Campbell. Vamos mesmo ter novo disco, já a nome inclusivamente, chama-se Elephant in the Room, e chega já no próximo dia 29. Está quase, quase aí. Esta canção, claro, deverá fazer parte do álbum. É a novidade no A330 e leva a prata ao pescoço. Richie Campbell com You. Número 2.

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1: Está de saída, lamento desapontar, mas amanhã volto numa emissão especial a partir de Lisboa ao vivo para a final do Festival Termómetro. Estaremos a transmitir durante a tarde de amanhã, por isso mesmo não se esqueçam e apareçam. Estou, como sempre, convosco também de segunda a sexta entre as 10 e a 1 e no A330 aos sábados entre as 6 e as 7. A partir de agora já podem votar nas vossas canções nacionais favoritas para a contagem da próxima semana. Basta passarem por antena3.rtp.pt. Ainda antes de revelar o número 1, dizer-vos que a seguir têm uma hora recheada de música nova. Vem por aí o Tiago Ribeiro e o Avenidas Novas para vos levar para esta noite de sábado. Para o final, claro, o lugar mais desejado e o lugar também mais difícil, muitas vezes, de atingir e, quiçá, até de segurar. Sim, porque, como é que diz a frase? Chegar ao topo é fácil. O difícil é manter-nos lá. Ora, os Soma Please continuam a levar na boa esta frase porque seguram uma vez mais a liderança com este Pockets on My Sleeves. A dupla luso-britânica volta a dominar as votações no nosso site e volta a levar o ouro para casa. É justamente com a número 1 que fecho esta edição do A330. Claro, os Soma Please e este Pockets on My Sleeves. Bom fim de semana. Tchau, tchau.
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0: Ouvintes da Provaral, bem-vindos a mais uma edição, a última desta semana. A verdade é que o tema em si pode parecer pesado, mas vamos fazer com que ele não seja tão pesado quanto à partida poderiam deles esperar. Para isso, convidamos duas pessoas, uma psicóloga, que dá sempre jeito, que está, de resto, no nosso estúdio no Porto. Eu quero ver se digo bem o nome dela. Estávamos aqui a tentar perceber se conseguimos dizer isto como deve ser. É Rita... Rita Gilsang.
1: Gilsang, não sei.
2: Gilsang. Exatamente.
0: Como é que
2: Rita
0: Gilsang. E depois, aqui em Lisboa, a Leonor Pacheco. Isto porque a Rita está no Porto. Rita, tu és organizadora do Festival do Luto, que vai na segunda edição. Ouvintes da Provaral, será no próximo dia 16. Isto é, no próximo fim de semana. Não este, o outro. Será no Marquês... onde é que vai ser? Na Praça do Marquês, não é?
1: Na Praça do Marquês, grande parte das atividades e depois outras atividades em instituições ali parceiras, seja na paróquia, no Centro de Cultura do Politécnico, ou seja, espaços ali perto da Praça do Marquês.
0: A entrada é livre, não é?
1: Exatamente.
0: Bom, vamos falar sobre este tema, Rita e Leonor. Ah, aqui a Leonor Pacheco é enfermeira, cuidados paliativos, mas é agora, sobretudo, muito conhecida da página Todos Chegamos ao Fim, página do Instagram, que tem cerca de 30 mil seguidores, mas, sobretudo, se bem se recordam, ouvintes da Provaral, na passada semana tivemos aqui o Marco Neves a falar sobre linguística, que é o que ele sabe fazer bem, e da altura... Ele, quase no final da entrevista, fala em ti e diz, não sei o que, tu tens de convidar a minha prima. Tens de convidar a minha prima para não sei o que. Assim, excelente ideia, vou já fazê-lo. E normalmente, como me dão estas dicas, e quando essas dicas vêm de pessoas que têm capital de confiança, eu vou em busca e fui logo em busca de trazer. E nada melhor do que este tema. Porque, embora o tema seja duro, é algo que, nos vai acontecer a todos. Todos vamos morrer.
1: 100% de probabilidade.
0: Não é? Aliás, título de uma nobre e muito conhecida rubrica da Antena 3, com o Hugo van der Ding, não é? O Vamos Todos Morrer. E depois, na verdade, nós vamos sofrer todos essa perda, não é? Das pessoas que nos rodeiam. E eu costumo dizer que tenho sido, de facto, eu tenho sido muito, tenho tido muita sorte, porque ao longo da vida tenho perdido pouquíssimas pessoas. Mesmo muito poucas. Assim, diretas, muito poucas. E isso às vezes até, quando me perguntam como é que consegues manter essa disposição, eu costumo dizer, porque a morte tem estado muito pouco presente na minha vida.

0: mas eu sei que ela vai.
1: Mas também
0: eu vou encontrá-la, não é?
1: Ter boa disposição ao. Como é que eu ia explicar isto para não ser mal interpretado?
0: Certo.
1: Podemos ter muita perda na nossa vida e ter na mesma boa disposição, faz parte da nossa personalidade.
0: Claro. Repara só, às vezes eu olho para as pessoas que trabalham em agências funerárias, nos hospitais, e essas pessoas não estão propriamente carrancudas. Não podem estar, não é? Uhum. Porque senão, já viste, a própria vida delas seriam de uma enorme infelicidade.
1: Sim.
0: Não é? Agora, é uma profissão em que tu estás com dor direta.
1: Uhum.
0: Sim. Não é? Ali, eu nem sei como é que. Eu acho que não teria equilíbrio emocional para trabalhar numa coisa
1: mas
0: desse.
1: Mas esse não é o único foco de quem trabalha com luto, com perda e com morte, não é? O foco é a pessoa. E conhecemos a pessoa e conhecemos a família, o que é que as faz mexer. E isso traz-nos muita alegria. Portanto, eu uma vez disse e criou alguma polémica, mas não faz mal porque gosto. Também acho que
0: gostas,
1: é um bocadinho,
0: né?
1: Polémica.
0: Vamos.
1: Um bocadinho. E disse que em cuidados paliativos que eu rio mais do que choro. Uhum. Pronto. Houve pessoas a dizer, ah, é porque não é a pessoa, não perdeu pessoas próximas, não tem nada a ver com isso, tem a ver com o facto que nós estamos focados na pessoa, ou na memória da pessoa, não é? Quando falamos mais de luto, e temos memórias muito boas, não é? É triste que morreram, é triste que os perdemos, mas é assim, há muitas outras coisas que nos dão razão para rir.
0: Outras culturas celebram, de certa forma, não é bem a morte de alguém,
1: não,
0: é
1: a vida.
0: As pessoas celebram a vida dessa pessoa. Uhum. E aqui em Portugal, nas últimas experiências, tenho ido também a poucos funerais, é verdade. Depois notícias para mim. Mas é verdade, nos poucos funerais tenho ido, começa a ser muito, muito hábito depois irmos beber um copo ou irmos jantar todos juntos, os amigos e as amigas. Eu acho que isso faz toda a diferença.
1: Toda a diferença.
0: Não é? Porque de repente, já nos aconteceu muitas vezes estarmos a rir, dizendo, olha lá, a primeira vez que eu a conheci, estamos a falar da pessoa que acabou de morrer. Uhum. Mas é isso, nós estamos a celebrar a vida daquela
1: Sim,
0: pessoa.
1: Sim, as histórias sobre a pessoa, não é?
0: E no fundo, se virmos bem, parece que sou eu o convidado, mas...
1: está bem, então.
0: Sim, não, se virmos bem, eu costumo dizer que os funerais, à partida, têm um bom ambiente. Porque estão lá os amigos comuns,
1: à partida
0: têm um bom ambiente. Isto é, estamos num momento trágico, a morte de alguém. Mas estão lá as mesmas pessoas que à partida iam ao aniversário daquela pessoa. Uhum. Estão lá todos, só que estão lá na morte daquela pessoa, não é? Estamos com um momento muito triste. Como é que se isto ultrapassa? Não sei, esta é a minha resposta.
1: Rita,
0: não faço ideia.
1: Para ti.
0: Então, Rita, como é que se ultrapassa a morte de alguém? Há pessoas que não conseguem ultrapassar nunca, não é?
2: Sim, mas aqui é importante tocar neste ponto de que os rituais são realmente muito importantes neste processo de luto, que ajudam aqui a reconhecer e a integrar um bocadinho a realidade da perda, pode ser uma oportunidade também para homenagear e honrar aqui a memória desta pessoa, como estavas exatamente a dizer, de falar sobre ela, sobre memórias que se tenham, o que é essa pessoa gostava. E também reunir aqui as pessoas importantes e significativas, ou seja, também para dar aqui algum apoio emocional às pessoas que estão em processo de luto e dar aqui este suporte, esta rede de suporte que é essencial ao longo do processo de luto.
0: Já agora, tu agora disseste isso de recordar o que é que as pessoas gostavam, tudo isso. Uma das coisas que eu agora estava-me a lembrar do Dia de los Muertos, não é? No México, que no fundo eu acho que é... Eu acho que é um caminho extraordinário, não é?
1: Eu acho que deve ser lindíssimo estar lá. Eu adorava
0: ir também. Nunca foste?
2: Sim.
0: Rita?
2: Eu nunca fui, mas também adorava. Sim.
0: Já viste? Eles celebram mesmo a vida daquelas pessoas.
1: Fazem altares.
0: Fazem uma festa, põem as coisas que aquela pessoa gostava, o cachecol do clube, a fotografia da pessoa.
1: Ei, tem muita cor,
0: sim.
1: Não é? Que nós associamos sempre ao preto.
0: Sim, sim, muita cor. Põem a bebida que ele gostava de beber, bebem muitas vezes a bebida que ele gostava em homenagem a ele. Ou a ela, não é? É muito curioso. Agora, o que é que se deve dizer? Isso é minha.
1: Antes de passarmos para aí, já que tive autorização para interromper,
0: claro.
1: Vou aproveitar essa carta que me foi dada. Falámos do Dia de Los Muertos e há um filme da Disney que é o Coco,
0: sim.
1: E que é de animação, que não quer dizer que seja só para crianças, que acho que é bom ver em família. Porquê? Para já vem esta perspectiva de celebrar depois de alguém morrer, ou celebrar todos os anos naquela data, não é? Mas depois também é uma boa desculpa para introduzir este tema com as crianças, porque elas depois vão fazer perguntas, não é? O que é que isto significa? Mas às vezes é bom introduzir ou ir introduzindo assim de forma indireta e ir explicando algumas coisas para quando finalmente acontece uma perda, não ter que se explicar tudo desde o início. E isto é o que muitas vezes, Rita, corrijo-me se estiver errado, é o que muitas vezes torna o processo de luto muito mais complicado. Foi porque nunca se falou sobre isso, fomos sempre ultra protegidos pelos nossos familiares, professores, sociedade, nunca se falou do tema e depois não se sabe o que é que... Ou seja, há ali uma imaturidade emocional no que toca à perda, que nos torna adultos, lá está, emocionalmente imaturos. O risco de dizer aqui uma asneirada, mas...
0: Sim, Rita.
2: Não, e há aqui completar de que muitas vezes também não sabemos, não falamos com a pessoa do que é que ela quer, do que é que ela gostava, e isso é super importante para depois, quando realmente a morte acontecer, também os familiares, quem fica, estar mais tranquilo sobre o que é que a pessoa queria, o que é que fazia sentido para ela. Por isso é uma conversa que muitas vezes está longe das nossas conversas, dos nossos cafés e encontros, mas que é importante de ter, porque é a única certeza que temos na vida. É que nascemos e que vamos morrer.
0: É bem verdade, vamos morrer todos, exceto eu, obviamente. Mas deixem-me só dizer que queremos que nos digam o que é que pensam deste tema levezinho que hoje temos. Vamos falar sobre a morte, como é que reagiram. Há pessoas que dizem os meus mortos, não é? Esta expressão. Os meus...
1: Eu acho bonito.
0: Gostas? Como é que, então, reagem à perda? Como é que reagiram? Como é que é ultrapassar? O que é que usaram para superar a morte de alguém, não é? É isso que queremos saber através do nosso WhatsApp. É a linha de sempre, 960386272. Sejam bem-vindos a este programa onde vamos celebrar a vida e não a morte. A propósito de um evento que vai decorrer no próximo fim de semana, no dia 16, é o Festival do Luto. Temos aqui a Rita, mas também a Leonor. Ambas vão nos ajudar a falar um pouco sobre a morte.

0: Entretanto, neste programa, na próxima segunda-feira, vamos ter o poeta da cidade.
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0: É, mas nós vamos por aqui, por este tema, o da morte. Há algo que muitos de nós nos questionamos. Eu questiono-me sempre. Eu nunca sei dizer o que se deve dizer. Não, eu não sei o que dizer a alguém que perde alguém. Tipo, lamento, parece-me demasiado mecânico. Os meus pésames, não vou dizer isso a um amigo. O que é que se deve dizer que não seja tão... Parece artificial, parece uma mensagem automática, parece uma SMS que se envia a todos. O que é que se pode dizer? Dar um abraço, não dizer nada. Já me aconteceu várias vezes, que eu não sei o que é que dizer, vou dar um abraço a esta pessoa. E muitas vezes conto com a colaboração, e isso já me aconteceu muitas vezes, que é, tu vais numa expectativa de, eu não sei o que é que eu vou dizer à pessoa, não é? Vai-te aparecer o teu amigo que perdeu a mãe, por exemplo, e tu vais, o que é que agora vais dizer, não é? Quer dizer, lamento imenso, não vais dizer isso, não é? Dás um abraço, e a pessoa às vezes diz coisas incríveis como, olha, vamos jogar padel para a semana. E tu não estás à espera disso. Não é? Percebes? Tipo, tu não estás nada à espera que a pessoa vá descontrair-te. Lembro-me de uma vez de estar no funeral do pai do Nuno Marco. E estávamos várias pessoas. E estávamos justamente a discutir, tipo, o Marco vem aí e o que é que vamos dizer? O que é que vamos dizer? E o Marco, quando chega, pá, chega ali e diz assim, ei pessoal, não, tens uma vontade, ouçam, tipo, ok, isto aconteceu e tal, mas bah, bora ali. E deu logo dois ou três temas de conversa, uhum. E nós rapidamente descontraímos e começamos a ter uma conversa normal, porque não estávamos a ter até aí, estás a ver? Uhum. Havia grande tensão de que assuntos é que se falam num funeral, e às vezes são assuntos normais, não é? Embora o momento seja muito triste.
3: Sim, eu acho que também é aproveitar bem, depende da relação que temos com a pessoa, não é? Uhum. A pessoa que vamos ali apoiar. E depois é ler a sala, não é? Entre aspas.
0: É mesmo ler a sala, é isso mesmo. Essa expressão é boa.
3: Porque muitas vezes...
0: Há funerais que são muito descontraídos e há outros que não são.
3: Exato. E não vamos ser nós a única pessoa descontraída,
0: claro,
3: não é?
0: Claro,
3: não
0: claro,
3: vamos
0: claro.
3: Para ali a contar histórias quando ninguém mais está a contar histórias.
0: Sim, sim.
3: É um bocadinho sim. Essa sensibilidade, não é? Mas depois há coisas que se calhar são de evitar. E a Rita se calhar sabe melhor ainda,
0: tipo,
3: mas...
0: Contem.
3: Mas por exemplo, o dizer, mas pelo menos ainda tens um pai vivo. Não é? O pelo menos, tudo que começa com pelo menos é para abolir.
0: Tipo, pelo menos abolir.
3: Mas pelo menos, ou então tudo acontece por acaso. Eu acho que as pessoas acham que isto ajuda muito. E pode ter a ver com as crenças das pessoas e muitas vezes elas também próprias acreditam nisso. Mas é assim, não vamos assumir que isso vai ajudar. Tudo acontece por uma razão. O que é que eu disse? Tudo acontece por acaso, não foi isso que eu quis dizer.
0: Tudo acontece por uma razão.
3: Exato, não, nada acontece por acaso. Ou está num lugar melhor, ou foi o que Deus quis. Quer dizer...
0: Não se deve dizer.
3: Depende
4: ou
3: das crenças
4: agora
3: da pessoa.
4: Tens que ser forte.
3: É isso, exatamente. É isso, tens de ser forte.
0: Então o que é que se deve dizer agora?
4: Sim, também aproveitava aqui para introduzir
3: o
4: movimento que a Compácio, que é quem organiza aqui o Festival do Luto, que tem como missão tornar a nossa comunidade mais compassiva e que trabalhamos muito estes temas que são mais tabus na nossa comunidade, seja a morte, o morrer, o luto, o envelhecimento, o isolamento. E que temos aqui muitas atividades para a comunidade, mas também muitas atividades para pessoas em processo de luto. E o ano passado lançamos aqui um movimento, que não sei se alguns já conhecem, que se chama Em Luto Contigo, Dar Voz à Perda. E que o objetivo é exatamente este, ou seja, a nossa comunidade perceber o que dizer e o que não dizer a quem está em processo de luto. E aqui o símbolo deste movimento é um corvo. Aqui os criativos, que foi o Luís Veiga e a Teresa Rebelo, trouxeram aqui o corvo negro associado à morte e transformaram-no num corvo amarelo, ou seja, que traz aqui calor, empatia, luz, alguma leveza também, e um corvo que quer falar, que quer ter espaço. E neste movimento nós trouxemos aqui 13 testemunhos na primeira pessoa, de pessoas que estão em processo de luto, duas pessoas mais conhecidas, o Raminhos e a Laurinda Alves, uhum, em que nos dizem o que é que gostaram e não gostaram de ouvir ao longo do seu processo de luto. E daí também saiu um panfleto, um flyer, que tem aqui dicas de como apoiar alguém em processo de luto.
0: Espera aí, lembras-te de alguma coisa que eles tenham dito que não gostaram de ouvir durante o processo de luto?
4: Sim, sim, por exemplo, agora tens que ser forte, por exemplo, a Marta, que traz aqui uma perda gestacional, que disseram, vais poder ter mais filhos, ou seja, menos, todas estas frases feitas que a nossa sociedade nos ensina desde pequeninos, que acabam por só diminuir a dor e o sofrimento da outra pessoa, okay, não lhes dá espaço.
0: Estamos muito concentrados naquilo que não devemos dizer, então... Vamos concentrar-nos aqui agora naquilo que devemos dizer. O que é que se deve dizer a alguém que acaba de perder a pessoa mais importante da vida, por exemplo? Uhum. O que é que se deve dizer?
4: Muitas vezes é deixar-nos guiar pelo que a pessoa precisa naquele momento. Ou seja, se ela precisa de falar sobre aquilo, se não precisa de falar, se precisa de nós só estarmos ali com ela. Muitas vezes, e com esta campanha, a conclusão a que conseguimos chegar é que muitas vezes mais vale estar calada e estar. E dar um abraço e mostrar ali o nosso apoio e que estamos presentes e que sabemos escutar e que não vamos tentar aliviar algo que não vamos conseguir aliviar. Que muitas vezes com as frases feitas que nós temos, sim, só vão em magoar. São muito bem intencionadas, eu acredito que sim, mas que magoam.
3: É isso, eu e okay, o sei exatamente como te sentes, por exemplo, não é? Uhum. Pá, não sabemos. E é isso, o silêncio. Mas isso é como em tudo na vida.
0: Por exemplo, eu gosto dessa do sei exatamente como te sentes quando alguém já perdeu a outra pessoa, é tipo dar ali aquele conforto. Olha, sei exatamente.

0: podes ter, como direi, uma relação mais próxima ou menos do que a pessoa que faleceu.
1: Uhum.
0: Percebes?
1: Exatamente, podes estar lá a apoiar alguém.
0: Tu estás a falar com o irmão do teu amigo que faleceu, por exemplo, não é? É diferente, não era com ele que tu tinhas a relação. O teu grau de intimidade são coisas diferentes, a não ser que não seja o teu amigo que faleceu, mas seja tipo a mãe, ou o pai, ou o irmão.
1: Sim.
0: E aí, ok, aí estás a falar com o teu amigo de sempre, não é? O que é que lhe vais dizer?
1: Eu acho que também é importante abraçarmos o desconforto. É assim, isto não é uma situação confortável para ninguém. Não precisamos de saber as palavras certas, não é? O estarmos lá, como a Rita disse, e os silêncios, que é como tudo na vida, às vezes mais vale estar calado, não é?
0: Aqui eu uso muito essa técnica, mas não sei se é melhor.
1: Aqui também é verdade. E o estar presente, o ouvir, o dar o abraço, se for para isso, o dizer os meus sentimentos, não sei que sentimentos são, portanto, obrigada, mas não sei quais são. Mas por acaso eu uso o lamento. Olha, lamento muito esta tua perda.
0: Tática Cristina Ferreira.
2: Eu também uso esta.
1: Mas aqui é adequada.
0: Sim, aqui é adequada. Lamento. Espera, deixa-me aqui colocar
1: aqui recuperar o programa.
0: Os três primeiros convidados de hoje. Eu estou sinceramente interessado em saber o que é que os ouvintes pensam. Estou sempre, não é?
1: Pois,
0: aqui é um tema um bocado pesado. E para onde é que os ouvintes querem ir? Vamos ouvir o Rui Batista.
3: Olá, Alvin, sou um ouvinte assíduo da prova oral. Normalmente ouço às 6 da manhã e hoje, como estou a ouvir às 19 horas, tenho a possibilidade de participar.
0: Boa.
3: E é para te dizer que já perdi algumas pessoas muito próximas e a conclusão a que cheguei é que a melhor forma de os homenagear, no meu ponto de vista, é falar delas. Falar delas sempre que seja oportuno e sempre que haja um motivo para os introduzir num diálogo para com os outros. Esta é a minha homenagem aos mortos. E é a forma que eu tenho de viver bem comigo. Uma boa tarde e um bom programa.
0: Ora está aqui o Rui Batista já. Margarida.
4: Olá, Margarida. Aqui fala Margarida do Braga. Eu já perdi o meu pai há 22 anos e a minha mãe há 8. E da minha experiência, o que eu recordo e o que eu retenho é muito importante ver as pessoas que nós gostamos. Isso emociona-nos e deixa-nos ali uma certa paz que nos confunde a uma felicidade com eu não posso sorrir porque estou no funeral do meu pai ou da minha mãe, mas tornou-se das coisas mais simbólicas e mais fortes para mim acerca do luto é a presença na hora da despedida, porque o resto vem a seguir, a saudade vem a seguir e tudo, os cheiros, os passos, tudo traz lembranças e tudo são memórias de amor e felicidade, no meu caso, felizmente. Beijinhos.
0: Está a Margarida, o Diogo Mota.
5: Olá, Aldi. Olá para as convidadas. Fala, Diogo. Eu queria fazer uma questão para as duas convidadas, se acham que o facto de as pessoas, de alguém ser crente, se ajuda a lidar com o luto, ou seja, acreditar que não acaba tudo aqui, que existe uma passagem para outro sítio qualquer, e se pronto, e quem não é crente, quem acha que realmente que é isto e acabou, morremos, acabou, não existe nada mais, se é mais complicado lidarmos com o facto de sabermos, neste caso do luto, saber que alguém desapareceu, mas que desapareceu, que não foi para mais lado nenhum. Obrigado e um abraço.
0: Gosto muito desta pergunta.
1: Eu gosto de todas.
2: Sim.
0: digam.
1: A primeira fez-me... Eu devia ter aqui um caderninho para escrever. Tenho telemóvel, não é verdade?
2: Sim, elas são muitas.
1: Não tenho papel, obrigada. Porque eu também não tenho papel.
0: Eu vou dar já o papel.
1: Fez-me lembrar um funeral da avó de uma amiga minha. Essa avó dela, por acaso também era minha prima. Muito afastada. Sim. Eu sou prima de toda a gente, pelo visto, não é? Portanto, eu conhecia a senhora. E...
0: Olha, já descobri o papel, vês?
1: Obrigada pelo papel. Obrigada. Eu conhecia a senhora. E muito bem, e muita gente a conhecia. Era uma contadora de histórias. Pronto. E no dia do funeral fui para apoiar a minha amiga, claro, mas também porque eu queria estar lá. E depois estávamos ali no silêncio, pronto, aceitámos o silêncio, acho que não era preciso dizer nada. Mas houve um momento em que, pronto, o caixão já está dentro da terra e começam novamente a tapar e depois começam a varrer, tipo a limpar. E eu disse para a minha amiga, ai, a tua avó ia ficar mesmo aqui desconfortável, estávamos a ter este trabalho todo por causa dela, agora estão aqui a limpar só por causa dela. E começámos todas a rir, ou seja, foi uma... E é verdade, ela ia ficar de tipo, ah, não tenham este trabalho comigo. A prima Violeta, já agora digo o nome dela. E eu acho que ajuda a descontrair, trazemos um bocadinho daquilo que a pessoa é, que foi o que

0: eu não me lembro do nome do primeiro senhor que falou agora na
1: do Rui Batista.
0: É falar da pessoa, claro, se isso for bem recebido. Se vemos que do outro lado não está a ser bem recebido, então se calhar falamos deles no outro dia. Mas o facto de darmos ou trazermos para aquele momento aquilo que a pessoa era, diz muito a quem está a sofrer, não é? E fazermos perguntas, então isto, e histórias, e não é?
1: Rita.
2: Sim, sem dúvida, sem dúvida. E que o luto não é algo que nós queremos evitar ou queremos tratar e ultrapassar. Nós queremos é cuidar dele, humanizá-lo, queremos cuidar, queremos que ele tenha apoio, porque ele vai sempre existir na nossa vida. Ou seja, nós temos é que aprender a viver e a dar espaço a este luto também. E que estas memórias, estas recordações, trazer a pessoa, o que a pessoa gostava, comidas que gostava, cheiros, etc., são formas de a mantermos viva connosco.
1: Sim, é verdade. Já agora, o palhaço Enano, ouvinte habitual deste programa, deixa uma mensagem. Qual será a perspectiva de um palhaço sobre a morte?
3: Claro, um enano desde o de Mira, eu tenho muita pena que desde criança não ensinem às crianças nas escolas a temática de la pérdida, a morte. Acho que é super importante. Igualmente hay diferentes tipos de muerte. Un idoso con 80 o con 90 años que ya tenía cumplido su ciclo de vida, la muerte pues digamos que algo natural, ley de vida. Agora bem, uma morte súbita como eu vivi en un sobrino meu con 23 años, a correr é muito difícil de digerir, aceitar, e nós desde há três anos, no dia em que o nosso sobrinho morre, fazemos uma espécie de homenagem e de comemoração. Assim que temos que transformar la temática de la muerte como si fuese una pasaje para una otra vida, para una otra dimensión. É isso. Bom fim de semana.
1: Mas estou a gostar muito da forma como os ouvintes estão a falar desta temática. Há pouco, não respondemos
0: às crenças,
1: exatamente. Sim.
0: E houve aqui outras coisas que eu entretanto escrevi, porque me lembrei. Que às vezes temos medo de falar porque vamos estar a provocar alguma dor. A dor já lá está, porque a perda já existiu. E nós sentimos que vamos ser nós a causar esse desconforto. Como já disse, ele já lá está. E às vezes o perguntarmos é maneira de lá está, trazer à memória essa pessoa, não é? Alguém ainda está a perguntar pela minha familiar. E nós preocupamos muito com o que dizer no funeral, mas se calhar às vezes é muito importante também preocuparmos com o que vamos dizer depois do funeral, que é nos dias, semanas e meses a seguir à perda. Ou seja, estamos lá, estamos todos muito preocupados e claro, ali naquela tristeza, mas depois as pessoas mais próximas que perderam a pessoa vão continuar, vão começar uma nova vida sem aquela pessoa. Portanto, onde é que nós estamos nisto, não é? O que é que vamos dizer nessa altura? Como é que vamos apoiar? E às vezes o dizer estou aqui se precisares. Aqui se precisares não é, é muito bem intencionado, eu acho que isso não está em questão, só que põe o peso na outra pessoa de depois pedir. E às vezes coisas práticas como, olha, queres ajudar a limpar a casa, ou queres que te faça uma refeição, queres que vá buscar os miúdos à escola, esse tipo
2: queres
0: de coisas.
2: Compras.
0: Exatamente. Coisas práticas, não é? Que uma pessoa nem sequer tem cabeça. A minha mãe, por exemplo, em uma data de funerais da nossa família, depois vão lá, no dia do velório, vão lá comer a sopa. Assim, não tem que se preocupar em jantar, porque vão lá comer a sopa. E eu acho que estas coisas ajudam, e são também estas coisas da minha experiência pessoal e profissional que as pessoas não esquecem e que torna este processo mais, mais acolhedor, não é? Pelas pessoas que rodeiam quem está a viver o luto.
1: É bem verdade, estamos a falar aqui sobre o luto a propósito do festival de luto que vai acontecer no próximo fim de semana, dia 16, será na Praça do Marquês, a entrada é livre. Vou existir várias coisas, workshops, mais. O que é que vai acontecer, Rita?
2: Vamos ter conversas com especialistas, vamos ter atividades e oficinas para as crianças e para as famílias, vamos ter aqui também pontos de autocuidado, vamos ter assim um baque de flores na hora da almoça, assim, para trazer este espírito mais festivaleiro, um dedo café musical, vamos ter um mural antes de morrer eu quero, vamos ter assim muita, muita coisa, e por isso são todos muito bem-vindos, e não é só para pessoas que estão em processo de luta, é para toda a comunidade. E a verdade é que o luto é algo que é universal, todos vamos passar ou já passamos por ele, e que é também único, cada um vive-o à sua maneira, à sua forma, e cada perda que tem é diferente e vive-o de forma diferente.
1: É bem verdade, sim, diz.
2: E aqui o último contributo que tivemos, trazer aqui também uma questão que é muito importante e que nós na Compácio também tentamos trabalhar muito, que é que o luto não tem que ser só associado à morte, nem deve ser. É o processo de adaptação a uma perda significativa, seja ela qual for. A perda de um emprego, a perda de um animal de estimação, perda de uma relação, a perda de um emprego, de objetivos de vida, de expectativas que temos ou que tínhamos,
0: funções físicas, mesmo luto de amigos, por exemplo, da independência,
2: ou seja,
0: não é?
2: Que todas as perdas são importantes e contam, e que temos que lhes dar espaço.
1: Espera aí, este luto que falas, este festival de luto, não é só a morte de alguém, é essas perdas todas.
2: Exatamente, todas as perdas. Por isso estamos todos convidados a ir.
1: Qual é que será a dor maior? É a morte, não é? E a seguir, diz-se que é separação, mas...
0: Não sei, acho que não há estudos científicos sobre isso.
1: Devia haver estatísticas. Sim. Eu punha logo em segundo lugar a morte de um animal.
0: Pois, eu acho que quem não tem animais não consegue perceber essa dor. Eu antes de ter o meu gato Chico, também acho que se calhar não percebia tão bem. Agora, só de pensar que ele um dia vai morrer... Começo logo assim a ficar com lágrimas nos olhos.
2: Sim, pois. E até que acrescentava que todos os ouvintes que nos estão a ouvir, se calhar aqui o que a eles lhes causava mais dor era diferente de um para um, ou seja, íamos ter aqui muitas respostas, múltiplas respostas.
0: Exatamente.
2: Porque é muito único e muito pessoal.
1: Sim, sim. Deixa-me só dizer que estamos aqui a falar sobre a morte, mas justamente para celebrar a vida... 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
1: 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Vai haver bolo e álcool. Entretanto, voltamos para este programa, onde temos a Rita e a Leonor em estúdio. A propósito do evento Festival de Luto, que vai ser na Praça do Marquês, mas no Porto, porque há outras praças do Marquês que são outras cidades, mas não é, esta é no Porto e é bastante conhecida, diga-se passagem. Já agora, acabamos por não responder às crianças outra vez.
0: Mas nós vamos para... lá dar...
1: Sim, agora
0: já tem microfone? Já. Mas nós vamos lá dar na mesma.
1: Já acabamos.
0: Rita, posso começar eu ou queres começar...
2: Posso pegar aqui mais nesta questão de que estas crenças e mesmo a fé e a... são muito importantes e são fatores, há muitos estudos que nos dizem que são fatores protetores neste processo de luto e que ajudam nesta integração desta perda, sejam elas as crenças que forem, que cada um as tem, não é? E que fizer sentido para eles e que os ajude neste processo e neste caminho também.
1: Leonardo.
0: Eu concordo e discordo, e vou explicar. Na minha experiência, ao acompanhar muitas pessoas, muitas famílias quando perdem alguém, ou a própria pessoa, não é? Que está a morrer e que tem que se deparar com este acontecimento tão desconhecido. Muitas vezes as crenças religiosas são, sim, protetoras, porque encontram um sentido na doença ou na morte, porque confiam em Deus, seja ele qual for, e porque isto será a vontade dele, etc. Mas também há muita gente que é religiosa e que vê todas as suas crenças questionadas. Ou seja, que mal fiz eu a Deus para merecer isto? Ou ficam muito preocupadas se vão para o inferno ou se vão para o céu? E isto pesa muito na mente das pessoas. E, portanto, às vezes nós também vemos pessoas que não eram religiosas e que se tornam um bocadinho mais curiosas sobre a religião quando se aproximam da morte, e pessoas que sempre foram muito religiosas e que agora não lhes diz tanto. Pronto, é um caminho que cada um faz e é um caminho pessoal, e acho que nós, enquanto pessoas que estamos ou a cuidar ou a testemunhar, não é, à volta, temos que ter essa abertura e aceitar se é isto que a pessoa quer falar agora, se é isto que a pessoa acredita agora, então não vamos questionar.
1: Deixa-me fazer-te esta pergunta. Já tiveste muitas pessoas que estavam quase a morrer. O que é que essas pessoas dizem nessa altura, quando conseguem falar, naturalmente?
0: Pois, quando estão quase a morrer, não falam. Pelo menos em mortes esperadas, ou seja, por doença. Há um bocado o... não me lembro do nome. Acho que foi o Senhor Palhaço. Que
1: disse, é nano.
0: Quando são...
1: Senhor Palhaço é ótimo.
0: mortes súbitas, não é? Que são inesperadas. É completamente diferente. Daqui estou a falar de mortes esperadas, expectáveis, por doença ou por velhice. Esqueci-me qual era a pergunta.
1: Era o que é que dizem.
0: Ah, o que é que dizem, exatamente. Nós nunca sabemos quais é que são as últimas palavras. Nós nunca sabemos se a pessoa vai voltar a falar. Mas depende. Eu acho que não há nenhuma regra, porque há pessoas que foram resingonas a vida toda e vão ser no fim e só sabem a queixar-se, ou a comida isto, ou qualquer coisa assim, ou a dizer que aquela pessoa não vem vezes o suficiente. Reclamar, não é? Quem é reclamão vai reclamar sempre, até ao fim.
1: Ao menos é coerente.
0: Exatamente. Ou seja, não esperem grandes milagres, está bem? E ao contrário também, às vezes uma pessoa... Aliás, também se pode tornar muito mais positiva e reflexiva no final. Também acontece esse tipo de transformação.
1: Eu lembro de uma jornalista que há pouco te indiquei, que era a Susana André. Ela fez um livro justamente dos cuidados paliativos, e eu fiz-lhe esta pergunta, e na altura lembro-me ficou-me na memória a resposta. Ela disse que muitas pessoas quando morriam, e ela acompanhou, queriam estar bem resolvidas. Isto é, imagina, se tinham uma zanga com o irmão, queriam ver o irmão antes de morrer e queriam falar com ele, queriam de certa forma ir em paz com essa zanga.
0: Isso é quando identificam isso. Há pessoas que não conseguem chegar a perceberem que o que os está a incomodar é alguma coisa que não está bem resolvida. Mas sim, há muito isso, e nós ouvimos muitos outros arrependimentos, e as pessoas, as prioridades das pessoas no fim já são diferentes e preferem ver menos pessoas. Ou seja, há aquele afastamento social que também é muito natural quando as pessoas estão a aproximar do fim de vida, que é agora que está com menos pessoas, né? E isso deve ser respeitado, porque a energia já é menor.
1: Pois, estão a morrer, não é? Já agora, deixa-me colocar aqui algumas mensagens. Esta é do Rui.
6: Olá, boa tarde para o Voral. Olá. Por favor, numa situação difícil, não me digam, pelo menos a mim, um dia de cada vez. Porque se a pessoa está mal, pensar cada dia sofrer da mesma maneira, um dia de cada vez, a sério, não.
1: Está a Rui a dizer que não devemos dizer um dia de cada vez. Ana
7: olá,
1: Silva.
7: Olá para o Voral, olá ao Vinho, olá às convidadas, que possivelmente com quem já me cruzei. Eu já participei num dos eventos da Compassio e aconselho vivamente. É uma experiência que dá vida, embora possa parecer um contrassenso, pelas histórias que ouvimos, pelas partilhas que são feitas. Inclusive, houve uma das partilhas que me marcou bastante, sobre a verdade da finitude, e era uma mãe que estava a partilhar, não é? Que o objetivo de estar ali presente era para aprender a comunicar aos filhos a eventualidade do seu fim. Marcou-me bastante, e quando tenho dias menos bons, de alguma inquietação, de algumas dúvidas, lembro-me sempre desse evento e trazer a finitude e estas perguntas que são tão preciosas para o nosso dia-a-dia. Realmente dão-nos muito mais vida do que as preocupações. Um beijinho e muito sucesso.
1: Já agora, deixa-me aqui colocar uma outra mensagem. É da Joana, fala justamente do luto de um animal de estimação.
8: Olá, Alvin, boa tarde a todos. Eu queria falar de uma parte do luto que pode ser controverso, que é o luto por a perda de um animal de estimação. Se bem que há muita gente já cada vez mais com empatia e que encaram essa perda como uma perda real, também depois há ainda algumas pessoas que nos prezam e que não permitem que a pessoa tenha essa dor, mas se bem que acho que estamos num bom caminho. Mas ainda assim, às vezes até parece injusto quando a pessoa está a sofrer e a outra pessoa também está a sofrer por um humano, e a outra pessoa está a sofrer porque fica um vazio na casa e porque é um companheiro de 10 anos, de 15 anos. Não sei, gostava que falassem disso. Obrigada.
1: Já vamos falar, mas antes disso, o Luís sugere uma curta.
9: Olá, convidadas. Queria chamar-vos a atenção para uma curta, um documentário, ou um mockumentário da Susana Val Lopes, chamado Eterna Saudade. Penso que pode ser interessante passarem por lá. É uma personagem, é uma pessoa incrível e que acaba por criar também um entendimento interessante sobre estas temáticas. Um abraço e bom trabalho. Continuem.
1: Boa dica esta, Eterna Saudade. Já a Marlene dos Açores liga e deixa esta
10: Olá,
1: mensagem.
10: Olá, sou Marlene das Flores. Aqui na minha freguesia somos maioritariamente cristãos, mas não somos todos cristãos. E na casa mortuária há uma cruz, há um crucifixo. Eu acho que isso é ofensivo. Eu acho que não devia, que a casa mortuária devia ser um sítio neutro. Qual é a posição das convidadas? Beijinho!
1: Esta pergunta é ótima. Obrigado a Marlene. Estamos a 10 minutos do final deste programa.
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1: Estamos de volta. Rita, queres tu responder à questão da perda dos animais e depois esta pergunta também interessante da Marlene, das cruzes na casa funerária. É como queiram.
2: Sim, se calhar começava por essa questão da perda de animal de estimação, que realmente, o que é que acontece? Existem muitos lutos que a nossa sociedade não lhes dá espaço, não os autoriza muitas vezes a que existam, a que muitas vezes lhes chamamos lutos não autorizados ou desautorizados, e que essa é uma das conversas também que vamos ter no festival com especialistas, e que alguns dos lutos não autorizados, que a nossa comunidade não lhes dá espaço, não lhes dá voz, muitas vezes invalidos, são o luto por perda de animal de estimação, perda estacional, divórcios, e que o que nós tentamos sempre nas nossas atividades e que temos sempre aqui como linha de base na Compasso é não compararmos a nossa dor à dor do outro. Não vamos aqui entrar em hierarquias ou olimpíadas de sofrimento. Não, cada um tem o seu sofrimento, cada sofrimento é válido e é importante, e temos que lhes dar espaço e voz. E é um bocadinho por aí, não compararmos, mas que por vezes estamos numa sociedade que acabamos por nos comparar muito uns aos outros e acaba por ser um bocadinho inconsciente, mas às vezes é importante pararmos e também não desautorizarmos o que nós estamos a sentir, o que nós estamos a viver, porque isso também é importante.
1: E tu, o que é que tens a dizer, Leonor?
0: Acho que é importante que quem normalmente critica, então agora está a chorar por causa do animal, quem é só um animal... Muitas vezes era a única companhia que aquela pessoa tinha e que teve durante anos e que teve presente quando, sei lá, os filhos nasceram.
1: Sim, os animais dão-nos um amor incondicional.
0: Exatamente,
1: não é?
0: Ou ligeiramente interesseiro, no caso dos gatos, mas está tudo bem, porque eles também dão amor de outra maneira. Mas, e é isso, é não desvalorizar este tipo de relação, porque há pessoas que têm relações mais fortes com animais do que com outros seres humanos. E é muito importante nós não julgarmos isso.
1: Olha, e a questão da Marlene,
0: da casa mortuária? É, eu concordo com a Marlene. Na minha terra, a casa mortuária é na igreja. Ou seja, é uma casinha ao lado da igreja, mas é na igreja. E quase todos os funerais têm missa. E eu lembro-me a mãe de uma grande amiga minha de infância morreu e eu não consegui ir ao funeral porque na altura ainda estava em Inglaterra, e eu lembro-me dela dizer que sentiu que aquele funeral não tinha sido para a mãe dela, que era de outra pessoa qualquer, porque foi um funeral com missa, porque foi completamente despersonalizado, que houve lá uma colega da mãe que no fim subiu lá ao microfone e foi falar sobre a mãe, e que ela aí finalmente sentiu que era sobre ela. Claro que o funeral é para quem fica, não é? Mas é assim, se vai contra as crenças da pessoa que morreu, então se calhar vamos reconsiderar. E acho que é importante o que a Marlene disse, é importante haver a possibilidade de ter ou não a cruz. E isso deve fazer parte do trabalho das funerárias, achava eu. Mas também pensamos nas funerárias e há muitas que se entra e só se vê figurinhas de santos, não é? E isso não diz muito a toda a gente. Eu acho que as gerações em que criam muitos santinhos e muitas cruzes também já são as gerações mais envelhecidas, e temos que andar com o tempo e respeitar que há crenças diferentes, que há pessoas que nem sequer têm crenças religiosas e que há outras religiões, não é? E pronto, esta parte de nos educarmos é muito importante, e de às vezes é só uma questão de perguntar ou de desafiar a funerária ou o sítio onde se faz o velório, não é? Mas será que isto tem que estar aqui? Podemos tirar? Porque nós às vezes nem sequer pensamos nisso. Já está. Não estou para me chatear, não é? E é verdade. Pronto.
1: Eu nunca tinha pensado nisso. Acreditas? Acredito. Acho que faz todo sentido o que estás a dizer. Acho que faz todo sentido, é verdade.
0: Acredito, mas porque muita gente não pensa é porque a Marlene me perguntou.
1: Muito bem, Marlene. Por isso é que a Marlene é uma ouvinte icónica. A Fátima, é a primeira vez que participa neste programa.
13: Olá, Aldin. Olá, convidadas. Olá, auditório da Antena 3. É a primeira vez que participo.
1: Muito
13: Sou
1: bem.
13: A Fátima de Braga. Estou a achar muito interessante o tema de hoje. Até porque é um tema que, pela experiência que tenho, não é um assunto que faça parte das conversas de café, de restaurante. E sempre que eu o introduzo, o meu ciclo de amigos diz que temos que mudar de assunto. Eu lido bem com... Já perdi muitas pessoas próximas, infelizmente, mas a minha própria morte encaro-a com naturalidade. Assusta-me mais pensar que posso ficar doente ou envelhecer e não ter qualidade de vida do que propriamente morrer, porque é de facto uma inevitabilidade. Quero partilhar também que já doei o meu corpo à ciência, e o meu marido também fez o mesmo. Já tinha esta convicção há muito tempo, mas uma altura ouvi precisamente um programa da Prova Oral em que falaram sobre isso. Tive a certeza absoluta que era o que eu queria fazer, e já tratei disso, e os meus filhos sabem o que é que têm que fazer quando eu simplesmente deixar de respirar. Portanto, é a vida, e a morte faz parte dela, e portanto acho que devemos encarar as coisas com mais naturalidade, porque se calhar também sofremos menos um bocadinho. Bom, é o que eu penso. Obrigada, beijinhos para todos, bom fim de semana.
1: Ela estava lá do testamento vital, não é?
0: Não, levar o corpo à ciência.
1: Então, mas tu quando morres, o teu corpo é para a ciência, ou não?
0: Não. Os órgãos... De antes era só é dador de órgãos quem assinar, não é? E agora é ao contrário. Só
1: não
0: damos se assinarmos. Dadores de órgãos, sim.
1: Então, mas isso não é dar o corpo à ciência?
0: Não. Isso é dar o corpo a transplante.
1: Okay.
0: mas também não é toda a gente, não é? O dar o corpo à ciência é o nosso cadáver vai ser usado para pessoas aprenderem sobre o corpo humano em universidades. E isto é todo um processo, não é? E é bom os filhos desta ouvinte já saberem, porque não é só decidirmos, não é? As pessoas à nossa volta têm que saber que é isso que queremos e o que é que têm que fazer. Mas pronto, isso depois a Rita há bocado falou nos rituais, que são muito importantes, e e pode fazer alguma confusão a muitas pessoas porque não vão ter o corpo para velar, não é? Porque vai ser doado, portanto, a celebração...
1: Esse é o problema, ok.
0: A celebração pode ter que ser diferente.
1: Isto é, não está ali o corpo, não é? Exato. Vai ser doado. Ok, já estou a perceber.
0: Onde é que eu vou?
1: Okay.
2: Não é? Mas pode-se pensar aqui noutro ritual que exato. Possa fazer sentido para as pessoas próximas e para os familiares. E que possa ter aqui um simbolismo idêntico.
1: Exatamente. Incrível. Deixa-me aqui colocar uma outra mensagem, esta de Luís.
14: Olá, Alvin. Olá, convidadas. Eu sou comediante nas horas vagas e nos últimos 4 anos, no início do ano, perdi sempre alguém próximo. Foi o meu avô, depois o meu cão, depois a minha avó, depois a avó da minha namorada. E gosto, quando faço textos maiores, de acabar com um texto sobre a morte da minha avó ou sobre a morte do meu cão. E é muito engraçado ver a reação das pessoas com um tema bastante pesado, ficam todas retraídas e quando chega ao fim, na parte da punchline, a explosão quase de alívio que se vê é sempre muito satisfatória e corre quase sempre bem. E inclusive eu já fiz isso para familiares meus e numa noite que estavam a assistir e o feedback foi muito bom e acho também é uma ótima maneira de lidar com a perda. Um bom programa para vocês.
1: Tenho aqui duas mensagens para acabar, mas são as duas muito extensas. Vou tentar cortá-las a meio. A única forma de as conseguirmos ouvir. Uma é da Ana Rosa e outra da Ana Isabel.
15: Boa tarde, Alvim. Boa tarde, convidadas. Antes de mais, gostava de agradecer por trazerem um tema tão pertinente e tão pouco falado. Já se começa a falar um pouco mais nos nossos dias, mas eu sinto que ainda assim é uma espécie de tabu falar da morte e do luto e muitas vezes quando se pergunta a uma pessoa que passou por uma perda significativa, eu penso que se tenta a todo custo desviar a conversa ou terminar rapidamente a conversa porque existe sempre ali um certo desconforto associado.
16: Boa tarde, Fernando. Boa tarde, convidadas. Eu acho este tema muito, muito interessante. E acho que é um tema sobre o qual se deveria falar mais. Eu, quanto a este assunto, eu não me considero uma pessoa religiosa nem nada do género, mas tenho ouvido algumas palestras de alguns monges budistas e acho que realmente a forma como os budistas como abordam estas questões da morte é muito bonita e muito pacificadora. E realmente achei muito interessante, há uns tempos ouvi uma palestra em que um monge budista referia precisamente isso, que nós estamos preparados, tentamos preparar-nos para tanta coisa nesta vida, coisas que não sabemos vão acontecer, tentamos preparar-nos para aquele curso que queremos estudar, tentamos preparar-nos para aquele trabalho que queremos ter, para a forma como queremos fazer a nossa festa de casamento e não nos preparamos para a única coisa que é certa nesta vida, que realmente é
1: a morte.
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1: Estamos quase a terminar. Este programa está a morrer. Está a morrer, mas calma. É para celebrar. Este programa tem 24 anos de vida, não é? Que estamos aqui justamente a propósito deste evento que se vai realizar no próximo fim de semana, não neste, no outro. Este fim de semana vai ficar marcado pelo final do termómetro aqui em Lisboa. Apareçam todos e todas. No outro fim de semana será na Praça do Marquês, no Porto. A entrada é livre, verdade?
2: Verdade.
1: Há muitas coisas para fazer. Há uma coisa que nós não falamos, né? Temos que falar, que é como é que se explica a morte às crianças? Ou como é que se diz?
2: Sim, ou seja, há aqui também muito receio. Se nós já temos receio e é muito... Às vezes batemos na madeira quando falamos da morte e do luto. Também temos muito receio de falar deste tema com as crianças. Mas a verdade... E temos receio de não saber o que lhes dizer, o que não dizer. E que muitas vezes a melhor opção é deixar também que as perguntas que elas têm, perceber o que é que elas querem saber, o que é que elas precisam de saber, e não lhes dizer às vezes muito mais do que é que elas precisam. E sermos claros, simples, e conversar sobre o assunto. E também deixar que elas possam participar nestes rituais, nos funerais, nos velórios, dar-lhes esta possibilidade para que elas se sintam também parte e que tenham, no fundo, um papel também na família, neste momento também, e que possam ter aqui uma despedida também,
1: Leonora,
2: que é tão importante.
1: Leonora, esqueci-me agora.
2: Rita. Mas aqui queria só acrescentar uma coisa, de também não usarmos metáforas de que agora é uma estrelinha e que foi para o céu.
0: Era isso que eu ia dizer.
2: Porque estas metáforas...
1: Então o que é que se deve dizer a uma criança? Olha, o teu avô...
2: O teu avô...
1: morreu.
2: Podia já estar doente.
0: Exatamente.
2: Ou o que seja. E que o que aconteceu foi que o coração parou de bater, o corpo deixou de funcionar e que ele morreu.
1: É isso que deve dizer?
0: É ser claro e verdadeiro com as crianças. Porque como a Rita diz, a estrelinha ou foi para o céu, pode até levar que as crianças tenham medo de voar. Ou medo da noite, não é?
2: Ou que queiram até subir, por exemplo, a um telhado para estar mais perto da pessoa.
1: Exato. O quê?
0: Ah, sim.
1: Uhum. Então podiam-se só ver o avô como é aquela estrelinha cintilante que está ali a torcer por ele.
0: Pois, mas isso nós achamos que ajuda as crianças a perceber, mas não ajuda.
1: Não?
0: Porque o explicar o processo... Aliás, quando alguém fica doente, é importante ir logo explicando o que é que está a acontecer. Até porque depois... E o que é que pode acontecer. Porque depois, quando a morte se der, de facto... já ouviram falar sobre. E então é a explicação que a Rita deu, por outro respirar e etc. O corpo já não funciona. Depois isso já vai ser mais bem compreendido pelas crianças. E tem que ser numa linguagem que elas percebam. E temos também de nos lembrar que se a criança for... pequena, tem 2-3 anos, as crianças sentem a perda desde muito cedo. Não esqueçamos disto. Mas também que... ao longo da sua vida, à medida que vão crescendo, elas vão perguntando por essa pessoa outra vez. E a nossa explicação vai sempre ter que ser ajustada à idade que eles têm naquela altura. E vão fazer perguntas, e não faz mal se vocês não souberem responder, e também não faz mal se vos virem chorar. Eu acho que é importante passarmos isto aos adultos que têm crianças, ou que lidam com crianças.
2: Sem dúvida.
0: Porque as crianças precisam de ver que nós também... os adultos que também sofrem e que têm emoções e que não deixaram de sentir nada em relação àquela pessoa que morreu. E se nós queremos crianças que se tornem adultos emocionalmente maduros, então também começa por eles verem os adultos das suas vidas a terem emoções. E chorar e dizer assim, eu estou muito triste. Não quer dizer a palavra normalizar, mas sim, é normalizar as emoções, não é? E dizer sim, eu também estou a sofrer, também tenho muitas saudades, olha, hoje queres ver umas fotografias, pronto. Assim, vai doer sempre. Mas...
1: Temos que acabar este programa. Quero agradecer à Leonor e à Rita por terem vindo.
0: Obrigada,
1: a Rita que esteve no Porto, onde de resto vai decorrer este evento. Próximo fim de semana, já sabem, na Praça do Marquês, a entrada é livre, workshops, podem levar as vossas crianças, tudo. E agradecer-te aqui também, Leonor, por teres vindo. Recomendação de Marco Neves.
0: É verdade.
1: Que é teu primo.
0: É meu primo.
1: Direito?
0: Não, eu sou a prima direita da mãe dele. Eu já nasci assim tarde.
1: Mas tens orgulho nesse teu primo afastado?
0: Com certeza. Ele não é afastado.
1: Sim, claro, não é?
0: Não.
1: É tipo em terceiro grau. Segundo. É segundo grau.
0: Segundo.
1: Sim, é primo.
0: Sim, mas é mais velho que eu, portanto isto é comum com os meus primos, quase todos.
1: Ah, sabes em que dia é que ele faz anos?
0: Não.
1: Prima afastada.
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0: Não vão acreditar. São 7 da manhã no continente e na Madeira, 6 nos Açores. E é isso mesmo, segunda-feira, 11 de maio de 2026, o que marca a atualidade. Carolina Bordal Soares, bom dia.
1: Olá, bom dia. Há 2 novos casos de infecção por antivírus. Depois de um passageiro francês ter testado positivo ao fim do dia de ontem, há agora a confirmação de outro caso positivo num passageiro norte-americano que foi encaminhado para os Estados Unidos. Há ainda um terceiro cidadão, também norte-americano, que apresentou sintomas ligeiros, mas ainda não foi confirmado se está ou não infectado. A operação de desembarque dos passageiros do navio de cruzeiro com bandeira dos Países Baixos vai terminar hoje e é uma operação que está a ser considerada pelo governo espanhol um sucesso. Ana Romeu.
2: Esta segunda-feira a operação de repatriamento fica concluída. Se tudo correr como previsto e não houver alteração na composição dos voos, 24 pessoas vão desembarcar do Hondius e seguir viagem num avião com destino aos Países Baixos. E um último viaja para a Austrália com 6 passageiros a bordo, entre eles um australiano, um neozelandês e um cidadão britânico. O segundo avião enviado pelos Países Baixos chega hoje e prepara-se para transportar um grupo de 18 pessoas de várias nacionalidades. O governo espanhol está orgulhoso. A evacuação foi um sucesso sem qualquer risco para a população de Tenerife. A ministra da Saúde, Mónica Garcia, fez o balanço deste domingo, que começou o repatriamento às 9:30 da manhã até ao fim do dia. 94 pessoas de 19 nacionalidades foram retiradas do navio.
1: Ana Romeu, a enviada especial a Tenerife, que tem estado a acompanhar o desembarque dos passageiros do navio Hondius. A tripulação vai manter-se no navio e vai ser feito um rastreamento sanitário para tentar encontrar a origem da contaminação. O balanço das autoridades até agora é de 6 casos positivos, mais estes 2 reportados, entretanto, pela França e pelos Estados Unidos. Já foram registadas 3 mortes devido à infecção por antivírus. Foi um dia de triunfos europeus para as equipas portuguesas. O Porto é campeão da Europa de hóquei em patins. O Sporting venceu a Liga dos Campeões de Futsal. Ora, começando pelo título verde e branco, valeu um triunfo por 2-0 sobre o Palma na final da Champions de Futsal. E o treinador Nuno Dias destaca o percurso da equipa nesta prova.
3: Nós ganhámos as primeiras equipas todas do ranking. Nós ganhámos ao Cairate, ganhámos ao Cartagena, ganhámos ao Benfica, ganhámos ao Palma. E ganhámos de uma forma categórica. A todas elas, sem exceção, ganhámos com toda a justiça. Ganhámos porque fomos melhores. E isso ainda me deixa mais satisfeito.
1: É a terceira Liga dos Campeões conquistada pelo Sporting no futsal. Quanto ao Porto, bateu o Barcelona na final da Liga dos Campeões de hóquei em patins. 3-1 foi o resultado final e depois do jogo o treinador Paulo Freitas sublinhou a qualidade da exibição da equipa azul e branca.
4: A primeira parte onde claramente fomos enormes em todos os momentos do jogo. Uma segunda parte em que obviamente eles também vieram atrás, fizeram-nos sofrer, mas até por aí nós somos uma equipa de grande caráter, também soubemos sofrer.
1: É a quarta vez que o Porto vence a competição mais importante de clubes europeus de hóquei em patins. Na vertente feminina, o Benfica perdeu na final frente às espanholas do Fraga por 4-1. E para fechar, destaque para o futebol. Estão marcados para hoje 7 jogos que vão ter um grande impacto nas contas do campeonato. Destaque para o Benfica Sporting de Braga, que começa às 8:15 da noite. E à mesma hora há também o Rio Ave Sporting.
0: Era muito bem, lá estaremos colados à televisão. Parabéns às equipas portuguesas pelos títulos europeus. E Carolina Bordal Soares, temos encontro marcado para as 7:30.
1: Isso mesmo, até já.
0: Até já. Vamos a isto, que é segunda-feira. Segunda-feira, mas meio que pode parecer terça para ti.
5: Não, para mim é terça, já.
0: Pois, já trabalhaste ontem.
5: Já trabalhei ontem. A minha semana começou ontem.
0: Pois, tu tiveste aí Festival Termómetro.
5: Festival Termómetro.
0: Já lá, vamos saber tudo sobre isso.
5: Que é bom.
0: Fazer esse recap do que se passou ontem à tarde.
5: Sim.
0: Pelo menos dormiste.
5: Sim, dormi.
0: Ainda por cima sou o mesmo a trabalho, porque o Lisboa Vive é colado à RTP.
5: É colado, é. É só um bocadinho baixo, é rua de baixo.
0: Então, já lá vamos. Antes, Khalid, para acordar.
5: Bora.
0: Bora lá.

0: E das estradas, gostas ou não?
1: Nem por isso, a esta hora já há um acidente. Há um Lisboa carregado, um acidente ao quilómetro 27, na zona da Castanheira do Ribatejo. A segunda circular segue lenta, já do eixo norte-sul para o Campo Grande. E C19 também filas de Cacém para a Amadora. Ponto 25 de Abril de filas em Correios e os acessos preenchidos. E no Porto AVCI segue lenta no sentido a Rábida Freixo entre Campo Alegre e Boa Vista. 821-0101, número gratuito do Serviço Nacional de Trânsito RTP.
2: 3
0: E ela esteve no Lisboa Vivo para acompanhar mais uma edição do Festival Termómetro. Para quem não faz a mínima ideia do que é o Festival Termómetro, o que é o Festival Termómetro?
1: Olha, o Festival Termómetro é uma ideia original do nosso Fernando Alvim. Porque...
0: Já te disse, não podes dizer
1: nosso. Pois não, não posso, porque ainda não faleceu.
0: Antes de nomes, pessoas que não faleceram.
1: Ele não faleceu. E ainda bem. E mostra que as suas ideias estão também... tão vivas quanto ele, na verdade, porque este Festival Termómetro já nasceu em 1994, também no ano de nascimento desta nossa querida RTP.
0: É mais velho do que eu.
1: Sim, e conta com a sua 30ª edição. Isto porquê? Porque no Covid
0: não houve,
1: exatamente. 2021, portanto,
0: é?
1: Houve ali duas edições que não houveram, mas são 32 anos de vida, 30 anos de edições, e praticamente isto é muito rápido de resumir, é muito fácil de resumir. Aliás, que é um espetáculo, um festival que pretende mostrar aquilo que se anda a fazer em matéria de música emergente nacional. Ou seja, há várias etapas que percorrem o país e que vão selecionando artistas e bandas, e depois tudo culmina numa final com 3 finalistas, uma banda convidada, e dali sai o grande vencedor, que não vai para casa de mãos a abanar. Alexandre Guimarães vai para casa com a garantia de participação em 3 festivais de verão, neste caso o Bons Sons, o Paredes de Coura e também o Nós Alive.
0: É lá.
1: Sim. E ganham também umas quantas horas de gravação em estúdio e...
0: Uma cena de leitão.
1: E um risol. Pronto, e é isto que eles ganham.
0: Grande cabaz.
1: É ótimo. E é ótimo porque já saíram de lá nomes que todos nós conhecemos. Por exemplo, Richie Campbell, Capicua, Ornatos Violeta. E é muito curioso, entre muitos outros nomes, o Silence 4 também. É muito curioso porque não falamos só de vencedores, ou seja, nem todos estes nomes que eu mencionei foram vencedores de edições passadas do Termómetro.
0: Mas passaram por lá.
1: E tiveram um grande impacto na sua vida profissional depois, a partir daí. E eu acho que isso é o maior objetivo deste festival. Porquê? Porque depois também reúne muitos elementos diferentes no júri. O júri é muito grande e tem malta de várias áreas. Tem críticos, tem produtores, tem curadores, tem muita gente que está ligada até às organizações dos próprios festivais. Por exemplo, o Álvaro Covões é um dos elementos do júri, estava presente. Também a malta da organização do Bons Sons também fazem parte do júri e também estavam presentes. Portanto, isto acaba por ser um ótimo cartão de visita, não é? Mesmo para as bandas que não passam ou que não ganham, acaba por ser uma ótima
0: Sim,
1: montra.
0: Porque muitas vezes não é a quantidade de pessoas que vêm, é quem vê.
1: Exatamente. E acaba por ter essa porta escancarada, digamos assim, para esta malta que é programadora, que tem alguma coisa a ver com este meio.
0: Faz-me lembrar um bocado o Eurosonic.
1: É um bocadinho, sim, mas uma versão um bocadinho mais reduzida, não é? Ou seja, reduzida.
0: Porquê?
1: No sentido...
0: Achas que tem menos dinheiro?
1: Não sei se é por aí. Acho só porque não mete bandas internacionais.
0: Pois,
1: é só essa a diferença.
0: É, divertiste-te, um bom dia?
1: Foi uma ótima tarde. Começámos às 4, fomos até às
0: 7h30. E quem ganhou?
1: Quem ganhou foi... primeiro vou dizer-te que a melhor performance foi Moria, que não estava presente para receber o seu prémio, mas melhor canção escolhida pela equipa de animadores da Antena 3 foi Rita Cortesão. E a vencedora da noite foi também Rita Cortesão.
0: Ora, muito bem. Esta senhora aqui.
3: Falar nisso, vamos ao cinema jantar antes.
0: Ali.
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1: Foi um ótimo espetáculo da Rita Cortesão. Ela que se apresenta a solo, com piano e com alguns efeitos também que ela vai adicionando. Foi um belíssimo concerto. Foi ela que começou esta tarde. E depois fomos por aí fora com o Monstro e também com o Parque Império. Também foram ótimas descobertas.
0: Ora bem, parabéns à Rita Cortesão, então.
1: Que vai ter também, para além disto, uma semana aqui de Airplay em destaque na RTP Antena 3.
0: Olha, que maravilha.
1: Ser canção, a melhor canção.
0: Sim, senhora. Grande Festival de Termómetro.
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1: Foi muito giro. Não estive sozinha a dizer também, não. Estive com a Catarina Palma e com o André Santos. E com o Alvin, que andava sempre presente também.
0: Pois, claro. Seguimos na viagem que é uma nova semana. É um novo recomeço.
1: E tivemos uma coisa que eu acho que vais gostar, que é soubemos que a Ministra da Cultura gosta de Spice Girls.
0: Pronto, são estas.
1: São estas, não é? Pronto, fica com
0: estas. São estas e da Chic. Vamos a isso. Boa viagem. Boa segunda.

0: magia de Ezra Collective com a voz de Yasin Lacey. Quando passam 20 minutos das 7 da manhã na RTP 3, obrigado pela companhia. Boa semana, vamos a isso.
1: Seguimos fortes.
0: Mais ou menos.
1: Pois não estamos muito mal. Como é que foi o teu fim de semana? Ainda não contaste?
0: Tenho uma péssima notícia.
1: Que é qual?
0: Andréia, aconteceu-me uma desgraça.
1: O que é que foi?
0: Aconteceu-me uma desgraça.
1: Oh não!
0: Eu a partir deste momento vou ser um homem mais pobre do planeta.
1: Porquê?
0: Porque vou ter que comatar esta desgraça que aconteceu.
1: O que é que aconteceu?
0: E é uma desgraça que é eterna.
1: É eterna?
0: Então, Andréia, eu decidi juntar uns amigos porque na semana passada, como mencionámos, celebrei os meus 30 anos, mas eu estava num casamento. Então,
1: pois foi.
0: Pronto, houve muita malta com quem eu não pude estar, então reuni assim uma grupeta para almoçar.
1: Para fazer assim um ajuntamento.
0: Exatamente, no restaurante.
1: Uhum.
0: Acontece que estes meus amigos, por ser 30 anos, decidiram juntar-se todos e oferecer-me um presente.
1: Ah, isso é muito fixe.
0: Que é data redonda, pronto, cada um fez a sua vaquinha.
1: Claro.
0: E eles escolheram um certo item.
1: Qual é? Ai, quero muito saber o que é que eles ofereceram.
0: Eu recebi, Andréia.
1: O quê?
0: Isto é horrível.
1: Não é nada, aposto que vou adorar.
0: Recebi um leitor de vinis.
1: Ah, isso é espetacular! Até porque tu já tens muitos vinis, já não tinhas leitor.
0: E essa é a questão, André Pinto.
1: A partir de agora...
0: Eu mantinha uma coleção sem leitor. Portanto, eu já arrebentava guita.
1: Sim.
0: Sem leitor.
1: Mas imagina, tens uma justificação agora.
0: Eu já tinha.
1: Tá, mas agora é mais plausível.
0: Eu já tinha que era a da coleção, a de eu gostar deste lado material da música.
1: Sim, mas é esquisito quando não tens um leitor.
0: Eu percebo o que dizes, porque ocupa espaço em casa e meio que depois não podes fazer nada com aquilo.
1: Ah, tão giro. Tu, mas tu ouves? Não, não tenho leitor.
0: Mas eu compro muitas vezes...
1: Sempre como colecionar cromos.
0: Para apoiar o artista,
1: não,
0: para ter a arte da música.
1: Mas
0: assim,
1: também te vou dizer uma coisa. Se puderes ouvir, torna a coisa muito
0: claro
1: mais
0: que
1: fixe,
0: é melhor.
1: Não é?
0: Deixa-te dar razão. E eu estou a usar a ironia. Estou a recorrer à figura de estilo ironia.
1: Estás-te a salvar. Tenta salvar.
0: Então, a partir de agora...
1: Sim.
0: Eu tenho um fundo, eu tenho um poço...
1: Estás.
0: Onde o dinheiro não acaba.
1: Não.
0: Já percebi que escova de carbono vou ter que adquirir, mais o líquido para limpar os vinis,
1: a escova para os proteger.
0: Sim, antistáticos,
1: sim.
0: A escova para a agulha, já percebi que a agulha basta eu dar-lhe um sopro que ela se partir e tem que comprar outra.
1: Exatamente.
0: Portanto, muito porreiro. Já percebi que.
1: Tens aí, é assim, é como ao ginásio. Nunca é só a inscrição.
0: Pois claro.
1: É a roupa.
0: Sim, há uma
1: é
0: mensalidade.
1: Prota,
0: há aqui uma mensalidade escondida que ninguém fala.
1: Na verdade, não é bem uma mensalidade, porque tu compras, por exemplo, a escovinha, não precisas comprar duas vezes, o kit de limpeza também dura
0: sim,
1: bastante tempo.
0: Sim, a princípio também são para sempre, não é?
1: Não, pois...
0: Mas já nem há cata de feiras de vinis, agora estou todo excitado para comprar mais vinis. Por
1: claro.
0: Exemplo, há um estilo de vinis que eu não tinha, porque esses sim eu acho que são muito de escuta. Que são o quê? São os vinis, que neste momento são os que eu tenho mais vontade. Porque também estou a ler um livro, estou a gostar muito. E então, eu quero muito música para tocar enquanto estou a ler. Isso é o que? Isso é um jazz.
1: É um jazzinho.
0: Percebes? É um Miles Davis, é um John Coltrane.
1: Sim, sim, sim, sim.
0: E então ando. Vou adquirir esses vinis.
1: Nesse bem, o meu filho tem essa doença também.
0: Pronto, é pá, para meteres enquanto estar na sala e ler um livrinho, é pá.
1: Sim, o meu filho usa para fazer trabalhos.
0: Isto é topo. Isto é.
1: Sim.
0: Isto é o topo da vida.
1: Eu acho que é muita classe, na verdade.
0: Portanto, serve este momento também para agradecer aos meus amigos.
1: Olha, beijinho amigos.
0: Para esta belíssima oferenda, não é? E pronto. Serve também para avisar que se alguém me vai pedir dinheiro emprestado, não vai dar.
1: Não vai dar. E se te quiserem oferecer coisas, ofereça o Vinis. A partir de agora, até vai resolver.
0: Obrigado,
1: Andréia.
0: Para,
1: Alexandre, os teus amigos não só resolveram-te um problema, como resolveram um problema
0: eles.
1: Deles.
0: É verdade. A partir de agora...
1: A partir de agora tem sempre coisas para te oferecer. Tem sempre um vinil para te oferecer.
0: E por acaso aquilo é mesmo espetacular, porque agora o modo Alexandre excitado com o presente.
1: Claro.
0: Que eu, obviamente, a primeira coisa que eu fiz no dia seguinte foi...
1: Foi ouvir, claro.
0: Montar a mesa, o outro vinis.
1: Ok.
0: E, de facto, aquele ritualzinho do...
1: Ai, tirar o

0: Ai, a coisinha da agulha boca, para cima.
1: Boca.
0: E o teu tem aquele botãozinho. Eu adoro o meu.
1: Meu automático.
0: É isso, é. Esse botão é tão satisfatório. Tu carregas e aquilo faz.
1: E ele faz aquilo.
0: Tudo. Sim,
1: ele
0: sim.
1: Vai lá.
0: É quase uma dança, não é? Tu
1: é assim.
0: Observar
1: e depois
0: a
1: o conceito de ouvir o disco do início ao fim.
0: Ai, adoro.
1: Esqueça.
0: Sim, é espetacular. Se não tem leitura de vinis, olha, um ótimo investimento.
1: Eu gostei muito do meu presente, fico muito contente.
0: Espetacular. Agora,
1: principalmente porque eles investiram um bocadinho e não me deram daqueles de mala.
0: Claro.
1: Esses de mala estragam os discos.
0: E soa mal, não é? E a música, o som é horrível. Agora, também há aqui um feito que tu conseguiste alcançar e que eu acho que o nosso auditório merece saber neste fim de semana.
1: Ah, tens de me dizer, não sei o que é.
0: Sabes? O que é que tu tinhas proposto? Aliás, um dos teus amigos denunciou-te aqui no dia do teu aniversário. Quando enviou uma mensagem a dizer que seriam 30 anos, 30 quilómetros.
1: Ah, é verdade. Pois é, não vim cá desde então.
0: E tu, Alexandre Guimarães...
1: E eu completei 30 quilómetros a correr neste fim de semana. É verdade.
0: Não só, és oficialmente...
1: De uma só vez. Não, é só, não foi em várias corridas.
0: Sim, seja, sim.
1: Eu saí de casa,
0: 30 quilómetros.
1: Corri 30 quilómetros e voltei para casa.
0: Exatamente. Portanto, não és só oficialmente uma pessoa com um leitor de vinil em casa. És oficialmente...
1: Uma pessoa
0: maluco
1: com
0: das
1: problemas
0: corridas.
1: Mentais.
0: Sim.
1: É isso mesmo.
0: Portanto, estes 30 km, Alexandre Guimarães, vai ser o passo que é o passo que te faltava para te inscreveres numa maratona. E não me venhas dizer que é mentira, porque eu sei que mais cedo ou mais tarde vais dizer, bom, inscrevi-me numa maratona.
1: Mas eu não estou inscrito em nenhuma maratona neste momento.
0: Mas vais inscrever-te, que eu sei que vais.
1: Olha, a verdade é que fiz os 30 km, são quase 3 horas a correr.
0: Ficaste bem. Isto é, fisicamente,
1: não é bem a palavra. Então, para as pessoas que gostam de correr desse lado, fiz em ritmo 5:16, que não é rápido, mas também não é lento,
0: okay.
1: Ou seja, é ali um
0: intermédio.
1: Um completo intermédio.
0: Ok.
1: Que totaliza, se não me engano, eu acho 2 horas e 38 a correr.
0: Boa!
1: Deixa-me lá ver, mas eu digo-te já.
0: Mas até é uma boa marca, ou
1: Epá,
0: não?
1: Senti-me bem. Não, senti-me muito bem e
0: foste sozinho?
1: Muito. Fui sozinho.
0: Ah.
1: Porque fui na sexta.
0: Ok.
1: Eu acho que queria bastante ir sozinho.
0: Eu acho que sim.
1: Porque eu gosto muito de correr com o meu amigo Miguel, um grande abraço ao meu amigo Miguel, que é uma companheira das corridas. Mas há certos desafios que também são giros de enfrentar numa individualidade. E então, lá está, foram 2 horas e 38.
0: Parabéns, pá.
1: Pronto.
0: Muito bem.
1: E é isto, malta. Já estamos aí com outros objetivos, com novos treinos.
0: Maratona.
1: Para já, o objetivo que tenho na cabeça não é bem maratona, é para a corrida de Natal deste ano.
0: Uh-huh.
1: É uma corrida que eu já vou há vários anos.
0: Uh-huh.
1: Quero fazer os 10 km... pela primeira vez em sub-40, isto é, o ritmo médio ser menos de 4 por quilómetro. Isto é o meu objetivo agora para este ano.
0: Mas ainda vais à maratona, que eu sei que vais.
1: É para o ano.
0: Porque tu estás oficialmente desequilibrado, Alexandre.
1: Eu não podia concordar mais. 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Isto é o primeiro a dizer. 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
1: O que queremos ouvir antes da informação?
0: Não sei, o que é que temos?
1: Pode ser Georgia?
0: Pode ser Georgia.
1: Fantástico.
0: Eu adoro.
1: Vamos ouvir Georgia, boa. Esta música chama-se Started Out e é uma grande malha.
0: Tudo
1: já,
0: certo.
1: Já a seguir.
0: Viste?
3: Ei!
1: Claro.
3: Grande malha, ele disse, ele é boomer.
1: Mas eu nunca disse grande malha, é boomer. Sempre. Boomer é super... Ai, o que é que era? Não me lembro.
3: Super banger.
1: Super banger.
3: Mas malha também é.
1: Eu não acho nada malha, boomer.
3: Ah, mas é. É.
1: Para que não é?
3: É.
1: Eu conheço muita gente de...
3: Não, voltou a ser cool, é diferente.
1: Pronto. Para mim o que interessa é que seja cool. Super banger. Mas super banger também não é não ser
3: eu
1: cool.
3: Eu acho fixe.
1: Super banger é só uma junção de palavras que ninguém usa.
3: Claro.
1: Percebes, é só isso.
3: Malha também, não só para quando...
1: Não, grande malha, para amor de Deus, é o nome do programa de rádio. Já foi.
3: Há quantos anos?
1: Ah pá, está bem, mas isso não quer dizer que não seja cool hoje em dia.
3: Não, tudo bem, é só para não julgar.
1: Super banger, fichão.
3: Fichão, eu gosto, eu uso fichão. Eu uso fichão, eu gosto de fichão. Estás fichão? Eu acho giro, acho divertido. Mas também eu posso usar já.
1: Pois tu, é que tu podes já.
3: Yeah.
1: Calma, Georgia. Estamos aqui a fazer um loop.
3: Sim, estamos aqui a fazer um loop e um brainstorming no início da tua música.
1: Estás a dar-te agora.
3: Leva aí.

0: A Georgia na RTP Antena 3, atualizamos a informação a esta hora com a Carolina Bordal Soares. O que se passa pelo mundo, diz-me?
1: Há mais dois casos confirmados de infecção por antivírus. Trata-se de um passageiro francês e outro norte-americano. Em Tenerife, nas Canárias, termina hoje a operação de desembarque dos passageiros do navio de cruzeiro que tem bandeira dos Países Baixos. O Irão já respondeu à proposta norte-americana para acabar com a guerra. Teherão avisa que não quer perder o controlo do Estreito de Hormuz e exige que sejam levantadas as sanções impostas pelos Estados Unidos. Donald Trump já reagiu, diz que a contraproposta iraniana é inaceitável. À hora certa, vou trazer ainda o resumo dos triunfos europeus do Porto e do Sporting, no hóquei em patins e no futsal, respectivamente. Vamos ouvir os treinadores daqui a pouco no noticiário.
0: Interessante. Hoje não se fala sobre a derrota do Porto no futebol. Mas está tudo bem. Também eles já foram campeões, eu percebo.
1: Exato.
0: Tudo bem. Claro, sim, não é notícia, está bem. Não é noticioso. Blá, blá, blá, blá, blá. Estou a brincar. Um grande abraço para os nossos ouvintes portistas que já são campeões e merecem... Bah, tchau. A segunda-feira, 11 de maio, temos uma máxima de 12 graus para a Guarda e para Braga, portanto está fresquinho, e há aguaceiros. Por acaso nem falámos sobre isto. Que porcaria de tempo para o teu fim de semana.
2: Opa!
0: Choveu muito.
2: Pois choveu.
0: Houve ali umas cargas
2: e
0: de água.
2: Umas trovoadas também que eu vou-te contar.
0: Que, sim, senhor, espero que se tenham abrigado durante estes últimos dias. Temos aqui um Viseu que marca 16 graus de máxima. O que é que tu disseste?
2: É o pé da bota. A abrigada.
0: Desculpa, me parecia. Bragança, Ponta Delgada, Porto e Vila Real com 17 e peço imensa desculpa por isto. Porto Alegre, Sintes e Viana do Castelo, Sabem aos 18. Castelo Branco, Coimbra, Lisboa, Setúbal, 19. Aveiro, Leiria, Sagres, 20. Évora, Santarém, Beja, Faro, Funchal, 21 graus de máxima. Mas podes parar.
2: Desculpa, a Carolina está a sorrir e vou-me rir com ela.
0: Sorrir do quê, André?
2: Estamos para osmose. Sabes? Porque teve. Até teve.
0: Ai,
2: sabes, tu é que veste um café mau e pronto, tipo, só agora tenho que lidar com uma fúria.
0: Por amor de Deus. Tenho também Palo para vos dar.
2: Olha bem.
0: Tenho o Damn Flying Monkeys para vos dar.
2: Excelente.
0: Tenho Expresso Transatlântico para vos dar.
2: E mais.
0: São três músicas, já está bom, está bem. Primeiro, Afterthought.

0: Trópico Paranoia. Por lá encontramos Não Pares Povo Express Transatlântico na RTP Antena 3 e temos de festejar.
1: Pois temos de festejar hoje.
0: Para a menina consciencialização do ego. Pois é, é hoje, 11 de maio, Dia Mundial da Consciencialização do Ego, e podemos dizer que este dia serve para quê?
1: Para quê?
0: Para termos alguma consciência do ego.
1: Olha, conseguiram, parabéns.
0: Uma reflexão sobre a forma como o ego influencia os pensamentos, as emoções, as relações, os comportamentos humanos.
1: Olha, até te vou dizer, está para aí muito boa gente que tem um ego a ressoar no teto.
0: Nós temos sempre que admitir que todos nós temos o nosso, não é?
1: Claro.
0: Em certos dias, um pouco
1: mais insuflados que outros.
0: Ora, aí está.
1: E às vezes deveriam ser um bocadinho menos, parece-me.
0: Pronto, e aqui a ideia é, se o conseguirmos diminuir, muitas vezes resolve a situação.
1: É, e chama-se também ter aqui algum equilíbrio. Sabes que é um ego demasiado insuflado, normalmente carece de uma coisa que se chama humildade. Mas isto sou só eu.
0: Se bem que para mim é uma pessoa que se apresenta como... Eu sou muito humilde.
1: Não. Isso também não pode ser.
0: Não podes, não é?
1: Não podes, claro.
0: Há certas competências, virtudes, que...
1: Não podes ser tu a dizer.
0: Se o dizes...
1: É porque não há. É porque não existe, não é? Claro. Não, mas eu sou, sabes, eu sou muito humilde. Não podes. Quando dizes isso, é porque não és.
0: Portanto, é pá, façam a vossa reflexão. No fundo, sim, conhecer melhor os nossos próprios sentimentos e atitudes é... Melhorar relações pessoais.
1: Pois, com certeza.
0: Lidar melhor com as frustrações. Sim, desenvolver, senhor, empatia. Fortalecer o equilíbrio emocional.
1: Uhum.
0: Portanto, é, pá, muitos parabéns também a todos os egos que nos ouvem.
1: Sim.
0: É muito importante.
1: Porque são bastantes.
0: Claro, e bem.
1: Porque todos nós temos o nosso, não é? Portanto.
0: O Hugo tem um ego no que toca a Vinis.
1: Ah,
0: e juntamos aqui dois temas já do programa de hoje.
1: Beijo.
0: Olá, Hugo, nosso WhatsApp.
2: Bom dia, amanhãs. Bom dia, Alexandre. Só para dizer que, opa, não gastes dinheiro em líquidos, não gastes dinheiro em escovas. Melhor maneira de lavar discos, água e sabão azul. Faço música só com vinil e a melhor maneira de limpar discos, além da t-shirt, quando eles estão mesmo sujos, é espuminha do sabão azul e por debaixo da torneira. 100%. Grande abraço. E é muito barato. Muito mais barato.
1: Pois
2: que os
1: é. E dura imenso tempo.
2: As escovas de carbono.
1: Boa dica.
0: Pá, mas por acaso a ideia é só de meter um disco debaixo de água.
1: Não.
0: Faz-me essa confusão.
1: Aqui a questão... Primeiro tens que ouvir com atenção o que diz, Alexandre, que é limpas com uma t-shirt. Portanto, agora o teu próximo objetivo é...
0: Ter uma t-shirt para limpar
1: a tua roupa e escolheres uma t-shirt que já não uses, já não te sirva, que seja rasca. Sabes, aquelas que toda a gente tem, uma t-shirt cansada.
0: Claro.
1: Tiras essa... Cortas aos bocadinhos e vais usá-la para limpar os teus vinhos.
0: Muito bem.
1: Quando ele estiver mesmo muito sujo, que eu acredito que isto seja nunca. Porquê? Porque nós guardamos os vinhos e temos cuidado com eles. Quando ele estiver mesmo muito sujo, então aí a espuminha. Ele disse a espuminha. Metes a espuminha no disco e depois passas com água. E já está.
0: Ora, aí está. Tutoriais, logo amanhã, numa segunda-feira.
1: E até uma ferramenta muito útil, que eu por acaso ainda não comprei, para lavar os vinis, não sei se já viste, que é assim uma espécie de roda, onde tu encaixas o vinil, dás assim, embaixo tem uma baciazinha, tu colocas
0: já
1: água.
0: Já me só a caro.
1: Não, e depois dás assim uma...
0: É.
1: E ele roda, o pois, disco roda é. E vai lavando.
0: Só a caro.
1: Estás a ver? Ah pá, mas eu acho ótimo. E acho uma inovação, porque é tudo que se mete é estas, sabes? Não é elétrico, ou seja, tens que dar tu a...
0: Manial. Pois são assim um bocado os brinquedos para adultos, não é?
1: Ah, pá, sim.
0: Quer dizer, brinquedos para adultos é algo que sou um bocadinho mau.
1: Pois
0: mas...
1: sou, é.
0: Ah, pá, cada um com os seus.
1: Ah, pá, também.
0: Mas o Cristóvão não sou, sabe?
3: Quando eu comprava vinis, ou seja, no início de... Não, também não sou assim tão velho.
0: Mas pronto, em
3: meados da década de 80, do século passado, é verdade, dizia-se gira discos.
1: E é mesmo, gira discos.
3: Eu nunca leitor de vinis, mas pronto, isto é um preciosismo se calhar para ti. Mas é só para ficar a saber. E depois comecei a comprar CDs em 1987 e não quero outro som. Mas isso são opções absolutamente subjetivas.
1: Ora, mas é gira discos, do que estava dentro da razão.
0: E há muita malta que sofreu muito depois com esta mudança, porque é pá, de facto, tanto mais prático o CD, não é?
1: Pois é. Mas eu também acho que se estraga mais rápido.
0: É pá, eu acho que isso é o meu habitat sempre da tua carreira até hoje.
1: Estou só a dizer. Os meus estragaram-se mais rápido.
0: Não, até os vinis havia aquela história da malta, só os ouvia uma vez, porque passava o vinil para gravar.
1: Certo.
0: Numa cassete.
1: Mas também porque os giradiscos tinham os dias contados.
0: Não, e também porque os materiais que não eram tão bons também.
1: Pois. Isto agora é feito com... Eu acho que o revival do vinil agora trouxe também isso, trouxe essa astúcia a fazer as coisas, não é?
0: Epá, Andréia, é assim, eu vou ser muito sincero. Eu adoro o ritual, mas também porque não sofri na altura em que era a única opção. Ou seja, isto é muito giro e tal.
1: Claro.
0: Mas se me apetecer...
1: Vais ao streaming, como é óbvio,
0: Se eu só tivesse esta forma de meter música, se calhar era um bocadinho, não é? Sentia-me limitado.
1: Pois, eu percebo.
0: Pronto.
1: Mas nós falamos disto no conceito atual, não é? O conceito atual que é termos música onde quisermos, quando quisermos e... Não é?
0: Eu acho que é um bocado como a ascensão da máquina da fotografia analógica.
1: Olha, comprei uma agora recentemente. Percebes? Não uma... Não, atenção, uma descartável. Sabes? Então está lá em casa.
0: Ah, compraste aqueles descartáveis da Kodak?
1: Sim, sim. Não é da Kodak, é da outra marca qualquer, que eu não sei qual é, mas sim, comprei com flash e tudo. Pá, eu senti-me, olha, nos meus...
0: Lá está, mas para quem fotografava a rolo...
1: Ah, eu adoro essa mecânica de teres que puxar a...
0: Pois, adoras porque se quiseres tens o telefone e tiras
1: claro.
0: Outro.
1: Claro. Mas eu vou dizer, tenho muitas saudades, eu já disse aqui, eu gosto muito de fotografias físicas. Porque acho que os telefones estragaram um bocadinho essa magia, não é? Tu tens
0: concordo,
1: as tuas memórias ali arrumadas e são raras às vezes.
0: Por isso é que eu acho que a comparação com a música é perfeita, porque a música é igual.
1: Claro que é. Ou seja, tens as tuas memórias ali arrumadas e meio que nunca vasculhas esse lado. E eu tenho muitas coisas de quando era mais pequenita, de fotografias físicas, com alguns álbumzinhos e tal, que depois quando eu saí da casa da minha mãe, ela me deu para eu trazer para a minha casa, e sinto muita falta disso, porque às vezes em jantaradas, quando reúno família e tal, às vezes vamos aí, sabes? Aí olha lá o teu cabelo, aí olha lá no dia. E eu acho isto giro, e então tento de alguma maneira manter esse lado em casa também, que é ter algumas fotografias físicas. Às vezes eu sou a maluquinha, pá, desculpem-me, que às vezes vai àquelas lojas de fotografia e carrega naquelas máquinas e imprime fotografias.
0: E vai.
1: Só para as tetas, pronto, mas é assim. E agora estou com essa, agora tenho 27 fotografias para gastar. E depois não sei bem como é que as vou revelar, porque ainda não me debrucei sobre isso. Mas pronto,
0: ah, isso, também quando a coisa hoje em dia tu entregas uma franquia à mulher.
1: Pois é, verdade. Antena 3. Agora será que vou gastar 75€ para revelar um rolo?
0: Não, mulher. Vais gastar 20 paus para aí.
1: Ok, boa. Mais descansada.
0: E as estradas?
1: Ora, as estradas a esta hora não é preciso pagar, mas é só preciso ter alguma paciência. Porquê? Porque entre VRI... Isto não deve ser VRI, entre Custóias e aeroporto. Um acidente na ligação da VRI para o aeroporto. O que é a VRI no Porto? Sabes-me dizer?
0: Velozes.
1: Rápidos e insanos.
0: Let's go.
1: Porque provocaram um acidente ao próximo do aeroporto do Porto. Há 20 Carvalhos Freixo. Filas na zona da 20. Eu sei que agora vamos receber uma escorrada dos ouvintes a chamarem-me burra, mas pronto.
0: Não, a VRI, Via Regional Interior.
1: Ok, pronto. Então é aqui que é o acidente. Há 28, Viana do Castelo Porto, filas na Ponte Lessa até Retunda EP. Também há 3, com demora de Águas Santas para a VCI. A afetar a 4, VCI para Arranca nos dois sentidos. Acidente ainda por resolver em Lisboa, na A1, ao quilómetro 27, em direção ao Carregado, na zona de Castanheira do Ribatejo, no sentido inverso, filas em Santaria da Azóia, em direção a Sacavém. Segunda circular, para Arranca do Costume, também há 5, há 8, calçada da Carriche e de Carriche, e ainda o Eixo Norte-Sul, IC19 e Ponto 25 de Abril. 821-0101, número do Serviço Nacional de Trânsito da RTP.
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0: Numa fase em que o Ministro da Defesa, Nuno Melo, tem uma questão.
8: Ah, sim. Se pode mudar de género no cartão de cidadão, qualquer dia, também se deve poder mudar a idade. Um jovem de 20 anos que se identifique com uma mulher de 67 pode pedir a reforma. É isso que ensinam nas aulas de cidadania, não é?
1: Pronto.
0: Já vem das piores. Vamos descobrir tudo no Portugalex daqui a pouco. Antes, e para fechar a hora como deve ser, Daphne traz-nos a colaboração com Caribou, Waiting So Long.
1: Madalena já pôs óculos escuros para dançar esta.
0: Siga, 4 minutos para as 8. Boa viagem, boa semana.

0: Tudo acordadinho para o alarme. 8 da manhã no continente e na Madeira são 7 nos Açores. E hoje é dia 11 de maio. A atualidade é com Carolina Bordal Soares. Bom dia, Carolina.
1: Olá, bom dia. Há 2 novos casos de infecção por antivírus, depois de um passageiro francês ter testado positivo ao fim do dia de ontem. Há agora a confirmação de outro caso positivo num passageiro norte-americano que já foi encaminhado para os Estados Unidos. A operação de desembarque dos passageiros do navio cruzeiro com bandeira dos Países Baixos vai terminar hoje e está a ser considerada pelo governo espanhol um sucesso. A tripulação vai manter-se no navio e vai ser feito um rastreamento sanitário para tentar encontrar a origem da contaminação. O balanço das autoridades, até agora, é de 6 casos positivos, mais estes 2 reportados, entretanto, pela França e pelos Estados Unidos. Já foram registadas 3 mortes devido à infecção por antivírus. Donald Trump rejeitou a resposta iraniana à proposta de paz para o Médio Oriente que tinha sido feita por Washington. O presidente dos Estados Unidos considerou a contraproposta do Irão totalmente inaceitável. Esta contraproposta chegou por intermédio do Paquistão e exige, Carla Pinto, o levantamento das sanções impostas pelos Estados Unidos.
2: Teherão quer voltar a gerir o Estreito de Hormuz, o levantamento das sanções económicas e o fim do bloqueio aos portos. A resposta iraniana foi noticiada pela agência Tasnim, que cita fontes diplomáticas que dizem aguardar que os Estados Unidos cumpram alguns compromissos. Com o fim do bloqueio aos portos, o Irão quer voltar a exportar o petróleo bruto e, com o levantamento das sanções económicas, quer voltar a ter acesso aos seus ativos no Gabinete de Controlo de Ativos Estrangeiros. Quanto ao Estreito de Hormuz, o Irão admite gerir este local sob alguns compromissos não especificados por parte dos Estados Unidos. Esta resposta inclui ainda uma cláusula para um cessar-fogo no Líbano, algo que constitui uma linha vermelha para Teherão.
1: É a resposta iraniana à proposta feita há uma semana pelos Estados Unidos e que incluía um memorando de entendimento com 14 pontos que reabria o Estreito de Hormuz e criava um quadro de negociações sobre o programa nuclear iraniano. Ontem foi um dia de triunfos europeus para as equipas portuguesas. O Porto é campeão da Europa de hóquei em patins. O Sporting venceu a Liga dos Campeões de Futsal. Começando pelo título verde e branco, valeu um triunfo por 2-0 sobre o Palma na final da Champions. E o treinador Nuno Dias destaca o percurso da equipa nesta prova.
3: Nós ganhámos as primeiras equipas todas do ranking. Nós ganhámos ao Cairat, ganhámos ao Cartagena, ganhámos ao Benfica, ganhámos ao Palma. E ganhámos de uma forma categórica. A todas elas, sem exceção, ganhámos com toda a justiça. Ganhámos porque fomos melhores. E isso ainda me deixa mais satisfeito.
1: É a terceira Liga dos Campeões conquistada pelo Sporting no futsal. Quanto ao Porto, bateu o Barcelona na final da Liga dos Campeões de hóquei em patins. 3-1 foi o resultado final e depois do jogo o treinador Paulo Freitas sublinhou a qualidade da exibição da equipa azul e branca.
4: A primeira parte onde claramente fomos enormes em todos os momentos do jogo. Uma segunda parte em que obviamente eles também vieram atrás, fizeram-nos sofrer, mas até por aí nós somos uma equipa de grande caráter, também soubemos sofrer.
1: É a quarta vez que o Porto vence a competição mais importante de clubes europeus de hóquei em patins e na vertente feminina o Benfica perdeu na final frente às espanholas do Fraga por 4-1. A fechar, para hoje está agendada uma noite repleta de futebol. São 7 jogos, todos a começar à mesma hora, 8:15 da noite, e são jogos que podem ter grande impacto nas contas do campeonato. Destaque principal para a recepção do Benfica ao Sporting de Braga e para a deslocação do Sporting ao terreno do Rio Ave.
0: Vamos a isso tudo em noticias.rtp.pt, edição de Carolina Bordal Soares, encontrando-nos às 8:30.
1: Até já.
0: Até já.
1: Ora então. Cá estamos, não é?
0: Cá estamos para arrancar com mais uma hora. Há Phoenix e Beck para ouvir em Odyssey. A chegar Portugalex com Tânia Machado e Manuel Marques.
1: Boas propostas.
0: Estão comigo Alexandre Guimarães e com Andréia Pinto para mais uma semana de manhãs da RTP Antena 3. Boa viagem.

0: Dizias que as estradas pioraram.
1: Pioraram e não foi muito, e não foi pouco, bastante.
0: Então o que é que aconteceu por aí?
1: Ora bem, na A28, Viana do Castelo, Porto, um acidente junto à saída para a VCI com filas em Lessa da Palmeira. Mais atrás há filas também entre Modivas e Lavra. A VRI entre Custóias e o aeroporto com acidente na ligação da VRI para o aeroporto, precisamente. A 20, A3 e VCI seguem lentas. No centro IC2 o trânsito está cortado nos dois sentidos ao quilómetro 61 na zona de Rio Maior. Em Lisboa também a situação muito complicada a esta hora. Benfica aeroporto na segunda circular um acidente a seguir ao nó do Eixo Norte-Sul. Filas de Benfica que seguem até às Calvanas, sentido inverso do Prior Velho para a Encarnação. Na A1 há também acidente ao quilómetro 27 na zona de Castanheira do Ribatejo, sentido Lisboa, carregado, sentido inverso de Santiria da Azóia em direção a Sacavém. Também IC19 com sinal vermelho, um acidente em Terceira. Mais à frente há filas de Alfragide para a segunda circular e a ponte 25 de Abril também com acidente antes da saída para Alcântara, sentido Almada-Lisboa, filas sem Corroios e os acessos preenchidos. A5, A8, calçada de Carris Cheias Norte-Sul, também no para-arranca 821-0101, número gratuito do Serviço Nacional de Trânsito da RTP.
0: Vão calma, que interessa é chegar.
1: Valor.
0: Há de ser.
1: E obrigado. A estrada está amanhada, e choveu e não sei o quê, já sabem.
0: É difícil, sempre. Para animar, temos Portugalex esta hora, já sabem, António Machado e Manuel Marques no primeiro da semana. A idade da reforma devia ser aos 20? Fica a pergunta.
1: Ok.
2: Parece que há cada vez mais pessoas viciadas em relógios e anéis inteligentes que monitorizam a saúde em tempo real.
3: O nosso hipocondríaco preferido, Marcelo Rebelo de Sousa, já não passa sem eles.
4: Bah, tenho o anel, o relógio e se fizerem colar e brincos, compro também. Aquilo conta aos passos que dou nos meus passeios. E diz-me quando devo mandar abaixo mais uma garrafa de Fortimel. Além disso, como sabem, eu durmo 4 horas por noite. E agora ponho o despertador para acordar 10 vezes durante essas horas para as máquinas me dizerem como estou a dormir. Estou maravilhado. Bah.
2: André Ventura teve mais um dos seus momentos populistas, colocando a redução da idade de reforma como condição para aprovar o pacote laboral. Quem fez as contas disse que é impossível e até o amigo Passos Coelho veio dizer que se calhar agora não dava jeito.
3: Mas o Portugalex quer saber a opinião dos portugueses e por isso a questão do nosso fórum de hoje é: concorda com a antecipação da idade da reforma para os 65 ou para os 20?
2: E o primeiro a pegar no telefone foi o líder do Chega, que não nos fala do Bangladesh. Bom dia.
5: Oh, viva! Eu queria aproveitar para dizer que vou apresentar uma outra condição. Aumentar a esperança de média de vida para os 200 anos. Hein? Não faz sentido os portugueses continuarem com uma esperança de vida à volta dos 81 anos e meio. Hein? Somos menos que as tartarugas das Seychelles, que têm 193 anos. Hein? Não somos, pois não. Não, então parem de nos roubar anos para dar aos ciganos.
2: Ok, é mais uma ideia. Temos agora em linha a Joana Amaral Dias, que nos fala de uma padaria moderna. A sua opinião, por favor.
6: Oi, pessoal. O Pedro Passos Coelho agora vem dizer coisas, mas quando foi primeiro-ministro não fez nada para aumentar a natalidade. A bola, eu faço. Sempre que vou ao supermercado, furo todos os preservativos que encontro, enfio o alfinete dentro das caixas e zás. Trago os amigos e venham ajudar, malta.
2: Fica o desafio. Muito obrigado. Liga-nos agora o ministro da Defesa, Nuno Melo, que está no bar Cockpit. Ora viva.
7: Bom dia a todos. Eu queria deixar aqui uma questão. Se pode mudar de género no cartão de cidadão qualquer dia, também se deve poder mudar a idade. Um jovem de 20 anos que se identifique com uma mulher de 67 pode pedir a reforma. É isso que ensinam nas aulas de cidadania, não é? É preciso ser tupete.
2: Ok, muito obrigado pela sua participação, com a qual fechamos hoje o nosso fórum. Para a próxima vamos perguntar se acha que o chique-nique no Parque Eduardo VII foi mais ou menos parolo que a Beachfront Experience, que é como se chama ir à praia por 150 euros em Vila Moura com direito a uma cama balinesa e uma flute de champanhe.
0: Eu era aceitável.
1: Opa, não, não posso eu mentir. Só deixei sem também vou dizer. E se quiserem incluir uma massagem também estou pronto.
0: Ah, claro. Não é assim que funciona, não é?
1: Ah, não sei.
0: António Machado e Manuel Marques no Portugalex. Fica disponível em antena3.rtp.pt. E amanhã mais, à mesma hora. Seguimos com o Noiser vai chegar. Antes, esta incrível super, hiper, ultra, mega colaboração de James Blake com Dave. Doesn't just happen. Obrigado pela companhia. Boa viagem e boa semana.

0: Amanhã, segunda-feira, com o Noiserve. Olha quem chegou.
1: Ela!
2: Bom dia, Alexandre! Bom dia, Madalena! Como é que vocês estão?
1: Bem. Sempre
2: venho aqui vos deixar esta humilde mensagem. Dizemos que o meu ego está lá em cima depois de 4 dias em Amsterdão. Foi uma loucura
1: para
2: os meus amigos americanos. Estão agora num cruzeiro no Mar do Alto e eu já voltei ao trabalho. Deixar aqui
1: cruzeiros
2: também em relação a giradiços, a vinis, fotografias. Já em conversa uma vez com o Jorge Pontes, também estou naquela de querer adquirir, tenho alguns vinis, um leitor que não tenho agora. E em relação às fotografias, para dar aqui um update também ao Alexandre. Alexandre, somos padrinhos de um burro, que é o Tó, e vou receber uma fotografia, Andrei, uma fotografia física. E mandar também um beijinho à Cláudia, que é da associação,
0: que
2: nos ouve com a Antena 3 e que
1: beijinho,
2: gosta muito das minhas mensagens.

0: mais. E o que acontece?
1: Nem todos.
0: Não, nem todos, é verdade. Ela não gosta de baratos. Mas isto para dizer que o Pedro Miguel Veloso apadrinhou um burro chamado Tó e diz que ele apadrinhou, mas o burro é nosso, das manhãs. Portanto, nós todos somos padrinhos de um burro e o burro chama-se Tó.
1: E a senhora da associação, que é a Cláudia.
0: Sim, que é a Cláudia, que lhe respondeu ao e-mail.
1: Também nos ouve.
0: Ouve-nos, sim, ouviu a nossa
1: menção
0: aqui.
1: Tu és madrinha de um burro, eu acho que tu és mais do que eu.
0: Não, tu és.
1: Porque eu não estava bem cá.
0: Mas estavas, mas és.
1: Estava em espírito.
0: Sim, estavas a correr para ir ter com o burro.
1: Fantástico.
0: Isto na nossa cabeça é assim que funciona. A Madalena também estava cá, a Madalena também é madrinha de um burro. Agora, eu nunca tive um afilhado, muito menos burro. Portanto, eu não sei o que é que isto engloba. Vamos ter que lhe mandar umas cenouras.
1: Há muita gente que não pode dizer isso. Imagina teres um afilhado
0: burro,
1: mas que é de facto burro no sentido de é um humano limitado. É mais chato.
0: Mas sabes que eu falei disso na sexta-feira, que usar a palavra burro para como termo pejorativo.
1: Ah, é ofensivo, já não podemos.
0: Não, pode.
1: Não podemos, porque os burros agora dizem que são ogros.
0: Mas não, mas eu acho que a raça é extremamente inteligente. Portanto, é um bocado estúpido estarmos a dizer que as pessoas são burras, porque os burros são de facto muito
1: estamos
0: inteligentes.
1: Estamos perante uma supremacia de espécie?
0: É.
1: Ok.
0: Percebes? E nós estamos aqui a dizer que eles são burros, mas não são, são muito espertos. Portanto.
1: Opa, um grande abraço para todos os burros que nos ouvem.
0: Sim. Grande beijinho a todos os burros. E burras. Não
1: também,
0: sei.
1: Claro. Já a seguir temos aqui uma proposta de emprego muito interessante.
0: Ah, é?
1: É. Apanhámos na internet.
0: Vais-te candidatar?
1: Eu estou a ponderar.
0: Ok.
1: Estou a ponderar, está relacionada com um desporto muito conhecido que joga com os pés.
0: Ah, claro que é desporto.
1: E é para um campeonato que envolve todas as equipas do mundo. Daqui a pouco.
0: Ah, é o Mundial.
1: Pronto. Já contamos tudo.
0: Já a música.
1: Já a música. Tem Shakira.
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1: Queres ouvir?
0: Quero.
1: Vamos a isso então, com licença.
0: Então
1: eu
0: vá.
1: Queria só meter mesmo o oficial.
0: Pois, porque já saiu, não é? Eu já percebi que é com a Shakira, porque já me cruzei com essa notícia. Ah, não tinha ouvido a música. Portanto, é o terceiro hino.
1: Mas não é esta. Não, eu queria pôr mesmo oficial, mas não está fácil meter oficial.
0: É o terceiro, acho eu, da Shakira, não é?
1: É. Houve aqui uma pausa. Porque eles agora fazem sempre isto.
0: É esta?
1: Não é isto.

0: porque é que trazemos este tema? Porque a Fox, estás a par da Fox?
1: O canal?
0: É um canal de televisão, sim. A Fox meteu um anúncio que está à procura de uma posição muito interessante. E eu estou a pensar que candidatar-me e tiro assim uma licença sem vencimento aqui na RTP Santos em Portar.
1: Acho que não.
0: Então, que posição é esta?
1: Que posição?
0: Falamos de observador-chefe do Mundial.
1: Quê?
0: Observador-chefe do Mundial. Para a Fox One. E quem for escolhido
1: sim,
0: vai receber uma certa quantia, que já vou mencionar, para assistir aos 104 jogos do Mundial 2026.
1: Isso é espetacular.
0: Isso acontece nos Estados Unidos, no México, Canadá.
1: No Canadá.
0: São 39 dias. Okay. Começa a 11 de junho. Sim, está quase. Falta um mês para o Mundial.
1: Está mesmo quase.
0: E termina no dia 19 de julho.
1: Ok.
0: E isto é um emprego. Atenção. Agora, quanto é que tu achas que se ganha?
1: Não faço ideia. Para ver,
0: para
1: cento
0: ver
1: e quantos?
0: 104. 104 jogos. E és o observador-chefe. Portanto, tens de ver com as de ver.
1: O observador. Mas eu gostava de perceber qual é o propósito. Ou seja, tu tens que ver o jogo e depois...
0: Mandar uns bitaites.
1: Ah, tens de mandar umas bucas.
0: Coordenar conteúdos.
1: Está bem, certo. É porque o observador-chefe dá-me a ideia que tu tens que passar essas informações à malta que depois faz a gestão.
0: De qualquer forma, vais ter que trabalhar. Vais ter que ver os jogos.
1: Os jogos, tá.
0: Que, portanto, para ti, quanto é que era um preço justo?
1: 104 euros para ver a bola. 104 jogos para ver. Pagar para ver a bola.

0: quanto é que seria um preço justo para mim? Olha, eu que não sou apreciadora de ficar sentada a ver um jogo de futebol de princípio ao fim, eu vou dizer que o meu valor era muito caro. Eu vou pôr o meu valor nos 70 mil euros. Que estupidez. Porque a mim tinha que, imagina, eu tinha que conseguir abdicar da minha vida toda, porque eu não gosto muito de futebol. Agora, para quem gosta, fazia isto um bocadinho mais barato. Sabes?
1: E estragaste um bocado o conteúdo, porque é mais barato, de facto. Então agora não vai aparecer muito.
0: Ah, então vou pôr 20 mil euros.
1: Obrigado.
0: Pronto, obrigado, eu levava 20 mil euros.
1: Posso dizer que este emprego está disponível por uma quantia de... 42 mil euros.
0: Excelente
1: isto
0: negócio.
1: Isto dá 404 euros por jogo.
0: Isso é um excelente negócio.
1: 404 euros por jogo.
0: É ótimo.
1: Quem me dera.
0: Podes crer também.
1: Nunca me pagaram.
0: Eu paguei, já
1: paguei.
0: É uma hora e meia. Estás a receber 400 euros, uma hora e meia.
1: Pronto.
0: Então.
1: Agora.
0: Olha.
1: Em dias maus.
0: Cá vou ponderar.
1: Mas ver um jogo de futebol nada, é chato.
0: Mas depois não tenho nada para dizer, sabes? Eu para me candidatar a esta vaga, depois eles contratam-me e dizem assim: então e agora este
1: era
0: jogo?
1: Isso, pois,
0: e
1: eu digo, eu adorava criar essa narrativa.
0: Foi para ali e depois o outro foi atrás. Deu-lhe um pontapé, pronto, foi cartão.
1: Mas eu gostava, Andréia, se estivesse disponível durante o Mundial para ver alguns jogos e vires aqui comentar diariamente o que achaste do jogo. Eu acho que isto era um conteúdo de verão deste
0: eu
1: programa.
0: Acho que era, eu acho que era, sim. Até porque eu ia ter muitas coisas para dizer sobre jogos de futebol, que eu percebo imenso, como sabem. Eu nem sei de definir as equipas. Pois eu não tenho aquelas coisas que o Pedro Azevedo diz que é: ah, pois aquele jogador
1: sim,
0: que
1: os,
0: joga
1: os
0: não sei aonde.
1: Os corredores na lateral.
0: E depois dizem o que é o tiki-tasca.
1: Eu acho que devíamos pensar neste conteúdo, que é, no Mundial,
0: sim,
1: tu tentas ver pelo menos 5 minutos de cada jogo.
0: Sim.
1: Eu acho todos os dias apresenta-te aqui um resumo de... Mas tu nem tens de saber o nome das equipas.
0: Mas eu acho isso.
1: Quer dizer, aqueles que jogavam de azul, sabes?
0: Mas é que eu sou essa mesmo, eu não preciso forçar nada. Porque essa sou eu. São os de azul, foram os de azul contra os de vermelho. Porque eu não digo encarnado, que eu não sou beta. Portanto, eu digo, os azuis contra os vermelhos. Houve alguns cartões, não posso dizer números, porque depois também nunca sei concretamente
1: pois, claro,
0: quanto é que é, não é? E depois digo, eles andaram a correr... Tinham um 4-3-3, posso dizer isto, não é?
1: Se tiverem, de facto, um
0: 4-3-3. Não. Não precisam ter?
1: Ah, não precisam. Não. Então podemos mentir só.
0: Sim, claro. Imagina, não estou a mentir. Estou
1: só
0: a dar
1: a minha interpretação
0: do jogo.
1: O que é que tu achas que é o 4-3-3?
0: Eu não sei, mas eu vejo aqueles mapinhas...
1: Não, dá-me um mitade. O que é um 4-3-3 para ti?
0: Para mim, a interpretação é aqueles mapinhas que aparecem quando revelam o plantel, o 11 inicial.
1: Muito bem.
0: E tens 4... pessoas em cima e depois 3-3.
1: Boa!
0: É isso, é, né?
1: Isso mesmo!
0: Agora, não sei para que é que isto serve.
1: É a formação.
0: Sim, está bem, daí
1: então, 4-3-3. 4 defesas, 3 médios, 3.
0: É isso que eu não sei. 3
1: avançados.
0: É esses nomes que eu depois não sei. 4 defesas,
1: pronto,
0: 3
1: isto
0: médios.
1: Pronto, é uma ideia que deixamos aqui. É assim,
0: quantos?
1: O Pedro Azevedo vem daqui a bocadinho.
0: Tá.
1: E nós vamos perguntar se ele concorda com este conteúdo.
0: Está bem,
1: porque
0: mas
1: ele,
0: é assim,
1: ele é o chefe, ele é o editor do conteúdo esportivo.
0: Mas eu também acho que devia ser um featuring. Eu primeiro mando eu.
1: Ah, pronto.
0: E depois
1: sim,
0: ele.
1: Para mim, deste texto primeiro.
0: E depois ele vai a sério. Claro. Não é? Porque senão, imagina, depois as pessoas ficam sem saber,
1: pronto,
0: rigorosamente nada sobre o Mundial.
1: Não,
0: eu também não quero.
1: Criámos aqui um brainstorming em direto.
0: Espero que apoiem esta nossa ideia.
1: Temos que criar um nome para isto.
0: Beijinhos, não no resto.
1: Caderneta de cromos.
0: Não, pode ser.
1: Sei lá, croma na caderneta.
0: Não. Eu acho que pode ser o Mundial para cromos.
1: Olha, esse nome é muito original, certeza que nunca ninguém usou, André.
0: Claro que não. Sabes aqueles livros amarelos? Que é o não sei o que é para cromos. Que é tudo para cromos.
1: Ah, sim, o coisa para totós, sim.
0: Pronto, é isso para totós. Pronto, então vamos pôr Mundial para totós.
1: Vamos pensar um nome melhor, se calhar.
0: Tá bem. Pois, tá bem? Okay.
1: Pode ser. Mas eu gostei disto.
0: Estou-me a meter num poço.
2: Com Alexandre Guimarães.
0: Também é Brown, ninguém ouve.
2: E Andréia Pinto.
0: Como diz a Susana Blaser, é-me indiferente.
1: Ai, estou muito entusiasmado para o Mundial.
0: Para!
1: Sleaford Mods, colaboração com Aldous Harding. Boa viagem, meus goats.

0: E faz hoje que. Faz hoje anos, assim é que eu queria dizer.
1: Desculpa, faz hoje o quê?
0: Faz anos que Monty Python se juntaram, começaram.
1: Foi.
0: É verdade. Reza a lenda que a ideia surgiu num restaurante indiano.
1: És grande fã de Monty Python?
0: Gosto das referências. Okay. Não é muito do meu tempo, mas apanhei algumas heranças humorísticas. Okay. Bruno Aleixo também já teve ótimas ideias em restaurantes indianos. Não sei se estás a falar disso.
1: Olha, porque nunca. Johnny, you can't handle the truth.
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3: Olha, aquela do... das chamadas telefónicas passarem obrigatoriamente a ter assunto. O motivo para estarem a telefonar. E de não poderes mentir no assunto, né? Se não, só levavas uma estrela. E a tua classificação depois aparecia quando telefonavas a alguém.
4: Já me lembro, já. Essa cena é fixe. Olha, eu espero que façam isso um dia.
3: Pronto. Tive essa ideia num restaurante indiano. E foi logo nas entradas, quando estava a comer onion bhaji.
0: É apenas um exemplo.
1: Olha, mas eu vou dizer, eu comprei esta ideia. Compro mesmo.
0: Vamos descobrir todas daqui a pouco, no Aleix FM de hoje. Para já, atualizamos a informação. Carolina Bordal Soares, bom dia.
5: Faltam sair 24 passageiros do navio cruzeiro ancorado ao largo de Tenerife para ficar concluída a operação de desembarque. A tripulação vai continuar a bordo e o navio vai depois seguir para os Países Baixos. Nas últimas horas foram confirmados mais 2 casos positivos de antivírus, de um cidadão francês e de outro norte-americano. Benjamin Netanyahu diz que a guerra no Médio Oriente ainda não terminou e assume que Israel e Estados Unidos calcularam mal os efeitos do conflito sobre o Estreito de Hormuz. O primeiro-ministro israelita deu uma entrevista ao programa 60 Minutos da CBS, que vai ser divulgada mais logo.
0: 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Falamos com a Carolina Bordal Soares à hora certa. Para já, ficamos também a saber que é uma segunda-feira com temperaturas chamadas médias.
1: Está xoxa.
0: Está ali meio-meio.
1: É uma segunda-feira xoxa.
0: É, Guarda e Braga nos 12 graus de máxima, Viseu sobe aos 16, Bragança, Ponta Delgada, Porto e Vila Real marcam 17, Porto Alegre, Sines e Viana do Castelo sobem aos 18, Castelo Branco, Coimbra, Lisboa e Setúbal nos 19, Aveiro, Leiria e Sagres partilham 20 graus de máxima, Évora, Santarém, Beja, Faro e Funchal com 21. Aguaceiros de norte a sul, portanto,
1: é levar chapéu de chuva.
0: É levar um chapéu de chuva,
1: ai,
0: sim.
1: E apanhei uma molha no sol.
0: Pois claro que apanhaste, tu e muita gente.
1: Mas eu vou dizer uma coisa, eu nunca lutei com tanta força com o meu chapéu de chuva.
0: Choveu e bem, esta semana.
1: Nossa! Entre aquilo e levar uma mangueirada, a diferença foi nenhuma.
0: Pô, mas agora estamos todos no quentinho.
1: Olha.
0: A caminho de um trabalho que também estará quentinho. Portanto, vamos apreciar as coisas boas da vida.
1: Ou não,
0: não é?
1: Se houver pessoas a trabalharem nas arcas frigoríficas.
0: Um grande abraço para vocês.
1: Muita força.
0: Obrigado pelo serviço. A chegar a fada John Misty. Antes, Inês Marques Lucas, traz-me o verão a casa, por favor.
1: Faz favor.
6: Traz-me o verão a casa, estou a precisar.

0: 1 e 2 de junho em Portugal. Father John Misty, She Cleans Up. Bom dia com a RTP Antena 3. Temos Marcos Motavega no nosso WhatsApp. Bom dia, Marcos.
1: Bom dia, André.
2: Bom dia,
1: Alexandre. Espero que o vosso fim de semana tenha sido bom.
0: Claro.
1: O meu foi excelente, como sempre. É sim, eu tive um giradiscos quando era miúdo. Esse giradiscos era do meu pai, basicamente. E ele é que me ensinou como se usava os giradiscos e ouvíamos todas as músicas dos anos 80 assim. Fora isso. Depois, entretanto, ele comprou uma grafenola e tentou também fazer algumas cenas assim engraçadas, até nos aniversários, e correu muito bem. Depois de teres falado em giradiscos, eu acho que vou recuperar um que está lá em casa do meu pai, cheio de pó e a necessitar de uma agulha. Pá, acho que merecem uma segunda vida,
2: claro.
1: E é o que eu vou experimentar fazer. Olha, um grande abraço e uma boa segunda-feira.
2: Ainda por cima, se é vintage, é muito mais cool.
0: Já temos uma ideia.
2: Vês?
0: Já me sinto...
2: Olha, Marcos, eu quero ver esse processo de recuperação. Manda uma foto para o nosso WhatsApp para nós vermos.
0: Foto.
2: Uma fotografia.
0: Uma foto.
2: Peço desculpa.
0: Uma foto é fichão. Super bem, né?
2: É fichão.
0: Temos um bom dia de Leiria.
3: Meus amores, bom dia.
2: Bom dia, Patrícia.
3: Uma maçã, mas é um bom dia, alegria, boa semana. Gosto muito de vocês por aqui. Leiria está à chuva. Mas não interessa, vamos lá. Beijinho grande.
0: Tenho uma ideia então para curar a chuva.
2: Que é qual?
0: Que é a internet a salvar-nos, Andreia. Tu sabes que quando isto acontece, eu aceito o que a internet nos dá.
2: Que foi?
0: Isto é um conteúdo que vai, já vai ser muito regular nestas manhãs da RTP Antena 3.
2: O que é que queres?
0: Vocês sabem que nós adoramos. Se eu abro um site cuja primeira notícia é
2: os três signos,
0: se é um destes três signos, prepare-se para entrar numa nova era poderosa.
2: Ah, está lá o teu. Por isso é que tu trazes isso.
0: Atenção, eu ainda nem li a notícia e não sei se o meu está.
2: Eu acho que está.
0: Eu acabei de abrir.
2: Eu vou dizer,
0: e o que eu digo é,
2: eu acho que estás a ser bateiro.
0: Desde a última sexta-feira, 8 de maio, três signos do zodíaco entram numa nova fase marcada por transformações e recomeços.
2: Vá.
0: Isto é segundo a astróloga, claro, Rubi Miranda. Um grande abraço
2: Rubi.
0: Para Rubi Miranda.
2: Muito conceituada.
0: Pronto, o que é que acontece? É um movimento direto de Urano, claro.
2: Claro.
0: Irá trazer mudanças inesperadas, mas positivas, capazes de alterar perspectivas e de despertar uma nova força interior. Portanto, eu li este lead da notícia.
2: Sim.
0: E agora eu vou fazer scroll.
2: Uhum.
0: E ao fazer scroll vão aparecer estes três signos.
2: Vamos
0: que eu não
2: lá.
0: Sei quais são.
2: Então vá. Vou dar passar um palpite.
0: Eu vou tentar que não apareçam logo os três. Vou fazer pouco scroll.
2: Então vá. Posso.
0: Já sei primeiro.
2: Posso dar um palpite?
0: Posso dar o primeiro palpite.
2: Então, olha, vou dizer o meu, balança.
0: Não é balança primeiro. Mas pode aparecer ainda, atenção.
2: Então vou dizer.
0: O primeiro posso dizer que é o signo que aparece.
2: Carneiro.
0: Acertaste.
2: É mesmo
0: carneiro.
2: Ai, boa, bate-me na mesma porque o meu marido é carneiro. Vai.
0: Muitos parabéns. Pronto, é um signo de pessoas que nasceram entre 21 de março e 20 de abril.
2: Ok.
0: Ficas a saber. Qual é a data de aniversário do teu marido já agora?
2: 30 de março.
0: 30 de março, muito bem. Já lá vai. Para os nativos de carneiro, será reinvenção e mudança.
2: Uau.
0: Nada vago. Irá sentir que tem controle sobre essa situação, sendo que Urano reforça esta sensação. Nunca te acontece.
2: Qual situação?
0: Eu acordo muitas vezes com Urano no ombro. E eu sinto aqui no ombro Urano e ele diz-me, olha, vais viver tempos de transformação. E, ah, obrigado, Urano. Isto acontece muito. Então, as pessoas de carneiro vão conseguir tomar decisões sem olhar para trás ou hesitar.
2: Ah.
0: Isto são decisões que na minha mente já me parecem um pouco inconsequentes. Não sei se...
2: Isso é tudo, imagina, isso é tudo... imagina, ou vais ou não vais. É tipo isto, não é?
0: Andrei, os carneiros vão...
2: Ou tomas decisões ou não tomas.
0: É.
2: Não é?
0: É,
2: ou mudas muita coisa ou mais ou menos.
0: É pá, é o que é. É o que é, mas vão se sentir poderosos.
2: Isso assim, tem sempre uma hipótese mínima de falhar, não é?
0: Andrei, podes parar de...
2: Desculpa.
0: Pronto. Estás aqui um bocado a branquear este...
2: Estou a descredibilizar, okay. Tens razão, desculpa.
0: Vão sentir-se poderosos, vão afastar negatividades sem se aperceberem.
2: Olha.
0: Atenção, vai ser um bom mês para a tua creep. Passamos já para o segundo signo.
2: Vamos para o segundo. Eu vou dizer.
0: O segundo dizem que é aquele que é mais teimoso.
2: Que é mais teimoso?
0: Sim, escorpião. Hoje é mais chato. Boa. Muito bem. Pessoas que nasceram entre 23 de outubro e 21 de novembro.
2: Ok.
0: A partir de sexta-feira surge uma força no escorpião.
2: Surge uma força. Desculpa.
0: Obrigado. Ao aceitar que está algo a acontecer na vida, portanto está neste momento algo a acontecer na vida dos escorpiões.
2: Como na vida toda.
0: E esse algo pode ser. Opa, olha.
2: Ah, não, mas é só nos. Desculpa, é nos escorpiões. Foco.
0: Percebe que neste momento só nos escorpiões é que está a acontecer.
2: Claro,
0: algo
2: na vida. Todas okay? As pessoas não têm. Claro.
0: Pronto. Os escorpiões vão sentir-se soltos de uma identidade ultrapassada. Pá, esta frase, André. E eles não vão duvidar das capacidades.
2: Nunca. Porquê? Porque o escorpião é forte.
0: São talentosos.
2: Certo.
0: A diferença é que neste mês vão sentir-se talentosos. Eu acho que a tua atitude está a ser uma falta de respeito.
2: Eu estou a adorar. Um grande beijinho a todos os escorpiões.
0: Vamos ao último.
2: Vocês são muito talentosos e este mês vão sentir-se talentosos, portanto ninguém vos agarra.
0: Pronto.
2: Tá.
0: Já tenho o último.
2: Já tens o último?
0: Não é nenhum dos nossos.
2: Ah.
0: Não é nem balança nem touro.
2: Olha.
0: Mas é um animal.
2: Triste.
0: É um animal e é peixe.
2: É peixe. Ah.
0: É peixe, é verdade.
2: Podia ser caranguejo.
0: Para os nativos de peixes, os despertares espirituais acontecem com bastante frequência. Mas
2: estás
0: tal
2: a rir.
0: Não. Oh, André.
2: Estás a rir.
0: Então,
2: se tu rires, eu rio.
0: Posso ler ou não?
2: Podes.
0: Pronto. Desde sexta-feira, durante o movimento de Urano, eles vão perceber que não precisam de acreditar em tudo que ouvem ou veem.
2: Pronto. Não.
0: Vão se envolver em demasiadas coisas. Isto é tudo real que eu estou a ler, atenção. Eu não estou a inventar nada. Os peixes vão se envolver em demasiadas coisas. E a palavra que usaram foi coisas. É mesmo. Para além disso, muito do que vai ouvir e ver de pessoas não vai confiar e bem.
2: Ah!
0: Portanto, os peixes vão ser pessoas desconfiadas. Mas isto está a validar a desconfiança. Eu pensava que eles não validavam.
2: Ah, pá, mas é por causa do Urano.
0: É pá, mas porquê? Alguém me explica.
2: Eu estou a chorar, estou mesmo.
0: Porquê que
2: olha a lágrima aqui.
0: Como é que o Urano influencia tanta coisa?
2: Não sei, pá. Olha, são os planetas, como diz o meu filho. Os planetas.
0: É assim, se nós tivermos algum carneiro, algum escorpião ou algum peixe a ouvir esta emissão, seja de signo ou um animal mesmo, digam-nos. 924-125-25.
2: Se puderem balir. Gostávamos.
0: Eu amava.
2: Essa chuva.
0: Eu amava. Sim. Epá, é muita força e um bom mês de maio para toda
2: um
0: a gente.
2: Um bom mês de maio.
0: Não, especialmente para estes três, porque todos os outros não têm nada a acontecer.
2: Não têm nada. Não, são pessoas que não têm nada na vida.
0: Se calhar
2: vida,
0: têm, mas não é com o Urano. Epá, e o que está a valer é o Urano. Desculpem.
2: Ah, se calhar é.
0: Ah, vocês imaginem que me vão dizer agora. Epá, é que eu acordei a sentir mais Vênus. Não interessa. Não interessa porque maio não é Vênus.
2: É Urano.
0: É o que é,
2: não
0: é Urano.
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0: Intensidade. A estrada ficou super intenso. Vamos às estradas, André.
2: Ora bem, esta hora também muitas complicações no trânsito. Vou começar pelo Porto. A20, Carvalhos Freixo, um acidente junto à saída para a A29. Só se circula pela via esquerda, com muita demora. A41 também acidente, sentido Espinho-Porto em Alfena, com muitas dificuldades também por aqui. VRI, Custóias, aeroporto, um acidente ainda por resolver na ligação da via regional interna para o aeroporto. Também zona centro com sinal vermelho. A1, Porto, Lisboa, um acidente junto ao nó de Estarreja, ao quilómetro 250. O IC2 está cortado nos dois sentidos, entre Aveiras de Cima e Rio Maior, ao quilómetro 61, na zona de Alcoentre, devido a acidente na capital, em Lisboa, Ponte Vasco da Gama, Montijo, Lisboa, um acidente no início do tabuleiro, também aqui com muita demora. Melhores notícias para a Ponte 25 de Abril, foi resolvido o acidente no sentido Almada-Lisboa, antes da saída para a Alcântara, a filas em Corroios com os acessos preenchidos, e de resto é o habitual, já sabem, mais informações, 821-0101, número do Serviço Nacional de Trânsito. 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
0: Vamos a isto, que é uma segunda-feira gorda.
2: Também fica-te mal chamar isso à segunda-feira.
0: Já vais perceber. Bom dia, Pedro.
2: Olá, Pedro.
9: Bom dia, Alex. Bom dia, Andréa.
0: Eu sei que tu não vais falar sobre isto. Portanto, vou eu, percebes?
2: Olha eu.
9: Muito bem. Por acaso ia saber, tinha uma nota final, que era para Sporting, que era para Porto. Mas, começa já.
0: Deixa-me aproveitar.
9: Aproveita.
0: Que eu hoje posso dizer que ganhei uma Champions.
9: Ou menos pode sorrir à vontade.
0: Sim, não é? Todos os dias.
2: Ganhaste uma Champions?
0: Futsal. Tu não começas a escribilizar este desporto. Estás a fazer mensagens da malta do futsal.
2: Não, eu é que não estava a par. Pronto.
9: É a terceira do Balneário.
0: É a terceira. E o Porto também ganhou do hockey.
9: Era o que eu ia dizer. Mas o hockey também. Ganhou o do hockey em patins.
0: Sim, é pá, este fim de semana. O hockey também, eles estão a patinar aqui.
9: Tivemos duas. Portistas, não liguem à Senhora de Marcos.
2: Cuidado.
9: Champions para Porto no hockey, Champions para Sporting no futsal. E acabar assim, começamos assim, não há problema nenhum. E porquê é que o Alex dizia que hoje temos uma segunda-feira gorda?
0: Muitos jogos de futebol.
9: Sete jogos.
2: Ao mesmo tempo.
9: Na Liga Portuguesa, ao mesmo tempo.
0: Posso fazer uma questão?
9: Às 20h15, podes.
0: Porquê é que estes 8 jogos ou 7 jogos não foram ontem às 3 da tarde?
9: Por causa do Braga. Ou seja, estes jogos...
0: Ah, porque o Braga jogou na quinta.
2: Exato. Ele não veio na sexta-feira, fora, não ouviu a tua explicação.
0: Ok.
9: Eu trouxe aqui outra vez. Pois por foi. Isso é que eu trouxe aqui
2: boa,
9: outra vez.
2: Boa, Pedro, boa, obrigada.
9: Então, nós hoje temos os tais 7 jogos, e não ontem, não domingo, hoje sim segunda. Duas questões. Porque estas equipas todas que jogam hoje têm questões entre si.
0: Sim,
9: ou manutenção ou acesso à Europa. E porque o Braga jogou quinta-feira para a Liga Europa. Se o Braga não tivesse tido jogo de Liga Europa quinta-feira, estes jogos tinham sido todos ontem. Provavelmente os jogos que foram ontem, o Alverca Estoril e o AFS Porto, tinham sido sábado. Portanto, tinha jogado tudo ao fim de semana. Como o Sporting Clube Braga jogou e foi infelizmente eliminado na quinta-feira em Friburgo, temos então, o Braga tinha que ter direito aos 72, no mínimo, aos 72 horas entre os jogos. Está no regulamento. E, portanto, temos então, como temos Benfica, Sporting, Braga e Famalicão, e várias equipas da manutenção envolvidas nos jogos de hoje. Portanto, há equipas de Europa já contra equipas de manutenção.
0: Sim, quando as contas implicam umas às outras, tem que se chegar à mesma hora.
9: Ficas
0: claro.
9: A saber que até havia uma proposta da Liga para haver alguns jogos domingo e outros segunda-feira. O único clube que se opôs, na minha opinião, muito bem, foi o Sporting, que disse: se estamos todos implicados em contas diferentes, tudo à mesma hora, segunda-feira, porque é assim que o regulamento está escrito, e a Liga ia abrir aqui uma zona cinzenta, um precedente complicado, e portanto, na minha opinião, aí bem o Sporting votou contra, oposto neste caso, e teremos os jogos todos hoje então. Podemos começar já por essa luta, porque temos Rio Ave Sporting, temos Benfica Braga, estes jogos são muito importantes para as contas da Liga dos Campeões, estamos a falar de muitos milhões de euros, não é só a questão de ficar um à frente do outro por causa da rivalidade, é o acesso à Liga dos Campeões. Ainda não sabemos se diretamente ou não estamos dependentes em Portugal de questões de Liga Europa, de Liga dos Campeões e de Premier League para conseguirmos perceber se o segundo vai diretamente ou se tem que fazer a pré-eliminatória e
0: está
9: o play-off.
0: Com o Aston Villa.
9: Com o Aston Villa principalmente. Portanto, para Portugal é muito bom que o Aston Villa ganhe a Liga Europa.
0: Mas tem que ficar também tem que ficar também no top 4.
9: Mas também tem que ficar no top 4 da Premier League. Tem isso que ficar à frente difícil. Do Liverpool, o que eu duvido, até porque o Aston Villa empatou ontem em Burnley, uma equipa que já desceu de divisão. Portanto, as contas estão um bocadinho complicadas, mas o que é certo é que o segundo vai à Champions e, portanto, o lugar é muito importante. José Mourinho, para afastar todas as conversas sobre a subida para o Real Madrid, disse que não houve e não há conversas até ao final do campeonato.
10: Continuo a falar do Real Madrid, eu continuo a fugir, mas a fugir com toda a honestidade. Não tive nenhum contacto, nem com o presidente, nem com nenhuma das pessoas importantes na estrutura, e por decisão minha, decisão igual a outras que tive ao longo da minha carreira, principalmente agora numa fase final de épocas, não falo com ninguém. Portanto, eu não tive nenhum contacto com o Real Madrid, não tive, e até o último jogo do campeonato contra o Estoril também não vou ter.
2: Ela não fala com ninguém.
9: Portanto, José Mourinho, neste momento, é telemóvel em modo lua até ao final do campeonato, não escusam de ligar, ele não fala com ninguém. Já falando do jogo de hoje, o Benfica tem dois impedimentos muito complicados para o jogo de hoje. Otamendi, que foi expulso em Famalicão, está fora. Richard Rios, que levou o amarelo que dá direito à suspensão, também está fora. Portanto, capitão e um dos médios que, de facto, agora com o Mourinho estava a crescer no último terço da época, o tal meio-campo, Austin, Rios e Barreira, que tem funcionado bem, está desmantelado para hoje. O Benfica não tem essas opções. Curioso para perceber como é que a equipa do Braga se apresentará. Percebemos que há uma descarga física e emocional grande depois de uma eliminação europeia.
0: Sim,
9: o Sporting
0: final,
9: já sofreu muito
0: final,
9: com
0: é
9: isso esta época.
0: Mas eu acho que está uma ótima segunda-feira para todas as equipas que se chamam Sporting ganhar.
9: Claro, isso é, repara.
0: Fica uma ideia.
9: Chamando a brasa a tua sardinha, naturalmente.
0: Fica esta ideia.
9: Em relação ao Braga, porque é justo falar, também tem baixas importantes. E já esteve na quinta-feira, e há quem até continua lesionado, Diego Rodrigues também, há Rembi, portanto, toda a defesa, estes jogadores da defesa do Braga estão de fora, e o médio Florin Village, em princípio, não recuperou a tempo. tempo. Terá que ser João Moutinho a comandar o meio-campo do Sporting Clube Braga, Austin do lado do Benfica, mas fica essa curiosidade para o jogo de hoje, porque é um Benfica que claramente vinha num bom momento, empate em Famalicão, não tem o seu capitão e não tem Richard Rios. É um Braga que foi de uma eliminação europeia, mas como falámos aqui sexta-feira, de uma época muito meritória do Sporting Clube Braga, que ultrapassou equipas favoritas e que chegou a ser uma das quatro equipas finais. Portanto, temos aqui de facto muitas coisas em perspectiva para o jogo de hoje. O Benfica vencendo o Braga dificilmente perderá o segundo lugar. Portanto, ao Benfica, o Benfica depende de si ganhar ao Sporting Clube Braga e ganhar na última jornada do Estoril. Se fizer isso, fica em segundo lugar, por muito que o Sporting também vença os dois jogos. O Sporting joga hoje em Vila do Conde, e falando de coisas, aqui já a desvendar algumas coisas do mercado, pode acontecer um meio-campo com João Palhinha e Rodrigo Salazar do Sporting Clube Braga na próxima época do Sporting. Há conversações, há interesse, vamos ver se isso acontece. O Sporting não vai ter Morita, que não vai renovar. Morta nenhuma, não sabe se ficará ou se será vendido. Provavelmente terá um aproveitamento aqui do mercado para ser vendido este ano. Portanto, o Sporting já está a trabalhar, quer vá à Champions, quer não vá. E aí volto a dizer, ir à Champions é importantíssimo para investimentos deste tipo, como claro. Salazar. Salazar não sairá do Braga. António Salvador, sabemos que é perito em negociações e leva até à última, não sairá do Braga por menos de 30 milhões de euros. Okay. E portanto, para o Sporting, o jogo de hoje contra o Rio Ave é muito importante. Falta, não é? Deixo a nota para jogos também muito importantes no dia de hoje. Tondela-Moreirense. O Tondela, até ao jogo de Alvalade, estava quase descido de divisão. Neste momento tem 25 pontos, o Casa Pia 26. Casa Pia está num lugar de play-off. E depois temos Estrela da Amadora com 28, Nacional com 31. Estas são as equipas que vão estar até ao próximo fim de semana, até ao limite, o próximo fim de semana, a lutar. Portanto, Tondela Moreirense também às 20 aqui, são todos, aliás, Estrela da Amadora Famalicão, decisivo para a manutenção e para a Europa, Santa Clara Nacional, decisivo para a manutenção, e Vitória, Casa Pia também, para essa manutenção. Jogos muito importantes, segunda-feira também, para essa manutenção. Jogos muito importantes, segunda-feira gorda.
0: Hoje às
9: 20:15, toda a mesma hora, 7 jogos.
0: Pedro Azevedo com a hora do jogo.
9: Quarta-feira. Cá estaremos.
0: Cá estaremos para analisar. Muito obrigado, um grande abraço.
9: Abraço.
2: Beijinhos, Pedro.
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2: Vai ser muito louco. Rosalía.

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1: 3. 9 da manhã no continente e na Madeira são 8 nos Açores. A segunda-feira é 11 de maio de 2026. À atualidade com Carolina Portal Soares. Bom dia, Carolina.
2: Olá, bom dia. Faltam sair 24 passageiros do navio cruzeiro ancorado ao largo de Tenerife para ficar concluída a operação de desembarque. A tripulação vai continuar a bordo e o navio vai depois seguir para os Países Baixos. Nas últimas horas foram confirmados mais 2 casos positivos de antivírus, de um cidadão francês e de outro norte-americano. Manuel Carmo Gomes, epidemiologista e professor da Faculdade de Ciências da Universidade de Lisboa, elogia o controlo que tem sido feito do antivírus e a coordenação das autoridades de vários países. Tal como já disse a Organização Mundial de Saúde, Manuel Carmo Gomes não acredita que surja uma epidemia deste vírus depois do estudo que se tem feito nos últimos dias.
3: Percebeu-se que este vírus não tinha nenhum conjunto de mutações que permitisse pensar que era mais perigoso do que o habitual. Ou seja, a transmissibilidade é baixa, o vírus não aparenta estar melhor adaptado a transmitir-se entre humanos e, portanto, aquilo a que nós vamos assistir agora no futuro é que de vez em quando poderá aparecer algum caso positivo devido à longa incubação que o vírus tem, mas a situação está controlada.
2: O epidemiologista Manuel Carmo Gomes diz que ainda falta perceber a origem das primeiras infecções, aponta que a principal preocupação agora é identificar todos os passageiros que saíram do cruzeiro a meio da viagem. O balanço das autoridades até agora é de 6 casos positivos, mais estes 2 reportados, entretanto, pela França e pelos Estados Unidos. Já foram registadas 3 mortes devido à infecção por antivírus. O primeiro-ministro israelita diz que a guerra no Médio Oriente ainda não acabou. Na entrevista que deu ao programa 60 Minutos da CBS, que vai ser transmitida hoje na íntegra, Benjamin Netanyahu defende que ainda há trabalho por fazer para eliminar a ameaça nuclear do Irão.
4: Porque ainda há muito material nuclear, urânio enriquecido, que tem de ser retirado do Irão. Os locais de produção precisam de ser desmantelados e ainda há proxies suportados pelo Irão. Há também mísseis balísticos que eles continuam a produzir. Nós já conseguimos uma redução das capacidades do Irão, muito significativa, mas ainda há muito trabalho para fazer.
2: Nesta entrevista, Benjamin Netanyahu reconhece que Israel e os Estados Unidos não anteciparam como deviam o impacto do conflito no Estreito de Hormuz. O primeiro-ministro israelita anunciou ainda que pretende reduzir a 0 o apoio financeiro dos Estados Unidos a Israel.
4: Eu disse ao presidente Trump e disse aos meus cidadãos, que até ficaram de queixo caído, que eu quero reduzir a 0 a ajuda financeira norte-americana. Atualmente recebemos 3,8 mil milhões de euros por ano e eu penso que é tempo de nos libertarmos dessa ajuda. Eu acho que devemos começar agora e chegar a um valor 0 na próxima década. Eu não quero esperar pelo próximo Congresso, quero começar agora.
2: As declarações de Benjamin Netanyahu, o primeiro-ministro de Israel, em entrevista ao programa 60 Minutos da televisão CBS.
1: A informação é noticias.rtp.pt, edição de Carolina Bordal Soares. Encontramos-nos às 9h30.
2: Até já.
1: Até já.
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1: Somos nós.
5: Somos.
1: Temos Lala Young, o que é que tu achas?
5: Parece-me bem.
1: One Thing para ouvir na RTP Antena 3, 9 e 4.
5: Ok.
1: É uma belíssima canção esta,
5: é mesmo.
1: Andreia. Vamos a isso?
5: Vamos embora.
1: Bora. Oh, hi.

0: própria, o melhor concerto que deu na carreira foi no Paredes de Coura. 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
1: Não é? O público português, obviamente, tem destas.
0: E o do Vodafone Paredes de Coura em específico, lá estaremos este ano novamente. Como rádio oficial, para já oficialmente transmitimos o trânsito.
1: Olha, está muito complicado esta manhã de segunda-feira, vocês têm que se acalmar, porque a A20 Carvalhos Freixo, acidente junto à saída para a A29, só se circula pela via esquerda quando demora a afetar a A32. Também a A28, Viana do Castelo Porto, há filas entre Modivas e Lavra, mas mais à frente da Ponte Lessa, mais à frente, aliás, Lessa da Palmeira até a Avenida AEP, e no sentido inverso, Porto, Viana do Castelo, acidente a seguir ao nó da A4, também a deixar demora. VRI, Custóias Aeroporto, ainda por resolver o acidente na ligação ao aeroporto. A VCI, melhores notícias, o acidente já foi resolvido, sentido a Rábida Freixo no final do tabuleiro. Ainda há filas no nó da A29 a afetar a A44 e no sentido inverso do Freixo até ao Amial. Zona Centro, há um Porto-Lisboa acidente junto ao nó de Estarreja, ao quilómetro 258. IC2, o trânsito cortado nos dois sentidos entre Aveiras de Cima e Rio Maior devido a um acidente ao quilómetro 61 na zona de Alcoentro. Um despiste de um pesado que espalhou carga na via, portanto a situação aqui está complicada e o trânsito, como disse, cortado nos dois sentidos. Lisboa, ponto 25 de Abril, Almada-Lisboa, um acidente agora no final do tabuleiro na via central, envolve uma mota e há filas em Corroios e os acessos preenchidos. A Ponte Vasco da Gama também não é alternativa porque há acidente no início do tabuleiro, sentido Montijo-Lisboa, a deixar demora a partir das portagens. Há 16 Belas Alcabidez, há um pesado com início de incêndio a seguir à área de serviço de Miracintra, portanto situação também bastante delicada por aqui. De resto é o para arranca do costume 821-0101, número gratuito do Serviço Nacional de Trânsito da RTP.
0: Seguimos para uma Aleixo Pereira, o que é que tu achas?
1: Pode ser.
0: Vamos a isso?
1: Vamos embora.
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0: É a turma do Bruno Aleixo na RTP Antena 3.
3: 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Olá? E bem-vindos a este programa muito cinematográfico. Aqui comigo estão os dois de PAMS, Busto e Renato Alexandre.
4: Bom dia.
5: Always look on the bright side of life, people.
3: E hoje vamos falar do grupo de comédia Os Monty Python. E nem sei porquê. Isto não é só coisas para televisão.
4: Não só. Também tem filmes.
5: Yeah. Holy Grail, Life of Brian.
4: E The Meaning of Life. São os três mais conhecidos. E faz uns anos que os Monty Python começaram. Decidiram criar o grupo a 11 de maio de 1969. Sabes onde?
3: Eu não. Foi numa biblioteca?
4: Não, foi num restaurante.
5: Já, mas uma biblioteca era um bom palpite. Tipo, eles fazem humor bem inteligente.
3: Pois foi o que eu pensei. Uma biblioteca, uma universidade, um sarau de poesia, um colóquio.
4: Sim, mas não. Foi num restaurante. Queres saber que tipo de restaurante foi?
3: Indiano.
4: Oh, afinal já sabias.
3: Sabia nada, carago.
4: Então acertaste ao calha?
3: Não foi ao calha, mas foi um palpite ponderado. Então eles são ingleses. Mas se estivessem num restaurante inglês, iam ter ideias para quê? Só se fosse ideias para se matarem mais pressa e acabarem com aquele martírio.
5: Yeah, true. A comida deles é boa da mid.
3: Mas depois lembrei-me de um restaurante indiano, porque os ingleses colonizaram a Índia. E eu próprio já tive excelentes ideias quando estava num restaurante indiano.
5: Quais ideias? Diz aí uma ou duas.
3: Olha, aquela do... das chamadas telefónicas passarem obrigatoriamente a ter assunto. O motivo para estarem a telefonar e de não poderes mentir no assunto, né? Se não salvavas uma estrela. E a tua classificação depois aparecia quando telefonavas a alguém.
5: Já me lembro, já. Essa cena é fixe. Olha, espero que façam isso um dia.
3: Pronto, tive essa ideia num restaurante indiano. E foi logo nas entradas, quando estava a comer onion bhaji. Acho que recebi uma chamada e lembrei-me. Epá, sei lá se quer atender isto. Devia, mas era ter assunto.
4: Então, mas afinal achas que os Monty Python foram uma boa ideia?
3: Quando é que eu disse que não achava? Não conheço muito bem, mas... eu gosto de algumas coisas que eles fizeram. Coisas de rir.
5: Dos filmes ou das séries?
3: Sei lá. Aquela coisa do gajo que vendeu um papagaio morto, mas depois diz que não está morto. Que é um papagaio que é assim mais parado, que é um Konami, que são assim mais paraditos.
5: Não, calma aí. Estás a confundir tudo. Isso é um sketch do Gato Fedorento. Do Konami, não é um papagaio morto. É tipo... é fruta podre.
3: Então e... aquele que é um rei que não tem cavalo e o barulho dos cascos é um ajudante só a bater com dois cocos um no outro?
4: Isso é dos filmes, do Cálice Sagrado. E só fizeram isso assim porque não tinham orçamento para ter cavalos a sério.
5: Não foi esse filme do Cálice que foi financiado pelos The Beatles?
4: Não, A Vida de Brian é que foi financiado pelo George Harrison, dos Beatles.
3: Essa do Brian foi um filme muito polémico na altura, hein? Ficou proibido em muitos sítios, porque achavam que fazia pouco de Jesus.
4: Mas não faz nada, pelo contrário.
5: Mano, o People está cada vez pior, mano. Não percebe a ironia, nem no humor.
3: Está cada vez pior quando? Isso foi quase há 50 anos, não foi agora?
5: Já, ok, eu sei. Mas, tipo, se for...
4: Olhem, estamos a ficar sem tempo e sobre A Vida de Brian há um episódio muito curioso a esse nível da censura. O filme, quando estreou, foi proibido numa cidade galesa e só deixou de ser proibido em 2008. Sabem porquê?
3: Porque abriu lá um restaurante indiano?
4: Oh, não. Foi porque uma atriz que entrou no filme foi eleita para presidente da Câmara e levantou essa proibição. Agora ia ser tudo com restaurantes indianos também.
3: Ah, então se calhar a atriz ficou presidente da Câmara e lembrou-se disso quando estava num restaurante indiano. Acho que me lembro de ter lido isso de algum lado. Ou então agora apetece-me ir almoçar ao indiano e não consigo pensar em mais nada. E a culpa é tua, Busto. Tu é que começaste a falar em comida.
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0: Fica-lhe mal.
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1: Pá, eu acho que...
0: Às 9:15 a pensar nisto.
1: Eu acho que as boas ideias não escolhem o sítio.
0: Há muitas que acontecem neste estúdio e também no estúdio de Mr. Galini. Esta primavera é uma... É um bom exemplo disso. Boa viagem. 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Boa segunda-feira, boa semana com a vossa rádio.

0: Diz para a semana. This music may contain hope é da Ray e chega esta semana à RTP Antena 3.
1: É verdade, vai estar em destaque aqui toda a semana. Vão poder ouvi-lo aqui, muito bem, depois das 11 e depois à tarde, depois das 5, se não estou em erro.
0: É esta que eu adoro. I'm thinking of you, dear, I hope you're okay. Sabe aquelas músicas?
1: Eu não sei escolher uma.
0: É desses discos. No Skip Album.

0: Conseguem ouvir nesta I Know You're Hurting. Uma escrita muito pessoal. Também há aquele tom de humor a certa altura. E vão ouvir.
1: Ai, o jeirão desta mulher,
0: é verdade.
1: Por amor de Deus.
0: Vão ouvir durante a semana este novo disco da Ray, que tem estado também muito na nossa própria rotação, nos nossos álbuns.
1: É, eu acho que é daqueles discos, se vocês ainda não ouviram, quando terminarem a escuta deste disco de uma ponta à outra, vão acabar a precisar de respirar um bocadinho.
0: Correto.
1: Sabes, aquelas de...
0: Sim, sim. Manhãs da 3. Alexandre Guimarães. E Andreia Pinto. Ora bem. Mónica.
2: Bom dia,
1: meninos. Olá.
2: Eu sou escorpião. É pá, não sei, mais talentosa ainda do que eu já sou.
1: Mónica.
2: Vocês agarram-me, porque não sei como é que vai ser. Não percebo esses risinhos, Andreia. Não percebo.
1: Não.
2: Portanto,
1: não...
2: estás a quê? A descredibilizar aquilo que o Alexandre está a dizer sobre os escorpiões.
1: Jamais.
2: Por favor, mais respeito pelo escorpião. Quando daqui a um mês falaremos novamente e eu vou-vos relatar as habilidades que eu consegui fazer este mês, depois de eu saber desta informação.
1: Com certeza.
2: Muito obrigada. Grata com muita gratidão e até daqui a um mês.
0: Um grande abraço.
1: Olha, Mónica, adorámos a tua mensagem. Eu
0: adoro. Mónica.
1: Eu não estava a rir-me dos escorpiões, eu estava só a interpretar de forma feliz.
0: Ai, meu Deus.
1: A informação que o Alexandre estava a passar para os escorpiões.
0: Pois claro.
1: Porque vocês são, aqui é, os escorpiões são muito talentosos, mas este mês sabem que são.
0: E há um placebo, percebes? A partir do momento em que tu tens esta informação contigo,
1: pois é,
0: vai alterar a tua vida.
1: Pois é. Agora, eu estou ansiosa porque para chegar ao final deste mês de maio e ter a Mónica a fazer-nos aqui o seu relato enquanto escorpião do seu mês de maio.
0: Mesmo que haja contratempos, pode ser um período de adaptação.
1: É isso.
0: E quando nós falamos em adaptação, sabes o que é que eu me lembro?
1: O quê?
0: Daquelas árvores.
1: Vai.
0: Na Nova Zelândia. Sim, sim.
1: Tragam o capacete amarelo, que este homem é um engenheiro da construção de pontes.
0: Obrigado.
1: Parabéns.
0: Obrigado.
1: Ai, não é amarelo, é branco, não é? O amarelo é o...
0: Nós encontramos um artigo sobre Slope Point. Slope Point, ficam a saber que é o ponto mais a sul da Nova Zelândia.
1: É verdade.
0: Portanto, é o chamado fim do mundo.
1: É o fim do mundo, sim. É depois de onde Judas perdeu as botas.
0: Exatamente. Um bocadinho
1: mais
0: para lá.
1: À frente, sim.
0: Um bocadinho para lá. E ficam a saber que este ponto mais a sul da Nova Zelândia é pautado por ventos antárquicos.
1: Olha que são ventos...
0: Epá, são ventos que vêm da Antártida.
1: São ventos
0: que
1: vêm
0: da Antártida.
1: Agora, quando é que nasceram, que signo são, isso não sabemos.
0: Talvez sejam escorpiões.
1: Talvez
0: e seja. Agora também sintam com talento neste mês. A verdade é que estes ventos são tão fortes, que fazem as árvores curvar.
1: Claro.
0: E então estas árvores, à lá de Charles Darwin, já vêm em...
1: Conto feito.
0: Meio de ladeca.
1: Sim. Ou seja, elas pensaram, não, o vento não me verga porque ele quer. Eu... é que me quero curvar. E quando nascem, já nascem curvadas.
0: Epá, mas vale muito a pena pesquisarem sobre...
1: A imagem é ótima.
0: Sobre as árvores em Slope Point. Porque do nada vocês veem toda uma vegetação em itálico.
1: Sim. Itálico, boa. Agora, será que se a Torre de Pisa fosse em Slope Point, pareceria direita?
0: Ah! Esse
1: olha,
0: é que é o problema,
1: são
0: então.
1: São questões que ficam, percebes? São questões que ficam.
0: Pronto.
1: Agora, também te vou dizer uma coisa. É um penteado que está muito em voga em matéria de vegetação. Se não vejamos também Portugal,
0: isto
1: temos
0: é, isto são
1: agora.
0: Será que são árvores que veem, e é com um grande abraço que eu digo isto, o Joker?
1: Tic.
0: É um grande abraço, atenção, André. Isto é...
1: Tu podes, já trabalhaste com ele.
0: Porque há aqui uma...
1: Ah,
0: há uma popa.
1: Há uma tendência. Há uma tendência de penteado.
0: E atenção, eu digo isto, era isso mesmo que eu ia dizer agora.
1: Até a tua.
0: Era isso mesmo que eu ia dizer.
1: É uma tendência.
0: Eu de vez em quando também, a minha acorda,
1: sim,
0: com vontade de, epá, hoje vou para outra cabeça.
1: Hoje não.
0: E então tenta sair.
1: Hoje não vou em Bolt, vou em Itálico.
0: É.
1: Pronto.
0: Pesquisem Slope Point, vale muito a pena.
1: Sim.
0: E se por acaso, esta já vai ser um bocadinho forçada, esta ponte, mas se tiveram que se adaptar ultimamente, 924-125-258. Opa, oh Andrei.
1: Não. É...
0: Call to action, WhatsApp.
1: Vamos, WhatsApp. O que é que vocês tiveram que se adaptar mais recentemente? Foi o quê? Foi um trabalho novo?
0: Eu agora vou-me adaptar à nova realidade, ter que estourar dinheiro em artigos de vinil porque recebi um leitor de vinil.
1: Cá está, é uma adaptação. E eu continuo a adaptar-me à minha vida fitness, porque achava que já estava plena e no sábado vou treinar um treinão com... Pá, é assim, eu vou ter que despedir o meu marido do meu PT.
0: A culpa é dele?
1: É dele, é. É pá, eu não... Sim, ele carrega e depois diz assim, ah, agora mais três, só no ódio. E eu, ah é? Ah é que eu vou?
0: Mas por
1: pois,
0: acaso,
1: estou há três dias a apanhar os cacos.
0: Eu no outro dia almocei com um casal amigo, eles são os dois muito do fitness, e estávamos a falar sobre... Estávamos a falar, epá, tem, mas são aquelas dores, são
1: puxa,
0: aquelas pessoas que gostam das dores. Pronto, que isso depois dá a volta.
1: Pois é.
0: E eles estavam a dizer-me, principalmente ela.

0: que ela fica muito irritada quando o marido ganha a personalidade PT.
1: Pois,
0: nos treinos. Porquê? Porque, vamos imaginar que são 10 repetições. Sim. E ela faz 10 repetições. E ele diz, mais duas agora!
1: É como o meu!
0: E ela diz, não, eu geria o meu esforço para as 10 que combinámos. Portanto, eu não tenho mais força para mais. E ele diz, não, mas tu evoluís é na falha.
1: É verdade.
0: Portanto, se fazes 10, tens que ir às 12 para depois o músculo entrar na falha nessas últimas duas. E ela fica muito chateada com
1: porque ele tem razão.
0: É pá, então diz-me logo 12.
1: Não, mas eu percebo.
0: Porque se forem 12, tu vais gerir o esforço de outra forma,
1: não é? Meu marido faz-me o mesmo. Faz-me o mesmo e eu fiquei para cair. E já devia ter aprendido. Porque assim, já tinha feito um treino de braços com ele. E fiquei 3 dias com bracite. Porque nós dizemos que temos estas duas.
0: Bracite é bom.
1: Com bracite, sim. E agora, tenho todo o corpo assim em convalescença. Pai, depois é assim, fui trabalhar ontem e depois aquilo, o lavo, tem uma mezanine, que era onde nós estávamos, e eu tive que subir aquela escada. Agora, eu pus a minha melhor cara, mas eu acho que a minha melhor cara era a pior, sabes?
0: Claro.
1: E quando tu estás naquela fase em que te dói tantas pernas, que tu achas que estás a andar direito, mas só tu é que achas. É um pouco como estar bêbado.
0: É um pouco como estar em itálico.
1: Sim, exato, como estas árvores. Percebem? Portanto, tudo na vida é uma adaptação. Mas, epá.
0: Epá, muita força, amiga.
1: Obrigada.
0: Muita força, seguimos com
1: não
0: música...
1: Não sei se é força que eu quero.
0: Mas para dar energia, se calhar precisamos de uma musicalografia.
1: Então vá.
0: Vamos
1: pode
0: chamar
1: ser.
0: Amar, pode ser?
1: Está bem.
0: Amar tem tintas.
1: Tem tintas?
0: Tem sim,
1: olha, pintamos o nosso dia então.
0: E ouvimos agora, na RTP Antena 3, boa viagem com o mar.

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1: Cuica, mais recente disco de Mar, para ouvir na RTP Antena 3. Façam uma ótima viagem e boa semana. Aproximamos-nos do verão, e se aproximamos do verão, aproximamos-nos de festivais. E este é um deles. Atenção.
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1: Carolina Bardal Soares, na informação a esta hora, 9h30, conta-me tudo.
3: Não vai surgir uma epidemia de antivírus, é o que diz Manuel Carmo Gomes, epidemiologista e professor da Faculdade de Ciências da Universidade de Lisboa. Este epidemiologista diz que agora a preocupação é identificar os passageiros do navio que saíram a meio da viagem em abril. Termina hoje a operação de desembarque em Tenerife. Faltam sair 24 passageiros do navio cruzeiro. O balanço mais recente aponta para 3 mortes e 8 pessoas infectadas com antivírus. Os 14 polícias detidos no âmbito do caso de tortura e violações na esquadra da PSP do Rato, em Lisboa, vão conhecer esta manhã as medidas de coação. O Ministério Público pediu prisão preventiva para 4 polícias, sendo um deles chefe da PSP, prisão domiciliária para 3 agentes e para os restantes, suspensão de funções e proibição de contacto com as vítimas. No total, foram detidos 15 polícias e um civil, segurança de um espaço noturno, sendo que um dos agentes da PSP foi libertado logo depois da detenção.
1: A informação é com Carolina Bardal Soares, tudo em noticias.rtp.pt, numa segunda-feira que traz o chamado tempo técnico de Xoxinho. Guarda e Braga a marcarem 12 graus de máxima, Viseu sobe aos 16, Bragança, Ponta Delgada, Porto e Vila Real marcam 17 nos termómetros. Porto Alegre, Sines e Viana do Castelo partilham 18 graus de máxima, Castelo Branco, Coimbra, Lisboa e Setúbal sentem 19, Aveiro, Leiria e Sagres nos 20, Évora, Santarém, Beja, Faro e Funchal nos 21. Vamos a um clássico?
4: Vamos!
1: Bittersweet Symphony.
4: Ai,
1: bora?
4: Bora!
1: Logo a seguir, a artista vencedora do Festival de Termómetros, que aconteceu ontem no Lisboa ao Vivo, Rita Cortesão. Antes, Verve. Boa viagem.

0: é vencedora do Festival Termómetro, aconteceu ontem no Lisboa Vivo. Rita Cortesão toca na RTP Antena 3. Jorge Pontes tem um take.
1: Bom dia, meus amores.
2: Bom dia.
1: Eu descobri, assim, há uns anitos, que o meu pai fez uma pequena coleção de discos de vinil e ele tinha coisas como o Supertramp, Jacques Brel e ainda um conjunto de música clássica. Portanto, tudo super giro. E eu, assim, junto à minha coleção pequena, que tem nomes como os Linda Martini, Roosevelt e Stromae. E, portanto, tenho assim uma coleção eclética, não acham? Lá está. Eu acho que os discos de vinil são todos muito especiais. Especialmente juntando estes da família, que é do meu pai, aos meus, fica uma coleção incrível. Beijinho, boa segunda e boa semana.
2: Eu sou destas. Eu também acho que quanto mais diversificada for a coleção de vinis, mais fixe se torna.
0: É pá, sim, dá pausa ter em casa.
2: Pois é, pois dá.
0: Luís Nogueira.
3: Bons dias, meus amores. Foi um fim de semana chuvoso, mas foi porreiro. Mas se estão a falar de vinis, quero mandar um abraço àqueles meus amigos que me ficaram com vinis.
2: Ah.
3: Principalmente o que eu comprei em 90 e poucos de Happy Mondays, que assim ainda está atravessado na garganta.
2: Vai buscá-lo, Luís.
0: É um bocado como os livros, não é?
2: É pedir para devolver. Sim, eu tenho uma opinião em relação a vinis e a livros. Não se emprestam.
0: Pois, eu pensava que ias dizer que quando se emprestam é a mesma
2: coisa
0: que oferecer.
2: Não se emprestam. Eu acho é que quando tu emprestas um livro, já tem que ser com o intuito de não o veres de volta.
0: Pois.
2: Sabes? Ou seja...
0: Sim, a esperança de o
2: não,
0: ver.
2: Não, e está tudo bem. Imagina, há livros que tu já leste e que estão só a ocupar espaço na estante, que já sabes que não vais voltar ali por um motivo ou por outro. Agarras e emprestas a alguém que por acaso se interessou por ele, sei lá, em tua casa, uma coisa assim, ou falaram disso, emprestas e já sabes que não é para devolver. Pronto, aquela pessoa fica com ele. Eu acho isso giro até. Agora, eu com os vinis não se emprestam. Pá, desculpem lá, sou egoísta neste aspecto.
0: É pá, é assim, é uma teoria.
2: Não
0: tão relacionado com vinis, mas sobre pessoas que tocam com vinis.
2: Uh-huh.
0: Tenho uma boa sugestão.
2: Vai.
0: Não vou dizer já. Fiquem por aí. Fiquem por aí, não se andem. Isto porquê? Porque este fim de semana eu fiz uma coisa, André Pinto, que é eu fui beber um copo à noite.
2: O quê? Muito bem.
0: Obrigado.
2: Eu fui a uma matiné, tu foste beber um copo à noite. Olha lá, a nossa
0: vida. Matiné, tu?
2: Ontem, no termómetro.
0: Ah, do festival termómetro, claro que sim.
2: É o único tipo de coisas que eu posso fazer um domingo à noite.
0: Pronto, e eu
2: que é tarde.
0: Fui a um bar que junta toque de DJ com percussão de baterista. No meio de uma pista, ou seja, são eles que estão no meio e as pessoas estão à volta.
2: Ok.
0: Vou explicar tudo.
2: Parece
0: a seguir.
2: Giro.
0: É um grande conceito e explico a seguir.
2: Está bem.
0: Porque sinto que vai crescer, é um conceito que vai crescer.
2: Sim, eu acho.
0: E dá sempre pausa a dizermos que conhecemos uma festa no seu início, não é?
2: Sim, sim, sim. Eu acho que vai ser uma bela sugestão, mas não podemos terminar o nosso programa também sem cantar uns parabéns muito especiais.
0: Já lá vamos. Antes, Catriel e Paco Amoroso. Muero.

0: A belíssima voz de Yolanda na RTP Antena 3. Ora bem, falávamos sobre sugestões e eu este fim de semana, lá está, uma loucura. Fui beber um copo, oh meu Deus.
1: Oh não.
0: Mas estás, ainda bateu aquela dúvida a seguir ao jantar, meio sono, meio coisa, será que vamos, será que não vamos? Aí
1: vamos.
0: Tal e coisa, e fomos, conversando pelos meus amigos, lá está. E conheci um sítio no qual, quando tu entras, parece uma retrosaria.
1: Giro.
0: Mas depois, quando se abre a porta, é um bar.
1: Uau.
0: Mas tu entras e está mesmo uma senhora assim mais velha, que aparentemente é uma senhora reformada que vive no bairro. Falamos da rua Salo Rato, isto é entre o Rato e Campo de Urique. E eu fui a uma festa específica de um DJ que eu gosto muito, que é o Quan, que muita malta do hip-hop conhecerá certamente. E ele tem esta festa do Soulspiracy. E é, no fundo, ele a tocar e a passar som, enquanto o Ivo Costa, dos Bateu-Matou, está a acompanhar com bateria.
1: Bem.
0: Eu não sei se o som que eu tenho dos vídeos é o melhor do mundo, atenção. Mas é uma coisa assim nesta vibe. E a percussão que estão a ouvir é ao vivo, do Ivo. Assim também.
1: Ai, eu adoro coisas com pinta, isto transborda pinta.
0: E depois, eles estão no meio da pista e a malta está a rodeá-los.
1: Claro.
0: E é super íntimo.
1: Giro. E não há ninguém no toca aquela.
0: Não.
1: Claro.
0: Tudo a dançar.
1: Claro.
0: Toma. Tá, depois o Quan a fazer passagens inacreditáveis. O Ivo, e eu até mandei mensagem no dia seguinte, que disse que precisava do treino de cardio dele. Porque o homem, epá, eu estive ali, sei lá, 2 horas, o homem não parou um único segundo de tocar.
1: Claro.
0: Bateria.
1: Mas o treino de cardio dele chama-se bateria.
0: Pois, é o chamado vida.
1: É
0: a
1: vida, sim. É o talento dele, é a bateria, não é? Que é muito. E o homem não precisa de nada, só precisa daquilo.
0: Agora, perguntas tu, Andreia, e eu sei, não te quero criar esta FOMO, porque também foste convidada, mas infelizmente não estavas disponível. Qual foi a minha companhia para este evento?
1: Qual foi?
0: É que também abrilhantou a situação.
1: Quem foi?
0: Eu entro neste bar com Evelina.
1: Ixi.
0: Que neste momento está a trair-nos e a produzir as tardes, mas é o quê?
1: É o quê?
0: Com João Vitor.
1: Ah!
0: E Tânia Graça.
1: Eu? Bem, você, olha.
0: Percebes?
1: Então eu vou-me embora.
0: Nós vamos espalhar um pouco da magia do serviço público.
1: Eu vou-me embora porque.
0: Já agora menciono, o bar é o Badassery.
1: Giro. Ou seja, tu podes ir assistir a um gig e comprar botões.
0: Sim, aquilo é.
1: Ou um carrinho de linhas.
0: É que aquilo é, no fundo é mesmo isso que disseste, é um gig, parece que é uma festa de um DJ normal a tocar, mas o que eu comentei na altura até com a minha malta, com o que eu estava, porque foram mais amigos meus, mas não mencionei o nome porque não trabalham na RTP.
1: E ninguém sabe quem são, só tu.
0: Mas...
1: Se calhar até sabem.
0: Isto são pessoas, não é? Pá, que são, têm o seu peso na
1: comunicação na capital portuguesa.
0: Sim. E nós comentámos, isto não é uma festa, isto parece um concerto.
1: Pois.
0: Que eles,
1: deu mais essa vibe.
0: E depois vê-los a comunicar, ver o Quan e o Ivo a comunicar um com o outro, é surreal. Porque pois. Aquilo há ali uma grande parte de improviso, não é?
1: Claro.
0: E vê-los a falar, mas sem falar, através da música, é muito fixe. Portanto, fica a sugestão. Procurem no Instagram do Quan.
1: Olha,
0: vocês encontram em
1: giro.
0: DJ mesmo com DEEJAY, _ Quan. E encontrarão por lá a festa que tem o Ivo Costa como baterista. E é muito fixe. É no Badassery, que tem assim os cocktails, a assinatura e tal. Aquilo é tudo muito...
1: É fancy.
0: Muito fancy. É
1: fancy
0: fixe.
1: Clancy.
0: É
1: olha,
0: fixe.
1: Gostei da ideia.
0: Vão ter uma boa noite, vão se divertir
1: gostei
0: e vai ser
1: da ideia.
0: Portanto,
1: gostei dessa ideia.
0: Fica a sugestão do Badassery em Lisboa. Não sei se em Lisboa ou se Norte do Sul está complicado.
1: Está, continua uma manhã difícil esta segunda-feira. A20, Carvalhos Freixo, acidente junto à saída para A29, só se circula pela via esquerda quando mora a afetar a A32. Também A28, Porto, Viana do Castelo, um acidente a seguir ao nó da A4, também difícil por aqui. E ainda por resolver a via regional interna entre Custóios e Aeroporto, um acidente na ligação ao aeroporto, precisamente, e também a deixar dificuldades desde as 7:30 da manhã. Na zona centro, IC20 e C2, assim aqui é Aveiras, Rio Maior, o trânsito está cortado devido a um despiste de um pesado ao quilómetro 61 na zona de Alcoentre que espalhou carga na via, portanto a situação também é muito complicada. Segundo a circular Aeroporto Benfica, um acidente a seguir à área de serviço do radar do aeroporto na saída para a Alta de Lisboa, com demora na Encarnação. Ponto Vasco da Gama em fase de resolução, o acidente sentido Montijo-Lisboa no início do tabuleiro, mas ainda a deixar muita demora a partir do Montijo. A ponto 25 de Abril também está resolvido o acidente no final do tabuleiro, filas ainda nos foros da Amora com os acessos preenchidos e a 16 Belas ao Cabidex, um pesado esteve à a arder a seguir à área de serviço de Mira Sintra. O trânsito também ainda com muita dificuldade. 821-0101, número do Serviço Nacional de Trânsito da RTP.
0: Para quem é que são os parabéns?
1: Temos que cantar os parabéns para o menino Jonathan.
0: Porquê?
1: Porque o Jonathan é a tartaruga gigante mais velha do mundo! E não só a tartaruga, mas o animal mais velho do mundo.
0: Quantos anos?
1: Tem o recorde do Guinness, fez 194.
0: Ora, aí está. Mesma geração que Andréa Pinto. Fantástico.
1: Está para as curvas, sim, sim. Sabes onde é que ele vive? Pá, eu adoro isto. Vive...
0: Arruda.
1: Na residência oficial do governador na Ilha de Santa Helena. Em Seychelles. Pronto, vive nas Seychelles. Repara, não é?
0: São vidas.
1: Opa, é assim, vive na residência, anda lá na vida dele, a comer a sua couve e sorri para as fotos. Está uma fotografia muito fofa dele. Ah, pá, pá, claro. Desculpem lá. Eu vou dizer fotos sempre.
0: É uma
1: é
0: foto.
1: O quê? É vocês
0: foto,
1: lidarem.
0: É uma foto fichona.
1: Vocês têm que... Não, fichão. Vocês têm que aprender a lidar.
0: Grande Jonathan.
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1: Pá, dizer só aqui que o Jonathan nasceu antes do telefone.
0: Senhor, obrigado, André.
1: Isto é giro,
0: era
1: não
0: necessário.
1: É? É.
0: Um abraço para o Jonathan e para todas as tartarugas que ouvem este programa. Amanhã mais, a partir das 7 da manhã, comigo, Alexandre Guimarães e André Pinto.
1: Já estaremos.
0: Já a seguir, André Santos. Para já, Bad Bunny a fechar as manhãs da RTP Antena 3.
1: Beijos! Friends.

0: 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Ora, muito, muito bom dia. Amanhã de segunda-feira, um ótimo arranque de semana. São 10 no continente e na Madeira, 9 horas nos Açores. Notícias na 3, a edição é da Carolina Bordal Soares. Alô, Carolina, bom dia.
1: Olá, bom dia. Os 14 polícias detidos no âmbito do caso de tortura e violações na esquadra da PSP do Rato, em Lisboa, vão conhecer esta manhã as medidas de coação. O Ministério Público pediu prisão preventiva para 4 polícias, sendo um deles chefe na PSP, prisão domiciliária para 3 agentes e para os restantes suspensão de funções e proibição de contacto com as vítimas. Recordo que no total foram detidos 15 polícias e um civil, segurança de um espaço noturno, sendo que um dos agentes da PSP foi libertado logo depois da detenção. Falta agora saber quais vão ser as medidas de coação. Foram confirmados mais 2 casos positivos de antivírus, uma mulher francesa e um homem norte-americano. Nesta altura, faltam sair 24 passageiros do navio cruzeiro que está ancorado ao largo de Tenerife para ficar concluída a operação de desembarque. A tripulação vai continuar a bordo e o navio vai depois seguir viagem para os Países Baixos. Manuel Carmo Gomes, epidemiologista e professor da Faculdade de Ciências da Universidade de Lisboa, elogia o controlo que tem sido feito do antivírus e também a coordenação das autoridades de vários países. Tal como já garantiu a OMS, Manuel Carmo Gomes também não acredita que vá surgir uma epidemia deste vírus.
2: Percebeu-se que este vírus não tinha nenhum conjunto de mutações que permitisse pensar que era mais perigoso do que o habitual. Ou seja, a transmissibilidade é baixa, o vírus não aparenta estar melhor adaptado a transmitir-se entre humanos e, portanto, aquilo a que nós vamos assistir agora no futuro é que de vez em quando poderá aparecer algum caso positivo devido à longa incubação que o vírus tem, mas a situação está controlada.
1: O epidemiologista Manuel Carmo Gomes diz que ainda falta perceber a origem das primeiras infecções e aponta que a principal preocupação agora é identificar todos os passageiros que saíram do cruzeiro a meio da viagem.
2: A maior preocupação para nós todos são as pessoas, os passageiros, 30 a 40, salvo erro, que desembarcaram na ilha de Santa Helena em abril, salvo erro, em 24 de abril. Estas pessoas têm que ser localizadas, creio que a maioria já foram localizadas, são de 12 países diferentes e está a ser feito rastreio de contactos destas pessoas. Este tipo de situações requer uma grande coordenação internacional.
1: Com os 2 casos reportados, entretanto, pela França e pelos Estados Unidos, sobe para 8 o número de pessoas infectadas. Já foram registadas 3 mortes por causa do antivírus. O primeiro-ministro israelita diz que a guerra no Médio Oriente ainda não acabou. Na entrevista que deu ao programa 60 Minutos da CBS, que vai ser transmitida hoje na íntegra, Benjamin Netanyahu defende que ainda há trabalho por fazer para eliminar a ameaça nuclear iraniana.
3: Because there's still nuclear material.
4: Porque ainda há muito material nuclear, urânio enriquecido, que tem de ser retirado do Irão. Os locais de produção precisam de ser desmantelados e ainda há proxies suportados pelo Irão. Há também mísseis balísticos que eles continuam a produzir. Nós já conseguimos uma redução das capacidades do Irão, muito significativa, mas ainda há muito trabalho para fazer.
1: Nesta entrevista, Benjamin Netanyahu reconhece que Israel e os Estados Unidos não anteciparam como deviam o impacto do conflito no Estreito de Hormuz. O primeiro-ministro israelita anunciou ainda que pretende reduzir a 0 o apoio financeiro dos Estados Unidos a Israel.
4: Eu disse ao presidente Trump e disse aos meus cidadãos, que até ficaram de queixo caído, que eu quero reduzir a 0 a ajuda financeira norte-americana. Atualmente recebemos 3,8 mil milhões de euros por ano e eu penso que é tempo de nos libertarmos dessa ajuda. Eu acho que devemos começar agora e chegar a um valor 0 na próxima década. Eu não quero esperar pelo próximo Congresso, quero começar agora.
1: As declarações de Benjamin Netanyahu, o primeiro-ministro de Israel, em entrevista ao programa 60 Minutos da CBS. Para fechar, uma informação útil: a partir de hoje passa a ser obrigatória a autenticação de dois fatores no portal da Segurança Social. O objetivo é reforçar a proteção dos dados dos cidadãos. Além do número de identificação e da palavra passe, passa a haver um código de verificação. Até aqui houve um período transitório em que era possível aceder das duas formas, mas a partir de hoje é mesmo obrigatória a autenticação de dois fatores com um código de verificação, isto para entrar no site da Segurança Social.
0: Logout neste noticiário com a Carolina Bordal Soares, que regressa amanhã pelas 7.
1: Isso
0: boa
1: mesmo,
0: semana, Carolina.
1: Tchau, tchau.
0: 10 horas 5 minutos. 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
0: Para ficar convosco até bem perto da 1 da tarde, é com a Ana Moura que começamos. Esta chama-se Desliza. Uma ótima segunda-feira.

Miles Kane na RTP Antena 3. Esta chama-se Love is Cruel e foi a segunda a tocar por aqui nesta hora. Primeiro a Ana Moura com Desliza nesta manhã de segunda-feira. Bom regresso ao trabalho. A Ana Moura que regressou ao estúdio também para o partilhar com Amaro numa canção que integra a banda sonora de uma série. Vamos por partes. Primeira canção chama-se Era de Aquário, deixa o sol entrar e soa...

Chama-se Era de Aquário, Deixa o Sol Entrar. É a nova versão que teve direito à estreia naquele que foi o 7º episódio da série Pluribus da Apple TV. Aconteceu justamente na plataforma de streaming. A canção, entretanto, já chegou aos serviços de streaming, já por aí está disponível. É uma canção que foi originalmente composta para o musical Air da década de 60, mais concretamente 1967. Mas agora, a convite da produção desta série Pluribus, a verdade é que a Maru e a Ana Moura foram convidadas a entrar em estúdio para criar uma versão da canção que refletisse a visão artística de Vince Gilligan, o criador da série e o homem responsável também, não só por esta série, mas por uma das melhores séries de sempre. Estou a falar de Breaking Bad. Ora, é justamente o resultado desta união que vamos ouvindo em fundo e que une duas das mais interessantes vozes da música nacional, Maru e também Ana Moura.

Prontos para mais uma semana? Espero que sim. Bom regresso ao trabalho com a 3. Há daqui a pouco para ouvir os Ganso, também os Arcade Fire. Nesta hora, MIA, ainda Charlie XCX, os Pontos Negros e muito, muito mais. Para já, nova música nacional na 3 com Lana Gasparotti. Chama-se Let Go.

Mac Miller na 3, Thundercat a caminho de Portugal, vai atuar este verão no Vodafone Paredes de Coura. A 3 é a rádio oficial. E agora os portugueses ganso neste Deixar-te, segunda-feira, pontapé de saída em mais uma semana. Esta segunda-feira que arranca à semelhança do que foi o fim de semana, com chuva. É esse o cenário, aguaceiros em especial para o litoral norte e centro até final da manhã. Durante a tarde, os aguaceiros como que migram para o interior. Açores, com aguaceiros, o mesmo cenário para a Ilha da Madeira. Vamos a máximas, 13 graus na Guarda, é o ponto mais frio no país. Alô Guarda, boa semana por aí. Ponta Delgada e Porto com 17. Coimbra 19, Lisboa 20, os mesmos 20 graus hoje para o Funchal, são esperados 21 em Faro e o ponto mais quente no mapa é Santarém, no Ribatejo, não vai além dos 22 graus. Quanto aos próximos dias, o que é que podemos afinal esperar desta semana? Bom, na verdade, o melhor mesmo é terem sempre por perto um impermeável, um guarda-chuva, porque está prevista chuva até ao final da semana. É o que temos para este mês de março.

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3: Ei, que boa canção! Para ouvirmos agora juntos na RTP Antena 3, são os Arcade Fire com a canção título do álbum que lançaram, bolas, já quase há 10 anos. Foi em 2017 que nos chegou aos ouvidos este Everything Now, que ouvimos agora na 3. Logo depois, a música nova dos portugueses Manga Limão. E vamos também ouvir daqui a pouco M.I.A. Bom regresso ao trabalho, é segunda-feira. Obrigado por estarem com a 3.

está a caminho de Portugal e terá as novas canções, como esta, MIA com Everything na RTP Antena 3. Agora, o que ela já não vai continuar a fazer necessariamente é acompanhar o rapper Kid Cudi na sua digressão. Era pelo menos essa a ideia inicial. Acontece que essa digressão que estava a acontecer justamente pelos Estados Unidos deixou-te de contar com MIA tudo porque Kid Cudi dispensou, digamos, devido a comentários considerados ofensivos por parte da artista britânica. Ao que tudo indica, os fãs não gostaram de alguns comentários que a MIA foi tecendo nesse arranque de espetáculo, e Kid Cudi disse que, bom, não estava para lidar com alguém que, no fundo, não respeitasse os seus fãs e que tinha feito esse aviso logo no início, logo quando assinaram o contrato. Por isso mesmo, o melhor foi mesmo o divórcio para esta relação, que vai ainda assim nada a interferir com a vinda de MIA ao nosso país. Ela vem a solo trazer as novas canções. O concerto está marcado para o Vodafone Paredes de Coura e conta com a RTP Antena 3 como rádio oficial. E vocês, estão bem? Bom início de semana, segunda-feira, agora com X-Razen. 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

0: Going Shopping, assim se chama a canção que anunciou o novo álbum dos Strokes. A turma está de volta com um disco gravado na Costa Rica. As desculpas que eles inventam para passearem. O álbum chama-se Reality Awaits e vai chegar na reta final do mês de junho. Música nova para ouvir aqui na 13, 17 minutos das 11.
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0: Quase, quase aí. A passagem de Father John Misty por Portugal, concertos com o carimbo da vossa rádio. Quase, quase também a fazer anos, justamente a britânica Lava LaRue. Girl is a Knife é a canção que ouvimos agora, logo depois, os Pontos Negros na 3. Boa segunda-feira.

0: Club Classics. Se não é, Charlie XCX, nesta manhã de segunda-feira aqui na 3. Ela que, atenção, adivinhem quem voltou. Justamente ela, ela está de volta com música nova, a música que nos chegou aos ouvidos nos últimos dias. Se porventura não se cruzaram com ela, soa mais ou menos assim. RTB Antena. Chama-se Rock Music e é assim que se faz o anunciado regresso às canções de Charlie XCX. Há umas semanas à Vogue, ela tinha dito, não sei se se cruzaram com esta entrevista, que já estava a trabalhar no sucessor de Brat. Ora, parece que agora começa a cumprir justamente esse desígnio com menos pista de dança, menos autotune, ou seja, é uma versão analógica de Brat. Foi pelo menos essas as pistas que nos trouxe nessa mesma entrevista a Charlie XCX. Rock Music é a canção que já está disponível por aí e que podem ouvir nas plataformas habituais. É também uma das nossas propostas para ouvir por aqui na 3.
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0: Nem mais, muito obrigado por continuarem desse lado. Daqui a pouco, à hora certa, temos a primeira edição da semana do Domínio Público. Vamos falar do novo álbum dos 3%, a banda está de volta, também dos premiados do Indie Lisboa. E não só. Tudo isto à hora certa, aqui na 3. Bom regresso ao trabalho. Olha.

0: A turma nova-iorquina a fechar esta hora na 3-6-X-X com Ceci Bon. Numa segunda-feira, arranque de semana, sempre mais complicado, mais rabugento. Mas se vos disser que durante esta semana nos vai acompanhar no disco da semana o novo álbum da Ray, bom, a coisa, acredito eu, possa melhorar um pouco. Vamos ouvir uma das canções do novo disco às 11h20? Agora 11 da manhã no continente e na Madeira, são 10 nos Açores. Muito bom dia!
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0: Ligamos a Coimbra, onde está o nosso João André Oliveira com notícias de Lisboa. É assim ou não?
2: Isso mesmo, André. Vou começar por dar os premiados do Indie Lisboa. Isso mesmo, o festival chegou ao fim este fim de semana e por isso já se conhecem os grandes vencedores. E começo pelo grande vencedor mesmo, Barrio Triste, um filme que acompanha quatro adolescentes marginalizados em Medellín que roubam uma câmara de filmar para documentar uma vida de violência e solidão. O filme The Stills chegará às salas nacionais ainda este ano, de acordo com a distribuidora. Já na competição nacional, o prémio de melhor longa-metragem foi para Cuxena, de Diogo Allen, uma celebração sentida, profundamente humanista e cinematográfica dos laços familiares e sociais, segundo o júri. Foram ainda premiados a Providência e a Guitarra, de João Nicolau, com melhor realização em longa-metragem, e a Solidão dos Lagartos, de Inês Nunes, com melhor curta-metragem. O prémio Novo Talento foi para Crua de Espinhos, de Francisco Moura Relvas, já Abril de Helena foi de Maria Moreira e Vítor Ugoli, foi o vencedor da competição Novíssimos, dedicada a novos valores do cinema português, e também do prémio Mutim da Associação Mulheres Trabalhadoras das Imagens em Movimento. O festival chegou ao fim, mas de hoje, a quarta-feira, há ainda sessões dos filmes premiados no Cinema Ideal, precisamente em Lisboa. Sigo a falar de um novo festival inteiramente dedicado a um dos mais populares instrumentos da música, a guitarra, claro está. Será já no fim do mês, de 26 a 31 de maio, que a Casa da Música estreia os Dias da Guitarra. Um festival que inclui concertos sinfónicos, recitais, masterclasses, ateliês e atuações de música popular. A programação arranca com os India Duo Guitar, projeto formado por Diogo Passos e Hugo Gamboias, e entre os destaques estão também concertos de Sean Shiba com Alice Brandão, com a Orquestra Sinfónica do Porto Casa de Música, uma atuação da Orquestra Portuguesa de Guitarras e Bandolins com Yamandu Costa, ou o concerto de Bombino, o famoso músico do Níger, que encerrará o festival. De 26 a 31 de maio, os Dias da Guitarra tomam então conta da Casa da Música no Porto. E fecho na música nova nacional com os 3%, banda lisboeta que regressa aos discos quase 10 anos depois. O novo trabalho, Já Não Posso Ficar Aqui, procura responder à questão da passagem do tempo e traz-nos canções como esta Sempre Foi.

0: a música nova dos 3%, com o quarto álbum de originais da banda, já cá fora, gravado entre os estúdios Namush e o Louva a Deus. O disco vai ter apresentação na República da Música, em Alvalade, no dia 23 de maio. Da minha parte, André, é tudo, mas estou de regresso, claro, às 2 da tarde.
1: E tal só acontece porque o fim de semana foi tranquilo para os teus lados. Mais conhecido adepto aqui na rádio da Académica, que ainda não conseguiu festejar este fim de semana a subida.
0: Mais ou menos isso. Acho que houve algum respeito pelo facto de eu ter trabalhado hoje. Enfim, eu preferia que não houvesse, mas não será nada.
1: Possível não, o melhor é na próxima semana pôr em parte, porque o próximo fim de semana promete ser entusiasmante. Isto só para quem não está a par do cenário, basicamente. A Académica está na fase, basicamente, decisiva da época para subir à segunda liga, sendo que já podia tê-lo conseguido este fim de semana, não conseguiu, e no próximo fim de semana vamos ter uma equipa a subir garantidamente de forma direta, ou a Académica ou o Belenenses, e não deixa de ser extraordinário porque são dois clubes absolutamente históricos do futebol nacional que se andam agora a degladiar por um lugar na segunda liga. A ver, vamos, o que é que acontece no próximo fim de semana. Boa sorte a ambas, sendo que para ti, João André Oliveira, bem sabemos por quem estás a torcer.
0: Há uma pequena preferência.
1: Sim, pequenina. Um abraço, boa semana.
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1: Está bem emocionante a Liga 3 este ano? É como esta rádio. A Antena 3, bem-vindos.
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1: Há fricção científica mais à frente e o disco da semana com a maravilhosa Ray.
2: André Santos.

Charme. Liniker, na abertura de mais uma hora na 3, também Tunde Adebim pela atrás com a Eitamon. Muito bom dia, bom regresso ao trabalho. Segunda-feira, já aqui dei conta dessa canção que une, a propósito da série Pluribus, que está na Apple TV, que une a Maru à Namora, que ouvimos na hora anterior. Ora, agora é justamente a Maru, mas a solo. Feeling So Nice na 3. Boa semana, boa segunda-feira.

0: 13 graus de máxima, Ponta Delgada e o Porto com 17, alô Coimbra, 19 graus hoje por aí, são esperados 20 em Lisboa e também no Funchal, no Algarve Faro com 21 graus e o Ribatejo leva hoje a taça, 22 de máxima para Santarém. 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Já a seguir, um dos discos que é necessariamente um dos discos do ano. Sim, ainda estamos em maio e já podemos dizer que é de facto um dos discos do ano. E é também disco da semana aqui na 3.
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0: Muito bom dia. Preparem a vossa melhor roupa para entrar neste disco.
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0: Isto porque o álbum tem vários momentos e alguns são dignos das maiores salas de espetáculos deste mundo. Falamos de arranjos verdadeiramente orquestrais que nos põem em sentido. É um disco em épicos, digamos assim, de Ray, o segundo disco da britânica, This Music May Contain Hope. Assim se chama o álbum que nos vai acompanhar durante os próximos dias aqui na 3. I Will Overcome é a primeira canção.

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1: Bolas, eu queria interromper isto, mas tive receio até de o fazer. I Will Overcome, o título da canção que abre este disco da semana aqui na RTP Antena 3. É justamente o novo álbum da britânica Rai, This Music May Contain Hope. Um álbum que globalmente tem sido muito bem recebido pela crítica, também pelo público, ainda que alguns artigos, algumas críticas, apontem-no como sendo um disco por vezes caótico e excessivo. The Guardian fala num álbum wildly ambitious. A New Musical Express deu 5 estrelas ao disco, elogiou a forma como o disco está construído, descreveu o álbum como sendo show-stopping musical maximalism. Já a Pitchfork dá um forte elogio à produção, mas critica alguns momentos por parecerem demasiado longos e dramáticos. Aliás, a Pitchfork escreve que a Ray não deixou nada na sala de edição. É um belíssimo disco, grande, de facto. São 17 as canções, um álbum que dura 1 hora e 1 quarto. Já nos estamos habituados a isto, não é? Habitualmente agora aparecem discos com 30 minutos de música. E este rapidamente ultrapassa essa escala. É o novo álbum da Ray, que está em destaque durante toda esta semana aqui na RTP Antena 3. Portanto, preparem-se, venham sempre vestidos para épicos, porque é o que temos prometido sempre depois das 11 e também depois das 5 da tarde aqui na 3.
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1: Agora é como imaginar que saímos de um casamento e daquela fase mais cerimonial onde estamos todos arrumadinhos, direitinhos. Agora, de alguma maneira, o que é que vamos fazer? Vamos entrar na parte onde os casacos já eram, as gravatas já estão, sabe-se lá onde, os saltos altos ficaram à porta e entramos já em modo despenteado com os Foo Fighters, Your Favorite Toy, música nova na 3. Dave Grohl está de volta, novo álbum dos Foo Fighters já por aí anda. Aí estão eles.

o Afonso Cabral na RTP Antena 3. Muito bom dia. Mother Mary. Assim se chama o filme que vai chegar às salas de cinema já no próximo dia 21 de maio e onde Anne Hathaway é justamente a protagonista. Ela que recentemente chegou também às salas de cinema com o Diabo Veste Prada 2. Ora, neste caso, ela vai interpretar uma estrela pop no momento decisivo da sua carreira. Ela que neste filme, que recordo, chega às salas de cinema no dia 21 de maio, vai interpretar um personagem que, segundo a própria, é uma espécie de híbrido entre Lady Gaga e Taylor Swift. Ela falou também do esforço que teve de fazer para encarnar totalmente a vida de uma grande estrela pop. Ora, este filme vai trazer Anne Hathaway naquilo a que estamos habituados, ou seja, vai trazê-la justamente a interpretar um papel, mas traz também Anne Hathaway como intérprete, justamente, por exemplo, desta canção aqui, My Mouth is Lonely for You, é escrita por FKA Twigs, numa banda sonora que integra, por exemplo, nomes como Charlie XCX. É a canção aqui que ouvimos na 3, escrita então por FKA Twigs e interpretada, sim, pela atriz Anne Hathaway. My Mouth is Lonely for You é música nova agora na RTP Antena 3. Bom dia.

0: Assim se chama a música nova dos Disclosure na 3, antes da chegada da fricção científica desta segunda-feira com a nossa Isilda Sanches.
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0: E para logo às 7?
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0: O poeta da cidade, com o nosso anfitrião de serviço, o Fernando Alvim, ele que ontem esteve como host, justamente, da final do termómetro que transmitimos aqui na RTP Antena 3, numa emissão conduzida pela Catarina Palma, pela Andréa Pinto e também por mim, André Santos, e que coroou como grande, grande vencedora a Rita Cortesão. Foi ela a vencedora da edição número 30 do Festival Termómetro, que trouxe ao Lisboa ao Vivo muita, muita gente sedenta de nova música nacional e que trouxe a banda convidada Mães Solteiras e que trouxe também as bandas finalistas. Eram eles os Parque Império, os Monstro e também a Rita Cortesão. Foi esta última a levar o caneco. Podem recuperar os melhores momentos, fotografias, tudo que por lá aconteceu. Tivemos a presença da Senhora Ministra da Cultura, do Desporto e da Juventude, Margarida Balseiro Lopes. Esteve também connosco na emissão de ontem. Podem recuperar tudo passando por antena3.rtp.pt e nas nossas redes sociais. Fiquem, por exemplo, a saber que a Ministra era grande, grande fã de Spice Girls. Bem fixe. Agora, vamos à fricção científica de hoje, que nos leva precisamente para a pista de dança, com algo que eu tenho aqui que confessar é-me particularmente difícil, que é juntar à dança sincronismo.
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5: São precisos dois para dançar o tango, mas rapidamente agem como se fossem um só. Estudo da Universidade do Colorado em Boulder concluiu que o cérebro dos dançarinos de tango sincroniza-se durante a dança. Os investigadores colocaram sensores de movimento e tocas de eletroencefalograma em pares de dançarinos de tango argentino com a intenção de saber onde pisavam e qual era a atividade elétrica no seu cérebro. Descobriram que, à medida que os dançarinos se moviam juntos, a atividade cerebral deles também começava a apresentar semelhanças surpreendentes. O fenómeno é conhecido como acoplamento intracerebral ou sincronização neural e não acontece apenas quando dançamos. Também já foi detectado em músicos, jogadores de basquete e pessoas envolvidas romanticamente, por exemplo. Ou seja, é muito importante para estabelecer relações de confiança, desenvolver trabalho de equipa e criar laços sociais. Os autores do estudo acreditam que a descoberta pode ajudar a desenvolver equipamentos que facilitem esta sincronização neuronal, agilizando assim o trabalho e as relações sociais de pessoas que possam ter dificuldades nesse campo.
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0: Para dançar de forma sincronizada esta edição da Fricção Científica, com a nossa Isilda Sanches, ela volta logo depois das 9 da noite para os Pontos de Luxo.

0: Guise na RTP Antena 3 nesta manhã de segunda-feira. Estamos a 5 minutos do meio-dia e só porque a Isilda há pouco nos falava de sintonia, de sincronismo, apeteceu-me recordar aqui um dos momentos da tarde de ontem onde se celebraram os 30 anos do Festival Termómetro. E se há festa, tem de haver parabéns. E é aqui que entra a parte do sincronismo. Ora, escuta.
1: Eu não sei como é que vou fazer, mas que é, agora que é, o Nuno Dias do Barreiro vai começar. Eu gostava que cantassem os parabéns e me ajudassem, pessoal. Parabéns a você, nesta data. Peraí. Não. Pessoal, não. Nuno.
0: Cá está, eu avisei. A importância da coisa estar bem alinhada. Foi assim ontem no termómetro, depois a coisa encarrilou mais ou menos, ok? 30 anos com a RTP Antena 3. E nós vamos fechar esta manhã de segunda-feira com os Ão, talvez. É a canção que encerra esta hora aqui na 3. Bom trabalho! 3.

a fechar esta hora. Muito boa tarde, bem-vindos, meio-dia no continente e na Madeira. Tutu 11 nos Açores. Mais uma hora convosco. Segunda-feira, sejam muito bem-vindos, um ótimo arranque de semana. Vamos arrancar também por aqui com belíssimas propostas. Primeira, Mosey Sumney e Hayley Williams, logo depois os MXGPU com Malu. Deixem-me que vos diga que os MXGPU vão dar muito, muito em breve um espetáculo num dos sítios mais bonitos do país. Sim, já vos vou contar tudo daqui a pouco.

Os MX GPU com Malu neste IS na RTP Antena 3. Eu tinha prometido, tinha dito que os MX GPU iriam atuar muito, muito em breve num dos sítios mais bonitos deste país. Já vos vou dizer onde. Antes disso, dizer só que em fundo estamos a ouvir a atuação ao vivo justamente dos MX GPU, onde... No edifício da RTP Antena 3, no edifício da RTP, no telhado, ao nascer do dia, com o sol a começar a tomar conta da luz da cidade, é justamente esse momento, cujo vídeo está disponível no YouTube e no site da 3, que estamos a ouvir em fundo. Tudo para dizer que não é ao nascer do dia, é mais no extremo oposto. Ao final do dia, no dia 30 de maio, os MX GPU vão atuar, imaginem onde, entre muralhas. Mais concretamente, as muralhas do Castelo dos Mouros, em Sintra. É a primeira vez que o Castelo dos Mouros abre as portas e as muralhas à música eletrónica. São várias as propostas, sendo que à cabeça estão precisamente os MX GPU. Acontece no dia 30 de maio, ao final de tarde, no Castelo dos Mouros. Os bilhetes já estão à venda. Castelo dos Mouros e a Serra de Sintra. Ok, eu talvez tenha, não seja propriamente isento, tendo em conta que moro ali perto, mas é um sítio extraordinário, é bonito, é místico, é lindo, paisagens extraordinárias, história, monumentos, natureza, vale bem a pena espreitar, e a verdade é que se tiverem sorte com o tempo, porque é um tempo muito particular, prevê-se um cenário absolutamente idílico para esta atuação dos MX GPU. Dia 30 de maio acontece então no Castelo dos Mouros, em Sintra, lá no cimo, próximo do Palácio da Pena. É aí que vão atuar precisamente os MX GPU na reta final deste mês. Fica o convite. 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

0: vai e volta. Rita Onofre na 3. Nesta hora de almoço de segunda-feira, início de semana. A tarde vai ser particularmente chuvosa no interior, norte e centro, mas atenção, porque a chuva hoje domina as atenções em todo o país e deve continuar assim durante toda a semana. Chuva e chuva e chuva.
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0: Boa tarde, Ilhavo. Boa semana por aí. Agora é tempo de recuarmos à manhã de hoje com a Andreia e com o Alexandre e com um horóscopo.
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6: Eu abro um site cuja primeira notícia é: se é um destes três signos, prepare-se para entrar numa nova era poderosa.
7: Ah, está lá o teu. Por isso é que tu trazes isso.
6: Para os nativos de Carneiro, será reinvenção e mudança.

À sexta-feira, entre as 7 e as 10 da manhã. Estão de regresso amanhã, ok? Agora, o Carlão regressou também aos 50 anos, novo álbum, A Sorte. Toca agora na 3.

hora de almoço de segunda-feira na RTP Antena 3. Bela canção, este Love Bites Back. A britânica Lou Saint, lá atrás, os intrenses Damn Flying Monkeys com Big Boy. Ouvimos também Jesse Ware. Estamos a 25 minutos agora da 1 da tarde. Obrigado pela companhia. Música nova do Benjamin, a antecipar novo disco. Esta chama-se Recursos Humanos.

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0: Michael Knight e Extinto na 3, com Demónios atrás os Gorillaz, Johnny Marr e Anushka Shankar com The Plastic Guru. A 16 da 1, bom almoço.
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0: Bom arranque de semana. Há fãs de Manel Cruz por aí, então daqui a pouco preparem-se porque vem por aí uma canção dos Foz Foz Bandido. Primeiro, Rat Boys.

0: Borboleta na RTP Antena 3. Foz, Foz, Bandido, a chegarmos assim ao final de mais uma hora. Já cá está a nossa Queen de serviço, é ela, the one and only Inês Henrique. Isso é muito raro, nunca acontece neste momento de transição, nunca acontece.
1: É assim, isto realmente não há condições.
0: Preparada para esta semana, Inês?
1: Como é
0: vem
1: óbvio.
0: chuva. Mas só vamos ter chuva.
1: Tu viste como é que estava o tempo ontem, que eu quase que fui no vento.
0: Quase que foste no vento, não.
1: Sim, mas porque eu sou uma pessoa pequenina.
0: Sim,
1: eu parecia uma folha.
0: Estava
1: quase.
0: Estava muito
1: desagradável.
0: Muito desagradável.
1: Hoje está melhor,
0: ainda
1: mas
0: assim.
1: Mas se eu vim vestida como uma pessoa que se veste para o inverno.
0: Sim. É a melhor forma nesta altura. As temperaturas não estão particularmente elevadas e a chuva vai, eu estive aqui a ver. Não há melhorias para isto ao longo dos
1: próximos. Mas assim, abril já foi, abril águas mil, agora maio é o quê? Maio com que é que rima? Com Bad Bunny só?
0: Sim.
1: Ah, meu Deus.
0: Olha, Bad Bunny à chuva.
1: Não
0: fica,
1: aceito.
0: Fica aqui
1: aceito.
0: A questão para quem vai desta boa, este sentimento positivo.
1: Também assim, em princípio não vamos lá com a chuva em cima.
0: Não? Porquê?
1: Ah, pois é, aquilo é... Ai,
0: é um estádio,
1: confusa.
0: Inês.
1: Eu estou muito confusa.
0: Se compraste, acho que foi para um estádio. Estádio
1: foi,
0: não
1: foi.
0: Tem cobertura. Certo.
1: Então eles podem fechar aquilo ou não?
0: Não fecha.
1: Não. Porque está estragado?
0: Não tem mesmo cobertura, no sentido, não é totalmente fechado. Tem uma parte que não dá para fechar, a parte central.
1: Ai, que seca.
0: Seca! Mas calma, mas há muitos sítios onde não apanha chuva. Mas imagina, compraste para a plateia VIP, para a plateia. Aquelas coisas caras que tu compras. E esse aí, quer estar perto do Benito? Levas com chuva.
1: Se alguém pusesse na casinha, já não apanhava chuva.
0: Pois
1: mas olha.
0: É. Bom, Inês Henrique, já a seguir, na RTP Antena 3, eu, André Santos, estou de saída e para mal dos vossos pecados, estou de volta amanhã.

0: Chama-se Lord, a canção de Orelha Negra, a deixar-nos precisamente na uma da tarde no continente e na Madeira, meio-dia nos Açores. Vamos a isto. As próximas horas são comigo.
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0: A começar bem esta semana e esta hora da uma com Bob Moses, Time of Your Life, para ouvir aqui, também Royal Oates e Richie Campbell. Fiquem por aí. Boa tarde e boa semana.

0: Chama-se You, canção de Richie Campbell. Ouvimos também Royal Otis em Who's Your Boyfriend. E seguimos agora com uma questão. Quem tem uma questão é o Ministro da Defesa, Nuno Melo, aqui para o Portugalex.
1: Se pode mudar de género no cartão de cidadão qualquer dia, também se deve poder mudar a idade. Um jovem de 20 anos que se identifique com uma mulher de 67 pode pedir a reforma. É isso que ensinam nas aulas de cidadania, não é?
0: Questões que ficam para ouvir tudo daqui a pouco no Portugalex. Mitski, agora com Where's My Phone. Há também Gurjão e ainda White House. Fiquem por aí, boa tarde.

0: Because My Lips Are Sealed, são os White House. Ouvimos ainda Gurjão na canção Não Me Prendas, é a música nacional a rodar por aqui, nesta altura 1h20, e está na altura certa de ouvirmos o Portugalex. É para ouvir já a seguir.
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0: E está na altura de ouvirmos o Portugalex. Será que a idade da reforma devia ser aos 20? Fica a questão no ar.
2: Parece que há cada vez mais pessoas viciadas em relógios e anéis inteligentes que monitorizam a saúde em tempo real.
3: O nosso hipocondríaco preferido, Marcelo Rebelo de Sousa, já não passa sem eles.
4: Bah, tenho o anel, o relógio e, se fizerem colar e brincos, compro também. Aquilo conta aos passos que dou nos meus passeios. E diz-me quando devo mandar abaixo mais uma garrafa de Fortimel. Além disso, como sabem, eu durmo 4 horas por noite. E agora ponho o despertador para acordar 10 vezes durante essas horas para as máquinas me dizerem como estou a dormir. Estou maravilhado. Bah.
2: André Ventura teve mais um dos seus momentos populistas, colocando a redução da idade de reforma como condição para aprovar o pacote laboral. Quem fez as contas disse que é impossível e até o amigo Passos Coelho veio dizer que se calhar agora não dava jeito.
3: Mas o Portugalex quer saber a opinião dos portugueses e por isso a questão do nosso fórum de hoje é: concorda com a antecipação da idade de reforma para os 65 ou para os 20?
2: E o primeiro a pegar no telefone foi o líder do Chega, que não nos fala do Bangladesh. Bom dia.
5: Oh, viva! Eu queria aproveitar para dizer que vou apresentar uma outra condição. Aumentar a esperança de média de vida para os 200 anos. Hein? Não faz sentido

0: Ora viva!
1: Bom dia a todos, eu queria deixar aqui uma questão. Se se pode mudar de género no cartão de cidadão, qualquer dia, também se deve poder mudar a idade. Um jovem de 20 anos que se identifique com uma mulher de 67 pode pedir a reforma. É isso que ensinam nas aulas de cidadania, não é? É preciso ser tupete.
0: Ok, muito obrigado pela sua participação, com a qual fechamos hoje o nosso fórum. Para a próxima vamos perguntar se acha que o chic-nic no Parque Eduardo VII foi mais ou menos parolo que a Beachfront Experience, que é como se chama ir à praia por 150€ em Vila Moura, com direito a uma cama balinesa e uma flute de champanhe.
2: Bem, eu desconhecia este conceito. Sempre a aprender no Portugalex, todos os dias depois das 8 da manhã, à 1h20, e sempre que quiserem no site da 3.
3: Esta.
2: Muita música para ouvirmos agora. Começamos com os Cara de Espelho. Há também Morrissey e ainda Ace para ouvir com a banda. Fiquem por aí. Uma boa segunda-feira para vocês. Eu sou Inês Henriques e estou convosco até às 4.

Mais.

0: A dupla Soma Please, dupla que junta diferentes geografias, uma em Portugal, outra no Reino Unido, a trazer-nos Pockets on My Sleeves. Ouvimos também Ace e a banda em ginástica e seguimos, já temos prontíssimo o próximo single para ouvirmos por cá. É de Júlia Mestre, ela que está a fim de verão e nós a fim de Júlia.
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0: Pois é, isto dizia eu que estamos a fim de julho e ela que vai ser uma das artistas que vamos poder ver no último dia do Vodafone Paredes de Cora, está confirmada e está programada também para atuar precisamente nesse último dia, o festival que acontece em agosto, claro está, de 12 a 15, e neste dia, dia 15, muitos outros nomes se vão juntar para atuações. Amy Melinda Sniffers, Patrick Watson, solo no piano, Kate LeBon, Mary Davidson, e também este senhor que tanto gosto e nós gostamos muito, na verdade, dele por aqui.

claro, já estão a reconhecer, não é? Icónico este início de canção, Them Changes, de Thundercat. Ele sim está também confirmado para esta edição de 2026 do Vodafone Paredes de Coura. É com ele e tantos outros nomes que vamos poder contar para...

Thundercat e também tantos outros nomes. E no mesmo dia atua, claro, esta maravilhosa mestre. É Júlia Mestre e traz-nos agora A Fim de Verão para ouvirmos. Há mais música a chegar a seguir com o Falso 9. Fiquem desse lado. Boa tarde.

0: projeto português Falso 9 na canção Blusa. Ouvimos também Júlia Mestre na canção A Fim de Verão, ela que vai passar precisamente pelo Festival Vodafone Paredes de Coura. E agora uma nota, aconteceu hoje, mas volta a acontecer durante esta semana.
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0: É isso mesmo, fica a nota para não se esquecerem, para anotarem também e para acertarem os vossos relógios, tal como Teresa Oliveira disse. Já daqui a nada, vamos ter, daqui a 8 minutos, vamos ter mais uma ronda pelo domínio público, onde vamos falar sobre Indy Lisboa, onde vamos falar sobre termómetro, que aconteceu ontem, e música. Portanto, música e cinema vai estar incluído nesta ronda. Já a seguir, para já, I Believe in Love, Tyler, Ballgame, para ouvir aqui.

0: 3. E são 2 da tarde no continente e na Madeira, 1 da tarde nos Açores. Sejam muito bem-vindos e bem-vindas. A esta hora, já sabem, temos Ronda pela Cultura.
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0: Com João André Oliveira. Olá, João.
2: Alô, alô, Inês. Vamos a isto e começamos a olhar para ontem e para a grande final da 30ª edição do Festival Termómetro, na qual o Fernando Alvim coroou o projeto vencedor.
3: Bom, então nesse caso, aqui perante também a Ministra da Cultura, gostava de revelar que os novos vencedores do Festival Termómetro 2026 são Rita Cortesão. É a nova vencedora do Festival Termómetro. Uma salva de palmas para a Rita Cortesão. Gostava aqui de chamá-la ao palco.
4: Eu acho que isso não faz muito sentido. Não sei, não estava mesmo genuinamente à espera de ganhar um prémio, quanto mais dois. E é incrível, estou muito feliz, não sei, obrigada mesmo. Eu disse para alguém que
2: não era o fim. E além de melhor projeto, Rita Cortesão venceu também o prémio de melhor canção por O Tempo Que Passa, esta que ouvimos. Por falar nisso. A artista de 25 anos superou assim os bracarenses Monstro e os portuenses Parque Império, os outros finalistas. Foi-lhe entregue o prémio de melhor atuação à artista Mória. Os prémios foram todos conhecidos no Lisboa ao Vivo e também em emissão em direto aqui mesmo na RTP Antena 3. E por ter vencido o principal prémio do Termómetro, Rita Cortesão ganhou a possibilidade de atuar nos festivais Nós Alive, Bons Sons e Vodafone Paredes de Coura, além de 10 horas de gravação no estúdio King. E falando ainda de festivais, chegou ao fim o Indie Lisboa 2026. O Festival de Cinema Independente de Lisboa terminou com Barrio Triste, de Stills, como grande vencedor. Pelas várias salas do festival passaram mais de 36 mil espectadores que participaram na atribuição dos vários prémios do público. E o prémio para longa-metragem sorriu a Mulheres de Abril, de Raquel Freire. A melhor curta para o público foi Intersecting Memory, de Shaima Awade, na competição internacional. Já o prémio do público Indie Júnior foi para dueto de Léo Brunel. Apesar do final oficial do Indie, o festival promove sessões dos filmes premiados de hoje, a quarta-feira, no Cinema Ideal, em Lisboa. O Indie despede-se já com data de regresso. Em 2027, acontecerá entre 29 de abril e 9 de maio. E fechamos na Música Nacional com a celebração dos 10 anos de carreira de João Maia Ferreira. O artista, em tempos conhecido como Benji Price, grande produtor da Think Music, decidiu comemorar a data com o lançamento do álbum Consumir Preferencialmente Antes do Apocalipse. Como amostra, espreitamos aqui Cavaleiro Pálido.

0: Cavaleiro Pálido é a mostra do novo projeto de João Maia Ferreira, um álbum com 7 faixas que cruza diferentes momentos do trajeto do artista. A celebração estende-se para lá do disco e ganha também forma em concerto ao vivo, em nome próprio, a ter lugar dia 24 de outubro na Casa Capitão, em Lisboa. Por hoje, do domínio público, fica tudo dito, Inês, mas atenção, calma, amanhã estamos de regresso.
1: É isso mesmo, então até amanhã, beijinhos.
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1: E também com a edição de João André Oliveira.
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1: Quanto a mim, fico cá convosco até às 4.
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1: Muito bem acompanhada, a começar desde logo com Young, a música nacional a rodar aqui pela RTP Antena 3, Chinatown, para ouvir neste arranque de hora, também Fred Again, Branco e Temper City. Fiquem por aí, uma boa semana para vocês que estão desse lado.

Self-Aware, Temper City, a rodar na RTP Antena 3. Ouvimos também Branco em Mood 111 e seguimos. E continuamos, na verdade, com a música em português, agora de Inês Marques Lucas, novíssima por aqui, Traz-me o Verão a Casa. Bem, se forem entregar-lhe o verão, tragam também para aqui, porque queremos muito.

0: Nova canção de Inês Marques Lucas, Traz-me o Verão a Casa.
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E por este andar já temos quase todas as saudades mortas, neste caso. Percebem? Matámos saudades do Harry Styles. Isto não me saiu muito bem, mas a verdade é que tínhamos muitas saudades de o ouvir com novas canções e ele trouxe-nos novas canções. Esta é uma delas, Ready, Steady, Go, faz parte do mais recente disco Kiss All The Time Disco Occasionally. Atrás também Erlander, uma das vozes portuguesas do pop, e continuamos em português, com os portugueses, neste caso, o Shane Riley and the Slow Riders, Every Time, para ouvir agora. Every time.

0: É uma celebração também, esta canção Viva La Muerte, de Mão Morta. Ouvimos ainda Every Time, de Sean Riley and the Slow Riders. E fiquem por aí, porque música não falta e é já a seguir.
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0: Only Chris para ouvir agora. Esta chama-se Dive In. Tem a colaboração de Len Blake. Há também Ganso e ainda Joshua Hidehan para ouvir já a seguir. Boa tarde.

0: Uma das vozes da Spoken Word, Joshua Hidahan, que vai estar precisamente em Portugal este mês no Porto e em Lisboa, e ouvimos por aqui This Is The Place, atrás também os Ganso, e agora, não sei se costumam acordar com alguns enjoos de manhã, mas se sim, eu tenho remédio para vocês.
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0: 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Nos próximos minutos, uma das novas canções de Licky Lee, esta chama-se Lucky Again, foi assim o primeiro avanço do seu disco, The After Party, o último, disse ela, que seria o último da sua carreira, que pena. Mas olhem, já está cá fora para ser ouvido. Nós estamos a 9 minutos das 3 da tarde. Deixem-se ficar a Annie and Soho e também Bon Iver para ouvir até ao final desta hora. Fiquem por aí.

Mais uma excelente canção de Bon Iver. Bon Iver a trazer para esta canção e para este conjunto de canções do seu disco Sable Fable muitos raios de luz. Ouvimos a From, que nos deixa também nas 3 da tarde no continente e na Madeira. São duas nos Açores. E mais uma hora comigo, aqui aos comandos da Antena 3. Esta é RTP Antena 3. Inês Henriques. Na RTP Antena 3. E temos aqui uma sequência de canções que eu vou-vos contar. É de luxo mesmo. A começar já esta hora, deixo-vos com The Way That I Do, Duran Jones and Indications com Aaron Fraser. Também há Slow J com a colaboração de Prodígio. Portanto, temos muitas colaborações para ouvirmos por cá. E ainda, Tame Impala, para, olhem, para darmos assim uma perninha de dança, sabem? Vamos a isto.

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Uma amostra de Deadbeat, novo disco, mais recente disco de Tame Impala, projeto de Kevin Parker, neste Afterthought. Vimos ainda Slow J e Prodígio em 4 de Fevereiro e seguimos agora com Lala Lala, ela que editou o seu disco Heaven 2, precisamente no arranque deste ano, em Fevereiro, e é de lá que vamos retirar esta Arrow, que me deixa, eu confesso, eu tenho uma péssima memória, e eu já adicionei esta canção à minha playlist há muito tempo, e volta e meia está em shuffle, e esta música começa e eu penso, uau, esta música é tão fixe, como se, enfim, como se não tivesse sido eu a metê-la lá. Portanto, vamos ouvir esta canção, porque assim deixa-me muito bem disposta.

0: Bateu, matou com o Vou para o Baile e arrastar-nos também para esse belo baile que nos trouxeram aqui pela RTP Antena 3 nesta tarde de segunda-feira. Atrás ouvimos também La La Lala com Arrow, mais uma para Heaven 2, disco deste ano, e temos música em português a chegar a seguir.
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0: E comprometido, aqui está a música em português, capital da Bulgária. Esta chama-se Morrer na Praia.

vencedora no Festival Termómetro de ontem, que aconteceu ontem, edição de 2026, edição número 30 ou 30ª edição, a Rita Cordesão, que foi a vencedora. E porquê é que eu digo duplamente? Porque a canção que ouvimos, O Tempo Que Fica, também venceu o prémio de melhor canção do Festival Termómetro 2026. Portanto, muitos parabéns à Rita Cordesão, que ontem subiu ao palco e então levou estes dois prémios para casa, numa emissão, na verdade, muito especial, porque foi transmitida em direto na RTP Antena 3. Há pouco ouvimos James Blake e seguimos agora com os Salts, God Protect Me From My Enemies, para ouvir agora. Há também Maru e Gnarls Barkley. Fiquem por aí, boa segunda-feira.

0: uma das novas canções do projeto Gnarls Barkley. Chama-se Pictures e deixa-nos a 16 minutos das 4 da tarde. Ouvimos ainda a doce voz de Maro em Feeling So Nice. E já a seguir vamos descobrir como foi o verão de 2019 dos Montanha Mágica.
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0: Agora Montanha Mágica, o verão de 2019. Uma recordação para os nossos ouvidos. Há Thundercats também e Arlo Parks ainda para ouvirmos por cá. Fiquem desse lado. Boa tarde, boa segunda-feira.

0: Arlo Parks é mais uma canção de Ambiguous Desire, assim que se chama o novo disco, e é de lá que retiramos este Jetta. Atrás também Thundercat, um dos nomes este ano no cartaz do Vodafone Paredes de Coura.
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0: É para não se esquecerem, é para ouvir na sexta-feira. Estamos a 6 minutos das 4 da tarde e de mais um Logo Se Vê nesta segunda-feira. É verdade, segundou. Amanhã estou de regresso da 1 às 4, como já é habitual. E no arranque desta emissão, ou aliás, ainda o André cá estava e eu perguntava-lhe com que é que maio rima? Maio, mês? Eu acho que rima com Bad Bunny e por isso vamos fechar com a Nueva York. Beijinhos e até amanhã.

0: Alec Ryan com Everything Changing na RTP Antena 3. São 4:01, 3:01 nos Açores. Vamos às notícias com Isabel Cunha. Olá Isabel, boa tarde.
1: Boa tarde, começo com a notícia de um tiroteio em Nice. Partiu de um carro, fez 2 mortos e 5 feridos, 3 deles graves. Um veículo com 2 ocupantes abriu fogo sobre várias pessoas que circulavam na rua no bairro de Lémula. Todas as escolas foram fechadas e a zona rapidamente isolada. Numa mensagem publicada na rede social X, o presidente da Câmara de Nice, que se deslocou ao local, fala de um novo tiroteio aterrador. Por cá, a ministra do Trabalho confirma que o diploma que o governo vai apresentar no Parlamento para alterar a lei laboral não é a versão inicial. Maria do Rosário Palma Ramalho garante que a proposta de lei que vai chegar à Assembleia da República tem vários contributos.
2: O que eu posso dizer é que a base da nossa proposta deverá ser o anteprojeto que foi aprovado já em Conselho de Ministros em julho do ano passado, mas bastante diferente da versão desse inicial.
3: O que é que isso quer dizer?
2: Que com certeza que incorporará todos os contributos que o Governo entenda úteis e que se produziram durante estes 9 meses.
1: Declarações da Ministra do Trabalho na tarde em que a CGTP entregou no Ministério o pré-aviso referente à greve geral do próximo dia 3 de junho, o secretário-geral da CGTP aproveitou o momento para responder às críticas de ontem do primeiro-ministro, que classificou os sindicatos como organizações do século passado. Tiago Oliveira classifica as medidas que o governo quer aprovar como medidas do século XIX.
4: Ao colocar o trabalhador numa circunstância cada vez mais precária da sua vida, quando está a colocar ao trabalhador a possibilidade de ser despedido sem justa causa, quando está a colocar ao trabalhador o alargamento do seu horário de trabalho e a falta de conciliação entre a vida pessoal e familiar, nós estamos a regredir, não é o século XX, é o século XIX. Portanto, quem tem que ter coragem para mudar a sua política, quem tem que ter coragem para adequar a realidade do século XXI aos trabalhadores, e essa realidade é uma realidade de melhoria das condições de vida, quem tem que ter coragem para fazer isto é o Governo, e aquilo que o Governo está a demonstrar é falta de coragem de afrontar aqueles que mais têm.
1: O secretário-geral da CGTP fez ainda um apelo para que todos se juntem à greve geral do dia 3 de junho contra o pacote laboral. O líder do PS considera que o Governo fez mal ao entrar em colisão com os sindicatos. José Luís Carneiro não tem dúvidas, o Executivo devia encontrar soluções para os principais problemas do país.
5: Sabemos que o Governo tem falhado, é um Governo que falhou na resposta aos incêndios, na resposta às tempestades, está a falhar nas respostas à habitação, está a falhar nas respostas à saúde e também na economia. Em vez de arregaçar as mangas e responder às necessidades da economia do país, entendeu entrar em colisão com os representantes dos trabalhadores e pede arrojo ao GT. Quem tem de ter arrojo é o Governo. O Governo é que tem de ser capaz de responder às necessidades da economia do país.
1: O líder socialista pede ao Governo respostas mais concretas nas áreas da habitação, da saúde e da economia. O preço do petróleo está em alta esta segunda-feira. O barril de Brent negocia acima dos 100 dólares e quem mais beneficia são as petrolíferas europeias, cujos lucros dispararam mais de 40%. Já nos Estados Unidos, as gasolineiras estão a ser prejudicadas pela guerra. Eu volto aqui a sensivelmente meia hora.
0: Combinado. Até já, Isabel Cunha. Boa segunda-feira!
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0: O que é o quê?
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0: Tiago e Teresa, adivinhem, continuam completamente de férias e aqui eu fico sozinha, não. Sempre com a vossa companhia até às 7 da tarde e por agora com Samuel Luria, 2000 AD.

Cheryl Press com Medicine, às 4h11, 13h11, se estiverem pelos Açores. Tenho a dizer-vos que hoje é segunda-feira, caso não tenham reparado, caso não tenham percebido quando o despertador tocou, hoje também estreamos mais um disco no Disco da Semana e deixem-me vos dizer que é dos meus favoritos. Chama-se This Music May Contain Hope, é da Ray e é um musical de mais ou menos 1h13. Muito teatral, com muita música, de muitos estilos musicais, com uma belíssima colaboração com Hans Zimmer. Portanto, ao longo desta semana vamos estar a viajar pela cabeça, pela voz e também pelas melodias de Ray, sempre a partir das 11h20 e também às 5h20. Mas antes disso, ainda há música, há conversa e há Vai à Praia agora com Eu Quero.

0: Running Planning, assim que se chama, CIMET na RTP Antena 3. Muito boa tarde, boa segunda-feira.
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0: E sobre a prova oral de sexta-feira, falaram sobre um festival chamado Festival Luto, que foi este fim de semana. Ups, mas há muita coisa para ouvir e para saber também.
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6: Aqui na minha freguesia somos maioritariamente cristãos, mas não somos todos cristãos. E na casa mortuária há uma cruz, há um crucifixo. Eu acho que isso é ofensivo. 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

0: Ório, não é?
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3: Foi uma conversa muito interessante que está disponível sim no site da RTP, antena3.rtp.pt. De repente vai à frente, depois vai atrás, antena3.rtp.pt. Ouçam e ouçam também hoje mais uma prova oral a partir das 7 da tarde. Por aqui continuamos com música nova, sim, saiu em abril. Chama-se Going Shopping, é dos The Strokes, que tem algo novo. No dia 26 de junho, Reality Awaits. 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

Chama-se Going Shopping, que faz parte do novo álbum. Aliás, foi o primeiro single a sair do novo álbum, que sai no dia 26 de junho. Reality Awaits The Strokes, aqui na RTP Antena 3. E por falar em novos álbuns, ainda antes dia 26 de junho, ainda antes de junho, em maio, neste mês que nós estamos a viver, sim, o mês 5, ainda temos muitos álbuns que podemos ansiar. Por exemplo, o Drake lança no dia 15 de maio, Iceman, também.

0: também temos Kevin Morby a lançar Little Wide Open. No dia 22 de maio, Bleachers com Everyone for 10 Minutes. E também neste mês saiu o novo álbum de Licky Lee, The After Party. Se formos para alguns nacionais, temos Prof Jam a lançar LSD. 15 de maio, também a Nani com álbum novo, ID, Marisa Liz, Richie Campbell. Há muita coisa a acontecer na primavera, portanto, sim, há muita música que estamos aqui ansiosamente à espera para ouvir. Antes disso, são 4h30, vamos às notícias com Isabel Cunha. Boa tarde, Isabel.
1: Boa tarde. Estão a aumentar as listas de espera para cirurgia oncológica no Serviço Nacional de Saúde. No final do ano passado, mais de 8.200 pessoas aguardavam por uma cirurgia oncológica, quase 10% acima do que acontecia em 2024. Os dados da Entidade Reguladora da Saúde, divulgados hoje, dão também conta de um agravamento nos tempos de espera para uma primeira consulta nas especialidades de oncologia e cardiologia. 4 dos 14 policiais detidos no âmbito dos casos de tortura e violações na esquadra da PSP do Rato em Lisboa ficaram em prisão preventiva na cadeia de Évora. Entre estes 4 arguidos está um chefe da PSP. Estão em causa, no caso destes 4 arguidos, um crime de abuso de poder e 2 crimes de tortura. Os restantes 10 polícias ficaram em liberdade, 2 com suspensão do exercício de funções e proibição de contacto com os ofendidos por suspeitas de um crime de abuso de poder e um crime de tortura, e os outros 8 polícias ficaram com termo de identidade e residência. Em início, um tiroteio que partiu de um carro fez 2 mortos, 5 feridos, 3 deles graves. Um veículo com 2 ocupantes abriu fogo sobre várias pessoas que circulavam na rua do bairro Le Moulin, no sul de França, em Nice. Enquanto isto, nos Estados Unidos, a administração norte-americana quer mudar a lei para que seja permitido o envio de armas pelo correio, uma mudança após um século de proibição. O Departamento de Justiça diz que a lei é ilegal, que viola o direito dos norte-americanos de possuírem armas. E assim vão os Estados Unidos da América, que já foram a maior democracia do mundo.
0: Muito obrigada, Isabel Cunha. Voltamos a falar às 5 da tarde. Ora bem, depois destas notícias que deixaram claramente toda a gente muito, muito confusa, vamos ao tempo para amanhã, dia 12 de maio. É verdade, estamos a um dia do 13 de maio. No dia 12 de maio temos, adivinhem, chuva. Água, sério, chuva fraca e céu nublado um bocadinho por todo o país, também Açores e Madeira incluídos. Ora bem, vamos às temperaturas. Temos 13 graus de máxima para Guarda. Alguém na Guarda ouvir aqui a RTP Antena 3. Temos Viseu com 15 graus, Bragança, Vila Real com 16, Porto Alegre chega aos 17, temos Ponta Delgada, Porto e Viana do Castelo com 18 graus de máxima, 19 em Castelo Branco, Coimbra e também em Sines. Aveiro, olá Aveiro, estão por aí. 20 graus de máxima para Aveiro, Braga, Funchal, Lisboa, Sagres e Setúbal. Faro e Leiria com 21 graus de máxima. Temos Beja, Évora e Santarém a chegar aos 22 graus de máxima. E sim, a temperatura mais alta amanhã. Agora, eu quero fazer um jogo, já que estou aqui completamente abandonada pelos meus colegas. Tiago Ribeiro e Teresa Oliveira continuam nestas férias que a mim parecem completamente infinitas. Claro que eles vão estar não de acordo comigo. Eu quero saber onde é que vocês estão a ouvir a Antena 3. Vamos fazer uma espécie de bingo de localidades de RTP Antena 3. Parece-vos bem? Ótimo! Ainda bem que podem responder sim. A mim também parece lindamente. Onde é que vocês estão a ouvir RTP Antena 3? Neste momento eu tenho na minha mão um papel com bingo das localidades e cada vez que vocês enviarem uma mensagem eu vou dizer assim: Évora, check. Braga, check. Santa Maria da Feira, check. E por aqui. Ai, é aleatório. Tudo o que eu tenho na minha mão é aleatório. Isto é mesmo um bingo. É verdade, eu tenho várias localidades muito aleatórias na minha mão e eu quero fazer o bingo. Portanto, pode ser que o sítio onde vocês estão a ouvir, é RTP Antena 3, seja um dos sítios que está aqui escrito neste bingo das localidades. Portanto, força. 924-125-258.
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0: Eu adoro um bom jogo. Ao bom dia agora com...

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3: Continuamos aqui a jogar ao bingo das localidades. Tenho a dizer-vos que no meu papel eu tenho Évora, Braga, Santa Maria da Feira, Funchal, Serpa, Loures, Aveiro, Loulé, Sines e Mafra. Portanto, se por acaso neste momento estão a ouvir RTP Antena 3 numa destas localidades, mandem mensagem 924-125-258 ao número do WhatsApp da Antena 3. Porquê? Para eu ganhar. Porque é que eu ganho nada? Ganho prazer. Mas é segunda-feira e nós precisamos todos de ganhar.

0: Bebe Comigo, assim que se chama, 3% na RTP Antena 3, 8 minutos das 5 da tarde. Há concerto de 3% no dia 23 de maio em Alvalade. Portanto, se está à procura de um concerto, aqui tem.
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0: Por aqui temos música nova de Disclosure, uma bela música, não sei se já conseguiram cruzar-se com ela ou não, mas deixem-me que vos diga que é uma música de, não sei, de boa vida.

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1: Pronto, agora que a Voz de Cama decidiu interromper a música, vamos voltar então a Disclosure. Como eu dizia...

0: Velho a tocar-me com Controlado. Isso, gostam muito, muito desta música. Isso, gostam muito, muito de Velho a tocar-me. Podem ouvir RTP 3 amanhã, porque logo você vai ter direito a não só conversa com Velho a tocar-me, mas também atuação a partir das 4 da tarde. A ficar atento. Até lá. São 5 da tarde, 4 nos Açores. Vamos às notícias com Isabel Cunha. Boa tarde novamente, Isabel.
1: Boa tarde. Donald Trump diz que a proposta do Irão para o fim da guerra é estúpida. O presidente dos Estados Unidos reagiu esta tarde à proposta apresentada por Teherão, dizendo que é um pedaço de lixo e por isso nem se deu ao trabalho de lê-la por completo. Trump apontou ainda o dedo ao regime iraniano, disse que é composto por lunáticos. Por cá, estão a aumentar as listas de espera para cirurgia oncológica no Serviço Nacional de Saúde. No final do ano passado, mais de 8.200 pessoas aguardavam por uma cirurgia, quase 10% acima do que acontecia em 2024. Os dados da Entidade Reguladora de Saúde, divulgados hoje, dão também conta de um agravamento nos tempos de espera para uma primeira consulta nas especialidades de Oncologia e Cardiologia. Há mais de 9 mil pessoas a aguardarem para ter confirmação clínica por suspeita ou pela confirmação de doença oncológica. A Ministra da Saúde recusa falar em falência do sistema. Ainda assim, Ana Paula Martins assume dificuldades nestas duas áreas específicas.
2: Reconhece que há na cardiologia, e tem-se falado nos últimos mês e meio muito da questão da cirurgia cardíaca, nós precisamos ter um cuidado especial, como precisamos ter na oncologia. Eu diria que não é uma falência, é uma dificuldade, e foi por essa razão que o Sistema Nacional de Acesso a Consultas e Cirurgia, que tem uma sigla que não vale a pena estar a dizer, porque não diz nada às pessoas lá em casa, mas foi por isso que nós, quando chegámos, percebemos que o atual sistema de gestão de listas de espera não era eficiente. E, por isso, a partir do dia 1 de agosto, pelo menos para as cirurgias, temos um novo sistema a funcionar.
1: Muito bem. Ana Paula Martins, a Ministra da Saúde, em entrevista ao podcast Política com assinatura da Antena 1. A Liga Portuguesa contra o Cancro faz um apelo direto ao Ministério da Saúde para que rapidamente resolva esta situação de demora nas primeiras consultas e cirurgias oncológicas.
3: Com extrema preocupação, e efetivamente espero que o Ministério tome as devidas providências, não sei em que moldes, mas é provavelmente uma reestruturação desta situação. Eu sei que não pode ser de um dia para o outro, mas de qualquer modo, o facto de desta situação se ter agravado no segundo semestre do ano passado é uma situação indesejável. E, portanto, eu peço ao Ministério da Saúde que são as providências necessárias para que, efetivamente, essa situação seja controlável, essa situação indesejável seja recuperada.
1: O apelo do presidente da Liga Portuguesa contra o Cancro, Vítor Beloso. 4 dos 14 polícias detidos no âmbito dos casos de tortura e violações na esquadra da PSP do Rato em Lisboa ficaram em prisão preventiva na cadeia de Évora. Entre esses 4 arguídos está um chefe da PSP em causa, um crime de abuso de poder e 2 crimes de tortura. Os restantes 10 polícias ficaram em liberdade, 2 com suspensão do exercício de funções. O homem que recentemente causou pânico na Casa Branca ao forçar a entrada e fazendo vários disparos durante um jantar em que Donald Trump estava presente, declarou hoje estar inocente da acusação de tentativa de assassinato do presidente dos Estados Unidos. Cole Allen compareceu esta segunda-feira no Tribunal Federal de Washington, onde registou e declarou estar inocente em relação a outras acusações, incluindo agressão a um agente federal e crimes relacionados com armas de fogo. Eu volto daqui a sensivelmente meia hora.
0: Combinado, Isabel, voltamos a falar então por volta das 5:30. Até já.
4: Catarina.
0: Olá, Rita.
4: Sozinha no estúdio, mas muito bem acompanhada pelos teus ouvintes. Sempre.
0: Muito obrigada.
4: Eu ouço-te no meu trajeto do trabalho para casa. Portanto, de Sintra, de forma geral, até Oeiras.
0: Sintra, Oeiras. Ok.
4: Boa segunda-feira. E boa semana.
0: Boa semana também. Ana Rita, ora bem, Ana Rita está neste momento a ouvir por Sintra, entre Sintra e Oeiras. E, portanto, nós decidimos abrir aqui um bingo das localidades, o bingo dos ouvintes da RTP Antena 3. Onde é que vocês estão a ouvir a RTP Antena 3? Eu tenho aqui uma série de localidades que tenho de fazer bingo. A verdade é que já muita gente mandou mensagem, portanto, este bingo vai ser feito muito, muito rapidamente. Temos a Bárbara, que nos ouve na Batalha. A Margarida ouve-nos no Cadaval, na Zona Oeste. Temos Évora. Ah, Évora, bingo! não é bem que se diz, mas já está aqui. Viseu, temos também a Filipa, Arcozelo, Vila Nova de Gaia, o Arthur, eu sinto que vocês podem inventar neste momento qualquer localidade que eu vou ler em rádio, como, sabem, aquela personagem dos Simpsons. Temos a Marleja também, Ovar, Barcelos, é o César que nos ouve de lá, é que nos ouve de lá, Braga, temos o Bruno e também temos o Marcos. Olá, Marcos.
5: Olá, aqui o Marcos Mota Veiga, espero que te encontres bem. É assim, eu basicamente ouço-vos da cidade que tem mais encanto na hora da despedida.
0: Coimbra.
5: Ou seja, da cidade dos estudantes, da cidade da Briosa, que é a cidade de Coimbra, e é de onde eu vos ouço. Portanto, apontem essa que é para ver se está aí no vinho.
0: Está aqui, Coimbra. Obrigada, Marcos. Pedro.
6: Agora vou estar aqui na 3, parto na estrada, mas posso considerar que é Palmela, que eu vou terminar sem trabalho em Palmela.
0: Ok, Palmela. Não está no bingo, meu Deus.
6: Está aí na lista ou não?
0: Obrigada, Pedro. Temos Santa Maria da Feira, Serpa, Lolé, Mafra, Sines, Aveiro, Loures e Funchal. Onde é que estão a ouvir a RTP Antena 3?
7: Morre-se-vê, Catarina, Teresa e Tiago.
0: E toda a gente de Portugal neste momento. Também temos Pedro Mafama e Peti agora com Gandaia. Já sabem, 924-125-258 é o número do WhatsApp da RTP Antena 3. Cá espero o vosso sítio. Onde é que estão a ouvir a rádio? É só enviar mensagem. Eu ponho aqui, certo? Está aqui. Bingo, linha. Ei! Hey.

0: 5 e 9. E como é que está o trânsito? Ora bem, em Braga, quem é que nos ouvia de Braga? Alguém ouvia-nos de Braga? Era o Bruno. Olá, Bruno. A circular urbana tem acidente na zona do regime da Cavalaria, com trânsito parado para quem vem de Vila Verde, na variante do Cávado. O Porto tem marcha lenta na A28 de Matosinhos para o Porto. No centro há um despiste de Viseu para Albergaria, isto na A25. Na zona de Oliveira de Frades, depois da saída para Rei Gozo, a pedir atenção. Em Lisboa temos a ponte 25 de Abril lenta, de Lisboa para Almada, a partir do Aqueduto das Águas Livres, sem demora por Alcântara. Amanhã é 13 de Maio, atenção, muita atenção aos muitos grupos de peregrinos que caminham pelas estradas nacionais em direção ao Santuário de Fátima.
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0: Nesta hora ainda vamos à primeira música do disco da semana, é segunda-feira e portanto estamos a inaugurar um novo disco da semana e deixem-me dizer que este disco, esta semana, é um disco que tem o meu coração. Chama-se This Music May Contain Hope, é The Ray e é incrível. Harold, agora com...

0: Just Two Girls, Wolf Alice. Just Two Girls, boa viagem. Boa segunda-feira, como é que é? Está difícil lidar com essa segunda-feira, mas também, olha, também já foi pior. Já foi 8 da manhã de segunda-feira. Neste momento são 5 da tarde, uma segunda-feira. Portanto, já houve momentos piores na vida. Vamos continuar o nosso bingo. Damos a isto, o bingo das localidades, a Catarina Palma. Sim, sim, é o meu nome, estou sozinha neste programa que supostamente é 3, mas há 3 dias que não é, talvez amanhã Tiago Ribeiro volte. Enquanto isso, eu sei que vocês estão por aí, eu sei que estão espalhados por Portugal. Henrique, onde é que tu andas?
1: Boa tarde a todos, estou a ouvir a Antena 3 em Salinas, onde na próxima quinta-feira vai haver a Festa das Pigas. Vão investigar e venham cá visitar, que é muito bonito.
0: Aonde? Salinas? Eu não percebi. Não percebi onde é que tu estavas, Henrique. Mas a Festa da Espiga, é verdade, dia 14 de maio é o dia da Espiga, é o dia em que toda a gente está a vender flores silvestres no meio da rua. É muito, muito giro. Tiago, onde é que tu ouves a Antena 3?
2: Olá, olá. Eu sou o Tiago e estou-te a ouvir da Alemanha. Estou-te a ouvir de Stuttgart.
0: Bem, não estava à espera.
2: A minha companhia, você foi a minha companhia. De manhã e da tarde. E aproximo-me um bocadinho de Portugal, por assim dizer. Beijinho.
0: Beijinhos, Tiago. Que bom saber. O fim da resina, não é? Supostamente. Henrique, podes repetir, por favor, onde é que tu estás?
1: Boa tarde a todos. Estou a ouvir a Antena 3 em Salis, onde na próxima quinta...
0: Sali. Não sei, não percebi bem. Bruno.
3: Olá, Catarina. Daqui é Pedro, de Braga.
0: Pedro.
3: A ligar só para dizer que estou a ouvir a Antena 3, desde manhã, obviamente, deste tempo psicodepressivo, deprimente, mas sempre em boa companhia, ok? Let's rock!
0: Vamos
3: bye
0: a isso.
3: Bye bye, beijinho!
0: Tchau, Pedro. Ora bem, portanto, já temos, a Alemanha, não é? Temos Évora, temos Braga, temos Sintra, Palmela, temos Salir, já percebi qual é que é a palavra, peço desculpa. Temos também, Barcelos, Ovara, Marleja, temos Vila Nova de Gaia, temos Viseu, temos Évora, temos Cadaval, temos Batalha e temos mais que eu sei. 924-125-258 é o número do WhatsApp da RTP. Antena 3. A seguir, a Disco da Semana.
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0: E agora sim, vamos a isto.
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0: O disco da semana, como disse, é um que está nos meus favoritos nestes últimos tempos. Chama-se This Music May Contain Hope. E a música que vamos ouvir hoje é aquela que abre o álbum. Chama-se I Will Overcome. E para quem nunca ouviu, basicamente este álbum é um musical de 1 hora e 13. Ray, agora na RTP.

0: e acreditou, ela acreditou mais nela do que qualquer outra pessoa acreditou, e por isso, depois de começar a trabalhar naquilo que realmente queria, conseguiu ganhar Grammys, conseguiu ganhar algum reconhecimento, e de repente, depois de um álbum muito, muito bom, faz outro ainda melhor, que é super raro. Portanto, sim, a Ray é uma das que eu acho que é um nome para ficarmos sempre, sempre atentos ao que ela vai fazer. E já sabem que o disco da semana acontece, não conseguem ouvir, sempre a partir das 5h20, mais ou menos, na RTP Antena 3. Portanto, vão ficar, se ainda não conhecem, vão ficar a conhecer muito bem este novo álbum da Ray.
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0: Há mais música, Capitão Fausto. Agora fazem-vos companhia com esta. Há sempre um fardo. Boa viagem e.

0: Reclamar com o Luther na RTP Antena 3. Vamos às notícias com Isabel Cunha, agora que são 5h31.
1: Donald Trump diz que a proposta do Irão para o fim da guerra é estúpida. O presidente dos Estados Unidos reagiu esta tarde ao documento apresentado por Teherão, dizendo que é um pedaço de lixo e por isso nem se deu ao trabalho de lê-lo por completo. Donald Trump apontou ainda o dedo ao regime iraniano, que disse é composto por lunáticos. O homem que recentemente causou pânico na Casa Branca ao forçar a entrada e fazendo vários disparos durante um jantar em que Donald Trump estava presente, declarou hoje estar inocente da tentativa de assassinato do presidente dos Estados Unidos. Col Allen compareceu esta segunda-feira no tribunal, declarou também estar inocente em relação a outras acusações, incluindo agressão a um agente federal e crimes relacionados com armas de fogo, que podem começar a chegar à casa dos norte-americanos por correio em breve. A administração norte-americana quer mudar a lei para que seja permitido o envio de armas pelo correio, uma mudança após um século de proibição. O Departamento de Justiça diz que a lei que vigora é ilegal porque viola o direito dos norte-americanos de possuírem armas. Vários grupos de advogados próximos do Partido Democrata, que se opõe à posição do governo de Donald Trump, já anunciaram que vão avançar com processos em tribunal para tentar travar a mudança da lei. Por cá, estão a aumentar as listas de espera para cirurgia oncológica no Serviço Nacional de Saúde. No final do ano passado, mais de 8.200 pessoas aguardavam por uma cirurgia, quase 10% acima do que acontecia em 2024. Os dados da entidade reguladora da saúde divulgados hoje dão também conta de um agravamento nos tempos de espera para uma primeira consulta nas especialidades de oncologia e cardiologia.
0: Muito obrigada, Isabel Cunha. Voltamos a falar às 6. Até já. Em relação ao tempo para amanhã, temos terça-feira, sim. Temos uma terça-feira de chuva, de aguaceiros, de vento e de céu nublado. 13 graus de máxima para Guarda, Viseu em 15, ou ao contrário, 15 em Viseu, Braga, Aveiro e Vila Real também com 16 graus de máxima. 17 em Porto Alegre, Ponta Delgada, Porto e Viana do Castelo com 18 graus de máxima. 19 em Castelo Branco, em Coimbra e também em Sines. 20 graus de máxima para Aveiro, Braga, Funchal, Lisboa, Sagres e Setúbal. Faro e Leiria chegam a uns bons 21 graus de máxima. 22 graus é a temperatura mais alta e calha em Évora, Beja e também em Santarém. Continuamos aqui no bingo das localidades. Sei que há mais pessoas a ouvir-nos. Por exemplo, temos o Daniel a ouvir-nos de Évora e ainda diz: a Antena 3 é a melhor rádio da Península Ibérica. E atenção que não fui eu que disse, é o Daniel. Olá, boa tarde, sou a ouvir a Antena 3 do Barreiro. Vamos, Nilton. E a Jéssica e o Vítor estão a ouvir de Vizela, a Cristina em Amarante. É 924-125-258 é o número do WhatsApp da RTP Antena 3. Podem enviar mensagem de onde é que nos ouvem. Isto porquê? Porque eu tenho um bingo das localidades. E no bingo das localidades tem Évora, tem Braga, tem Santa Maria da Feira. Onde é que está Santa Maria da Feira? Funchal, Serpa, Louros, Aveiro, Lolé, Sines e Mafra. 924-125-258. De onde é que nos estão a ouvir? Por aqui à NBC.

0: com Automatic. É assim que se chama. Muito boa tarde. Continuamos aqui no bingo das localidades. Temos mais mensagens. Fausto? És tu?
1: O Fausto, ouvindo-me, 3 em Porto Alegre.
0: Porto Alegre, muito bem. Moisés, de onde é que tu nos ouves?
2: Boa tarde.
0: Boa Catarina, tarde, Moisés.
2: Aqui fala Moisés e eu sou da terra dos ovos moles. Aveiro.
0: Há bingo. Há bingo, não, pronto. Há mais um quadradinho. Estamos quase a fazer bingo. Falta 1, 2, 3, 4, 5, 6. 6 localidades. Onde é que estão a ouvir RTP Antena 3? 924-125-258 é o número de WhatsApp. Antena 3.
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0: Daqui a pouco vamos até ao Japão. Antes, vamos à Caparica.
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0: Há um acidente em Gaia, um dos carvalhos para a Ponte da Arrábida, antes da saída para Santo Ovídio, e está sujeito a demora. No Porto, temos a VCI lenta do Dragão para a 3 e de Francos para a Ponte da Arrábida. A Avenida AEP está completa nos dois sentidos. A 3 tem resistência de Pedrouços para a VCI. A segunda circular em Lisboa está parada do aeroporto para Benfica. Há um acidente em Telheiras, junto à Escola Alemã, e muita demora a começar na Encarnação. No sentido oposto, também há trânsito compacto entre o Estádio da Luz e o Campo Grande. Na Ponte 25 de Abril temos trânsito lento de Lisboa para a Almada, a partir do Aqueduto das Águas Livres e no acesso por Alcântara. Por agora não há demora. Atenção, amanhã é 13 de maio, há muitos grupos de peregrinos que caminham pelas estradas nacionais em direção ao Santuário de Fátima, portanto é preciso ter muita atenção. 821-0101 é a linha gratuita do Serviço Nacional de Trânsito da RTP.
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0: Ora bem, eu disse que íamos até ao Japão, é verdade. Isto porquê? Porque hoje, enquanto lia as notícias de manhã, descobri que há uma pequena capela, e eu achei isto muito giro, e achei que nós também devíamos tentar arranjar uma capela destas para cá, para Portugal. Há uma capela, um santuário muito pequenino em Tóquio, chamado, e sim, eu vou arriscar, chama-se Fukutoku Jinja, ok? É um local milenar, portanto, que existe há muitos anos, aliás, há mesmo muitos, muitos anos, foi fundada ali por volta dos anos 800, acho que ali por volta do 860. É um santuário que já teve muitos motivos e desde os anos, diria, 90, que atrai fãs de música que pedem aos deuses sorte para ganhar bilhetes. Portanto, pessoas que querem muito ir a concertos, e não conseguiram um bilhete por alguma razão, como eu e metade das pessoas, para Rosalía, para o Bad Bunny ou para qualquer outro concerto que precise estar numa fila. Portanto, eu não consegui estes bilhetes. Portanto, há muita gente que vai a este santuário que não conseguiu bilhetes para os concertos que quer ver e, portanto, vai rezar aos deuses por bilhetes. Vai pedir bilhetes, vai pedir que encontre bilhetes, que ganhe concursos, que apareça um bilhete no seu caminho. E eu acho que isto faz todo sentido, porque neste momento é cada vez mais difícil comprar bilhetes para concertos que nós queremos muito, muito ir, e acho que assim, ao menos se tivéssemos as divindades todas do nosso lado, a coisa seria um bocadinho mais simples. Portanto, pá, não sei se vocês têm algum santuário, alguma capela perto da vossa casa que vocês possam ceder para rezarmos por bilhetes de músicas e concertos. Acho que éramos todos um bocadinho mais felizes. Se forem a Tóquio e quiserem rezar por alguns bilhetes aqui para pessoas que estão em Portugal, fica num complexo chamado Kuredo Muromachi. se isto interessa. Não, mas vá procurar no Google. Chama-se Fukutoku Jinja. Procurem, capela que onde se reza bilhetes.
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0: Ai, eu preciso tanto que eles venham. Preciso tanto que eles regressem de férias. Houseplants agora com Do It Like This.

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0: Con 74, 8 minutos para as 6 da tarde, para as 5 se estiverem nos Açores. E hoje estamos aqui a tentar fazer um bingo de localidades. Eu tenho algumas localidades aleatórias aqui escritas num papel, aliás, impressas, num papel, sim, impressas por uma impressora. E quero saber onde é que vocês estão a ouvir a RTP Antena 3 para ver se consigo fazer bingo. Já tenho, deixem-me vos dizer que tenho Évora, tenho Braga, tenho Aveiro e tenho Mafra. Faltam-me mais algumas localidades. Rosarinho, será que és tu que me vais ajudar a completar este bingo?
1: Olá, RTP Antena 3. Eu sou de Faf, mas estou com vocês em Guimarães.
0: Boa.
1: Beijinho.
0: Ótimo, Faf, ótimo Guimarães, ótimo, mas nenhum deles ocupa aqui o lugar no bingo. Vamos ao Henrique. Talvez tu, Henrique.
2: Boa tarde, eu estou a sair da cidade do campeão nacional de futebol, estou a sair do Porto.
0: Parabéns, Henrique.
2: Estou a ir para a minha casa, para a linda cidade de Vila Nova de Famalicão.
0: Boa.
2: Onde se comemora, a seguir a Lisboa, o melhor Santo António de Portugal.
0: É! Beijinhos, Henrique, obrigado. Olha, gostei. Gostei de todo este áudio. Agora, se me ajudaste, também não. Mas, na quem sabe, a próxima pessoa pode... Não sei onde é que vocês estão a ouvir a RTP Antena 3. Ajudem-me aqui. 924-125-258. Obrigada, Rosarinho. Obrigada, Henrique. É sempre bom saber onde é que vocês estão a ouvir a RTP Antena 3 para me sentir assim um bocadinho mais próxima e, acima de tudo, menos sozinha. Porque o Tiago e a Teresa não estão. Vamos a mais música. Temos esta, que eu adoro. Adoro o álbum, adoro o artista e adoro a música. Papillon, aqui com mais um. Boa viagem, boa segunda-feira. 6 minutos para as 6. Peço um desejo.

0: 6 da tarde, 5 nos Açores. Vamos às notícias com Isabel Cunha. Olá, Isabel, boa tarde.
1: Boa tarde. Estão a aumentar as listas de espera para cirurgia oncológica no Serviço Nacional de Saúde.

0: da Entidade Reguladora da Saúde, divulgados hoje, dão também conta de um agravamento nos tempos de espera para uma primeira consulta nas especialidades de Oncologia e Cardiologia. Há mais de 9 mil pessoas a aguardar para terem confirmação clínica por suspeita e pela confirmação de doença oncológica. A Ministra da Saúde recusa falar em falência do sistema. Ainda assim, Ana Paula Martins assume dificuldades nestas duas áreas específicas.
1: Reconhece que há na cardiologia, e tem-se falado nos últimos mês e meio muito da questão da cirurgia cardíaca, enfim, nós precisamos ter um cuidado especial, como precisamos ter na oncologia. Eu diria que não é uma falência, é uma dificuldade, e foi por essa razão que o Sistema Nacional de Acesso a Consultas e Cirurgia, que tem uma sigla que não vale a pena estar a dizer, sim, não diz nada às pessoas lá em casa, mas foi por isso que nós, quando chegámos, percebemos que o atual sistema de gestão de listas de espera não era eficiente. E, por isso, a partir do dia 1 de agosto, pelo menos para as cirurgias, temos um novo sistema a funcionar.
0: Muito bem. Ana Paula Martins, a Ministra da Saúde, em entrevista ao podcast Política com assinatura da Antena 1. A Liga Portuguesa contra o Cancro faz um apelo direto ao Ministério da Saúde para que rapidamente se resolva esta situação de demora nas primeiras consultas e nas cirurgias oncológicas.
2: Espero que o Ministério tome as devidas providências. Não sei em que moldes, mas é provavelmente uma reestruturação desta situação. Eu sei que não pode ser de um dia para o outro, mas de qualquer modo, o facto de desta situação se ter agravado no segundo semestre do ano passado é uma situação indesejável. E, portanto, eu peço ao Ministério da Saúde que são as providências necessárias para que, efetivamente, esta situação seja controlável, essa situação indesejável seja recuperada.
0: O apelo de Vítor Veloso, presidente da Liga Portuguesa contra o Cancro. Donald Trump diz que a proposta do Irão para o fim da guerra é estúpida. O presidente dos Estados Unidos reagiu esta tarde ao documento apresentado por Teherão, dizendo que é um pedaço de lixo e por isso nem se deu ao trabalho de lê-lo por completo. Donald Trump apontou ainda o dedo ao regime iraniano, que disse é composto por lunáticos. 4 dos 14 polícias detidos no âmbito dos casos de tortura e violações na esquadra da PSP do Rato em Lisboa ficaram em prisão preventiva na cadeia de Évora. Entre esses 4 arguidos está um chefe da PSP em causa, um crime de abuso de poder e 2 crimes de tortura. Os restantes 10 polícias ficaram em liberdade, 2 com suspensão do exercício de funções. O adeus de Pizzi, o médio internacional português Pizzi anunciou hoje que vai terminar a carreira de futebolista aos 36 anos, despedindo-se dos relevados pelo Estoril de Praia na última jornada da Primeira Liga frente ao Benfica esta noite. Num vídeo divulgado nas redes sociais, o internacional luso explicou que a decisão foi motivada por dores intensas na anca que o acompanham há 6 anos e que o impedem de render ao nível do que entende ser necessário. O médio vai encerrar a carreira diante do clube em que se notabilizou, o Benfica, que representou durante 7 épocas e meia e onde fez um total de 360 jogos oficiais.
3: Muito obrigada, Isabel Cunha. Falamos daqui a mais ou menos meia hora. Até já. Este é Logo Se Vê.
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3: A Margarida Campelo com Faz Faíscas, Chavascal.

0: Faz Faísca esta bascada em Margarida Campelo na RTP Antena 3. Em relação ao trânsito, temos um acidente em Gaia dos Carvalhos para a Ponte da Arrábida, é antes da saída para Santo Ovídio, e a A1 está sujeita a demora. Temos também na A4 um incêndio numa ambulância ao quilómetro 23 no sentido Porto-Amarante, depois da saída de Gandra. O trânsito, claro, está sujeito a demora. Mais um acidente na segunda circular, para os lados de Lisboa, está cortada no sentido de Benfica para o aeroporto, com um incêndio num camião à chegada ao Campo Grande. Todo o trânsito está a ser desviado para o Oeste-Norte-Sul e as filas começam já no IC19, na zona da Amadora. No sentido oposto, também muito difícil, entre o Prior Velho e Telheiras, e portanto tudo deve ser evitado. Com tudo isto, o Oeste-Norte-Sul complica também a partir de Campo Lido para Telheiras. Portanto, muito boa sorte a todas as pessoas que neste momento estão no carro, porque as estradas estão complicadas.
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0: Vamos a mais Portugal. Vamos, sim senhor, por favor, música. Pelos caminhos de Portugal, é verdade, hoje estamos num bingo de localidades. Nós queremos saber onde é que estão a ouvir a RTP Antena 3. Pode ser que o vosso sítio consiga fazer bingo no meu papelinho das localidades que eu tenho aqui à minha frente. Faltam 1, 2, 3, 4, 5 sítios. Sofia e Rodrigo, serão vocês que me vão ajudar?
2: Olá, olá, daqui é a Sofia.
3: Olá, olá, daqui é o Rodrigo.
0: Olá, olá.
2: E somos Santa Maria da Feira.
0: Santa Maria da Feira. Bingo. Santa Maria da Feira. Cheque no meu bingo. Muito obrigada, Sofia. Fiz linha. Linha. Eu, a primeira vez que fui ao bingo, eu não sabia que se fazia linha. Eu achava que quando se fazia uma linha, fazia-se bingo. Então gritei muito alto. Bingo! E as pessoas olharam para mim e pronto. E depois ficaram um bocadinho agressivas. As pessoas do bingo olham de uma maneira um bocadinho agressiva. É um olhar muito específico de quem está no bingo. Ora bem, Ana Teresa.
4: Olá, muito boa tarde. Estou a falar de uma das ilhas mais bonitas do mundo, do arquipélago dos Açores, da cidade fantástica Angra do Heroísmo, património mundial, na Ilha Terceira. Um beijinho a todos e continuação de uma boa tarde. Beijinhos.
0: Muito obrigada. Beijinhos, Ana Teresa. 924-125-258 é o número do WhatsApp da Antena 3. É verdade, nós queremos saber onde é que vocês estão a ouvir a rádio. Pode ser que me ajudem a completar este bingo. Aproveita. City Lights agora.

0: Traz-me o verão a casa, Inês Marques Lucas, na RTP Antena 3. Sim, sim, queremos todos o verão aqui em casa. 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
1: 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Olha, aquela do... das chamadas telefónicas passarem obrigatoriamente a ter assunto. O motivo para estarem a telefonar. E de não poderes mentir no assunto, né? Se não salvavas uma estrela. E a tua classificação depois aparecia quando telefonavas a alguém.
2: Já me lembro, já. Essa cena é fixe. Olha, eu espero que façam isso um dia.
1: Pronto. Tive essa ideia num restaurante indiano. E foi logo nas entradas, quando estava a comer onion bhaji. 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
0: Para ouvir daqui a pouco aqui na vossa rádio, há mais música. Rini Rap junta-se a esta festa. Chama-se Shy.

0: Rina Rap com Shai, muito boa tarde. Vamos continuar a nossa voltinha. Vamos a isso. Pelos caminhos de Portugal fazemos um bingo das localidades. Já tivemos aqui muitos, muitos sítios, muitas mensagens. Já fomos até Arcozelo, já fomos até a Marleja, já fomos a Ovar, a Barcelos, a Braga, a Palmela, a Sintra. Fomos à Batalha, ao Cadaval, fomos a Évora, a Viseu, fomos a Braga, a Santa Maria da Feira, fomos a Aveiro, fomos a Mafra. E ainda faltam alguns nomes para concluirmos aqui o bingo das localidades. Será que Carolina e Alice nos vão ajudar?
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0: Onde?
1: De Viseu!
0: Viseu! Viseu! Não faz parte, mas eu gostei da festa, não é mesmo? Muito obrigada. E não é esta música que eu quero. Eu quero. Mas pode ser esta. Vânia.
2: Boa tarde.
0: Olá, Vânia.
2: Estou a ouvir da cidade de Beja.
0: Beja.
2: Ainda não tinham esta, pois não?
0: Ainda não. Beijinhos, beijinhos, Vânia, muito obrigada. Beja, vou escrever aqui, mas esta também não entra aqui para o bingo das localidades. Ajudem-me a completar este bingo. Falta um pouco... Não, falta menos de 40 minutos para este programa de rádio acabar, portanto ajudem. 924-125-258 é o número, sim, WhatsApp da RTP, Antena 3.
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0: Boa tarde.
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0: E agora, para terem a vossa música, a vossa banda sonora, do vosso momento cinematográfico do dia, ficam com os Ganso. Esta chama-se Deixar, são 6h24. Boa tarde, estão com o Logo-se-Vê. Comigo, Catarina Palma, até às 7 da tarde. Boa segunda-feira.

0: todos os estímulos que nós precisávamos uma segunda-feira. Chama-se Princesas. Vamos às notícias com Isabel Cunha. Olá, Isabel, novamente.
1: Boa tarde. O bloqueio do transporte de fertilizantes arrisca provocar uma crise humanitária dentro de algumas semanas. O alerta é das Nações Unidas. Uma crise que vai mergulhar mais de 45 milhões de pessoas na fome, afirmou o chefe do Grupo de Trabalho da ONU para facilitar o tráfego de matérias-primas através do Estreito de Hormuz. O português Jorge Moreira da Silva, numa entrevista esta tarde à agência de notícias France Press. Mantém-se o impasse nas negociações entre os Estados Unidos e o Irão. Donald Trump diz que a proposta do Irão para pôr fim à guerra é estúpida. O presidente dos Estados Unidos reagiu esta tarde ao documento apresentado por Teherão, dizendo que é um pedaço de lixo e por isso nem se deu ao trabalho de ler o documento por completo. Donald Trump apontou ainda o dedo ao regime iraniano, dizendo que

0: que é composto por lunáticos. A Câmara de Lisboa recusa qualquer responsabilidade pelo cancelamento da queima das fitas que estava prevista para o Estádio Universitário no final desta semana. De acordo com a autarquia liderada por Carlos Moedas, a organização do evento aceitou a licença até à 1 da manhã. Ontem foi anunciado pela organização que a queima das fitas da capital não se ia realizar devido a um conjunto de limitações, entre as quais a impossibilidade de acontecer até às 4 da manhã. O adeus de Pizzi, o médio internacional português, anunciou hoje que vai terminar a carreira de futebolista aos 36 anos, despedindo-se dos relvados pelo Estoril Praia na última jornada frente ao Benfica. O jogo está marcado para esta noite. Vai ser em frente ao clube que se notabilizou, o Benfica. Pizzi representou o Benfica por 7 temporadas e meia, num total de 360 jogos oficiais com a camisola vermelha.
1: Muito obrigada, Isabel Cunha. Voltamos a falar às 7. Até já. Em relação ao tempo para amanhã, o que é que nós podemos esperar? Adivinhem. Aguaceiro, chuva, vento. Temos assim uma primavera que não está assim tão primavera, mas não há problema, porque eu sinto que ali a partir de quinta-feira o tempo vai melhorar. Sinto não, até vos digo que vi no Instituto Português do Mar e da Atmosfera. 13 graus de máxima para Guarda, 15 em Viseu. Bragança e Vila Real chegam aos 16 graus de máxima, 17 em Porto Alegre. Ponta Delgada, Porto e Viana do Castelo com 18 graus de máxima, 19 em Castelo Branco, em Coimbra e também em Sines, 20 em Aveiro, Braga, Funchal, Lisboa, Sagres e Setúbal. Faro e Leiria com 21 graus de máxima. Beja, Évora e Santarém chegam aos 22 graus de máxima amanhã.
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1: E agora, para todos que estão neste momento presos no trânsito, há música para ouvir. The Dare, com Chiqui, e logo a seguir Beatriz Pessoa com 99.

0: 9999 é Beatriz Pessoa com 9999 e também com um novo álbum chamado Muito Mais. E chegou a altura do nosso querido amigo Bruno Aleixo. É verdade, é segunda-feira. Vamos a isto.
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2: 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Olá e bem-vindos a este programa muito cinematográfico. Aqui comigo estão os dois de PAMS, Busto e Renato Alexandre.
3: Bom dia.
4: Always look on the bright side of life, people.
2: E hoje vamos falar do grupo de comédia Os Monty Python. E nem sei porquê. Isto não é só coisas para televisão.
3: Não só. Também tem filmes.
4: Yeah. Holy Grail, Life of Brian.
3: E The Meaning of Life. São os três mais conhecidos. E faz uns anos que os Monty Python começaram. Decidiram criar o grupo a 11 de maio de 1969. Sabes onde?
2: Eu não. Foi numa biblioteca?
3: Não, foi num restaurante.
4: Yeah, mas uma biblioteca era um bom palpite. Porque, tipo, eles fazem humor bem inteligente.
2: Pois foi o que eu pensei. Uma biblioteca, uma universidade, um sarau de poesia, um colóquio.
3: Sim, mas não, foi num restaurante. Queres saber que tipo de restaurante foi?
2: Indiano.
3: Oh, afinal já sabias.
2: Sabia nada, carago.
3: Então acertaste ao calha?
2: Não foi ao calha. Mas foi um palpite ponderado. Então eles são ingleses. Mas se estivessem num restaurante inglês, iam ter ideias para quê? Só se fosse ideias para se matarem mais pressa e acabarem com aquele martírio.
4: Yeah, true. A comida deles é bué da mid.
2: Mas depois lembrei-me de um restaurante indiano. Porque os ingleses colonizaram a Índia. E eu próprio já tive excelentes ideias quando estava num restaurante indiano.
4: Quais ideias? Diz aí uma ou duas.
2: Olha, aquela do... As chamadas telefónicas passarem obrigatoriamente a ter assunto. O motivo para estarem a telefonar. E de não poderes mentir no assunto, né? Se não salvavas uma estrela. E a tua classificação depois aparecia quando telefonavas a alguém.
4: Já me lembro, já. Essa cena é fixe. Olha, eu espero que façam isso um dia.
2: Pronto. Tive essa ideia num restaurante indiano. E foi logo nas entradas. Quando estava a comer onion bhaji. Acho que recebi uma chamada e lembrei-me. Epá. Sei lá se quer atender isto. Devia, mas é ter assunto.
3: Então, mas afinal achas que os Monty Python foram uma boa ideia?
2: Quando é que eu disse que não achava? Não conheço muito bem, mas... Eu gosto de algumas coisas que eles fizeram. Coisas de rir.
4: Dos filmes ou das séries?
2: Sei lá. Aquela coisa do gajo que vendeu um papagaio morto. Mas depois diz que não está morto. Que é um papagaio que é assim mais parado. Que é um Konami. Que são assim mais paraditos.
4: Não, calma aí. Estás a confundir tudo. Isso é um sketch do Gato Fedorento, do Konami. Não é um papagaio morto. É tipo... É fruta podre.
2: Então e... Aquele que é um rei que não tem cavalo e o barulho dos cascos é um ajudante só a bater com dois cocos um no outro.
3: Isso é dos filmes, do Cálice Sagrado. E só fizeram isso assim porque não tinham orçamento para ter cavalos a sério.
4: Não foi esse filme do Cálice que foi financiado pelos The Beatles?
3: Não, a Vida de Brian é que foi financiado pelo George Harrison, dos Beatles.
2: Essa do Brian foi um filme muito polémico na altura, hein? Ficou proibido em muitos sítios, porque achavam que fazia pouco de Jesus.
3: Mas não faz nada, pelo contrário.
4: Mano, o People está cada vez pior, man. Não percebe a ironia, nem no humor.
2: Está cada vez pior quando? Isso foi quase há 50 anos, não foi agora?
4: Ok, eu sei. Mas, tipo, se for...
3: Olhem, estamos a ficar sem tempo e sobre a vida de Brian há um episódio muito curioso a esse nível da censura. O filme, quando estreou, foi proibido numa cidade galesa e só deixou de ser proibido em 2008. Sabem porquê?
2: Porque abriu lá um restaurante indiano?
3: Oh, não. Foi porque uma atriz que entrou no filme foi eleita para presidente da Câmara e levantou essa proibição. Agora ia ser tudo com restaurantes indianos também.
2: Então se calhar... A atriz ficou presidente da Câmara e lembrou-se disso quando estava num restaurante indiano. Acho que me lembro de ter lido isso de algum lado. Então agora apetece-me ir almoçar ao indiano e não consigo pensar em mais nada. E a culpa é tua, Busto. Tu é que começaste a falar em comida.
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0: Ai, 16 minutos para as 7.
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0: Para ouvir daqui a nada. Em relação ao trânsito, está complicado um incêndio numa ambulância no quilómetro 23, no sentido Porto Amarante, isto na A4, depois da saída de Gandra. O trânsito está sujeito a demora com alguns quilómetros de fila. No Porto, a VCI está lenta, no Dragão para a 13 e de Franco para a Ponte da Rábida. A Avenida IP está completa nos dois sentidos. A A3 também tem resistência de Pedroços para a VCI. Em Lisboa, a segunda circular também está cortada no sentido Benfica-Aeroporto. Também há um incêndio num caminhão à chegada ao Campo Grande. Todo o trânsito está a ser desviado para o Oeste-Norte-Sul e as filas começam já no IC19, na zona de Amadora. Sentido oposto também está muito difícil entre o Prior Velho e Telheiras e deve ser evitado. Com tudo isto, o Oeste-Norte-Sul complica também a partir de Campolide para Telheiras. Em Santa Iria da Azóia também há um acidente no nó do acesso à A1, sujeito a demora. Ponto 25 de Abril está lenta de Lisboa para Almada, a partir do Aqueduto das Águas Livres, sem demora por Alcântara. Nota-se que vem demorado para entrar na Cril. Na A1, trânsito lento à chegada a Sacavém. 821-0101 é a linha gratuita do Serviço Nacional de Trânsito da RTP.
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0: Vamos dar uma última volta pelos caminhos de Portugal. Isto porque neste dia decidimos fazer uma espécie de bingo de localidades. Queria muito saber onde estavam a ouvir o LOXV, onde estavam a ouvir a RTP Antena 3. Passámos por muitos sítios, eu posso fazer-vos um resumo daqueles que apontei aqui. Temos Batalha, Cadaval, Évora, Viseu, temos também Vila Nova de Gaia, Amareleja, Ovar, Barcelos, Braga, Palmela, Sintra. Agora do bingo temos Évora, temos Braga, temos Santa Maria da Feira, temos Aveiro, Beja também, passaram por aqui. A Gabi, diz-me, onde é que estás a ouvir a RTP Antena 3?
9: Olá, Catarina. Aqui vai uma mensagem, um beijinho de Águeda.
0: Águeda, belo sítio, Águeda. Não faz parte do bingo das localidades, mas é bom saber que a Águeda tem... está a ouvir a RTP Antena 3. Ana Paula.
10: Catarina, diretamente Valença.
0: Valência? Valença? Valença, Valença, ok. De repente achei que já estávamos para além de Portugal. Aliás, nós estamos para além de Portugal, porque há pouco recebemos uma mensagem da Alemanha. Hélder.
11: Alô, alô. Aposto que falta aí Castro Verde. Abraço à malta.
0: Não! Castro Verde. Não falta Castro Verde, mas adorei saber. Falta, eu vou dizer, porque este programa está quase no fim, vou dizer aquilo que nos falta. Falta-nos Funchal. Se alguém estiver a ouvir do Funchal, que diga qualquer coisa. Falta-nos Loures. Há pouco recebemos Amadora, mas não é a mesma coisa. Temos Sines também neste bingo das localidades. Temos Serpa e temos Lolé. 924-125-258 é o número do WhatsApp da RTP Antena 3. Estamos na reta final. Será que vamos conseguir fazer bingo?
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0: Tenho Impala agora para sonorizar este momento. Chama-se Loser. Boa tarde e boa segunda-feira.

0: Tame Impala, Loser, é assim que se chama. 9 minutos para as 7 da tarde. Este programa está quase, quase no fim. Será que ainda vamos conseguir dar a volta a este bingo? Daniela, diz-me que tens uma das localidades presentes neste bingo das localidades.
1: Olá, olá. Mando-vos um áudio de Paderne, Albufeira.
0: Albufeira.
1: Não é Lolé, não, mas é Lolé.
0: Mas olha, faz-te conta. Sim, sim, conta.
1: Um abraço.
0: Beijinhos. Beijinhos, Daniela. Claro, conta, porque eu quero fazer aqui, quero arriscar. Quer arriscar. Neste momento temos quase uma linha. Temos uma linha feita. Falta imensa. Eu gostava mesmo de dizer que este programa ia acabar com um bingo das localidades, mas falta um, dois, três, quatro. Funchal, Loures, Serpa e Sines. Será que ainda conseguimos? Enquanto conseguimos e não conseguimos, vamos ainda a uma música. Prince, agora com a música.

0: Musicology. Este programa de rádio está quase, quase a terminar. E amanhã, a partir das 7 da manhã, tem mais umas Manhãs de 3 com Alexandre Guimarães e também Andreia Pinto. E hoje foi isto que aconteceu.
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2: 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Eu acho que a tua atitude está a ser uma falta de respeito.
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0: Manhãzitos da 3. Para ouvir amanhã a partir das 7 da manhã, sempre para vos fazer companhia na vossa caminhada até ao trabalho, se forem assim madrugadores. Ora bem, eu acho que vamos conseguir chegar aqui a bom porto. Não teremos o bingo, mas ainda temos duas mensagens por ouvir. Por isso, Paulo, diz-me onde é que estás a ouvir a RTP Antena 3.
4: Olá, Catarina.
0: Olá, Paulo.
4: Olha, estou na minha alhada, mas okay. Sou do Funchal, não sei se conta.
0: Conta, beijinhos. conta. Pronto, ótimo. Mais um. Margarida, consegues salvar aqui a situação?
5: Olá, Catarina. Eu não estou em Loures, mas estou em Negrais. E a 50
0: conta.
5: Metros daqui de onde eu estou é Santa Eulália, que já pertence ao Conselho de Loures.
0: Conta.
5: Por isso eu vou dar a volta por lá e voltar para trás só para riscar o mapa.
0: Acho ótimo. Perfeito. Muito obrigada, Margarida. Neste momento não falta nem Serpa nem Sines, porque a minha mãe ouviu a Antena 3 e foi a Serpa no sábado. E em Sines, eu também sei que ouvem RTP Antena 3, porque às vezes recebo mensagens de lá. Dito isto, vou embora. Amanhã espero estar de volta com o meu querido colega e amigo Tiago Ribeiro, que deve voltar eventualmente das suas férias. Volta? Sim, sim, estou aqui a dizer-me sim, sim, volta. Portanto, amanhã estaremos não três, mas pelo menos dois deste programa de rádio para vos fazer também companhia no vosso regresso a casa. Extinto agora com Assunto Meu e a chegar uma prova oral com o poeta da cidade.

0: 7 da tarde, 6 nos Açores. Vamos às notícias com Isabel Cunha.
1: A Ministra da Saúde acredita que o novo sistema de acesso a consultas e cirurgias que entra em vigor em agosto vai ajudar a aliviar as listas de espera. O ano passado terminou com mais doentes a aguardarem por uma cirurgia oncológica e também com mais pessoas em lista de espera para primeiras consultas de oncologia e cardiologia. Ana Paula Martins recusa falar em falência do sistema, ainda assim assume dificuldades nestas duas áreas específicas e adianta que os preços que são pagos aos privados vão ser atualizados.
2: Nós temos que aperfeiçoar o modelo de contratualização com o setor privado e até com o setor social. E, portanto, nós, neste momento, no âmbito e tal do tal sistema de que falei, uma das portarias, há várias, mas uma das portarias tem exatamente que ver com a atualização desses preços, porque sem atualizarmos esses preços, acaba por haver alguma incapacidade por parte do próprio privado.
1: Os números foram conhecidos hoje. No final do ano passado, mais de 8.200 pessoas aguardavam por uma cirurgia oncológica ou cardíaca. A Liga Portuguesa contra o Cancro faz um apelo direto ao Ministério da Saúde para que rapidamente resolva esta situação de demora nas primeiras consultas e cirurgias oncológicas.
3: Espero que o Ministério tome as devidas providências. Não sei em que moldes, mas é provavelmente uma reestruturação desta situação. Eu sei que não pode ser de um dia para o outro, mas de qualquer modo, o facto de desta situação se ter agravado no segundo semestre do ano passado é uma situação indesejável. E, portanto, eu peço ao Ministério da Saúde que tome as providências necessárias para que, efetivamente, essa situação seja controlável, essa situação indesejável seja recuperada.
1: Os apelos de Vítor Veloso, presidente da Liga Portuguesa contra o Cancro. O Procurador-Geral da República, Amadeu Guerra, admitiu hoje que existem atrasos do Ministério Público na análise dos processos de violência doméstica. Atrasos que se devem à falta de oficiais de justiça, esclareceu Amadeu Guerra.
4: Havia atrasos no que diz respeito ao registro de entradas dos processos e no que diz respeito ao cumprimento de decisões dos tribunais, nomeadamente havia acusações por cumprir há cerca de 2 anos. E, portanto, não havendo oficiais de justiça para fazer andar os processos, não os magistrados do Ministério Público não tendo oficiais de justiça para lhe pôr os processos para despachar, obviamente que tem havido situações até que os próprios magistrados vão buscar os processos às prateleiras, despacham-nos, mas depois não há oficiais de justiça para os cumprir.
1: A Ministra da Justiça, Rita Judice, garante que o Governo está a trabalhar numa solução para resolver este problema da falta de oficiais de justiça. Donald Trump diz que o cessar-fogo com o Irão está nos cuidados intensivos. O Presidente dos Estados Unidos reagiu esta tarde à proposta apresentada por Teherão, dizendo que é um pedaço de lixo, Sérgio Infante.
5: Cai a palavra inaceitável e o documento é agora classificado como estúpido e um bocado de lixo. O presidente norte-americano garante que nem o leu até ao fim.
6: Depois de ler aquele bocado de lixo que nos enviaram, eu nem li até ao fim. E eu disse, não vou perder o meu tempo a lê-la.
5: E com a contraproposta do Irão no balde do lixo, Donald Trump foi questionado esta tarde sobre como fica agora o cessar-fogo. O presidente respondeu com um retrato sobre a emergência médica.
6: O cessar-fogo está nos cuidados intensivos. É como um médico quando diz à família que o paciente tem 1% de hipótese de sobreviver.
5: Com o cessar-fogo à beira da morte, o presidente norte-americano mantém a linha vermelha de que o Irão não pode ter armamento nuclear.
1: Com o impasse na guerra e o estreito de Hormuz fechado, está por semanas uma crise humanitária, o alerta é das Nações Unidas, uma crise que vai mergulhar mais de 45 milhões de pessoas na fome, afirmou esta tarde o chefe do grupo de trabalho da ONU para facilitar o tráfico de matérias-primas através do estreito de Hormuz, o português Jorge Moreira da Silva. Na Antena 3 segue a prova oral.
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0: Ouvintes da Parvalade, cá estamos nós para mais uma emissão onde desta vez entrevistamos Pedro Freitas. Se dissermos este nome, à partida das pessoas dizem: quem é o Pedro Freitas, não é? Ninguém sabe quem é. Mas se dissermos o poeta da cidade, as coisas eventualmente alteram-se. E daí, se calhar as pessoas ficam exatamente no mesmo tempo. Poeta da cidade. What? Na verdade, não sei o que está aqui a acontecer. Espera, houve aqui uma... Já estou a ver. Já sei o que aconteceu. Estava eu a dizer, se calhar ficou exatamente na mesma... O poeta da cidade. Vou ouvir a Renascença. Espera aí, deixa cá ver o que é que está a dar na Renascença. Bom, mas a verdade é que tu tens... quantos seguidores é que tu tens? Imensos seguidores.
1: Não sei ao certo, mas são mais de 320, acho eu.
0: E muita gente a seguir-te.
1: É muita gente, mas também já são muitos anos.
0: São 4 estádios da luz.
1: Se pensarmos assim, é absurdo, sim.
0: É absurdo, não é? Para a poesia.
1: Nem faz sentido.
0: Repara, a poesia, vamos cá ver, é uma das coisas que mais depressa pode ser roubada. Isto é, a probabilidade de alguém ler um livro de poesia, num daqueles sofás, que há em muitas livrarias, é.
1: Vem daí.
0: Não, é elevada. Porque as pessoas rapidamente leem um livro de poesia.
1: Sim, sim, sim. E isso é...
0: Ou tens que ficar a refletir no poema?
1: Depende da... Tu lês poesia?
0: Eu leio poesia.
1: Muita?
0: Não muita. Mas suficiente.
1: Mas mais prosa ou mais poesia?
0: Não, leio muito mais prosa.
1: Muito mais prosa.
0: Muito.
1: Mas quando lês poesia, lês o livro completo? Ou lês, vais lendo um poema de cada vez? Porque é assim que as pessoas mais leem livros de poesia. São poucas aquelas pessoas que encaram um livro de poesia como se fosse todo um romance, por exemplo, em que há um início, meio e fim, e vão lendo poemas como se fosse...
0: Eu tenho que ser sincero. Na verdade, quando eu leio poesia, eu acho que leio o livro porque no fundo, num dia, tu lês um livro de poesia.
1: Sim, sim, sim. A menos que seja uma antologia.
0: Eu não leio um poema e depois fico a pensar, realmente, deixa-me cá ver.
1: Mas tens um poeta favorito? Ou uma poeta?
0: Sei lá, tenho muitos. O Mário Cesarini, a Adília Lopes, claro. Sei lá, de tantos. Onde é que eu poderia ir?
1: E sabes algum poema de
0: cor? Olha, não sei nenhum poema de cor. Não sei nenhum poema de cor. Mas há um poeta. Eu agora houve uma sessão de poesia no Centro Cultural de Belém. E eu fui convidado, eu e várias pessoas. E eu levei um poeta que se chama Olsirovitz. E as pessoas gostaram mesmo muito, porque a poesia dele é um bocadinho diferente. Eu daqui a pouco eu leio-te um poema dele.
1: Okay. Combina.
0: Mas espera, há uma coisa que tu tens. Tens boa voz. Tens uma boa voz de rádio.
1: Dizem que sim.
0: Mas nunca fizeste rádio?
1: Nunca fiz rádio.
0: Porquê?
1: Também nunca me convidaram e nunca fui convidado. E também, se calhar, nunca me propus a isso. Mas também porque nunca estudei.
0: Tens estudos? Não tens...
1: estamos a entrar por um caminho apertado, Alvin. Porque é assim, eu tenho vários estudos. Eu comecei a minha licenciatura em estudos gerais na Faculdade de Letras, desisti, fui trabalhar durante 3 anos, voltei para tirar a Linguística e ainda estou a acabar a Linguística.
0: Que idade é que tens?
1: Tenho 28.
0: Portanto, ainda não... a trabalhar a Linguística?
1: Ainda. Falta-me algumas cadeiras, mas eu um dia hei de acabar. Portanto, não tenho um curso de ensino superior, mas...
0: Espera aí, quando tiveres, serás o doutor poeta da cidade.
1: Epá, não. Não porque não vou chegar ao doutoramento.
0: Não vais chegar?
1: Não vou. Não tenho, acho que não tenho capacidade cognitiva para... Não, é preciso.
0: Gosto da tua sinceridade, é dizer mesmo. Não tenho capacidade cognitiva.
1: Eu tenho muitas amigas que fizeram a licenciatura comigo, já estão no doutoramento, e eu olho para elas e penso mesmo, eu não sou igual a vocês. Não consigo estar tanto tempo investido nisto. Consigo nisto.
0: Mas consegues estar na poesia, por exemplo.
1: Exatamente.
0: Ouvindo-se a Parvalade, o nosso convidado tem de facto muitos seguidores, mas tem sobretudo um livro novo. Também nós estamos a ser sinceros. Este livro não é propriamente novo, é uma reedição. Começa em 2022. Aliás, a tua história é boa, porque tu, na verdade, quiseste fazer uma primeira edição de autor, que até vendeu bastante bem, há que dizer, resultou bem.
1: Vendeu muito bem, sim.
0: Mas desta vez não é uma edição de autor. Então, aquela conversa toda, não preciso de editor, vou ser independente, não sei o quê, passados anos. Ora, aí está, uma edição com uma editora.
1: Tens razão, mas... Sim. Mas imagina, eu depois de ter acabado o Got Talent, tive várias reuniões com várias editoras, E sempre que lhes dizia que queria escrever um livro de poesia, diziam-me todas a mesma coisa, que era a poesia não vendia. Uhum. E foram-me dizendo isso ao longo dos anos. E quando eu me propus a escrever o Ela sozinho, como independente, foi um bocadinho a contrapor todas essas decisões que iam sendo feitas e que não me queriam editar. E eu pensei, pronto, não posso pedir a ninguém que aposte em mim se eu não apostar em mim primeiro. E portanto vou tentar dar este passo, ver o que é que dá. E o que deu foi, eu consegui provar a mim próprio e depois consegui provar às editoras que havia espaço para isto que eu fazia, que era a poesia, e havia espaço para a minha poesia especificamente. E depois foi muito mais fácil e com muito mais espaço de manobra conseguir voltar a ir ter com as editoras e dizer-lhes que se calhar vocês querem tomar atenção a isto que eu faço porque há aqui espaço.
0: Enquanto falavas, eu pensava, a grande maioria das pessoas, eu diria que nunca receberam um poema para elas.
1: Certo.
0: Pessoas que estão a ouvir este programa,
1: já recebeste um poema para ti?
0: Já recebi um poema, já.
1: Escrito
0: mais que uma
1: para
0: vez,
1: ti?
0: Escrito para mim.
1: Okay.
0: Sim.
1: Não.
0: Eu parto com vocês há muitos anos. Já recebi. E também já tentei enviar poemas. Enviei poemas. Mas...
1: escritos por ti?
0: Sim, mas não era. Vamos cá ver. Tem que ser humilde, não é? Não. Não, penso que não era para o Nobel Literário.
1: Eu nunca li, portanto não posso opinar. Mas acredito.
0: Vamos esforçar-me para fazer algo minimamente digno. Pelo menos fui eu que fiz. Não é?
1: Um bom leitor. A probabilidade de um bom leitor escrever bem é muito maior do que de um não leitor escrever bem.
0: É verdade.
1: Portanto, nesse sentido.
0: Aliás, eu diria que. Por acaso gostava de saber, estatisticamente, ou. Será que há estudos sobre isso? Qual será a melhor forma de tu escreveres melhor? Eu diria, mas atenção, isto é bastante fraturante. Eu diria que é mais importante leres muito do que escreveres muito. Eu acho que se calhar, bem, as duas coisas estão ligadas, mas eu diria que quanto mais leres, melhor vais escrever.
1: Eu concordo contigo.
0: Eu não acredito, mas eu escrevo muito e tal. Mas se não estiveres a ler, não vais evoluir.
1: Sim, sim.
0: Não é?
1: E,
0: mas isto tem relação a tudo.
1: A tudo, não só à poesia.
0: Não é?
1: Sim. Não, e até e a poesia muitas vezes, se calhar, até te dá espaço, dá-te mais a rede de segurança é um bocadinho maior, porque os mecanismos que um romance, por exemplo, pede, um mecanismo de narrativa, de construção de personagens, são às vezes mais exigentes do que aqueles que a poesia pede. E nesse sentido, tu, se não fores um grande leitor de romances, não tens em ti intrinsecamente esses mecanismos e não os consegues aplicar nos teus próprios textos. E então nota-se, e essa é uma das razões pelas quais eu nunca me dediquei a escrever outra coisa que não poesia, porque eu leio muito mais poesia do que leio qualquer outro género literário. Então, sinto que os meus mecanismos de escrita estão muito mais apurados para a poesia, por causa da leitura da poesia, do que estão apurados para outro tipo de...
0: Olha, esqueci-me há pouco daqui a revelar o Herbert Welder, também assim, um dos meus grandes peitos. Deixa-me colocar aqui um poema teu, ouvindo-se a Provaral. Imaginem que estão em casa, tocam à porta, é o carteiro, e diz: tenho aqui uma mensagem para si. E você diz: ah, é? Tu, é qual? E ele diz assim: a mensagem que eu tenho é esta. Espero que goste.
2: Quando se descobre um amor, o mundo para. E de todas as cores sentes o teu peito encher-se. Verde. Azul, um laranja vivo do verão vindo do sul. Sentes um ardor que te estrangula e mata, ou dá vida à prata e ao ouro. Não sei bem. É tão puro e intenso. Um sol por imenso aos olhos de um pintor. Um incenso que desperta de ti um odor. Quando se descobre um amor, torno-me bastidor para o espetáculo de ti. Até na minha vida sou mero figurino na tua presença. A tua aparição é-me violenta como quem descobre que tem reflexo frente ao espelho perplexo da vida. Sabes? Existem algumas verdades que te chegam como mentira e outras que nunca te chegam sequer. É verdade o que dizem sobre as almas gêmeas. Existem. Cada uma para cada qual. Tão únicas como cada árvore que tocas e folha que vês cair. Tão únicas como cada bater de asas e impressão digital. É esta unicidade abismal que faz transcender uma alma à condição sobre-humana. Uma alma que de mundana tem apenas o corpo. Uma alma capaz de atingir o nirvana com um simples sopro. Um mal-me-quer que depois de nu ainda vive com o amor de mulher louca. Sempre te beijei mais do que só a boca a boca. Mas também é verdade aquilo que não te dizem. Perder uma alma gêmea é condenares o teu ser à incompletude da vida. É um jogo do tudo ou nada no casino. Uma roleta russa com o destino. Quando se perde um amor, o mundo para.
0: Sim, vocês recebiam esta mensagem e na altura a pessoa que vos disse este poema perguntava-vos: então e amanhã? E vocês respondiam: então amanhã é Diogo Faro.
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0: Estamos de volta. Pedro Freitas é o nosso convidado de hoje, mais conhecido como poeta da cidade, a propósito do livro que agora chega e que se chama Ela, Metafisicamente do Outro Mundo. Este livro foi inicialmente lançado em 2022, 4 anos depois ganha uma nova roupagem, uma nova edição. É exatamente igual ou foi revisto e aumentado?
1: Foi revisto e o prefácio foi aumentado.
0: Aumentaste quantos parágrafos? No, duas linhas.
1: Não foi. Foi um bocadinho mais. Acrescentei 1, 2, 3, 4, 5 parágrafos. Mais coisa, menos coisa. Foi mais uma folha.
0: Olha, importante, antes que nos esqueçamos, tu vais ter apresentações, eu diria que importantes. Já no próximo dia 19 vais ler um poema no TEDx em Lisboa.
1: Exatamente, um poema inédito.
0: Depois no dia 22 vais estar na Feira do Livro de Pinhel, ali 22, perto da Guarda.
1: Feira do Livro de Pinhel, exatamente.
0: 28, em Vila Nova de Gaia, onde de resto eu nasci. Dia 7 de junho, é um lançamento muito importante, que é na Feira do Livro de Lisboa, às 16 horas. Isso vai ser um grande acontecimento.
1: Vai. É porque eu também não faço muitos espetáculos de poesia em Lisboa. E então, quando faço, gosto que seja um momento para juntar toda a gente. E portanto, estou muito entusiasmado. E vai ser a minha segunda vez na Feira do Livro. Estive lá o ano passado com o meu segundo livro, com o Vim Sem Tempo, e este vai ser o segundo ano, portanto.
0: Olha, deixa-me fazer-te uma pergunta. Como é que tu descobriste a poesia? Quem é que te convenceu a entrar nela?
1: Eu comecei a escrever muito novo. Tinha 9, 10 anos. E foi por entreposto da minha prima, a Mariana, que me mostrou o hip-hop. Pela primeira vez, ela é que me deu a conhecer o Sam the Kid, deu-me a conhecer o Tupac, o Biggie, e no Sam the Kid, em 2007, ela oferece-me praticamente o segundo álbum do Sam, e eu vivo durante muitos anos com aquele álbum, e é um álbum que me acompanha durante mesmo muito tempo, ao ponto de eu, na altura, imaginar que também queria ser rapper. Com 10 anos, e depois percebo rapidamente que não tenho muito jeito, mas foi com o Sam the Kid que eu descobri a poesia. E os primeiros poemas que eu ouvi foi exatamente através das samples do Sam the Kid. Por exemplo, o Miguel Torga foi com a música Hereditário, em que o Sam coloca o avô dele a ler a ler um poema chamado Biografia, do Miguel Torga, que eu durante muitos anos pensava que era do avô do Sam da Kid, e depois só quando cresci é que me apercebi que não, não era do avô, era mesmo do Miguel Torga. Colocou também uma sample do Paulo Gracindo, um ator brasileiro, a ler o mítico Cântico Negro do José Régio, que ele vem por aqui, também num som do Praticamente, e depois descobri aquele que é até hoje o meu mentor e para mim o melhor dizedor de poesia português, que é o Napoleão Mira, o pai. E havia duas faixas no Praticamente em que, quando eu era miúdo...
0: O pai da Sam da Kid, para quem não entendeu, sim, sim.
1: Sim, sim, sim, exatamente. Havia duas faixas no Praticamente em que eu, quando era miúdo, achava que era só um velho a falar, e depois, à medida que fui crescendo, apercebi-me de que não era bem só um velho a falar, mas era o pai do Sam da Kid, e não era a falar que ele estava, mas era a dizer poesia. E foi aí que eu me apercebi de que havia esta outra forma de encarar o hip-hop e de encarar a música, e que não precisava necessariamente de passar pelo rap, e que podia passar pela poesia dita, e o Napoleão Mira foi assim o maior impulsionador disto que faço hoje.
0: Sabes, tu ainda não viste é o talento dos nossos ouvintes para a poesia, ouvintes da Provaral.
1: Entusiasma.
0: Não, tu vais ficar absolutamente, como direi, conquistado pelo talento dos nossos ouvintes. Ouvintes da Provaral, estejam onde estiverem, peguem num poema e digam-no. Pode ser vosso, pode não ser. Digam-no. Vamos impressionar o poeta da cidade.
1: Pode ser um recibo.
0: Sim, o que tiverem à frente podem ler como se fosse um poema. Peço que não seja demasiado extenso, que não ultrapasse um minuto para darmos a possibilidade a várias pessoas. Por isso, peguem num poema, vosso, sem ser vosso, peguem em algo que esteja à vossa frente, transformem-no num poema. Vamos fazer deste programa um poema. É isso que nós vamos fazer. Precisamos de todos, através do 960386272, é a nossa linha de WhatsApp. Poeta da Cidade é o convidado de hoje.

0: 2.
1: Estamos de volta com o poeta da cidade a propósito deste livro que se chama Ela, Metafisicamente do Outro Mundo. Tenho uma ideia. Vou-te dar esta ideia.
2: Conta-me.
1: Eu acho que tu eras a pessoa certa para apresentar esta ideia. Não sou eu.
2: Tenho medo já.
1: Não, uma coisa grande, uma coisa ambiciosa. Tem que ser um main de mol da vida a produzir esta ideia. Quem é que está por trás do Got Talent?
2: É Fremantle.
1: Pronto, tem que ser uma Fremantle da vida a produzir isto. Eis a minha ideia. É uma espécie de Got Talent, mas só de poesia. É isto. E as pessoas vão lá e dizem, ah, não sei o quê. E pode, portanto, pode ser o poema. É isto que vamos fazer aqui na Prova Oral. Aliás, vamos já enviar este programa à Fremantle. Isto foi o que aconteceu. Portanto, eu sou autor da ideia, tu és o apresentador. Ficas com.
2: Mas não precisamos ir para longe. Podemos fazê-lo aqui na RTP.
1: Sim, podemos fazer aqui. Sim, podemos fazer aqui na RTP, mas também se não quiserem na RTP.
2: Se não quiserem, ok, combinado.
1: Vamos. Olha, esse propósito, já agora, ouvintes da Pravaral, começou a nova série do meu programa, justamente na RTP1, é hoje às 9 da noite. As pessoas estão a gostar imenso do programa, chama-se Herói Nacional. Quem é para ti o grande herói nacional?
2: Ui.
1: É o Napoleão Mira?
2: Esse é o meu herói.
1: Então já está.
2: Não,
1: então é isso. Mas não vais tocar agora de herói.
2: Não, mas eu acho que é indiscutivelmente o Pessoa.
1: Toca mais.
2: É a Pessoa.
1: Se cá mais ouvi isto, vai ficar muito triste contigo.
2: É a Pessoa. Porque acho que não existe poeta vivo ou morto que tenha impactado mais culturalmente e na área da literatura do que o Pessoa no mundo inteiro.
1: Gosto.
2: E porque

0: pessoa do Cairo. E eu, quando vier a primavera. Conheces?
1: Não.
0: Não.
1: Isto é, quando começares a dizer, eu vou dizer, ah, ok, é isso. Okay.
0: Diz assim: quando vier a primavera, se eu já estiver morto, as flores florirão da mesma maneira e as árvores não serão menos verdes que na primavera passada. A realidade não precisa de mim. Sinto uma alegria enorme ao pensar que a minha morte não tem importância nenhuma. Se eu soubesse que amanhã morria e a primavera era depois de amanhã, morreria contente, porque era depois de amanhã. Se esse é o seu tempo, quando havia ela de vir, senão no seu tempo? Gosto que tudo seja real e que tudo esteja certo. E gosto porque assim seria, mesmo se eu não gostasse. Por isso, se morrer agora, morro contente, porque tudo é real e tudo está certo. Podem rezar latim sobre o meu caixão, se quiserem. Se quiserem, podem cantar e dançar à roda dele. Não tenho preferências para quando já não puder ter preferências. O que for, quando for, é que será o que é.

0: Estamos de volta com o nosso convidado de hoje, Pedro Freitas, mais conhecido como o poeta da cidade. Temos uma primeira mensagem que nos chega do Pedro Mónica, possivelmente com um poema muito pequeno, visto esta mensagem só ter 14 segundos. Eu confesso que estou bastante entusiasmado com esta missão. Não estás?
1: Estou, mas já ouviste?
0: Ainda não ouvi.
1: Ainda não ouviste, então.
0: Eu não ouço as mensagens
1: antes. Ok. Então vamos.
0: Vamos lá. Força, Pedro.
2: Ele marca um, ele marca dois, ele marca três. E nós gritamos outra vez. Tenham cuidado, ele é perigoso. Ele é o Oscar Taquara Cardoso. Muito obrigado.
0: Bravo, bravo. Pedro Mónica.
1: Muito bem, muito bem.
0: De que clube é que tu és?
1: Eu sou sportinguista.
0: Ah, está. Mas
1: de tudo. Mas... Já fui atleta também do Sporting.
0: Já foste?
1: 9 anos de atletismo.
0: E ganhaste alguma coisa? Não.
1: Imagina, segundo, porque já foi há muitos anos. Segundo lugar no Campeonato Nacional de Salto em Comprimento, de juvenis.
0: Parabéns.
1: Muito.
0: Parabéns, obrigado. Pedro.
1: Parabéns, atrasados, muito atrasados.
0: A tua história é muito boa, porque da altura tu tiveste também, tu trabalhaste muitas coisas. Uma delas na Glovo.
1: Na Glovo.
0: Mas no início, tu foste quase fundador da Glovo.
1: Um dos primeiros estafetas da Glovo, sim.
0: Mas isso é muito engraçado. Primeiro, já percebi que tu gostas bastante de assumir isso, uhum. O que é ótimo. Porque não? Não assumi-lo, não é?
1: Adorei.
0: Não é nenhuma atividade menor.
1: Adorei o trabalho. Ah. Pronto, mas obviamente que não eram nas condições também que são hoje. Éramos muito poucos e recebíamos melhor do que os estafetas recebem hoje. E porque eu também tinha o privilégio de fazer num carro. Que tinha as suas coisas boas e as suas coisas
0: boas. Espera, Eu acabo de ter uma ideia melhor do que aquela da Fremantle.
1: Qual é?
0: E és tu outra vez a pessoa certa para a minha ideia. Eu só fico com os royalties da ideia. Vou ficar finalmente milionário. E repara, um globo de poesia. Ouve!
1: As pessoas entregar pedem, poesia às pessoas.
0: Sim, as pessoas pedem um poema. Desculpa, olha, são 2 da manhã. Gostava de receber um poema em minha casa. Vais lá direto, estás a ver? E até escusas de entrar. Pode ser até a entrada da porta. E...
1: Mas mais facilmente fazia-se isso por telemóvel.
0: Não. O meu serviço não é isso. Isso é para os outros que não querem ficar milionários.

0: Só como quero eu vou ficar
1: que
0: com
1: eu vá
0: ideia.
1: Lá dizer
0: tu vais lá, nome. Obviamente, à hora que for, chegas lá, apresentas-me, boa tarde, Globo Poesia, e diz o teu problema, diz lá, mas nós estamos milionários com esta ideia.
2: Não é uma má ideia.
0: Não é
2: também
0: uma
2: não
0: má
2: sei
0: ideia.
2: Se é uma boa ideia.
0: Mau.
2: Acho que é uma ideia.
0: Tu vais-te arrepender dessas palavras.
2: Porque imagina.
0: Olha,
2: mas que
0: eu, o Napoleão Mira. É...
2: Mas se fosse com o Napoleão também, se fôssemos dois globos.
0: Ah, sim. Globo, poesia. Isto tem pernas para andar. Não é? Porque às vezes.
2: Se fosse com o Napoleão.
0: Porque às vezes, imagina, as pessoas estão. As pessoas andam muito. Pá, muitas delas, não é? Todas. Os ouvintes, felizmente, só temos ouvintes equilibrados aqui neste programa. Mas, sei lá, nas outras estações tenho dado conta que há ouvintes desequilibrados. E, se calhar, há uma altura no dia que assim, agora fazia-me falta ouvir assim, um bom poema.
2: Mas é mais ou menos por aí que entra aquilo que eu faço nas redes. É nessa perspectiva de tentar ir atrás de onde está a atenção das pessoas. Quer nas redes sociais, quer no Instagram, quer no TikTok, quer no Facebook, e tentar trazer-lhes coisas que elas se calhar muitas vezes ou nunca chegariam de outra forma ou nunca chegaram, que é a poesia.
0: Deixa-me colocar aqui um poema do Gil sobre o apagão. Diz o Gil: mulheres deste programa, precisamos também das vossas colaborações.
3: Alô, alô, Alvin, deixa aqui uma coisa que eu escrevi há uns tempos sobre o apagão. São histórias córrimas que irão permanecer, irão vitórias deste mundo derreter, meus futuros povos e livros de história que os mais novos irão saber. Serias de mundo complexo, queimado e derretido, ficaria eu perplexo ao ver este rio vermelho escorrido e as mentiras sem nexo do ditador escolhido, sendo-se vulnerável e sem destino, sem eletricidade por tempo indefinido. Neste planeta sombrio, o mar varre tudo, os rios sobem e o povo fica mudo, os animais absorvem. Quem está de luto, parentes que morrem por este assunto, paredes caídas, casas submersas, caminhos sem saída, praças desertas, trigos sem espiga, rachas nos são abertas, rios subidos, não houve alerta, já não há porta, não está aberta. Onde é que existe casa na hora incerta?
0: Sobre o apagão, é?
2: Giro.
0: O que é que te faz mais escrever um poema? É o amor? É sempre o amor?
2: Não sei se o amor pode ocupar várias formas, não é? Há muito amor no luto também. E o meu segundo livro é prende-se se calhar mais com essa outra visão do amor.
0: Aliás, o teu primeiro poema é justamente sobre a morte. O que é que uma criança...
2: Uma criança desequilibrada também.
0: Desequilibrada.
2: Porque, mas eu na altura, quando apanhei esta febre do Sam the Kid, foi também na altura em que eu apanhei uma febre de que agora eu acho que até deixou um bocado de existir, dos góticos. Eu era um bocado gótico. Amava preto. Até uma coisa, acho que nunca contei isto a ninguém. Mas eu gostava tanto de preto que eu tive várias cáries porque comia muitas gomas quando era criança. E eu gostava tanto de preto que houve um dentista a que eu ia para me tapar as cáries, que eu pedia: olha, não me metas o chumbo branco. Não, mete-me o chumbo preto. E eu tenho um dente ainda com chumbo preto que parece que está completamente morto e por causa disso, porque eu era uma criança muito gótica e adorava preto. E então,
0: tu eras um gótico à sério,
2: era um gótico,
0: deve ser.
2: Ao ponto de, em 2008, o meu pai estar a trabalhar no Rock in Rio. O meu pai é a polícia. Eu estava a fazer um gratificado no Rock in Rio e eu estava em casa a chorar baba e ranho porque ele estava a ver o Tokyo Hotel e eu não.
0: Uau! É. O teu pai também gosta de poesia?
2: Gosta. Também. Mal seria. Não
0: é? Podia não gostar.
2: Não, mas gosta. Não, eles não são os maiores leitores, não são leitores como eu de poesia. E aliás, até ambos leem mais ficção e mais romances do que poesia. Mas sim, gostam
0: Olha,
2: de poesia.
0: Há pouco tu estavas-me a dizer que ias a fazer uma revelação em exclusivo para este programa.
2: Sim.
0: Não, gostei. Essa revelação já é boa, dos dentes, não é?
2: Não,
0: mas há uma
2: não,
0: outra, não era essa.
2: Não vamos chegar com isto. Corta. Vamos cortar esta parte.
0: Claro. Então, mas qual é a revelação?
2: Recebemos hoje o livro esteve em pré-venda de dia 17 de abril a dia 7 de maio, pronto, desculpa, de dia 17 de abril a 7 de maio, ele entrou hoje, na segunda-feira, para o top 1 da ficção da FNAC.
0: Bem, portanto, estás em primeiro lugar.
2: Em primeiro lugar. E não sei quando é que foi a última vez que um livro de poesia, e muito menos um livro de poesia portuguesa, esteve no top 1 da ficção.
0: Foi possivelmente com o Manuel Alegre.
2: Ou com o José Luís Peixoto.
0: Ah, pois.
2: O José Luís Peixoto teve...
0: Um dos meus melhores amigos.
2: É?
0: É.
2: Conheço de redes. Não sei bem
0: se... Vou-te apresentar o José Luís Peixoto.
2: Não sei, eu li um poema dele no outro dia, um poema para a mãe. E ele repartilhou.
0: Eu tenho um livro que se chama Criança em Ruínas, que tem um poema...
2: Tem um dos poemas mais ditos,
0: sim,
2: dele, de Éramos Cinco.
0: Sim, sim, esse poema todo. Há muita gente que conhece, e inclusive ele, da última vez que esteve aqui, ele disse que é emocionante, porque há muitas pessoas que leem esse poema, não só, mas também no Natal.
2: Sim, sim,
0: porque no Natal as pessoas estão mais sensíveis, faltam pessoas, essas pessoas são notadas, essa ausência, e esse poema
2: ganha uma dimensão diferente.
0: Eu acho que inclusivamente quando o Peixoto passar também ele à eternidade, que eufemismo, que ousado, gostaste, eu acho que ele possivelmente vai ser mais recordado por causa desse poema
2: do que por tudo o resto,
0: do que propriamente tudo o resto.
2: Mas ele já
0: fez imenso. Mas é absolutamente marcante. É como uma banda que tem uma carreira enorme, mas há um tema.
2: Sim, sim, sim. Mas eu acho isso.
0: É como os Frankie Goes to Hollywood. Tiveram muitos temas, mas o The Power of Love é que é o tema que as pessoas. The Power of Love.
2: Mas eu acho isso muito bonito.
0: Pois é, pois
2: e,
0: é.
2: Eu espero, não sei, dir-me-ás tu ou ele, que ele não. Se for relembrado por causa disso, não há de estar chateado. Não há de ficar chateado.
0: Ouvintes da Pravaral, estamos a receber muitos poemas, mas exemplo do top da FNAC, onde o nosso convidado, o Poeta da Cidade, está em primeiro lugar. Neste momento, no nosso top de poemas da Pravaral, quem está em primeiro lugar é, para já, o Pedro Mónica.
1: Ele marca 1, ele marca 2, ele marca 3. E nós gritamos outra vez. Tenham cuidado. Ele é perigoso. Ele é o Oscar Taquara Cardoso. Muito obrigado.
0: Isso sim, está em primeiro lugar. É engraçado que o Oscar Cardoso, lenda do Benfica, avançado.
2: Tu és do Benfica?
0: Sim. E isto era o que nos cânticos no Estádio da Luz, quando o Cardoso marcava o golo, quando entrava, as pessoas...
2: Isto era um cântico?
0: Era uma coisa que se ouvia no estádio, nos relatos, enfim. Pois por isso é que isto é cómico,
2: por isso
0: é que,
2: e por isso é que é o teu top 1, não é?
0: Exato, por isso é que eu também já estou aqui a meter aqui a colherada, não é? Mas deixa-me... espera, temos aqui um ouvinte que tem um poema sobre Sócrates. Mas qual Sócrates?
4: Este poema chama-se Sócrates e foi escrito por mim. A verdade é que não sei nada sobre nada. Salto de árvore em árvore à procura da fruta mais doce. Tenho os braços duritos. Não sei se devia rastejar na relva ou nadar por águas límpidas. Talvez um dia a maçã saiba a saber que não preciso de saltar mais.
0: Atenção, mulheres entraram em cena. A Suzete é a primeira a dar o exemplo.
5: De Manuel António Pina, pequeno livro de desmatemática, segue o pequeno poema. Um problema de multiplicar. Numa multiplicação, se um dos fatores faltar e o outro chegar atrasado, quando é o resultado? Valerá a pena esperar?
0: Olha, eu trouxe o Manuel António Pina a este programa.
2: É sério?
0: É verdade. E entre muitas coisas que ele escreveu, há uma, lá está, que eu guardo sempre para mim, e a ideia central deste poema. Ele diz: nunca te esqueças que mais cedo ou mais tarde a tua poesia pode servir para embrulhar peixes. Já viste, não é? Eu acho que ele dizia isso. Não, ele dizia isso, era o papel de jornal. O papel de jornal, mais cedo ou mais tarde, pode servir para embrulhar peixes. Que é, não sejas muito pretencioso.
2: Sim, sim, sim.
0: Porque
2: sim.
0: Aquilo que descreves possivelmente pode não ser assim tão importante. Certo. E pode servir para esta função. Ela sim, muito importante, embrulhar peixes.
2: E que está tudo bem.
0: E está tudo,
2: e
0: bem.
2: Está tudo bem.
0: Deixa-me colocar aqui o Sálvio. Sálvio também foi um jogador importante do Benfica. Será esse Sálvio?
6: Não tenhas medo do ovo. É um poema, um misto de oração e de feitiço, sem qualquer compromisso. Ouve-o atentamente, de coração lavado. Poderás decorá-lo e rezá-lo ao deitar, ao levantar, ou nas restantes horas de tristeza, na segura certeza de que mal não te faz e pode acontecer que te dê paz.
0: Os nossos ouvintes estão a começar a mostrar serviço. A Filipa junta-se a nós com o Miguel Esteves Cardoso.
7: Como é que se esquece alguém que se ama? Como é que se esquece alguém que nos faz falta e que nos custa mais lembrar que viver? Quando alguém se vai embora de repente, como é que se faz para ficar? Quando alguém morre, quando alguém se separa, como é que se faz quando a pessoa de quem se precisa já não está? As pessoas têm de morrer, os amores de acabar. As pessoas têm de partir, os sítios têm de ficar longe uns dos outros. Os tempos têm de mudar, sim, mas como se faz? Como se esquece? Devagar. É preciso esquecer devagar.
0: Gostei.
2: Sim, um grande escritor também.
8: Se a rosa for no nome, alma no Ribatejo totalmente aberta, no vale onde passei os cavalos, onde passei também a minha paixão, olhos que me incendeiam, que me seduzem, grandiosa explosão que existe dentro do meu peito. Sou Pedro Rosa, vale cavalos, chamusca, Ribatejo.
0: Aí está a Maria João.
9: Olá, boa tarde. Meu nome é Maria João Leite. Há bocadinho o Alvim disse que poucas pessoas receberam poemas, não sei se é verdade ou não, mas eu recebi um poema uma vez, escrito pelo meu irmão, para mim. Gostava de partilhá-lo aqui convosco. O poema se chama Santo Pranto. Chora comigo. Hoje criamos um oceano como os antigos fizeram. Chora comigo. Chora enquanto sigo para sombras altas que esperam. Chora comigo. Chora a minha má sorte. Chora que essa fraqueza dá-me força, faz-me forte. Chora comigo. Vamos chorar a tragédia, arrancá-la das nossas almas, prosseguir nesta comédia. Alma, 2006. Alma era o nome artístico do meu irmão, que faleceu em outubro de 2006. Beijinhos para vocês.
0: Olha, e uma bela homenagem, ainda bem que o fizeste.
2: Muito obrigado.
0: O que é que tem, o que é que tem que ter um poema? O que é que... De certa forma, sentes que... há um poema que pode mudar a vida de alguém. Achas possível um poema mudar a vida de uma pessoa?
2: Sim. Talvez. Quer dizer, houve poemas que mudaram a minha vida, não é? Se não tivesse sido, por exemplo, o Cântico Negro do José Régio, que eu ouvi pela primeira vez através do Paulo Gracindo, através do Sam da Kid, foi assim o primeiro poema que eu... foi o primeiro poema que eu decorei e que disse numa aula de sétimo ano. E ainda o poema, é o meu poema favorito, é muito provavelmente a maior obra-prima da poesia para ser dita em língua portuguesa. E depois, se calhar, o outro que mudou a minha vida foi mais uma vez um poema do Napoleão Mira, que foi o poema que eu levei ao Got Talent. Mudou a minha vida, não mudou a minha vida, mas abriu-me um bocadinho aqui as portas, abriu-me as portas e as janelas para uma outra realidade, e que se chama Máscaras de Orfeu, do Napoleão, e que foi o primeiro poema. Estávamos em 2014, vou-te contar a história. Estávamos em 2014, e eu estava em casa, era uma época festiva, tinha a família em casa, e eu recebo uma notificação no YouTube que é um novo vídeo do Napoleão. Napoleão Mira, Máscaras de Orfeu. E eu vou para o quarto sozinho e ouço, carrego no vídeo, e durante os próximos 3, 4 minutos lavo-me em lágrimas, e no final digo para mim, não sei quando, não sei como, nem sei em que circunstância, mas eu algum dia ia fazer alguma coisa com este poema. Foi um poema que me impactou mesmo muito, e 3 anos depois aparece esta oportunidade, já com o projeto do Poeta da Cidade criado, aparece esta oportunidade de ir ao Got Talent na RTP, dizer um poema, e foi exatamente este poema que eu levei, que esteve durante 3 anos guardado na gaveta, porque eu sabia que, que tinha um potencial enorme. E é, para mim, se nós temos o Cântico Negro como a maior obra-prima da literatura, da poesia portuguesa para ser dita, para mim o Máscaras de Orfeu é a segunda maior obra-prima da poesia portuguesa para ser dita.
0: Como é que vês a poesia nas escolas?
2: Tensa a poesia e tensa a pergunta. Depende. depende, porque não é um trabalho fácil, não é um trabalho fácil dos professores e não é um trabalho fácil dos alunos, porque para todos os efeitos, e eu não saí assim, não saí assim há tanto tempo do secundário para me ter esquecido da experiência que tive, e não sei como é que foi a tua experiência no secundário, mas há uma tentativa de aprendizagem da poesia como se fosse uma equação, não é? Como se fosse matemática. E eu digo isto sempre que vou falar às escolas e sempre que vou falar com principalmente com o secundário, mas um bocadinho com todas as idades, que é, se vocês saem do secundário, e porque isto acontece, a poesia é a par com o teatro, o género de poesia menos comprado, menos lido e menos vendido em Portugal. O que não faz sentido, sendo o género literário que é mais tempo estudado. E se vocês saem do secundário, fecham os livros, fazem os exames e não voltam a tocar na poesia, a escola fez-vos um desserviço. E nós colocamos demasiado do ênfase na avaliação da poesia, quando aquilo que é o mais importante é o que é que a poesia vos faz sentir em primeiro lugar. E se este fosse o primeiro, digamos, tropeço, ou o primeiro embate que eles têm com a poesia, que é, antes de tudo, antes de falarmos de contextos sociais, antes de falarmos de contextos políticos, antes de falarmos de contextos culturais, dos poetas e das eras em que eles entram, o que é que este poema vos faz sentir? Como é que vocês o recebem? O que é que retiram daqui? Nada? Muito bem, então vamos ler outro. O que é que retiram deste poema? E a partir daqui, a partir da experiência de cada um deles, ir-se construindo então essa base que é necessária para a avaliação, que é necessária para os exames, que é necessária para a faculdade, mas partir daquilo que eles sentem, daquilo que recebem, daquilo que retiram do poema, e depois entrar à avaliação e não o contrário. E o que acontece é o contrário.
0: Sabes que atualmente está em cena uma peça de teatro baseada no filme O Clube dos Poetas Mortos. Está a ser um êxito enorme.
2: Mais de 30 mil bilhetes vendidos.
0: Mais de 30 mil bilhetes vendidos já.
2: Já.
0: Peça começou agora.
2: Estreou há uma semana.
0: Sim, é verdade. Vai já para o Teatro Sá da Bandeira. Acredito que vai esgotar muito rapidamente. E, repare-se, abriu em janeiro de 2027, já, perante o sucesso que está a ter. E na verdade, o Clube dos Poetas Mortos talvez tenha sido um dos filmes que mais vezes eu vi.
2: Uhum.
0: Eu repito poucos filmes, mas repeti o Clube dos Poetas Mortos porque também eu, nessa altura, eu era um adolescente e aquilo tudo fazia sentido e todos nós queríamos ter uma espécie de Clube dos Poetas Mortos e dizer poesia. Era uma coisa bastante romântica. E é claro que depois aqueles clubes começavam a definhar-se e aquilo fazíamos duas ou três sessões e depois acabava, não é? Mas na altura nós queríamos imitar aquilo que víamos no filme. E havia essa coisa romântica. Talvez tenha sido um dos momentos mais entusiásticos da poesia. Sobretudo junto a uma geração mais nova, não é? Porque, agora, quais serão os clubes de poesia que existem para haverá muitos, seguramente.
2: Sim,
0: não é?
2: há muitos coletivos.
0: Será que os miúdos gostam de poesia? Será que se reúnem para dizer poesia? Lembro-me das quintas-feiras de poesia no Pinguim, no Porto, que acho que continuam desto.
2: No Povo também.
0: Onde é que se pode ouvir a poesia? Bem, no Povo agora...
2: Agora já não, sim.
0: Cheguei a ir também ao Povo, mas onde é que, para além do nosso serviço, onde vamos enriquecer juntos com o Globo Poesia, claro, onde é que as pessoas podem ouvir poesia?
2: É difícil apontar o dedo a um sítio, porque que eu saiba também não existe um espaço cultural que, tirando o poemário, se calhar, aqui em Lisboa, não existe um espaço cultural que seja só para poesia, e tirando o Pinguim, se calhar. Sei lá, o Bota...
0: Bota
2: com os Anjos. Mas mais importante de que clubes é que há, acho que é importante tentar mostrar aos jovens, não só aos jovens, mas principalmente aos jovens, a importância que estes clubes, e que a leitura da poesia e que o ouvir poesia ao vivo tem. E eu tenho tido essa experiência também de pessoas, jovens e não só, que me dizem que, pá, eu não consigo ler poesia. Não consigo ler poesia. Não gosto de ler poesia. Mas quando ouço, é uma experiência completamente diferente. E eu até às vezes faço a experiência de ler um poema. Pá, e é diferente daquilo que eu sinto quando o ouço, na tua voz ou noutra voz qualquer. E a experiência da poesia ao vivo é um bocadinho essa. É, porque quando nós lemos alguma coisa, nós estamos a operar num só sentido, com uma só camada de entendimento, que é aquilo que está escrito. E quando alguma coisa é performada, acontece também um bocadinho com a música, não é? A música ao vivo ganha toda uma outra dimensão, porque de repente podemos ver as falhas, podemos ver a emoção do artista ao vivo, a reagir àquilo que acontece. E na poesia ao vivo nós temos esta outra camada, que é a emoção de quem lê, que muitas vezes dá mais ao texto do que o próprio texto. Há poemas que agora não sei se me vou conseguir lembrar de algum, mas que se calhar lidos não querem dizer absolutamente nada, ou que não têm assim nada de muito, muito profundo a dizer, mas depois, quando são ditos por alguém que sabe saborear as palavras e que as sabe dizer, ganham uma outra camada.
0: Deixa-me ler-te este poema do Olcerovitz, o tal poeta de que eu te falei.
2: Ele é um poeta de onde?
0: Ele é norte-americano.
2: Ok.
0: Ah, eu gosto. Estava aqui a procurar outro que não fosse o mesmo, porque os ouvintes já ouviram este aqui. Peraí, onde é que está? Ele tem aqui um que é muito conhecido, que é o que eu gosto mais, na verdade. Peraí. Bem, mas eu vou-te ler.
2: Sem pressa,
0: vou-te ler o melhor dele. Não, é o que eu acho mais engraçado. Chama-se A Geometria da Felicidade. A minha mãe disse: não te sentes demasiado perto da televisão. Vais ficar cego. E se ficares cego, vais ter de usar óculos escuros. E se usares óculos escuros, as pessoas vão pensar que és um músico de jazz famoso. E vão pedir-te autógrafos. E tu não vais conseguir ver o papel para assinar. E eles vão pensar que és mal educado. E tu vais passar o resto da vida sem amigos. Tudo porque querias ver os desenhos animados de perto.
2: Muito bom.
0: Não é lindo? Muito bom. O Olcerovitz tem... Olha esta. Eles são curtos. O pior pecado. A minha mãe disse: não te queixes que estás aborrecido. Há pessoas no mundo que não têm pernas. Achas que elas se sentem aborrecidas? Elas estão demasiadas ocupadas a tentar andar. Se tu tivesses de andar com as mãos, não terias tempo para te sentires aborrecido. Por isso, senta-te aí, usa as tuas pernas e agradece por não teres nada para fazer.
2: tem sempre um toque,
0: sim,
2: um toque de humor, cómico, não é?
0: Sim, tem um toque cómico. Espera aí, os nossos ouvintes estão a dar-lhe com muita intensidade. Espera, o Francisco, envia este.
10: Olá, boa tarde, espero que esteja tudo bem. Escrevi um poema que é um bocado do que eu sinto. Não tem um grande tema, mas é um bocado do que sinto. Só mais um. Se eu sou mais um, não sou interessante nem aborrecido. A verdade é que todos são meio parecidos. Oi, para mim não vejo uma única coisa de incomum. Os anos galgam e com eles meus objetivos apenas mais se atrasam. Não sei quem sou, nem sequer para onde vou. Vou assim, à deriva. Perdido nesta vida, levado pela brisa. Será que estou preso à nostalgia? Quero ser mais, quero viver, voar, este mundo quero conhecer. Antes de morrer, quero o meu nome nos jornais. Mas no fim, sou só mais um, que não vai a lado nenhum.
0: Vês, é a forma como ele diz o poema. Muito, muito bem, Francisco. Ana Alves.
11: Um poema de Vasco Gato, com o título Um Dizer Ainda Puro. Imagino que sobre nós virá um céu de espuma e que de sol em sol uma nova língua nos fará dizer o que a poeira da nossa boca adiada soterrou já para lá da mão possível onde cinzentos abandonamos a flor. Dizes: põe nos meus os teus dedos e passemos os séculos sem rosto. Apaguemos de nossas casas o barulho do tempo que ardeu sem luz. Sim, cria comigo esse silêncio que nos faz nus e em nós acende o lume das árvores de fruto. Diz-me que há ainda versos por escrever, que sobra no mundo um dizer ainda puro.
0: E já agora, deixa-me colocar este muito pequeno do Fábio.
12: A vida corre, corre, já perdi a esperança toda. Vamos comendo e bebendo, e quem ficar cá, que o ganhe. Pronto.
0: Por acaso pensei num desfecho diferente.
13: Olá, Alvin, olá, Pedro. Eu sigo o Poeta na Cidade, e agora vou só partilhar, não vou dizer poesia, porque acho que a vida traz-nos poesia. Entrei no carro, liguei o carro, saí do parque de estacionamento, estava a chover, eu estou em Viana do Castelo, estava a chover, e tive a oportunidade de, no meio da chuva, ver um arco-íris completo, e ouvir o Pedro a recitar A Primavera, de Alberto Queiro. Acho que não há maior poesia que esta. Que vos parece? Um beijinho, um bom programa.
0: Parece-me bem. Devo também dizer, pelo facto de estares aí em Viana do Castelo, Cristiana, que da última vez que aí estive, há cerca de um mês, fui ao Natário finalmente comer as suas bolas de Berlim, um domingo de manhã, fui de propósito. E aí fui informado que as bolas de Berlim só se faziam às 4:30 da tarde. Foi uma das piores notícias que eu tive em 2026.
2: Então não comeste?
0: Em 2026. Não comi. Continuo sem comer essas belíssimas bolas de Berlim. Acho que até estou...
2: Estás a
0: ver aí? Acho que isso já não vai acontecer. Se eu fui de propósito e chegado lá, me dizem que só à tarde é que as produziam. Isto é a mesma coisa, chegar aos pastéis de nata de Belém e dizer assim, olha, excelente ideia que teve de vir aqui. Só que nós só produzimos à tarde.
2: É, não dá. Tenho de voltar para trás.
0: Então, o que é que há para comer? Ah, há outras coisas. Não há, mas é os pastéis de nata. Ok. Tudo bem. Olha, deixem-me só dizer que eu acho que era ótimo, já que tens aí o teu livro. Lês um poema do teu livro, um poema teu. O que é que achas?
2: Pode ser.
0: Pode ser? Estou a abusar?
2: Queres... não,
0: pensa
2: não,
0: que vamos ser
2: não,
0: sócios.
2: Não tás,
0: pensa
2: não
0: nisso,
2: tás,
0: não é?
2: Não estás a abusar. Pronto. Um qualquer.
0: Ah, um que gostes, não é?
2: Até gosto de todos. Não, mas há uns que eu gosto mais, mais ou menos. Este chama-se Deita um Poema. E foi dos últimos poemas a ser escritos para o livro. E diz assim... Fiz do teu corpo palavras e escrevi-te nua na minha mente. Desenhei-te as curvas enquanto dormias, em palavras cheias de anatomias, numa cama que também escrevi. Fechei o caderno e deitei-me a teu lado. Ali, nua, tu, o meu poema personificado.

0: agora.
1: Pedro Freitas, mais conhecido como o Beta da Cidade, é o nosso convidado de hoje. Tem dois livros, um dos quais é reeditado agora. Primeiro foi em 2022, agora com a chancela da Cultura, a editora, lança, reedita, Ela, Metafisicamente do Outro Mundo. Será que a poesia ainda nos pode salvar com o mundo como está?
2: Não sei se é esse o objetivo da poesia. Não sei se a poesia tem de ter o peso de salvar alguma coisa. Acho que a poesia pode, e se a poesia tem algum objetivo, é o objetivo de ser capaz de nos dar ferramentas para nos entendermos melhor a nós próprios e, em consequência, entendermos melhor o outro. Traduzir aquilo que sentimos e aquilo que experienciamos do mundo em palavras, organizarmos isso de uma forma mais concisa num poema e a partir daí conseguir nos entender melhor.
1: Estamos a precisar de nos entender melhor e estamos quase a acabar este programa, mas antes...
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1: Ora está, eu disse que os nossos ouvintes gostam muito de poesia. Já agora, deixem-me só dizer que o nosso convidado de hoje, o poeta da cidade, vai estar no próximo dia 19 no TEDx. Mas depois, muito importante, 7 de junho vai estar na Feira do Livro em Lisboa às 16 horas. É um domingo, à partida vai estar um clima ameno.
2: Esperemos que sim.
1: Tipo agora a ver a previsão meteorológica e está a mesmo nesse dia.
2: Okay.
1: Felizmente é o único dia em que as pessoas escusam de ir para a praia, não vai acontecer absolutamente nada, mas podem ir ao lançamento do teu livro, que vai ser especial. O que é que vais fazer?
2: É o espetáculo do livro. Eu criei um espetáculo já desde 2022, um espetáculo poético-musical com o meu amigo e companheiro Cláudio Martins, Wake Up Sleep, e portanto vamos fazer, não vai ser um lançamento normal, no sentido lato da palavra de lançamento, quando se pensa no lançamento do livro, mas sim um espetáculo em que eu vou ler, declamar, porque sei os poemas quase todos de cor, deste livro.
1: Quantos poemas é que tu sabes de cor?
2: Não faço a mínima ideia.
1: Mais de 100?
2: Não.
1: Okay. Talvez.
2: Talvez. Não sei, mais de 100 provavelmente não, mas muitos. Mas muitos.
1: Fico sempre muito impressionado com os vários exercícios de memória, desde o ator, desde o cantor que sabe todas aquelas músicas e letras, pessoas que sabem recitar imensos poemas. Eu não sei um único poema de cor.
2: Não, nenhum.
1: Nada.
2: Mas também... Como é o meu trabalho, eu passo tempo a dizê-los.
1: Eu fico sempre muito impressionado no final de uma peça de teatro. Fico sempre a pensar, mas como? Como é que esta pessoa conseguiu decorar todo aquele texto? E não é só decorar o texto.
2: Não é.
1: É ser expressivo, não é? Pois é, a profissão das pessoas, é certo, mas é preciso ter uma grande... Eu fico sempre muito impressionado. Fico impressionado, gostei imenso de conhecer, Pedro. Obrigado. Um abraço.
2: Foi uma honra.
1: É, também. Foi minha ter aqui o poeta da cidade, autor de Vim Sem Tempo, o seu segundo livro, mas agora destacamos o seu primeiro, Ela, Metafisicamente do Outro Mundo. Já agora, dizer que... Amanhã vamos ter Diogo Faro aqui neste programa, mas a propósito do nosso concurso que fizemos aqui, que vai receber o teu exemplar, quem ganhou foi justamente a primeira mensagem. O Pedro Mónica, com este bonito poema.
4: Ele marca 1, ele marca 2, ele marca 3. E nós gritamos outra vez. Tenham cuidado, ele é perigoso. Ele é o Oscar Taquara Cardoso. Muito obrigado.
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0: Ora, fazendo uma espécie de ponte com outro programa onde encontramos a voz de Álvaro Costa, eu diria que também entramos na Terra-média, mas uma outra Terra-média com alto patrocínio de Tolkien também, mas no caso dos Led Zeppelin, com este That's the Way, para entrarmos em mais uma edição de Circunvalação. Seja bem-vindo, Sr. Álvaro Costa.
1: É, e nestas emissões esperem o inesperado.
0: E hoje é um bom exemplo disso.
1: Bom exemplo. É? E alguém que começa e foi decisão de Luís com That's the Way, fica do meu lado bom.
0: Ah, ok, ok.
1: Porque era natural que se iniciasse com...
0: Sim, o Stairway to Heaven ou algo do género.
1: All the Love, não sei o quê. Ah, atenção, nenhum dos Zeppelin faleceu, os atuais, não estamos a...
0: Não é nenhuma cerimónia fúnebre.
1: Não estamos a agueirar nada, há uma razão pela qual começamos a missão de hoje.
0: Aliás, há uma razão, e já vais ficar aqui com uma adenda a essa razão que não sabes, mas acabei de tomar essa decisão por unanimidade da minha pessoa.
1: Claro, e da tua cabeça.
0: Que é, vamos fazer outra emissão igual à que vamos fazer hoje. E agora vamos explicar o que é que vamos fazer hoje. A ideia para hoje era escolhermos livros sobre música, sobre músicos,
1: cultura pop,
0: que quiséssemos destacar, os nossos favoritos. E eu sei que o Álvaro Costa teve exatamente a mesma dificuldade que eu, que foi escolher 5. Provavelmente nem sequer escolheremos aos 5. Portanto, fica aqui combinadíssimo que vamos fazer uma outra emissão igual em breve.
1: E alguns deles vieram de barco. E chegaram a Leixões inteirinhos.
0: Ora, vamos começar.
1: É muito longa.
0: Vamos começar, facto, por este, então, que parece
1: por
0: interessante.
1: Pareceu-me ser essencial. Ou seja,
0: Mick Wall, não é?
1: É um biógrafo muito interessante. Coisas, eu diria, bastante picantes. Eu tenho um título chamado When Giants Walk the Earth, ou seja, quando os gigantes andavam pela Terra. É a história, uma das, eu tenho várias. Enfim, do excesso
0: da ascensão e queda dos Led Zeppelin.
1: Exatamente,
0: não é?
1: Os anos 70 no seu esplendor, não é? Tem histórias, enfim, bruxarias, Jimmy Page, enfim, algumas atividades, eu diria, bastante questionáveis.
0: É, mas carrega na lenda negra dos Led Zeppelin,
1: exatamente,
0: de alguma maneira.
1: Em cima de tudo, essa ligação de Jimmy Page
0: ao oculto.
1: Enfim, ao oculto.
0: À falta de palavra melhor.
1: Enfim, John Bonham como, enfim, alguém poderoso, um autêntico agricultor, não é? No sentido lato do termo. Ele tinha uma quinta.
0: Sim, sim, sim.
1: E realmente tinha um lado rural muito grande. O lado mais, eu diria, mais medieval, John Paul Jones, e claro, o lado místico de Robert Plant. É uma história que resume e bem todo esse período. Eu tenho uma coleção enorme, tu sabes isso, de livros sobre o Zeppelin. Tenho à volta de 200 discos não oficiais, portanto sou um Zeppelin maníaco. E de facto sei que seria um livro para quem quisesse de alguma forma resumir algo que eu acho complicadíssimo de resumir, em particular, e para terminar, em 2026. Não parece que aquele comportamento
0: fosse tolerado?
1: Fosse tolerado.
0: É verdade.
1: Não
0: é
1: creio.
0: Verdade, é verdade.
1: Não creio.
0: Tem também a história do último concerto em Nova Iorque.
1: Exato.
0: E do tal golpe que ainda hoje não se sabe se é um golpe, se não é.
1: Se não é.
0: Conta-se a história em breves palavras. A banda atuou nos Estados Unidos, o manager exigia receberem dinheiro, o caixa dessas digressões.
1: Peter Grant, que não era propriamente alguém com quem se brigasse.
0: Exatamente, era um rapaz bem
1: pesado.
0: Pesado, exatamente. E no último concerto, que acontece em Nova York, no Madison Square Garden, a pasta desapareceu, vamos dizer.
1: Isso aparece
0: grana
1: no filme do Song Remains the Same, que é uma montagem. Eu tenho as gravações, as três notas completas. Essa parte é uma montagem e faz parte também, obviamente, da mitologia.
0: E essa é uma parte, uma história interessantíssima, porque ainda hoje não se sabe se foi Grant que ficou com o dinheiro, se foi a banda que ficou com o dinheiro, se foram roubados. Há aqui um contexto que é, na altura, as bandas estavam todas a sair da Inglaterra por razões fiscais, não é?
1: E os Zeppelin foram... Aconteceu com os Beatles, aconteceu com os Stones, aconteceu com outros nomes que tentavam noutros pontos do mundo.
0: Eu, sinceramente, acho que esse episódio dava um filme per si, não precisava de ter a história dos
1: Zeppelin. Lá chegaremos, mas é um momento crucial de Song remains the same.
0: Vamos virar a página hoje, literalmente, os nossos filmes, aliás, os nossos livros favoritos sobre música e cultura pop a marcarem esta edição. Deixamos o Reino Unido, mais desunido,
1: mas correm nessa altura.
0: Conversa. Vamos até ao Brasil, já a seguir.
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0: Ora, vamos então ao segunda proposta. Isto parece aqueles programas de política em que eles no fim escolhem três coisas.
1: Atenção, armadas
0: ao pingarelho.
1: É que nós lemos os livros.
0: Era isso que eu ia dizer, que faz algum para alguns pensadores. Bom, Sem Veneno, Vale Tudo, O Som e a Fúria de Tim Maia, Sebastião Rodrigues Maia.
1: Homenageado muitas vezes por gente de todo o mundo, mundial.
0: O livro tem a marca de Nelson Motta, para mim, um dos grandes
1: comunicador,
0: comunicador muitíssimo acima da média. Eu diria que grande parte das minhas biografias favoritas ou são escritas pelo Nelson Motta ou pelo Rui Castro, se calhar até mais pelo Rui Castro, coisas como a do Salvador Garrincha, Carmen Miranda, etc. Aqui é um trabalho brutal, eu vou pegar em 4 ou 5 frases e não tenho, o Álvaro pode ser testemunha disso, não tenho papel nenhum à frente.
1: Absolutamente nenhum.
0: Mas
1: eu
0: de tiradas incríveis no livro de Tim Maia, como deixei de fumar durante 2 semanas, de beber e de cheirar, e perdi 15 dias.
1: Parecia Jorge Bess quando disse que bebeu durante 5 minutos, foram os piores dias da vida dele.
0: É isso. Frases como o dinheiro é a pior coisa do mundo, mas enquanto não acabar o dinheiro, ele que não acaba no meu bolso.
1: Pois, é a pior coisa do mundo, mas quando não se tem, ainda é pior ainda.
0: É isso mesmo. Uma série de frases tão emblemáticas como o meu desporto favorito é o triatlo, beber, fumar e cheirar. Era assim uma figura bigger than life.
1: Eu sempre tive essa, essa presença. Falámos também do Ed Motta, não é?
0: É, que é o sobrinho dele. Sabes que é muito interessante, porque o livro tem uma coisa muito engraçada, que é os capítulos são organizados segundo o peso de Tim Maia, à medida que ele ia engordando.
1: Tu és testemunha, não é?
0: Vejo. E então, o que é que acontece? Portanto, ele vai sempre somando quilos à
1: vida, sua contabilidade.
0: Super, aliás, as
1: partiu
0: imagens.
1: Partiu demasiado.
0: Demasiado cedo, as imagens são trágicas, e o que é engraçado é que eu emprestei o livro, eu não gosto muito de trazer a casa para a rádio, mas cá vai, emprestei o livro à minha cônjuge, e que me dizia assim, mas achas que eu vou ler agora um livro de música e tal, dizia, pá, vai que vais-te divertir. E assim foi, porque o livro era muito difícil, tu estás num sítio público e não dás uma gargalhada de vez em
1: e
0: quando.
1: E vou dizer uma coisa, Luís, e auditório, não empresto livros nem a mim próprio.
0: Faz-te muito bem. O livro, que tem também uma versão audiobook, narrada pelo próprio Nelson Motta, onde há, por exemplo, um trecho como este.
2: A noite acabou em samba e rock, em frente ao apartamento da veterana prostituta Lili, que havia iniciado muitos garotos da Tijuca. Tião havia debutado sexualmente aos 15 anos com uma certa Penha, que era feiosa, não tinha um hálito lá muito perfumado, mas dava para todo mundo, era só pedir. Com a família de Edinho viajando, ela enfileirou Tião, Erasmo, Arlene e o dono da casa. Tião foi o quarto da fila, e depois o oitavo, e depois o décimo. Mas a maior contribuição do Babulina do Rio Comprido à turma do Divino não foi musical, e sim futebolística. Driblador e estiloso, avante impetuoso, Jorge batia um bolão em campo. Estava até fazendo testes para o juvenil do Flamengo, e foi um formidável reforço para o time do Divino. Foram muitos os sábados de glória, jogando em campos de várzea em Pilares, Caxias, Guadalupe, goleando adversários e comendo churrascos depois dos jogos. Embora não jogasse, Tião nunca deixou de acompanhar o time, especialmente nos churrascos.
0: Lá está, era na terceira parte que ele era o melhor jogador. E estes jogos?
1: Aí eram grandes jogadores, e obviamente, enfim, nós gostamos, somos gourmet. Eu já fui mais. Eu agora sou um... E tu és testemunha.
0: É verdade. Olha, e sabes que aquele Erasmo...
1: Cidadão modelo.
0: Modelo. Aquele Erasmo é Erasmo Carlos.
1: Claro.
0: E este Jorge é Jorge Benjor, todos eles da
1: uma bada uma. Nós gostamos de você.
0: Exato.
1: Gol de placa, não é?
0: Exatamente. Fã do Flamengo e então um grande ponta de lança, como se percebe. Tim Maia, Vale Tudo, O Som e a Fúria, com a marca de Nelson Motta, mais
1: um... E há aqui um sentido de humor e um ritmo do português do Brasil,
0: que é verdade,
1: está aqui,
0: verdade,
1: né? Verdade. Basta estas frases para quase ouvirmos uma canção.
0: Não é? E uma maneira, eu diria, também muito peculiar de escrever biografias, que não passa por regimentar datas e acontecimentos, mas por criar um feijão com arroz.
1: E com esta história ficamos a conhecer o universo do artista, no fundo, não é? Não é propriamente, enfim, um cidadão modelo.
0: Não, Sebastião Rodrigues Maia, o tal que fazia triatlo, bebia, cheirava e fumava.
1: Pois.
0: E que a certa altura...
1: E cheirava muito.
0: Exato, dizia também que não bebo, não fumo, nem cheiro, mas minto um bocadinho, que é outra maneira.
1: É como se dizem ao Diodo, uma boa mentirinha, desde que não seja demasiado, não atrapalha uma boa história.
0: Neste caso,

0: estou afinadinho até. Dentro do género, não é? Pronto.
1: Dentro do possível, uhum. O está em grande forma.
0: Ora, vamos então a We Could Be Bowie and His Heroes, de Tom Hagler, a terceira proposta de hoje numa emissão dedicada aos livros sobre música, com o Álvaro Costa a trazer-nos um dos muitíssimos livros que tem sobre Bowie. Difícil a escrever.
1: Eu estaria aqui três circunvaluções. não se assuste.
0: Este é particular porque não é uma biografia...
1: Nada.
0: É uma espécie de mosaico ou qualquer coisa.
1: As influências do artista, isto é, os heróis do próprio Bowie, que vão, dos expressionistas, que vão, Andy Warhol, cineastas, atores, enfim, cidades. Está também rubricado por Tony Visconti e é muito fácil de ler porque cada espaço é dedicado. É um tema diferente e dá-nos uma ajuda para percebermos a multitude cultural do artista. Não é?
0: Eu conheço este livro, embora nunca o tenha lido, já o folheei porque já o encontrei.
1: É muito agradável.
0: E é engraçado porque eu acho que este tipo de livros em particular, às vezes, eu sou um bocadinho crítico de algumas biografias. É difícil não serem assim, que é aquela ideia de músico nasceu, não era conhecido, rebentou, teve muito sucesso, drogou-se muito, estragou a fortuna toda, caiu em desgraça e voltou. Pronto, e grande parte...
1: Este não tem nada a ver com isso.
0: E às vezes para compreender, lá está, a plenitude do artista, uma reflexão sobre como esta proposta pelo...
1: E o próprio título é muito interessante, porque obviamente joga com um dos temas mais, se não mesmo, para muitos o tema mais popular, o Heroes, não?
0: O Heroes. Uhum.
1: Tem o selo Tony Visconti, portanto há aqui solidez e recomendo porque é um livro fácil de ler e introduz o mundo de David Bowie de uma forma diferente e acessível a qualquer um. Não há aqui, enfim, eu tenho 20 livros sobre David Bowie.
0: E depois é interessante porque alguns dos outros livros, ou muitos livros sobre de Bowie, são quase como versões alargadas desses mini capítulos. Ou seja, nós encontramos trabalhos sobre Bowie e a moda, Bowie e o cinema,
1: 70,
0: Bowie
1: exemplo,
0: nos anos 70, etc. E aí há uma espécie de almanac reduzido, mas que nos dá uma miríade de influências que ajudam a compreender o artista.
1: Este está mais.

0: Mais do que recomendado, lá aparece Andy Warhol, Iggy Pop, Lou Reed, entre tantos outros, e gente do mundo da arte, em particular expressionistas, enfim, arte degenerada do período nazi. É um período muito importante, porque Bowie, como muitos sabem, passa algum, não tanto tempo como se pensa, mas passa algum tempo em Berlim. Enfim, tudo isto está por pequenas referências. Uhum. Algumas destas influências não têm mais que 6 ou 7 linhas. Portanto, é um livro altamente recomendável para lerem na praia.
1: Exato. E foge a uma lógica, Álvaro, que é preciso. Olha, estávamos há pouco a falar no Brasil, há uns anos houve uma polémica grande no Brasil, que passava um bocadinho pela ideia da geração do é proibido proibir, estar a proibir as biografias, no sentido de quererem controlar as narrativas. Estamos a falar de nomes como Chico Buarque, como o próprio Roberto Carlos, e etc. Muitas vezes esta ideia de não termos uma biografia oficial, ou pelo menos com o carimbo de assentimento do músico, do artista, leva-nos a encontrar livros que são construídos de uma maneira diferente, com menos acesso, mas com mais reflexão. Há uma produção de pensamento maior do que muitas vezes.
0: Há um outro que tem a ver com os livros favoritos de David Bowie, também tenho esse, mas escolhi esse, parece mais generalista para o nosso auditório.
1: Ora, por falar em heroes, vamos a um dos meus heroes.

0: Gun para Reflections. Já agora fica a dica, o disco de Gil Scott Heron acabou de ser reeditado para alturas do Record Store Day, que decorreu no mês passado. Gil Scott Heron, que aqui nos traz, é o primeiro livro, e até acho que é o único na edição de hoje em que dedicamos aos nossos livros favoritos, é o primeiro que é escrito pelo próprio punho, ou seja, não sendo uma autobiografia convencional, e já lá vamos, não é escrito por um jornalista, por um crítico, é mesmo da pena de Gil Scott Heron.
1: Ou seja, notas que ele foi deixando e que agora...
0: O livro é interessante porque ele baseia-se essencialmente num período da carreira dele, embora conte a história completa, ou seja, o livro tem um período, chama-se The Last Holiday já agora, e é baseado numa altura em que Gil Scott Heron fez uma digressão na companhia de Stevie Wonder para fazerem do dia do nascimento de Martin Luther King feriado nacional, algo que aconteceu anos depois. Portanto, é essa digressão que, no fundo, serve de base ao livro. Mas ele aproveita para contar a história, a sua história desde criança, que tem duas ou três particularidades. Eu acho que até tenho ideia que já nestas emissões falamos
1: disso. É um nome com o qual temos uma belíssima relação.
0: É um herói absoluto. E depois tem uma coisa, eu sempre adorei a escrita dele nas canções, e esse lado literário está muito presente neste livro, é dos livros mais bem escritos.
1: E protesto, sim, eu falava de referências sociais e
0: políticas. Sim, Martin Luther King é um herói para, obviamente, para
1: Gil Scott Heron. Poderia falar que a Revolução não vai
0: não
1: ser
0: televisionada. Sabes que o pai do senhor foi jogador de futebol?
1: Soube.
0: Pronto,
1: era inglês?
0: Jogou na Escócia, no Celtic, embora ele fosse de origem jamaicana.
1: Exato.
0: Jogou no Celtic. Foi o primeiro negro a jogar no Celtic.
1: E sabia que tinha sido futebolista. E atenção, que não é soccer.
0: Não, é futebol mesmo.
1: Futebol!
0: Depois há duas histórias que eu me lembro de cor também, brilhantes no livro. Uma delas tem a ver com uma canção chamada Whitey on the Moon, que é sobre a ida do homem à lua, não é? E então ele conta que chegou a casa um bocadinho mais para lá do que para cá, vamos dizer assim, já que...
1: Um bocado habitual,
0: é,
1: não é?
0: Isso, ele tem tem muitos demónios, alguém que viveu com variedíssimos vícios e pagou o preço por isso.
1: Tem períodos, não é? Muito, muito complicados.
0: Sim, foi de cana.
1: Pobreza extrema.
0: Afastou-se toda a família, portanto é uma história dura também nesse sentido, mas ele conta que chegou uma vez a casa e estava a mãe a ver a transmissão televisiva da chegada ao homem à lua e dizia, pois, é tudo muito bonito, nós estamos aqui a passar fome e o White is on the moon. Nós estamos aqui sem dinheiro para pagar os medicamentos e o White is on the moon. E ele achou aquilo quase poético e fez uma canção com aquela lenga-lenga da mãe, que se tornou um spoken word muito conhecido dele. E há uma outra história que eu acho brilhante e que tem a ver com essa... digressão com o Stevie Wonder, que diz também do grau de humor de Stevie Wonder, que é...
1: Imenso, entrevistei-o e é divertido.
0: Pronto, então a certa altura ele entra no... Ele, Gil Scott Heron, entra em pleno Madison Square Garden e ouve uma voz no PA, portanto, no sistema sonoro do pavilhão, dizer, olá Gil, estás muito bem vestido, gosto muito dessa tua camisa, assim, assado.
1: Era Stevie Wonder.
0: E ele ficou impressionado, porque dizia assim, pá, como é que ele percebeu, não só como é que eu estou vestido, mas mais do que isso, até que eu entrei agora, né? E pá, e o Stevie Wonder esticou aquilo até aos limites do possível, sempre com referências à roupa e à maneira como ele estava a apresentar-se, etc e tal. E pouco tempo depois, Gil Scott Heron percebeu que aquilo era um truque habitual. Stevie Wonder,
1: ele tinha
0: auricular e era o road manager.
1: Na altura não era muito habitual. Quando o entrevistei, ele gravou a conversa, portanto devo estar a alguns no Museu Stevie Wonder.
0: Ah, isso. Não, foi, sem entrar no panteão, pá.
1: Luís, foi um momento divino e que recordo com muita emoção e, acima de tudo, com muito respeito. Gil Scott Heron, que passou praticamente no final da sua vida aqui pela
0: Casa da Música, e eu vi-o no CCB em Lisboa, um dos
1: essa mesma turnê.
0: No dia a seguir, um dos melhores concertos que vi na vida, entra no meu top, se calhar 5, e lembro-me perfeitamente das primeiras palavras dele, já que ele entrou em palco e antes de começar a tocar, apresentou-se como um bluesologist. I work on the blues.
1: Exatamente, blues, a intensidade, a emoção, a força da palavra. É realmente um artista incrível e voltaremos um dia deste.
0: Podemos dedicar um mês a Gil Scott Heron. Estarei aqui à vontade para o fazer. Olha, a próxima tem a tua marca também. Vamos falar dos Cure
1: Esta é uma cena recente que eu achei uma piadola, desculpem o termo, mas é bonito.
0: Fica aqui a dica, não vamos conseguir ouvir, mas também há o audiolivro para quem gosta.
1: Aí está.
0: E pode ouvir e conhecer esta história, que é também uma curpídia, não é?
1: É basicamente, disso. Como o título indica, um livro sobre referências que vão do início da carreira até olha, as turnês mais recentes.
0: Os Cure em destaque, vamos virar a página, hoje uma edição completamente dedicada aos livros sobre música.

0: Os Cure. Álvaro, antes de falarmos do livro que trazemos sobre os Cure, e esta emissão é dedicada então apenas e só aos livros sobre música e arredores, Killing an Arrow, não sei se esta música era possível de ser escrita e até apresentada em 2026, não é? É bom entendê-la num contexto, não?
1: Claro, é um contexto, mas o que é interessante é exatamente isso, é muitas vezes nós colocarmos canções, situações, acontecimentos... Enfim, que se passaram noutras décadas, e tentar trazê-los para a nossa realidade. Vivemos tempos estranhos nesse sentido.
0: Né? Muito, muito. Falando aqui de Curepedia...
1: Não há aqui uma ideia...
0: Não, claro que não.
1: De assassinar ninguém.
0: Antes pelo contrário. Antes pelo contrário.
1: Uma questão de referência cultural,
0: sim,
1: não é?
0: Sim, sim. Não, mas é um... Aliás, um dia...
1: E aparece na Curepedia.
0: É, nós já prometemos entre nós uma conversa de microfone fechado, mas fica aqui a promessa perante o auditório que nos compromete.
1: Canções...
0: Fazemos uma canção que hoje provavelmente seriam proibidas.
1: Aí está,
0: né?
1: Esta... Já tenho a lista pronta.
0: Pronto, esta à cabeça seria uma delas, sem dúvida. Curepedia, An A to Z of the Cure, a autoria do Simon Price, e é, no fundo, uma biografia não linear, uma enciclopédia, não é? E eu diria, Álvaro, do que
1: é uma
0: percebi...
1: capa muito, muito criativa, muito visual, e é útil para os fãs dos The Cure, e qualquer fã de música, porque vai ao pormenor, não é?
0: E desmonta de alguma maneira aquela ideia... de uma definição um bocadinho preguiçosa do gótico, não é?
1: Sim, do dramático. Aliás, há um sentido de humor muito British na música dos Cure, não sei se concordas comigo.
0: Sim, e até uma ideia. Sabes que é daquele. É o tipo de banda que eu percebo que seja. Se calhar vou dizer uma grande asneira, não tenho nenhum dado científico que prove o que eu vou dizer, mas eu acho que os Cure são mais populares no Grande Porto do que no resto do país. Acho que há ali
1: há ali uma ligação
0: cinzenta.
1: Que, quando falamos em cinza, aqui não é cor, é mais num estilo de vida, não é?
0: Sim.
1: E realmente há esse.
0: Volto
1: lado.
0: A dizer, não tenho nenhum dado que
1: não,
0: me prove
1: mas
0: que estou a dizer.
1: Os Cure sempre foram extremamente populares no norte do país. E é incrível falar disso, mas desde os anos 80. E são das poucas bandas, Luís, isso é importante, que se mantêm frescas, no sentido de serem bandas, neste caso, uma banda dos anos 80, e esse período não é referido. Ou seja, os Cure continuam, ainda agora estão aí prestes a voltar. Houve aquele disco de versões eletrónicas e dançáveis. Ou seja, continuam a existir uma criatividade contemporânea.
0: E com concertos springsteenianos, ou seja, a demorarem 3 horas.
1: Aliás,
0: e tal.
1: Nós vimos isso
0: no, sim, sim, no Alive há muitos anos. Nem sei se já acabou o concerto.
1: Ainda deve estar a decorrer a 15ª encore.
0: O que é interessante é que, não tendo eu nem a tua lata, barra, coragem, barra, o que quer que seja, nem os teus quilómetros.
1: Ainda bem para ti.
0: É verdade. Mas posso dizer que também conheci a mãe do Sr. Robert Smith.
1: Porque ele trouxe a família.
0: Esteve em Vila de Mouros.
1: No backstage.
0: E eu conheci a senhora, que achei muito estranho, porque, ponto um, quer dizer, como é que tu imaginas a mãe de Robert Smith? Não sei, nunca tinha pensado nisso antes, mas não é a maneira que eu imaginaria.
1: Sim, porque também criamos a ideia de uma espécie de figura gótica.
0: É aquela ideia de Eduardo Mãos de Tesoura, é? Versão XXL,
1: exatamente.
0: Não é?
1: E não é isso que acontece, mas de facto esta enciclopédia é altamente recomendável e é mais uma das propostas, eu estaria aqui, tu também, nós somos fãs de livros.
0: Não vamos gastá-las todas, vamos fazer outra emissão, portanto,
1: acho,
0: o que não fomos a jogo hoje...
1: Espero que o auditório goste, porque a escolha que eu fiz foram as escolhas que... Eu pensei assim, o Luís é capaz de não falar disto.
0: Pois.
1: E tu escolheste coisas... Se calhar o Álvaro não vai falar disto.
0: Eu já tinha a tua lista, portanto ganhei.
1: Eu fui o primeiro.
0: É verdade, é verdade. E há uma que eu acho que tu não escolheste porque achavas que eu ia escolher, que é esta, que segue. Like a Rolling Stone, para falarmos do trabalho de Grail Marcus.
1: Deixei para ti.
0: Mr. Bob Dylan.

0: Ora, vou fazer a heresia de cortar esta canção a meio, porque estamos aqui a queimar o tempo. E Álvaro, eu estou para Dylan e para o... um bocadinho como estavas para o Bowie, ou seja, podia ter escolhido 10 livros, escolhi este, porque foi uma porta de entrada para mim, Like a Rolling Stone, Bob Dylan at the Crossroads. É um disco que fala muito sobre a criação do Highway 61 Revisited e desta canção em particular, que é uma canção de facto seminal na carreira de Dylan.
1: É uma canção de vida para muitos, para mim também, não é?
0: Que na altura é definida pelo próprio, pelo autor, no caso, como um vómito gigante. Era assim que Dylan olhava para esta canção.
1: É uma forma bastante cínica de olhar para a geração hippie e para, enfim, também, as consequências. Agora, o Grill Marcus, Luís, é realmente um GOAT.
0: Um dos maiores escritores de todos os tempos. Da crítica pop.
1: Porque ele vai para lá disso. Ele é basicamente um sociólogo cultural, que depois, enfim, utiliza a música para enfim, falar sobre a condição humana, em particular, neste caso, os Estados Unidos, mas não só.
0: É verdade, é um livro essencial para perceber Dylan, sobretudo nesta fase de mudança em que deixa para trás uma ideia de Messias da Folk e se torna aquilo que ele quiser.
1: E há também a relação com os Beatles, há aqui toda uma série de questões. Aliás, vai ser um livro novo sobre a relação dele com John Lennon.
0: É verdade. Olha, tu tens 2 minutos para falar, eu sei que isto é trágico, mas para falarmos...
1: Diria...
0: do Steely Dan.
1: É muito fácil, uma das minhas bandas favoritas. Tive a oportunidade de os ver ao vivo. Talvez, enfim, essa questão do melhor, do pior, não é isso, é dos concertos mais impactantes,
0: claro,
1: da minha vida,
0: claro.
1: E este livro tem algo especial, é que veio do barco.
0: Okay.
1: Porque quando eu vivia na Califórnia tinha tanta coisa, mandei...
0: É o chamado livro que não enjoa, então.
1: Vem do barco, meu, chegou a Leixões. E realmente chama-se Reeling the Years. E é
0: uma referência a uma das grandes canções.
1: Uma viagem pelo universo muito complexo de Walter Becker e Donald Fagen.
0: Donald Fagen, que é uma figura em si mesmo, merecia 10 livros.
1: Figurão, meu.
0: Portanto, é uma promessa de uma leitura
1: divertida. Até porque eles foram para a Califórnia como autores de bandas sonoras da ABC Records. E eles têm uma relação bastante love-hate, ou amor-ódio, com a Califórnia. Curiosamente, para muitos é o espaço físico da música de Steely Dan, mas a ironia literária desta malta... era, eu diria, afiada. Língua afiada, meu.
0: É interessante perceber como alguns desses... nunca deixaram de andar por aí. Mas como hoje são citados por, sei lá, por um artista como o Thundercat, por exemplo,
1: e muitos outros
0: que continuam a olhar para Fagen e a sua filiação como tutoriais.
1: Vem no livro do grande William Burroughs e quer dizer dildo de metal. Portanto,
0: ok, não sei se precisávamos dessa informação, mas é uma boa maneira de terminarmos esta emissão.
1: Mas pronto, já dá uma ideia do tal cinismo.
0: É verdade. Olha, uma das minhas favoritas do Steely Dan para terminarmos hoje, sabendo que estamos de regresso para a semana e ficando com a promessa que voltaremos a este assunto para uma segunda edição.
1: Achei interessante, sinceramente.
0: Gostei muito.
1: Out.
0: Hã?
1: Time out of mind, Aja.
0: Peg. O Steely Dan depois das 9 e Zila Sanches na 3 com pontos de luz.
1: Tens bom gosto.

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1: Olá, boa noite. Bem-vindos e bem-vindas a mais uma semana de Pontos de Luz na RTP Antena 3. Sou Isilda Sanches. Fico por aqui de segunda à quinta, entre as 9 e as 10. Façam-me companhia.

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primeiros pontos de luz hoje com produção nacional. Ouvimos St. John Mary e Falso Tacho. A canção chama-se Sei Coisas Que Nem Sabem. É do EP Aladdin de St. John Mary. Estamos no início de semana, é a segunda-feira. Daqui a pouco temos o Lado A, Lado B. Rui Miguel Abreu fala-nos hoje dos Virgin Prunes, por acaso uma das minhas bandas preferidas do pós-punk. Também é dia de terminar em câmara lenta. Hoje acontece com Ida Erd e Ingrid Oiland. Para já, continuamos com produção nacional, recente. Música nova, na verdade. Estes são os Sensible Soakers, num EP acabado.

acabado de sair, em que colaboram com o britânico Mad Professor. Ouvimos uma das faixas, Dub de Saia Travada. Fiquem desse lado, façam-me companhia na RTP Antena 3.

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1: Três.

bafos de luz entre bafos de dub, cortesia de Mad Professor. Ouvimos-lo primeiro com os portugueses Sensible Soccers, agora também a rever 3 dos Massive Attack. Este Trinity Dub é uma das faixas de Protection, a versão dub de Protection, assinada por Mad Professor em 1994. Mais Nebula Dub, agora com Ali Omar, ouvimos On Release. É uma das faixas de AX It, compilação editada o ano passado com material gravado por Ali Omar no seu estúdio doméstico entre 1998 e 2024. Ali Omar, britânico de raízes árabes, mudou-se para a Austrália no final dos anos 90, onde se tornou numa figura de culto. Morreu em 2009.

Pontos de Luz com DJ Harrison e Yasmin Lacey. Este It's All Love é do álbum Electro Soul, editado por DJ Harrison no início deste ano. Esta que ouvimos agora é mais antiga, tem quase 20 anos, na verdade, saiu em 2008. James Pence, dissertar sobre o dinheiro e tanta falta que ele faz. Depois, Virgin Prunes, no lado A, lado B, de Rui Miguel Abreu.

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1: Lado B. Lado A, lado B de Rui Miguel Abreu, às segundas-feiras, sempre com música antiga. E Rui Miguel, olá, hoje traz uma das minhas bandas preferidas dos anos 80. Olha que o If I Die, I Die dos Virgin Prunes ainda é um disco que eu regresso de vez em quando.
2: Todos nós, olá Isilda, sim, de vez em quando. Olha, e pegando no título da canção que te sugiro que escutemos hoje, todos mergulhamos nessa avenida da memória, não é? Vamos, todos percorremos essa avenida da memória. Aconteceu-me recentemente numa viagem de carro, não ouvi o Virgin Prunes nessa viagem, mas ouvi algo que me fez lembrar dos Virgin Prunes, e eu vou tomando notas mentais e normalmente até comento com a pessoa que normalmente viaja ao meu lado, algo do género.
1: A tua mulher?
2: Exatamente, já encontrei o tema para o lado B da próxima semana. E foi exatamente isso. Foi por causa de uma associação de ideias assim meio estranha. Não tinha nada a ver com a temática, mas com o instrumento. Eu sempre me fascinou o uso do acordeão neste instrumento. Uhum. E vinhamos a ouvir outra música em que esse mesmo instrumento é usado, que remeteu-me para aqui. Eu pensei, olha, acho que nunca passei Virgin Prunes no lado B, vai ser desta, e assim foi. Estou contigo, é uma daquelas bandas que penso que deves ter descoberto no Som da Frente, tal como eu.
1: Sim.
2: Um vizinho meu tinha precisamente o If I Die, I Die e o Heresy, uhum. Discos que fez o favor de me copiar para cassete durante muito tempo. Foi o único formato em que eu tive esta música. Mais tarde, sim, o Heresy não tenho uma edição original de 82, mas tenho uma reedição de 88 ou 89, por aí. Foi um dos meus primeiros discos de 10 polegadas, uma outra razão para o disco ter ganho assim um lugar de destaque na minha coleção, porque era de um formato meio exótico, não era um single, não era um LP, uhum. Ainda por cima um 10 polegadas duplo, o que aumentava ainda mais o exotismo da coisa, porque não um
1: isso
2: LP
1: agora
2: simples,
1: deve valer.
2: Não é? Não, acho que não creio assim, quer dizer, não vale, não é nenhuma fortuna, mas na minha coleção vale bastante. Eu costumo distinguir muito entre discos que até valem muito e de repente a música não me diz assim tanto quanto isso, e discos que são absolutamente comuns, facílimos de encontrar, mas que são extraordinários. Portanto, eu prefiro valorizar, muito sinceramente, prefiro valorizar, uhum, esses. E este dos Virgin Prunes, de facto, foi assim uma espécie de porta de entrada num universo paralelo. Vinhamos todos dali da cena do punk, mas depois, com o pós-punk, as coisas complexificaram-se, digamos assim, do ponto de vista musical, com bandas como os Wire, os Bauhaus, enfim, tu conheces-las todas também, os Cabaret Voltaire, todas elas eram assim pequenos mundos fascinantes, e os Virgin Prunes, na altura, para mim, não se pareciam com nada. Mais tarde achei até muito estranho perceber que havia associações entre os U2 e os Virgin Prunes, que eu achava que eram
1: um dos elementos, eram irmãos,
2: exatamente, é? Havia irmãos e amigos. O Gary Friday é muito amigo também do Bono, se a memória não me falha.
1: Sim.
2: Portanto, havia ali uma associação, vinham
1: como
2: da
1: é que
2: mesma
1: é possível,
2: cena cultural,
1: é?
2: E duas bandas que eu achava que eram completamente diferentes. E portanto, esse folclore, digamos assim, associado à história dos Virgin Prunes também me fascinou. Mas era sobretudo aquela música que, como eu digo, na altura não se parecia com nada. E, escutando ainda hoje um tema como este, Down the Memory Lane, isto continua-me a soar a uma coisa meio absurda, muito teatral, muito diferente.
1: Assim meio gótico, meio surreal, não é?
2: Parece mais música de sonho, não é? Que
1: é.
2: Poderia ilustrar uma sequência de um filme com um sonho qualquer. Quando eu pensei nessa tal viagem, ao ouvir uma música que também se centrava muito no acordeão, e que eu já nem me recordo o que foi aqui há uns dias, sei que fiz imediatamente essa associação de ideias e fui parar aos Virgin Prunes e tomei nota e tudo, não esquecer, no meu caderninho.
1: Olha que bom.
2: Quando eu fiz isso, pus-me a pensar se algo mais soaria assim, e ainda hoje continuo a achar que são uma banda completamente singular e original. E o que eu acho estranho, não que eu tenha explorado assim tão a fundo este universo do pós-punk mais gótico, tirando dois ou três nomes, sei lá, Sisters of Mercy, Balls, essas coisas assim, mais diretamente associadas a essa corrente, Suzy and the Banshees, seria outro dos nomes dessa onda, mas nunca mergulhei a fundo no movimento, portanto não consigo garantir essa singularidade absoluta dos Virgin Prunes, mas tanto quanto o que eu explorei, eles não se pareciam com nada e ainda hoje continuam a soar com esse exotismo, no sentido de uma certa estranheza, mas que ao mesmo tempo também tem ali algo de familiar, talvez pela sonoridade dos instrumentos, a maneira meio irónica com que a parte vocal desta música é executada também,

0: Eu fiquei tão satisfeita com esta tua escolha para hoje que digo já que depois do Lado A, Lado B, vamos ouvir um projeto de um dos elementos dos Virgin Prunes, que é o Binti, que era o elemento que brincava mais com as questões de género. Ele parecia de facto uma mulher, embora não fosse. Uhum. E normalmente as fotos dos Virgin Prunes são muito explícitas até nesse aspecto de questionar as questões de género, e o Binti teve um projeto extremamente interessante na altura também, chamado Princess Tiny Meat, que vamos ouvir já a seguir a isto.
1: Boa ideia. Lá estão as associações de ideias a funcionar, já viste?
0: Sem dúvida. Quarta-feira fazemos isto outra vez?
1: Com certeza.
0: Está combinado.
1: Até lá, até lá.

Olá, B de Rui Miguel Abreu, ouvimos um dos clássicos da banda, chama-se Down the Memory Lane. No fundo, é o que costuma acontecer às segundas, com o Rui Miguel Abreu no lado A, lado B. A escolha das segundas-feiras é sempre com música antiga. Hoje foram os Virgin Prunes, Down the Memory Lane é do álbum Heresy, de 1982. Durante a conversa prometi passar a banda de Binti, um dos elementos de Virgin Prunes. Por acaso, acho que até já nem estava na banda quando saiu o Heresy, mas estava no início dos Virgin Prunes e era um dos elementos que mais baralhava as noções de género. Quase todos gostavam de usar saia e maquilhagem, é verdade. No caso de Binti, ele fazia-o com bem mais convicção. Binti como Princess Tiny Meat em Angels in Pain agora. É um single de 1987.

E depois de Princess Tiny Me tem Angels in Pain, há pouco, uma canção de 1987, música do presente que de algum modo também soa a passado. Estas são as Schmerz, ouvimos Close to Me. E voltamos à produção nacional, agora com Santa Ana e Ana Gandum em Zakmir, é mais uma do EP Gravure.

pontos luz nas noites da Antena 3, agora com uma revisão dos Talking Heads, I Zimbra, na versão da cantora americana Live. Vem na compilação Naive Melodies, um tributo aos Talking Heads com selo da BBE. Música da Estónia agora, este é Roma Vjazemski, ouvimos Sauna Belt.

Sonnabelt de Roma Vjazemski, a trazer-nos até muito perto das 10 da noite. Estamos praticamente no final, para o adeus, e porque é segunda-feira, guardei uma dupla dinamarco-norueguesa, Ida Earth e Ingrid Oiland. Ouvimos-los na faixa que dá título a um disco editado o ano passado. O disco chama-se Duvet, foi gravado numa casa à beira-mar. Então, num edredom, com Duvet, que seguimos até às 10 da noite, depois temos a Portugália de Henrique Amar, às 11 o Indigente de Nuno Calado. Eu sou a Isilda Seixas, regresso amanhã às 9. Fiquem bem, aproveitem.

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Já não existiam dúvidas, mas a cada canção nova surge a certeza que estamos perante uma compositora e cantora de alto nível. Hoje abri a semana com, antes de mais, uma nova canção de Malva, o nome escolhido por Carolina Viana, que, para lá deste seu percurso a solo, também dá voz e palavra às Redoma, ao projeto Redoma, com a produtora Joana Rodrigues. A semana começou com a intimidade de Malva, cruzamos já o oceano para outro nome em crescimento, na nova música do Brasil. Bruno Burle vai ter disco novo em julho. Este é o single. Boa noite, bem-vindos.

O saxofone tocado por José Soares é um dos instrumentos em destaque neste Song in MT65. Ele é um dos convidados de Bruno Bernardes, que participa em Unlikely Maybe, primeira tripla da hora com Bruno Burle e com a recuperação de Julian the Carjackers, a banda que Bernardes teve com João Correia antes do início do seu trajeto a solo. Em início de atividade está Mellow Mai, é uma das estreias da semana, com At the Back Door.

0: Deu Temer. Não. Tu não, chefe.
1: Emi, te manda.
2: Oh, te manda onde?
1: Mim te manda.
2: Qual?
1: Tu estás a mandar uma coisa da chave.
0: Tu? Ando uma chave. Não, vá para o bem, vou demorar, está para lá, tchau, chave.
2: Não, vou demorar, vou
0: dar tempo. Ok, tem que.

Magoado tem sido uma das nossas escolhas para uma introdução à escuta de Timanche, segundo álbum de Fiju Kichora, uma imersão quase cinematográfica pelo território cabo-verdiano. Para lá de vozes anónimas, escutam-se outras reconhecíveis, como o Daniel Lopes, músico dos Fogo Fogo, que ouvimos agora mesmo. Antes estivemos com Rita Vian, Amanheça é um single para o disco Ligadura, teve produção dos gêmeos Goias. O produtor Dynamike também se cruzou com a música de Freddie Locks, Revolution, é fruto desse encontro.

O baterista Pupilo a colocar a sua vida e o conhecimento de toda a variedade rítmica do Nordeste brasileiro no seu primeiro disco a solo. Hoje ouvimos André, numa tripla que incluiu vozes do reggae lusófono, primeiro Freddy Lox com Dynamike, depois o carioca Benegão. Outro contexto para esta primeira noite da semana, o acordeonista Gabriel Gomes, músico com 4 décadas de atividade ao lado da Sétima Legião, dos Madre Deus, dos Poetas, um projeto com Luís Varatoz, Fandango, além de múltiplas colaborações ao vivo. Ele foi incentivado por Rodrigo Leão e por outros amigos e finalmente avançou para a gravação de um disco a solo. Uma história assim será motivo para uma conversa na emissão de amanhã. Gabriel Gomes, na Portugália.

Dois anos depois de um primeiro EP, recebemos notícias da banda Criatura Dança, o quinteto de Barcelos. Tremor foi estreia para hoje. Antes, Gabriel Gomes, ele que acabou de lançar um primeiro disco a solo, Uma História Assim. Amanhã temos conversa marcada.

Tomé Silva no território das canções na Sobreda, chama-se o disco, que será editado apenas em setembro. Hoje ouvimos o single que o apresenta, o tema Cosmos. Fecho a hora com uma viagem pelo psicadelismo de Jesus the Snake, uma banda que tem quase 10 anos, há muito que não gravavam. O silêncio foi interrompido com Ethereal Waters, o tema que dá título ao disco que vem a caminho. A caminho também Indigente com Nuno Calado, depois das 11, a Portugália está de volta amanhã. Boa noite, boa semana.

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Olá, sejam bem-vindos a mais uma sessão de Indigente na RTP Antena 3 com Nuno Calado. Também disponível em antena3.rtp.pt ou no RTP Play. Abertura com White Fans através de Orange, novo álbum, do qual saquei Your Eyes. Mais à frente converso com Nick Nicotine da Nicotine's Orchestra a propósito do novo álbum Stomp Man. Bem-vindos.

Primeiras duas desta sessão de Indigent, White Fence com Your Eyes e também Ty Segall ao vivo com Emotional Mugger. Seguimos no Indigent com a conversa com Nick Nicotine, a voz e a guitarra do Nicotine's Orchestra e, acima de tudo, um dos pilares do rock alternativo feito no Barreiro. Vamos falar sobre o percurso da banda, a produção independente e o que move esta orquestra muito especial.

0: Nicotino, bem-vindo.
1: Obrigado, é um prazer estar aqui.
0: Estamos aqui para conversar sobre a tua vida musical.
1: Uau.
0: E se calhar começávamos pelo início. Como é que tudo isto começou? Foi pelo piano ou pela guitarra?
1: O quê? Aquela cena de criança?
0: Sim.
1: Epá, foi... Os meus tios tinham um teclado, sabes, aqueles Casios, que até tinham calculadora.
0: Sim.
1: Assim, só com uns botõezinhos. Pá, e eu queria sempre ir para lá fazer aquelas... Aprender as melodias, sei lá, do rock santeiro, ou o que é que eu tocava na altura, não? Os parabéns. E então a primeira panca foi assim com as teclas. E fui aprender a tocar piano numa coletividade. Depois a ideia que eu tenho é que ouvi muita música dos meus pais e não estava para aí virado na cena de fazer música. Larguei um bocado o piano. Pá, e ali por volta dos 14, 15 foi a cena da guitarra.
0: Descobriste uma guitarra, yeah, pronto. Yeah. O mundo abriu-se de novo, não é?
1: Tinha uma guitarra em casa que só com três cordas, as mais fininhas, e sem carrilhões, portanto estava naquela afinação que tinha deixado desde há anos, há décadas, e aprendi a fazer acordes com aquela afinação, pronto.
0: Com as cordas mesmo que tivessem desafinadas.
1: Não estavam numa afinação standard, estavam na afinação que tinham ficado. E eu achava que já sabia tocar guitarra assim. Depois houve um dia que convenci os meus pais a meterem uns carrilhões, a comprar os carrilhões para a guitarra e um conjunto de cordas, e então lá afinei aquilo.
0: E
1: o meu pai sabia
0: tocar
1: o Walls of the Rising Sun.
0: Ah, okay. Yeah.
1: E assinou-me os primeiros três acordes, que ele também já não se lembrava do resto. Eu fui à procura e percebi mais ou menos como é que era aquilo. E isto foi um sábado, e na segunda-feira de manhã a seguir comecei o 10º ano. E fiquei sentado ao lado de um gajo que se chama Fast Eddie Nelson. Conheci-o nessa manhã. E o Fast Eddie já tinha uma guitarra elétrica e tocava nas horas do caraças. E pronto, e foi um fascínio pela guitarra. Estava na altura certa. Cenas grandes e punk rock a aparecer, pronto, para mim.
0: Para ti. Yeah. E daí depois todo o amor que ganhaste pelo garage e tudo isso?
1: Sim, pá, primeiro foi mais a cena surf.
0: Ok.
1: Que era mais ou menos nessa altura, depois passado um ano ou dois, faço a primeira banda assim mais a sério, que ainda dura, que são os Los Santeros, que são uma banda
0: bacarense é
1: do México.
0: Do México.
1: Eu acho que é uma banda séria. É a música de um mundo.
0: De um mundo. Não sabemos qual.
1: Mas é música de um mundo. E pronto. E desde aí bandas e tocar outros instrumentos. Depois também comecei a tocar bateria. Antes de ter essas bandas, comecei a tocar bateria porque não havia bateristas. E então formei uma banda lá na minha rua e desde aí também sou baterista de montes de bandas.
0: Tens noção de quantas bandas já participaste, criaste ao longo dos anos?
1: Não, isso é um dia que me sento para escrever as memórias, logo conto.
0: Tinhas uma banda muito que era muito, muito fixe, que eram os Act Ups.
1: São,
0: não é?
1: São, nunca houve um fim, mas está parado.
0: Está mais ou menos parado. E paralelamente a isso foste criando todos o Nicotine's Orchestra, o Nick Suave, etc, etc. Mas aquilo que eu te queria perguntar é precisamente por causa dos Act Ups estarem mais ou menos parados e este novo disco de Nicotine's Orchestra a ser se calhar mais animado, mais entra em terrenos se calhar que a Nicotine's Orchestra não tinha entrado tanto anteriormente.
1: Sim, estou-te a perceber.
0: Não é?
1: Mas acho que foi mais por. Não, não,
0: não
1: tanto por
0: não
1: reação,
0: por aí,
1: a essa paragem dos Act Ups, mas calhar também porque pá, um gajo faz os temas e tenta sempre decidir, olha, este vai para aqui, este vai para ali, este vai para lá. E provavelmente sim, alguns dos temas, se os Act Ups estivessem a funcionar, poderiam ter ido parar aos Act Ups. Mas foi um bocado mais reação aos últimos anos em que estive mais a fazer a cena de Suave, em português e com outro tipo de música. E apeteceu-me o ano passado voltar com Barreiro Rocks e Rock and Roll e pronto. É o meu pós-pandemia. Fui pai na pandemia, portanto demorou a minha pandemia. Demorou um bocado mais até eu voltar, voltar a.
0: Houve anos de mudar fases.
1: Foi. Que acho que batia mais certo com o Suave. Está a ver?
0: Mas esse Suave é um caso encerrado?
1: Não. Tenho lá um disco pronto para, talvez para o ano, não sei. Curiosamente, as músicas de Suave, as últimas, também já têm um dente assim um bocado mais afiado. Mas pronto, é em português.
0: Em português é outro animal, digamos assim. Ok. Encontrei aqui uma história, quando andei a ver coisas para esta entrevista, que é a história de seres Nick Nicotine numa altura que hoje fumas, mas na altura não fumavas. Isso ajudou-te de alguma forma a criar a tua stage persona?
1: Epá, nem por isso. Foi mesmo só uma parvoeira de... Tinha uma banda daquelas que eu tocava bateria, chamada, como é que era? Dr. Jekyll's Lovers, uma coisa assim. Mais uns amigos lá no Barreiro. E o mentor da banda, o meu amigo Walter Ulisses, viu? O Walter, eu acho que ele ainda não tinha temas, mas ele queria muito ter a banda e já tinha um conceito todo para como é que nos íamos vestir e como é que aquilo ia ser em palco. E uma coisa ele sabia, tínhamos que ter alter egos, tínhamos que ter assim uns nicknames. E na altura, um amigo meu, o Drops, virou-se e disse: "Ai, devias ser o Nicotine Nick." E eu: "Não, eu vou ser o Nick Nicotine, só para dizer que fui eu que escolhi." E sim, depois comecei a fumar.
0: O Barreiro indissociável da tua personagem, da tua pessoa, cresceste lá, não é?
1: Isso é um grande peso.
0: E como é que o Barreiro e suja a tua música e ao mesmo tempo o teu estúdio tem peso também na sonoridade que crias?
1: Não, o estúdio tem peso na sonoridade que crio, até por causa do processo de criação e de gravação não ter sido muito alterada, apesar de agora com outras condições, ainda continua a ser condições muito do it yourself, que foi como eu aprendi a fazer, e daí talvez a ter chegado aos 60 discos em vida. Porque
0: ainda vais gravar mais, não é?
1: Claro, não, mas a questão é mesmo essa. Não mudei muito essa perspectiva de pá, se uma canção é fixe, se eu acho que a canção é fixe, não há um mau estúdio que a possa estragar. Já uma canção de merda é difícil metê-la a soar bem num bom estúdio.
0: Certo.
1: Né? E então sempre fui mais do para gravar com o que tinha à mão. E isso foi, eu penso que também tem a ver um pouco com o facto de ser daquela zona, ter crescido não com muitos meios, e pá, se queres fazer tens que desenrascar. Portanto, se começas com um gravador de cassetes e um microfone, tá bom. A editora começou, a Epachuco, um dos discos que lá está, dois, dos Balius e dos Dynamic Duel. O dos Sullens fomos a estúdio, ao STS, a Sacavém. Juntámos dinheiro e fomos lá numa tarde gravar aqui. Era STS?
0: Mas podia ser, sim.
1: Os outros dois foram gravados no meu quarto. Eu tinha lá a bateria, não tinha uma placa de som, era uma Sound Blaster que gravava um microfone. Portanto, era tipo, gravavas a bateria
0: com um microfone.
1: Com um microfone.
0: E depois gravavas cada guitarra com o microfone.
1: Guitarras e vozes e pronto.
0: Sempre o mesmo microfone, se calhar até.
1: Sim, microfone plástico. Eu não tinha nenhum microfone, era o microfone de um rádio que eu lá tinha, pronto. Mas estava lá a música gravada, ainda lá está, né?
0: Uhum.
1: Está editado, está aí para se ouvir. Pá, e a perspectiva sempre foi essa. À medida que fui desenvolvendo mais trabalho e ter um estúdio, pá, com salas individuais e mais instrumentos e mais material, mas ainda assim continuo a fazer coisas muito, muito despidas de material de gravação, vá lá. E bem mais centradas no, pá, em captar a música no momento, misturá-la, né, com as minhas melhores capacidades que eu tenha e dá-la ao ouvido. E eu acho que isso casa um bocado com essa com... questão de seres daquela zona. Porque cresci a ver outras bandas a fazer isso e também na altura da Elsa, da Beekeeper, era assim uma, até era uma coisa estética, pegares num gravador e gravares qualquer coisa no teu quarto e a Elsa editava. E então era tipo um sonho, essa relação com a Beekeeper, que foi conseguida depois com o disco dos Stones, que ela chegou a editar em vinil.
0: Sim, e editou gente de muito lado.
1: Sim,
0: não,
1: estou
0: não
1: a falar
0: foi,
1: em relação
0: foi, sim,
1: a,
0: sim, sim.
1: À minha vida pessoal.
0: Certo, à tua vida pessoal,
1: aquele
0: sim, sim. Antes de entrarmos ainda dentro mesmo do disco propriamente dito, como é que equilibras esse lado de o artista criativo, com o lado organizacional do rock and roll, isto é, fazeres o Barreiro Rocks, teres aí Pachuco, até gerir um estúdio, não é?
1: Sim.
0: E depois, por outro lado, a maluquice de okay, escrever canções, tocá-las, etc, etc.
1: Como é que mais difícil é gerir a outra parte, que é teres uma filha e teres o resto, faz-se à medida pá, sempre tive um bocado essa coisa de querer fazer coisas. E fui-me ajeitando e aprendendo com os erros, aprendendo a organizar melhor o tempo. Não sei dizer, mas o que é certo é que consigo fazer assim várias coisas ao mesmo tempo. Agora, de uma maneira mais facilitada, há uns anos para cá, com o aparecimento de... Pá, ali na década de 2010, comecei uma coisa que era o programa Jovens Músicos, lá no Barreiro, em que cedia gratuitamente a sala de ensaios, com o apoio de uma empresa. E esse processo levou-me a estar sempre em contacto com miúdos mais novos. Alguns foram ficando e são agora eles a Pachuco, juntamente comigo, dos Humana Taranja, basicamente aquele grupo todo dos Humana Taranja, dos Walter Walter, essa malta. O que me permite hoje em dia, de certa forma, ainda tomo conta do Barreiro Rocks, mas é uma coisa que, como já faço há tanto tempo, consigo dividir ali algumas tarefas, mas o core da coisa consigo aguentar. Mas a associação em si já consegue também mandar-se para outro tipo de projetos e tentar apoios e projetos e tentar ter mais coisas a acontecer, muito porque eles levam as coisas para a frente a nível de programação regular lá na sala 6. E depois o resto é sempre

0: baixo, o Fernando nas percussões e o Ernesto na guitarra, acho que não estou a esquecer de ninguém, e eu. Fomos para o Namus 2 ou 3 dias gravar live.
1: Uhum.
0: Pronto, e gravar live só não dá para eu estar a tocar tudo ao mesmo tempo.
1: Claro.
0: Portanto, esse foi o único disco que gravei assim. E adorei, mas no entanto, sinto sempre que a Nicotine's Orchestra faz mais sentido desta maneira. É tipo um playground para mim, para poder gravar baterias e baixos e fazer as coisas à minha medida e ao meu tempo. E se me apetecer hoje, vou gravar um take de qualquer coisa e não tenho que estar a combinar nada com ninguém. É uma coisa bastante egoísta, como qualquer projeto a sol, penso. Né?
1: É egoísta ou é, de, né, é aquele...
0: É egoísmo.
1: Ou é o lado de ter o controle de tudo?
0: Opa, mas isso é uma forma de egoísmo. Não é? É. Mas assumidamente, pá, assim, não quer estar a chatear ninguém. Portanto, é mais chato depois quando se transporta para o vivo, porque sou picuinhas naquela coisa do... Bora tentar
1: fazer lá mais próximo de...
0: como eu. É. Ah, mas eu sei tocar bem. É pá, mas tens que tocar mal. Capaz de deixar-te assim para a malta que toca comigo. Tenho que andar uns passos para trás para me acompanhar. Mas gosto da maneira de... Pá, gosto muito deste processo, desde sempre. Porque começou com uma one man band.
1: Uhum.
0: Né? E à medida que... E aí tocava mesmo todos os instrumentos
1: ao mesmo tempo, sim.
0: Né? Mas à medida que quis começar a meter mais molho, a meter mais arranjos, mais coisa, não sei o quê, levar aquilo para a estrada com banda, percebi que a única maneira de funcionar seria esta. Era, ok, eu tenho a capacidade, gravo tudo, pá, e depois esta malta vai aprender a tocar os temas e vem comigo, pronto.
1: E hoje, não concebes já a Nicotine's Orchestra ao vivo ser um one man band?
0: Concebo. E isso de vez em quando aqui e ali pode acontecer, e acho que a última vez que fiz isso até foi uma coisa organizada por Vossa Excelência. Sim, que fomos ao Barracuda,
1: depois tu e o Fest Eddy, sim.
0: Acho que foi a última
1: já
0: vez
1: como é que
0: me sentei
1: surgiu.
0: Nesse, porque tínhamos feito também na
1: Dois Corvos,
0: exatamente.
1: Mas aí não foi organizado por mim.
0: Não me lembro, mas tu aí, ias lá meter
1: eu
0: música.
1: Eu ia meter música, foi uma casualidade, acho eu.
0: E depois levámos isso para o Porto. É uma coisa que eu não me importo. Agora, a questão da One Man Band, eu só deixei de fazer porque eu até sou competente naquela porcaria. E depois...
1: Mas eras o único a carregar.
0: Não, tinha mais a ver com o facto de... naquela coisa rock and roll mais rápida, tu tens a malta toda, porque está tudo... estás ali a fazer o número do macaquinho que está a tocar teclas com uma mão e guitarra com a outra e a bateria com os pés e a cantar, estás a fazer tudo, a acontecer. Mas depois quando querias ir para outro tipo de canções, claramente aquilo vinha abaixo, porque a malta está ali para ver, quer bué, aquele número do macaquinho a tocar tudo ao mesmo tempo. E isso começou-me a chatear um bocado, porque queria também ter outro tipo de canções que não fossem só
1: certo, né? E aí é quando surge até o Gypsy Calia, provavelmente.
0: Não, o Ghost and Spirits, Ghost and Spirits é a transição. Uhum. Esse e o Open Water.
1: Sim.
0: É quando eu decido, olha que salixo, vou tocar, vou fazer os arranjos que eu quiser para o disco e depois logo se vê como é que
1: logo se vê como é que eles acontecem.
0: Como é que isto, sim.
1: E como é que este Madman Stomp se relaciona com esses discos anteriores, com o Gypsy Calia, com o Ghost and Spirits?
0: Opa,
1: com...
0: Eu acho que ele vem muito no seguimento do I Speak Rock and Roll, que era o último que eu tinha gravado antes da pandemia. E antes de começar com os discos
1: estava um bocadinho
0: de
1: mais
0: suave,
1: a abrir, sim.
0: Que por sua vez relacionava-se mais com aquela fase inicial, mais rock and roll. Este disco, eu senti mesmo essa necessidade de fazer este tipo de música acontecer outra vez. Um rock que eu gosto, que eu nunca sei bem explicar, não é? mas que acho que bebe muito do punk rock, até ao garage rock, até coisas mais folk e não sei o quê, mas que começa com um tema bastante calmo para entrarmos com alguma esperança no mundo,

0: e depois pronto, parte então para o Mad Men Stomp, que tem a ver um bocado com este mundo que estamos a viver neste momento, que é um bocado de loucos.
1: É um bocado de loucos e eu diria que que há aqui algum... Achas que há desespero neste disco?
0: Epá, já não entro em desespero. Não tanto quanto... O único desespero será por olhar para trás e pensar que eu sempre quis um mundo com mais loucos, meu, mas não eram estes loucos, estás a ver? E são os loucos maus que estão agora por aí. Pá, mas...
1: Querias, aqueles loucos só fora da caixa que, mas não fazem mal a ninguém, não é?
0: Sim, claro. Não consigo entrar em desespero ainda. Ainda continuo um gajo positivo, apesar de apesar de tudo o que se tem passado e de já me ter tocado na pele nos últimos tempos, meu. Mas ainda continuo positivo que isto seja, aliás, tenho a certeza que é um período de merda que há de passar. Porque sempre foi assim.
1: Tu foste pai durante a pandemia, falaste disso. Preocupa-te olhar para a frente e pensar que claro. Mundo é que estamos a construir para deixar à minha filha, por exemplo?
0: Desde 2020 não me preocupa mais nada a não ser isso, porque mal ou bem um gajo vai aguentando e já é adulto, né? Mas não tinha grande interesse. Nem desejava, até porque, repara, às vezes pongo-me a pensar, se há uns tempos ainda era epá, isto está muito mal aqui, olha, pira-te e vai para o outro lado, cada vez há menos outro lado, não é? Porque isto parece que está a tomar assim uma proporção um bocado global. Pá, mas no entanto lá está, mantendo-me em contacto com uma malta mais nova, vou vendo sempre putos do caraças a aparecer, e isso dá-me um bocado de esperança que as coisas deem a volta.
1: Olhando aqui para o disco novamente, tu entregaste-me este disco há muitos meses atrás, antes do Natal, claro. A dizer, o meu disco vai sair.
0: E saiu.
1: E vai ter, certo, atrasou-se um pouco, e vai ter uma capa que é a cara do Maradona.
0: E saiu. Não é mentira.
1: E saiu, não, certo, certo. Mas não com o Maradona.
0: Não, ele saiu com o Maradona. É uma cassete.
1: Ok.
0: Posso dizer, porque acho que pronto, ninguém me vai multar por isso. Mas pá, lá está. Também não chegas aos 60 ou 70 discos se fores um gajo muito preocupado com promoção e fazer as coisas direitas, né? Porque isso demora tempo. E eu basicamente acabei de gravar o disco e editei-o em cassete com o Dermo da Experimentáculo, sob a alçada da Ilha Records. Isso é uma edição de 50 cassetes com uma capa que sim, que tinha aquela foto icónica do Maradona a rezar, meu, a olhar para o céu. Uma pintura feita por Nick Laufel, que é um pintor barreirense, meu amigo. E o Zé Mendes fez um arranjo gráfico. Pronto, o que é que se passou? Eu lancei isso na altura do Barreiro Rocks e seria para sair também no Spotify, nas plataformas todas, quando recebo uma mensagem do Spotify a dizer que aparentemente há uma cena que é os direitos de autor, ou lá o que é.
1: Certo.
0: E que eu não podia usar aquela capa.
1: E tu disseste, mas é do meu amigo, do Nick Laufel.
0: É do Nick Laufel. Ah, não, mas a foto tem direitos de autor. Pá, e então fiz uma segunda capa em que era a minha cara no corpo do Maradona e os senhores de lá disseram que não
1: amiga,
0: isso é a mesma coisa, só tem a tua cara. E então depois acabei por lançar agora há pouco tempo, finalmente, okay, agora sim saiu só com essa minha cara. Também está uma cara um bocado louco, portanto sim. Acho que dá uma boa capa.
1: E foi feita também pelo
0: Nick Laufel, a pintura, Zé Mendes no tratamento gráfico.
1: E não fazias ideia que não podias usar uma fotografia do Maradona. Porquê que estavas a associar
0: dizer,
1: o Maradona
0: vou dizer
1: ao Mad Men Stomp?
0: Que parei para pensar.
1: Yeah. Não.
0: Efetivamente não. Mas lá está, parar para pensar não é bem a minha cena, é mais fazer.
1: Quando falavas de que tinhas...
0: O Maradona era um louco dos bons, meu, acho que...
1: Sim, era um louco dos bons.
0: Eu acho que sim.
1: Quando começaste a ouvir música, muitas coisas até eram coisas que vinham de Seattle. Uhum. E os TED também bateram duas vezes com os burrinhos na água, precisamente com capas de disco que eles não pararam de pensar. E que deu azar e que praticamente faliu a banda logo quase à nascença.
0: Pronto, se já tiveres falido, não podes falir. Pensa nisto. É a minha maneira de ver a vida. Mas... A melhor maneira de não teres um desaire financeiro é não teres finanças.
1: Não tens.
0: Pronto.
1: Okay.
0: Portanto.
1: Eu acho que há aí alguns tipos de alta finança que também pensam assim, tem tipo uma garagem.
0: Sim. Um anexo no quintal, né?
1: Não tem mais nada.
0: Coitados, às vezes fico com pena dessa malta. Né?
1: O Maradona era para ti também, além de ser um louco fixe, é para ti um herói de alguma forma?
0: Pá, ou... Eu não gosto de futebol, meu. Não ligo à bola, mas ligo ao Maradona. Acho que isto diz tudo, meu. Sem querer entrar em grande pormenor, porque hoje em dia então é muito fácil. Claro que o Maradona deve ser altamente cancelável.
1: Não é?
0: Pá, mas há ali uma paixão, meu, e uma vibração que aquilo não é futebol, não. Dios, é outra cena, não. E desde puto, desde o México 86, pá, aí que...
1: Viste-o fazer aquele slalom.
0: E pronto. É maior que a vida. É maior que o futebol. É maior que...
1: Há quem diga que Maradona é Deus, portanto.
0: Deus?
1: Está tudo certo. Consegues olhar para este disco e escolher assim dois ou três temas e falar deles?
0: Não, consigo falar de todos. Fui eu que os vi.
1: Claro. Sei bem.
0: Deixa-me recordar qual é o alinhamento. Oh, Nuno. Era aí. Vamos aqui, agora sim, no Spotify e em todas as plataformas, Mad Men Stomp. É só escrever Mad Men Stomp e aí está ele. Aqui está ele. Portanto, queres que eu faça um destaquezinho, é isso?
1: Queria que escolhesses duas ou três canções que tocam mais ao coração.
0: Então, olha...
1: Apesar de serem todas filhas, portanto, imagino que seja...
0: Pá, sim, é tudo complicado, é muito complicado, mas... Gosto muito do segundo tema do Mad Men Stomp, musicalmente, e porque é uma análise um bocado em poesia aberta, não é? Mas daquilo que estamos a passar neste período, pelo menos na minha cabeça, uma visão muito minha. O Knocking Down Babylon, eu acho que também é um excelente tema que me fica na cabeça várias vezes, e é, conta uma história de uma personagem inventada, mas que eu acho que existe um pouco por aí e que às vezes até vota errado, mas que é uma pessoa com muita raiva, não? Com muito ódio dentro dela.

0: Olha, o primeiro single, I Think I'm Never Gonna Die, que me ocorreu a possibilidade horrível de um dia mandarmos a nossa cabeça para a cloud e aqui ficarmos eternamente a trabalhar para o Elon Musk ou outra coisa qualquer, meu, e nunca morrer.
1: Essa ideia assim de repente é meio assustadora.
0: É horrível, não é? Mas em teoria pode acontecer. Pode acontecer. Um dia tu fazeres um upload da tua mente. Imagina, conseguires fazer o upload da tua mente.
1: E desapareceres fisicamente.
0: Desapareces fisicamente, mas tu estás cá. Tu és isto, não é? Tu és essa massa cinzenta que aqui está a controlar estes braços e não sei o quê, mas continuares cá, num corpo mecânico ou noutra coisa qualquer, e obviamente a trabalhar, porque
1: essa coisa que a gente sabe, é trabalhar.
0: Né? O destino é esse, meu. Enquanto um maluco qualquer está num K-hole de catamina a caminho de mar, pá, é assim uma coisa meio assustadora. E pronto.
1: Notas diferença na forma de como compunhas há uns anos? Notas evolução? Alguma coisa diferente nesse processo?
0: Epá.
1: Não forçosamente para este disco, mas que sintas que...
0: Eu tento manter aquela base muito de... Tanto que muitos takes que aqui estão, principalmente das guitarras, onde surgem as ideias, são o take da demo. Gosto muito de aproveitar aquilo que surge no momento, mas reconheço que, até por defeito profissional, começo a dar um bocado mais atenção à maneira como, principalmente como gravo e arranjo os temas. Ou seja, mantém-se tudo na base do bora, fazer e faz, mas se calhar aí há lá,
1: mais
0: não sei se é
1: isso
0: que é o crescimento, se é o envelhecimento, se é lá o que é.
1: A maturação.
0: É o que é. Sim. Pronto. Mas claramente já não é a cabeça dos 20 ou dos 30 a fazer as coisas. As letras também levam-me. São revistas e são mais, menos diretas às vezes e têm um outro cuidado. Mas eu acho que isso é normal com a velhice.
1: Tu sempre gravaste os discos com aquela coisa de depois vou tocar isto ao vivo, uhum. E portanto o disco vai ser mais ou menos fiel àquilo que vai acontecer ao vivo.
0: Não.
1: Okay.
0: Não, até lá está pelo início de como faço a transição para quando sai da One Man Band, para foi assumir que porque eu tinha esse bloqueio, que era, eu ouvia ali mais coisas, mas como não haveria hipótese de as fazer ao vivo, então gravava da maneira mais simples e próxima do concerto que eu conseguisse. E ali, a partir do Ghost in Spirits e principalmente o Open Water, o Ghost in Spirits ainda tem ali uns quantos temas em que o set de bateria era o set da One Man Band e está assim todo meio de speed, mas já com mais arranjo. O Open Water é o primeiro disco em que eu, ok, vou fazer isto ao contrário, vou gravar a
1: o
0: música
1: disco é o disco?
0: Como eu quiser para o disco, e ao vivo, se eu for de One Man Band, a única coisa é que a canção sobreviva comigo e com a guitarra, ou comigo e com o piano. Se eu estiver contente no início, depois posso-lhe pôr a roupa que eu quiser em cima, e sei que ela não se perde na sua versão mais básica. E basicamente é isso. Parte sempre de versões despidas, começo a ouvir coisas, construo, pá. E quando chego ao concerto, depende. Se for um sítio que dá para ir com mais 5, vamos com mais 5. Se for um sítio em que é para ir sozinho, vou sozinho.
1: Como é que fez este disco ao vivo?
0: Como é que fez este?
1: Vai acontecer?
0: Tu já viste?
1: Nesta fase da tua vida,
0: sim.
1: Como é que este disco vai acontecer ao vivo? Vai acontecer muitas vezes, poucas vezes?
0: Opa, eu gostava que
1: está
0: acontecesse.
1: Está dependente mais dos outros do que de ti?
0: Epá, sim, quer dizer, de certa forma está dependente de mim, mas é um eu que não tem grande oportunidade de existir, que é o eu que se promove nas redes ou que vende espetáculos. Estamos a começar a trabalhar na Pachuca para ter o nosso booking, isso poderá ajudar, mas neste momento já depende de me convidarem, que eu vou sempre. Mas,
1: ainda tens essa vontade de carregar
0: tenho,
1: no
0: claro
1: pedal,
0: tenho,
1: subir ao palco?
0: Foi por isso que eu gravei o disco. É claro que lá está, outra pessoa teria perdido mais tempo na promoção e não sei o quê. Pá, mas a vida não me está a dar tempo para

0: Foi a conversa com Nick Nicotine da Nicotine's Orchestra no Indigente. Chegámos assim ao final. Boa noite. Take care.
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0: Alta atenção hoje dedicado a Stone of Patience. Temos o primeiro álbum nas mãos, literalmente, While I Die. E em estúdio, o Sr. Nuno Romero, o João Rei, o Bruno Costa, o Ivo Claudino e o Sr. Micael Sousa. Há mais alguém para anunciar, não?
1: Não, temos mais gente na banda.
0: Eu sei, já falamos sobre isso. Boa noite, meus senhores, bem-vindos.
2: Boa noite.
0: Está tudo bem?
1: Tudo ótimo.
0: Um dia e depois eu conto estas histórias todas que uma pessoa fala antes de abrir o microfone. Mas... Enfim, Sr. Nuno Romero está de regresso depois de há pouco tempo. Aliás, tu já tinhas anunciado nessa entrevista com Legacy of Pain
1: que... eu penso sim, se não foi em on, foi em off, pelo menos.
0: Ou então, será que foi só em off? Não, eu acho que tu disseste no ar. Tinhas aí outra. Ou não, foi em off. Prepara de Freitas que eu entretanto tenho uma cena nova que não sei quem vem cá. E assim eu disseste, melhor o fizestes.
1: Ora bem,
0: quem são os Stone of Patience para além de ti?
1: Ora, o Stone of Patience é uma série de amigos que a gente juntámos-nos todos.
0: Já percebi, é a malta toda que tu conhecias ali no bairro.
1: Exatamente. Fui aos caldos e fizemos esta banda. Stone of Patience é um projeto que nasceu há algum tempo. Em que eu tinha feito estas músicas quase todas do álbum. E estava na gaveta há algum tempo e entretanto surgiu a oportunidade de desenvolvê-lo. Encontrei esta malta fixe, porreira, e fomos para a sala de ensaio e vai de ensaiar e vai de ser isto.
0: E pronto, disseste há quanto tempo?
1: Foi há um ano e qualquer coisa.
0: O projeto em si, mas as ideias já tinhas...
1: As ideias sim, já tinha há cerca de 3 ou 4 anos, quase a menos.
0: Pensava que até era há mais tempo.
3: Veste isto durante a pandemia?
1: Não, um bocadinho depois.
0: Ok, sim senhor. Meus senhores, apresentai-vos. Sou Micael, é o baterista.
2: Sim, sou o baterista.
0: E começaste a sê-lo desde quando?
2: Comecei a sê-lo logo desde o início, desde 2024. Foi quando a gente começou o projeto, basicamente, entrei logo ali no início.
0: Eu estava a perguntar mesmo quando é que tinhas começado a tocar bateria.
2: Ah, eu?
0: Início eu fiquei assustado.
2: Comecei a tocar bateria com 14 anos, mais ou menos.
0: Ok. E já passaste por outras bandas?
2: Já, mas nunca chegamos a dar concertos. Era assim, ensaiozinhos ao fim de semana com amigos.
0: Portanto, mim é a resposta.
2: Stone of Patience será se calhar a primeira banda que eu dei concertos e
0: mais a sério,
2: tive ensaios regulares e será provavelmente a primeira, sim.
0: Muito bem. Estás a gostar da experiência?
2: Vou adorar.
0: Senão não estavas aqui, pois. Né? É lógica. Senhor João Rei, diga a sua verdade.
4: Minha verdade, eu já toco há algum tempo, toco há 22 anos,
0: piano. É lá.
4: Mas
0: essa é a tua idade. Tu a começaste idade mesmo desde o início.
4: Exatamente, comecei mesmo do início.
0: Caramba, portanto, mas que idade tens tu, homem?
4: Tenho 28, portanto toco desde os 6 anos de piano.
0: Grandes pais.
4: Grandes pais, sim. Comecei no clássico.
0: Depois... Ah, não é que os outros não sejam, atenção. Ainda já a abrir aqui.
4: Mas comecei no clássico, depois fui para o jazz, fiz o outro clube.
0: Olha.
4: E fiz várias coisas e depois pronto, entrei aqui em Stone of Patience. Que é um género diferente do que eu estava habituado a tocar, mas está a ser muito interessante.
0: Estará a ser um desafio diferente, não é?
4: Estará a ser um desafio diferente, sim.
0: Então, calculo que já tocaste em bandas de jazz e coisas assim.
4: Sim,
0: do
4: tive vários projetos de jazz, mas assim, neste registro, é a primeira vez que estou a tocar.
0: Olha, há sempre uma primeira vez, como
4: se diz. Há sempre uma primeira vez, exato.
0: Pronto, e estás a curtir, isso é que é preciso. Sou Bruno.
5: Em contexto de banda, tenho se calhar dois e poucos anos de experiência, sendo a maioria deles aqui com o Stone of Patience. Agora, isto já vem de há muito tempo atrás, que era o quê? 14, 15 anos no quarto, a gritar como um louco, a ver se não acordo os pais, é claro. E fui praticando através dos anos assim, a imitar o que via na net, no YouTube primariamente, e depois, ao fim de algum tempo, fui apanhado aqui pelos Stone of Patience, que me deram a oportunidade de poder lhes emprestar a minha voz.
0: Ora bem, sim senhor. E qual é aquele vocalista que tu respeitas assim em termos de vénia? Se calhar vários.
5: Vocalista que respeito imenso. São vocalistas que eu não consigo chegar perto sequer. Agora, em termos de nomes, não me estou a recordar bem, mas Candlemass.
0: Oh, o senhor Messias Marcolino.
5: Exatamente, esse.
0: Messias Marcolino.
5: Adoro imensos vocais dele. Agora, não é algo que ainda cheguei lá, ainda não cheguei a esse nível.
0: Quer dizer, a esse nível eu nem sei se tem estrutura para chegares aos 130 quilos que ele pesava. Que eu acho que isso tinha muita influência no reverb da voz dele. Digo eu, não.
5: Com o tempo.
0: Ah, olha, esforça-te. Não faças isso, man, porque depois tens mesmo que fazer hemodiálise e essas cenas. E já nem é naquela. Enfim. Outras histórias. Senhor Ivo, como é que é?
3: Boa, tudo bem?
0: Está tudo.
3: Olha, eu também comecei aqui no mesmo registro com o Bruno. No meio do quarto, os meus pais ofereceram-me uma guitarra, devia ter pai os meus 15, 16. Um espaço de uma semana ou duas tiraram-me. Era só barulho lá em casa. Não, estou a brincar. Mas foi nesse registro também. Depois comecei com umas banditas também. Demos concertos. E pronto, vim parar aqui a Stone of Patience também, com o vídeo do Nuno. E bora, vamos para a frente com isto. Está a ser muito fixe.
0: Pronto, uma boa aventura com bons amigos e uma.
3: Exatamente.
0: E várias garrafas de tinto ou de cerveja. Good Friends and a Bottle of Wine, é uma música do Ted Nugent, Ted Nugent para algumas pessoas. Enfim. Nuno, então, mas e foi fácil de encontrar esta malta lá no bar? Conseguiste pô-los pelas t-shirts, pelos cabelos compridos que eles não têm? Não, só o Ivo é que tem.
1: Foi relativamente fácil.
0: Então?
1: No início apareceu o baterista, que eu só disse que ia começando isto se não tivesse um baterista, e apareceu o Miquel, que foi um espetáculo. Depois convidei o Ivo, que já tinha tocado numa banda com o Ivo.
0: Qual? Eu não escrevi aqui, acho que foi
1: o Ivo.
6: Não é vertente de metal.
1: Não é vertente, sim, não é metal, mas já.
0: Ok.
1: Sim. Foi nos Lumiar.
3: Não.
1: E depois eu tinha tocado numa banda de Doom em que o Bruno apareceu lá a experimentar e tal. Eu fiquei com o número de telefone dele e na semana a seguir telefonei-o.
0: Roubaste.
1: E roubei-o e trouxe para o Stone of Passion. Mas entretanto apareceu também o João, que a gente precisava mesmo de um teclista, porque Stone of Passion sem teclista não faz sentido.
0: Ok.
1: E apareceu o João, que é o único músico da banda.
0: Lá está.
1: É o único músico da banda. É ele que percebe disto.
0: Então, agora explica-me como é que tu foste buscar um músico para a banda.
1: E depois foi difícil, um contrato de letras pequeninas. E ele lá veio connosco. E eu até pensava que ele só ia ficar uma semana, mas não, afinal de contas, ao fim de quase dois anos, ainda está connosco.
0: Olha, gostou do convívio e do ambiente.
1: Exatamente.
0: Só pode ter sido isso.
1: Só pode ter sido um
0: ambiente. Os Ferraris, aquelas coisas todas ainda não.
1: Não, essas ainda não. Essas não. Está quase, mas ainda não.
0: Mais depressa com o jazz, digo eu, João. Não sei, sim ou não.
4: Acho que não. Eu acho que vai tentar pelo mesmo lado.
0: Era melhor, era uma banda de tributo. Uma pessoa exatamente. Nem pode dizer isso, porque senão fica aí toda a gente iriçada. Olha o Nuno já.
1: Que dor. Mas entretanto, a banda também é mais um baixista que não pôde vir, que é o Ricardo.
0: Uhum.
1: Também tocou em crítica a Lázaro comigo na altura.
0: Ok, era
1: também
0: essa.
1: Também se juntou a nós. E a Isabel, que é a superante da banda.
0: Exatamente.
1: Que é a nossa calcusca, junto àquela que nós...
0: Isabel Dentinho.
1: Exatamente.
0: E que entrou só em 2025.
1: Exatamente. Ela fazia parte da banda no início, mas vive longe de Lisboa. E nós, na altura, não conseguimos a trazer por causa dos ensaios. E encontramos uma outra pessoa para a substituir. Entretanto, essa pessoa depois foi-se embora, veio uma outra, nós decidimos meter várias vozes, a nossa formação teve duas vozes femininas e uma voz masculina, a Isabel Dentinho veio, mas a nossa outra vocalista também não se adaptou, foi-se embora, e a Isabel Dentinho, que já era do início, mas que não estava em Lisboa, acabou por gravar o álbum connosco, okay. E foi ela que
0: ficou. Safou a coisa.
1: Safou a coisa e continua connosco. Okay. E acho que esta é a formação com que nós nos sentimos confortáveis.
0: Muito bem.
1: E que vai ficar.
0: E tu tiveste logo a ideia de misturar o gutural e o feminino,
1: sim,
0: o gutural masculino, obviamente.
1: Sim, a ideia era mesmo essa. E era trazer não aquela conversa entre o masculino e o feminino, mas sendo uma continuação da mesma pessoa.
0: Ok.
1: Na história de Stone of Passion.
0: Muito conceito, mas qual é a história?
1: A história de Stone of Patience, isso não é um álbum quase conceptual.
0: Sim.
1: Exatamente, de alguém que sofre com problemas do passado, que tem uma vida passada terrível, uhum. e que sofre imenso nos dias de hoje, tentando sempre combater essa história que lhe continua sempre a perseguir. No fundo é isso.
0: Ok. Eu até, como ela começou, pá, há pouca informação sobre vocês,
1: sim,
0: e aquilo que eu percebi é que ela tinha entrado na banda em 2025 e fiquei naquela que se vocês deviam estar a gravar e às tantas ou nos ensaios, e se puséssemos aqui uma voz feminina.
1: Não, já a voz
0: feminina. Já tinhas essa ideia desde a cena do Luís.
1: A ideia até inicial até era ter mais vozes. A ideia inicial era ter mesmo mais vozes masculinas e mais vozes femininas, fazer assim uma coisa. Mas depois com o tempo vimos que era completamente impossível, porque logisticamente não era viável.
0: Então pera lá, tu não querias fazer uma banda, era mais uma orquestra.
1: Exatamente, era isso tudo.
0: É lá, caramba, senhores.
1: Portanto, nós sempre falámos que Son of Passion ia ser a banda dos 100 músicos. Nunca conseguimos lá chegar.
0: Neste momento só tem 7 elementos, não é?
1: Só 7, sim, só 7.
0: Só. Pronto, só. Ok. Portanto, a ideia, essa era assim um bocado para o ambicioso.
1: Era um bocadinho.
0: Então, nesse caso,
1: nunca se sabe para o segundo álbum, pode ser. Vamos lá ver.
0: Lá está, se tu fores ter com o coro de Santa Mar do Oeiras ou uma coisa assim do género, por exemplo.
1: Já temos os contactos.
0: Mas então isso é. Olha, seria classic metal, acho que.
1: Era um bocadinho, se calhar, porque vai ser uma coisa engraçada.
0: Lá está, lá estamos ideias, nós aqui. Que ninguém nos ouça, isto já está registado, ok? Direitos de autor para nós e coisas do género. Então olha lá, a definição que dão ou aquilo que vocês fazem é symphonic metal. Mas.
1: Assim, o symphonic metal veio por causa da voz feminina. E das teclas, mas eu acho que não tem muito a ver com o symphonic metal, mas...
0: Eu também acho que não. Então e como é que tu definirias aquilo que vocês fazem?
1: É difícil, porque nós tanto tocamos Doom, como vamos ao Dead, como passamos um bocadinho até pelo sinfónico, a gente passa um bocadinho por tudo.
0: É verdade, andam aqui a saltitar e a pular.
1: Exatamente. Nós não estamos sempre confortáveis, sempre no mesmo sítio, gostamos de saltar de um lado para o outro.
0: Pois, e tu ainda por cima, tu és mais, tu és um homem mais do três, se fiquei com essa sensação ou estou enganado?
1: Eu...
0: Como guitarrista, a tua escola não é o três?
1: Não, por acaso não, eu acho que até é mais o Dead, talvez, possivelmente.
0: Ah é? Então pronto, é um patamar acima?
1: Sim, vai tudo um bocadinho.
0: Vai lá dar mais ou menos.
1: Sim.
0: Eu assim de repente, e sem vos querer insultar, lembrei-me de Crematory, que era aquela primeira banda, mas eles têm uns tons mais góticos, e curiosamente vocês de gótica acho que não têm mesmo nada. Nadinha,
1: mas já... também já nos apelidaram também.
2: De góticos também já.
0: Não, mas gótico não. Porquê?
1: Provavelmente do primeiro single, do aspecto da vocalista, talvez.
0: Se é uma questão de aspecto, caramba.
1: Sim.
0: Nesse caso, não. Pá, gótico eu acho que não tem mesmo nada.
1: Não,
0: está a dificuldade em estar. Lá está. Uma pessoa convém, de vez em quando, comparar com algo.
1: Com outro.
0: Embora há muita malta das bandas que não gosta que isso se faça, mas é pá, se vocês...
1: Sim, mas para quem ouve é inevitável.
0: É óbvio, se eu for todo contigo e olha, esta banda, e tu vais-me perguntar, sou a quem? Olha, uma mistura disto com aquilo.
1: Sim.
0: Já está mais ou menos, ou então diz aquilo que tu achas relativamente ao som. Muito bem, então, convém dizer às pessoas que o álbum se chama While I Die, entretanto já deve estar aí em formato físico, mas... excelentemente aplicado no Bandcamp, e vocês no dia 16 de maio atuam no Hollywood Spot no Feijó, e temos a maravilhosa voz do Bruno a dizer-nos quais são as bandas que acompanham nesse dia 16 de maio no Feijó, no Hollywood Spot. Diz lá.
5: Nós vamos tocar com o Putrid Clown Horror juntamente com os Necromatics e os Half Naked Souls.
0: Pronto, está aqui o convite feito diretamente. Estamos a conversar com o Stone of Patience. Vamos ficar com o som da novidade, While I Die, e já regressamos para continuar o convívio com o Micael, o Ivo, o Bruno, o João, o Nuno...

0: All the Atenção hoje dedicado a Stone of Patience. Eles estão ao vivo no dia 16 de maio no Hollywood Spot no Feijó para apresentarem o seu primeiro álbum, While I Die. E com eles estão os Half Naked Souls, os Necromatics e os Putrid Clown Horror. Certo, Sr. Bruno?
1: Afirmativo.
0: Afirmativo e compreendido, sim senhor. É Romeo Charlie, como se dizia noutros tempos. Em estúdio temos o Nuno Romero, o Bruno Costa, o João Rei, o Ivo Claudino e o Micael Sousa. Ficando a faltar os outros dois elementos que são. Pronto.
2: É o Ricardo Gamarra e a Isabel Dentinho.
0: Pronto, é bem feita, não vieram. Isto está a ser uma pândega que vocês nem imaginam. Mas enfim... Pronto. While I Die é o primeiro trabalho dos Stone of Patience. Se calhar já reconheceram a voz do Nuno Romero. Ele esteve cá há pouco tempo com os Legacy of Pain. E os Critical?
2: Os Critical estão a gravar neste momento.
0: É lá. Portanto, vou-te entrevistar mais uma vez este ano.
2: Provavelmente.
0: Lá está. Isto é sempre a andar. Tu vais ganhar então o prémio. Normalmente costuma ser o Connie, que tem vários grupos. Ele vem cá várias vezes, já chega, oh, já estás cá, e diz, opa, vamos fazer mais uma entrevista e tal, e não sei o quê. E agora passas a ser tu o campeão das permanências. Enfim, falemos de coisas mais sérias. E então, o Nuno tinha estas ideias, Ivo, tu como é que entraste na equação? Calculo que tenham sido vocês a partilhar a composição, ou não? Se calhar mais o senhor João?
3: Não, neste caso o Nuno já tinha as músicas feitas. E basicamente foi apanhá-las, estudá-las e mora para a sala.
0: Só isso, não é nada.
3: Foi para aí, sim.
0: Pronto, eu estava à espera que fosse uma coisa mais complicada. Olha, obrigadinho.
3: Não, foi simples, bastante simples, bastante simples.
0: Estou esclarecido. E tu, João, como é que foi? Adaptaste a esta dinâmica?
4: Foi mais ou menos do mesmo. As músicas, de facto, foi o Nuno que compôs. E portanto, da minha parte, foi fazer aquilo que o Nuno queria e estavas a adicionar-me. Assim, uns toques aqui ou ali onde encaixavam com a visão do álbum e funcionou. E acho que saiu interessante.
0: Ok, muito bem. Estava à espera que fosse mais complicado. E Micael, pronto, tu eras só a marcar o ritmo e mais nada. Aliás, tu marcas o ritmo bem, aquela cena é sempre a acelerar praticamente. Só há um tema assim mais calmo, já vamos falar dele.
1: Sim, assim, a gente tinha a base. Da bateria, pronto, a base eu ouvi antes, mas depois tentei fazer um bocado à minha maneira.
0: A base, estás a dizer que o Nuno já tinha cenas de drum machine.
1: Exatamente.
0: Sim. Programadas.
1: Programadas, sim. Eu tentei ser o mais fiel possível, mas um gajo acaba sempre por fazer à sua maneira, ou tentar pôr qualquer coisa da sua forma de tocar e foi isso. Isso é mais a minha maneira, digamos assim.
0: Pois, se és tu que estás a bater nas peles. Exato. Ou seja, há de ter uns certos trejeitos que são muito próprios. Falando de músicos que tu admires, qual é que tu achas que é assim o mais complicado de imitar?
1: Mais complicado de imitar?
0: O gajo dos Meshuggah.
1: Sim, o gajo dos Meshuggah é difícil, mas...
0: Thomas Hack, não é?
1: Sim, mas Brandeiler também, muito difícil de imitar. De baterista de Macedon.
0: Ah, o Brand, sim, sim.
1: Muito difícil.
0: É?
1: É.
0: Tem assim uns trajeitos.
1: Sim.
0: Ele disse uma coisa muito, muito curiosa, que ele foi influenciado não por bateristas, mas por guitarristas. Nunca tinha ouvido tal coisa.
1: Sim, ele tenta seguir o ritmo.
0: Como

0: comigo. Enfim, Nuno, letras, já há pouco nos disseste que este Why Lie Die tem assim um concept intenso. Queres nos explicar do que trata?
1: As letras, eu dei uma ideia geral aos escritores da banda,
0: que são?
1: É o Bruno e a Isabel.
0: Ok.
1: E eles escreveram, dentro da ideia que eu lhes tinha apresentado, escreveram as letras das músicas. Já tinha escrito algumas coisas.
0: Uhum.
1: E eles adaptaram-se,
0: ou seja,
1: e fizeram as coisas à forma dele. Eles são muito humildes, porque eles estão a dizer que aquilo estava tudo feito. Sim, estava tudo feito, mas todos eles meteram os seus cunhos pessoais na banda. Contribuíram também de alguma forma com o engrandecimento do disco.
0: Do som, muito bem. Fica-lhe muito bem essa atitude, Sonoro. Você é... Pronto, lá está. É boss. É aquela coisa. Bruno, como é que foi dar o toque, a estocada, salseja final, nas letras? Como é que isso como é que foi essa dinâmica?
2: É exatamente como o Nuno tinha dito. Muita coisa já estava escrita.
0: Já estava em esboço, sim.
2: E o que não estava foi... Ele dava-nos o conceito da história, do que ele imaginava. E depois tínhamos imensa liberdade para escrevermos como achávamos, o que coubesse melhor. Mostrávamos a ele para ver se estava adequado. E depois era só uma questão de gravar. É mais simples, muito mais simples do que parece.
0: E como é que era essa dinâmica com a Isabel? Ela também escreveu muitas coisas, não? Foi mais só executar?
2: As partes femininas,
0: uhum.
2: novamente algumas escreveu o Nuno, mas também a Isabel também tinha liberdade de alterar ou escrever
0: adaptar,
2: o que ela necessitasse.
0: Sim.
2: Porque no que toca às partes femininas, eu não as escrevi.
0: Ok.
2: Portanto, não sei se o Nuno quer...
1: Não, adicionar é isso, algo. Isso, a Isabel escreveu as partes dela no seguimento das letras, no que o Bruno tinha escrito, na ideia que eu tinha apresentado. A Isabel escreveu as partes dela. Portanto, foi isso.
0: E essa história veio de onde? Experiência próxima de ti? Não, que já
1: foi,
0: tenhas
1: não,
0: observado, inspirado em filmes, livros?
1: Não, é mais de observar. Observar um bocadinho a sociedade e observar as coisas que nos passam à volta. E ter essa ideia. Porque há tanta gente a sofrer com coisas parecidas com essas,
0: pois,
1: tão esquecidas e tão coisas que acho que merecem também ser lembradas, no fundo.
0: Lá está, e o que não falta para aí são histórias. Basta uma pessoa
1: Exatamente.
0: Ligar os respectivos setores de colisão
1: No fundo, o disco é um grito também para essas pessoas terem alguma esperança para a frente, no fundo, de aquilo tudo que viveram, pelo que passaram, e terem uma esperança no futuro.
0: Para não desistirem.
1: Para não desistirem.
0: Calculo que então o último tema do álbum, que é o Requiem for the Fallen.
1: Exatamente.
0: Foi disputado por alguma imagem especial?
1: Não. Basicamente não.
0: Tens várias, calculo,
1: Sim.
0: mas se calhar podias ter visto uma daquelas na Ucrânia, ou a faixa de Gaza, e
1: faz todo o sentido. E até parece que foi escrito mesmo para esta altura, mas não, tinha sido escrito antes.
0: A sério?
1: Sim.
0: Antes do início das guerras?
1: Sim.
0: Antes de 2022?
1: Sim.
0: Olha, agora fiquei surpreso, porque realmente está... Lá está.
1: Porque no fundo, esse senhorzinho dessa história tinha passado também por uma guerra que
0: conduziu
1: muitos horrores e coisas do género. Essa pessoa passa um bocadinho também por essa história.
0: E porquê é que tu foste para aí? Só pelo que observas e o que choca?
1: Exatamente. Foi só por isso.
0: Ok. Faz sentido nesse contexto, sem dúvida alguma.
1: Uhum.
0: E o tema Memória? É o único que está em português no álbum. Não sei se está em português, porque eu...
1: A Memória, por acaso, foi uma música que aconteceu em estúdio, entre todos. Foi uma coisa muito engraçada. Eu apareci com a melodia do piano,
0: uhum.
1: e a música começou logo a nascer ali naquele ensaio, e acho que chegámos ao fim do ensaio com a música feita. E nem sei como é que apareceu o nome Memória, mas o que é certo é que nós chamámos Memória a ela e ficou por aí. Depois o Bruno escreveu a letra.
0: Estás a ver? Afinal, tanta coisa, e foi ele que fez tudo. Ah, caralho. Pronto, e é uma balada, e chama-se Memória, portanto é o vosso paranoide, tecnicamente, porque...

0: é que sabe, descreveram o tema Paranoid, porque faltava um tema para acabar o álbum Paranoid. Histórias de outros tempos. Vocês escreveram esta no estúdio e surgiu assim de repente. E do que é que lembras-te do que é que quer dizer a memória do tema, Bruno?
1: Acaba por englobar o tema geral do álbum, que é a assombração de memórias passadas, de horrores que a personagem viu, e assombrações do passado que no presente ainda lhe causam bastantes...
0: Estão bem vivas ainda.
1: Exatamente. Ainda okay. Exatamente.
0: E a letra está em português ou em inglês? É que, pá, o teu vozeirão, eu tive assim um bocado de dificuldade em...
1: A letra está toda em inglês.
0: Ah, ok. Agora estava na dúvida. Só para ficar mais sexy, em vez de ser memory, passou a ser memória. Está bem, faz sentido. Mais algum tema que tenha surgido assim, de repente?
2: Não, acho que foi só mesmo esse que saiu em estúdio.
0: Então foi mesmo de cabeça. Foi... Chegar lá a apontar
2: eu recordo-me que eu já nem... Não, eu acho que apareci com a melodia no piano.
0: Ah, ok.
2: E eu depois disse ao João: já vê lá esta melodia. E depois, a partir dali, ele começou a tocar aquilo, desenvolveu a coisa e fomos todos atrás daquilo. É assim.
0: Eu aqui convencidíssimo que a introdução de piano e tal, eu não sei quem era do teclista. Não, não, não, fui eu que tive a ideia.
2: Não, nada disso.
0: Opa, mas olha lá. Está boa, não, pelo menos deste-lhe uma ideia e eu fiz.
2: Não, o João nisso é incrível, porque a gente diz-lhe qualquer coisa e o João vai por ali fora.
0: Ele consegue logo perceber se é uma oitava abaixo, se eu não sei o quê, a partitura disto, clave.
2: Não, não, e os dedos vão lá para o sítio certo. E
0: aquilo, é no instante.
2: E aquilo sai dali uma coisa grandiosa mesmo.
0: É mágico. Pois, com a formação desde os 6 anos, vê lá tu. E gostaste logo do piano com essa idade?
3: Não, exato. No início não gostava, claro, de ter aulas de piano. Só depois, quando mudei para o jazz, é que de facto percebi que até gosto de música, afinal. Não é? Não.
0: Muito bom, sim senhor, olha lá. Não tiveste um daqueles professores que te batiam nos nós do dedo com uma régua?
3: Claro, sim. Claro,
0: a sério?
3: Parte, sim, acho que isso toda a gente teve. Acho que faz parte do estudar piano.
0: Hoje estás a brincar comigo, eu estava a dizer isto a brincar.
3: Parte, claro, acho que isso faz parte da realidade de estudar música.
0: Mano, isso era técnicas do século XVII, acho eu, assim, quando se tocava cravo.
3: Algumas pessoas que mantêm isso, mas pronto, portanto, não gostava muito de estudar piano no clássico. Mas depois no jazz, logo na primeira aula, primeira aula mesmo, percebi que, ok, não, isto tem aqui qualquer coisa que se lhe diga, na verdade. E portanto gostei muito.
0: Oh, meu amigo, eu agora fiquei absolutamente chocado com essa confirmação.
3: Existe, sim.
0: Ainda existe hoje em dia.
3: Não sei se continua a existir hoje em dia. Isto já foi, lá está, há 22 anos.
0: Man, mas mesmo nessa altura. Então, e por acaso já encontraste essa pessoa na rua? E...
3: Não, nem sei, nem me lembro do nome desse professor, confesso. Era muito novo mesmo.
0: E caiu-lhe uma tábua em cima, sem querer.
3: Quem sabe? Não faço ideia. Mas não. Mas sinto que este género é bastante diferente e mesmo tendo tido formação. Demorou bastante a conseguir perceber como é que se encaixa no metal com o piano. E foi muito interessante conseguir explorar o instrumento de uma maneira completamente diferente do que eu tinha feito antes.
0: Tiveste que adaptar a tua maneira de ser praticamente ao som? Não sei se me estás a entender, percebes? Obviamente tu absorves a música de uma maneira e de outra e tens um comportamento diferente, se calhar.
3: Exato.
0: Nos vários estilos musicais.
3: Eu acho que trouxe um bocadinho a maneira de ser que eu tinha antes para este género, porque como eu não só nunca tinha tocado metal, como também nunca ouvi assim tanto, e por isso cheguei cá um bocadinho inocente, fresco. Portanto, acho que trouxe aquilo que fazia antes e fui-me adaptando, talvez aí sim a minha maneira de ser, mas um bocadinho à visão que eu não tinha para o álbum e pronto. Portanto, sim, acho que posso dizer que adaptei o meu estilo mais jazz ao metal e também trouxe um bocado do metal para o meu toque.
0: Para o jazz. Ora bem, all that jazz, como that se dizia. Estamos a conversar com o Stone of Patience. Temos a banda em estúdio, Bruno, Ivo, Nuno, João e o Mikael, eles vão estar ao vivo no dia 16 de maio no Hollywood Spot, no Feijó, para mostrar precisamente isto que vamos ouvir agora, que é o primeiro álbum, While I Die. Já regressamos para concluir este convívio com o Stone of Patience.
4: Alta atenção.

0: Tone of Patience. Este é o primeiro álbum, While I Die, dia 16 de maio, a não perder no Hollywood Spot, juntamente com Off Naked Souls, Necromatics e Putrid Clown Horror. Em estúdio temos o Bruno Costa, o João Rei, o Nuno Romero, o Ivo Claudino e o Micael Souza. E, epá, vamos para aquelas questões mais óbvias. Em termos de produção, foste tu?
1: Produção foi a banda, sim. Fomos nós.
0: Vocês todos? Sala de ensaio? Na casa de cada um?
1: Foi na casa de cada um, foi levar cada um para a sala de ensaios para gravar.
0: Ok.
1: Começamos por gravar o Micael, depois as
0: guitarras.
1: Tudo com o nosso computadorzinho por baixo do braço e fomos juntando as pistas e fomos fazendo as coisas.
0: Com o laptop.
1: Exatamente.
0: E com o Reaper.
1: Também, claro. Tem que ser.
0: E ainda o Reaper. Eu adoro o Reaper. Já sabes funcionar com as cenas todas dos efeitos e. Algumas coisas.
1: A gente vai se desenrascando. Foi os conhecimentos suficientes para fazer o While I Die.
0: Estás a ver? Isto hoje em dia é uma maravilha. Fico absolutamente espantado com esse facto. Toda a malta está em casa com um computador e um programa e grava-se tudo em casa hoje em dia. E já fica com um sonzinho bem considerável. A edição é independente?
1: A edição é independente, é nossa.
0: Já nem vale a pena?
1: Já, pelo menos neste primeiro álbum penso que não. Primeiro neste álbum vamos manter a edição nossa.
0: Uhum.
1: Depois futuramente logo se verá. Mas por agora vai ser assim, a ser sério, só nossa.
0: É mais fácil.
1: É mais fácil. Menos trabalho, menos confusão.
0: Pois, menos e hoje em dia, às tantas. Eu já percebi que às tantas é capaz de ser mais importante ter um agente que represente para arranjar espetáculos do que propriamente dito uma editora. Não desfazendo, obviamente, das editoras. Eu gosto muito das editoras. Atenção, nada disso. Só estou a aplicar aqui a ideia dos músicos da atualidade e da forma como pensam relativamente a este tipo de coisas para agilizar o processo, por assim dizer. Portanto, contactaste uma fábrica, quantos CDs? Posso perguntar, não?
1: Inicialmente vamos fazer 100. Okay. Vamos fazer 100 para colecionadores, para a malta que quer.
0: Ok. E está disponível em todas as plataformas,
1: todas as plataformas
0: digitais. Videoclipes, vem aí, já está.
1: Videoclipe estamos a filmar, vai sair agora um.
0: De que tema? Do single? Do avanço?
1: Tides of Regret.
0: Tides of... Esse foi o single de avanço, não?
1: Não, o de avanço foi o The Embers of Hope.
0: E como é que está a correr então o videoclipe? Tem uma ideia quando é que vai sair? Se calhar por volta da altura do espetáculo.
1: Exatamente, por volta dessa altura. Vai sair nessa altura.
0: Muito bem, vão fazer mais?
1: Nós temos ideia que sim. Fazer mais um singlezito mais para a frente.
0: Não, eu estava a falar, era... videoclipes relativamente a um single.
1: Sim.
0: Yeah. E a produção também, são vocês que fazem?
1: Exatamente, também somos nós toda, a produção também somos toda nós.
0: Ah, vocês filmes. Também fazem os vídeos?
1: Pois, as coisas são assim, isso é mais barato.
0: É a tal cena, há uns que têm a PGA e vocês têm o do it yourself, não é? DIY, tanan. Resulta...
1: O retorno de tudo não é muito...
0: Desculpa?
1: O retorno dos álbuns, dos concertos, não chega para tudo.
0: Não, claro que não. Hoje em dia é sinceramente mais complicado. Vocês já deram quantos espetáculos, entretanto?
1: Nós, entretanto, demos 4 ou 5 concertos.
0: Ok.
1: Side Me, Stereo Gun, okay. No Lead Spot. Acho que foram estes sítios que nós
2: temos. No Café do Metal.
1: Ah, no Café do Metal também.
0: Não conheço.
1: O Café do Metal é ali para Santiria.
0: Ok. Para os vossos lados, não é?
1: Não. Isto Legacy of Panic é para esses lados.
0: Eu pensava que...
1: Nós somos todos de Lisboa.
0: Ah, lisboetas, seus alfacinhos aqui disfarçados, de malta da polvo. Não, mas é assim mesmo. E como é que correram esses espetáculos?
1: Correram bem.
0: Foram experiências positivas?
1: Foram.
0: Foi fácil...
1: Foi, porque nós ensaiámos bastante, estávamos bem...
0: Bem aliados.
1: Bem aliados e foi... É fácil tocar com esta malta. É muito fácil tocar com esta malta.
0: Quantas vezes ensaiam? Uma vez por semana?
1: Uma vez por semana, sim.
0: Sempre e não se falha?
1: De vez em quando falha-se. De vez em quando falha-se. Agora que acabámos o disco estamos a falhar um bocadinho. Estamos de férias.
0: Ah, lá está. Pois, agora...
1: Estamos um bocadinho de férias. Que é para não nos chatearmos, não é? Porque isto... muito tempo juntos, a gente também se chateia uns com os outros, assim. Vamos dando tempo.
0: Vocês nem têm tempo para isso. E já devem estar a compor temas para o próximo, não é? Que é o costume.
1: Já.
0: Pois, tu deves ter um armazém cheio de ideias. Portanto, mais facilmente chegas lá a esse objetivo.
1: Só a Sound of Passion tem um baú cheio de coisas lá dentro.
0: Lá está, foi muita paciência junta e,
1: paciência.
0: E arrumar ideias. O espetáculo no Hollywood Spot, como é que vai ser? Igual aos outros?
1: Vai ser igual aos outros, com algumas surpresas. Nós temos convidados nesse disco,
0: uhum,
1: que vão também estar presentes, também
0: vão participar.
1: Vão voltar connosco, sim.
0: É o caso do tema Forgotten War, não é? Em que tem o vocalista do Azaia. Yeah.
1: É o
0: Gabriel Warman, não é?
1: É, sim, é o Gabriel. E vamos ter mais umas surpresas.
0: Ok, ok. O espetáculo será mais longo do que o habitual? Sim, não? Vão tocar praticamente o álbum todo?
1: Vamos tocar o álbum todo. O álbum todo e mais uns pozinhos.
0: Os pozinhos, tudo.
1: Temos que aproveitar os músicos que temos e
0: consolos
1: e mostrar à malta coisas engraçadas e versões diferentes.
0: Olha, bonito, sim senhor. Uhum. Pois eu ia sugerir umas versões, mas nesse caso já te esqueci, isto era outra surpresa. Mais uma surpresa.
1: Não, mas repara, versões, mas nossas versões.
0: Nossas versões músicas, dos vossos temas, mas adaptados de outra maneira.
1: Exatamente, exatamente.
0: Como o senhor maestro que está aí
1: exatamente
0: à tua beira. Olha, pela cara dele ficou surpreendido, ele não sabia disso.
1: Não, ele já tocou algumas coisas assim. Ele já tocou algumas coisas assim. Mas a gente normalmente uma semana antes combina para fazer isto assim e a coisa acontece.
0: Muito bem, muito bem. Portanto, vai ser grande festa. Bruno, diz lá quais são as outras bandas. Lembras-te assim de repente? Não.
2: As outras bandas vão tocar connosco?
0: Sim.
2: Vai ser o Putrid Clown Horror, se não me engano é uma one-man band, e finalmente os Necromatics.
0: Muito bem, o convite feito para no dia 16 de maio não perderem a atuação e a apresentação do primeiro álbum de Stone of Patience, é no Hollywood Spot no Feijó, horas 21. O início do espetáculo?
1: O início já começa às 8.
0: Às 20.
1: Às 8. São 4 bandas. E tem que acabar, impossivelmente, à meia-noite.
0: Opa, então...
1: Temos hora de fecho, portanto temos que começar cedo.
0: Meus senhores, muito obrigado por terem vindo. Que corra muito bem o vosso espetáculo.
1: Muito obrigado.
0: Que corra tudo bem com While I Die. Alta atenção especial dedicado a Stone of Patience. Por aqui estivemos com o Bruno Costa, o Ivo Claudino, o Micael Sousa, o João Rei e o Nuno Romero. O álbum, se forem ao Bandcamp, está lá. Tem lá também outras informações acerca do Stone of Patience. While I Die é o nome do disco. Dia 16 de maio, no Hollywood Spot, no Feijó. Alta atenção, Stone of Patience.
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Alta atenção, segunda hora, aí está o regresso dos Venom Into Oblivion, a versão de Cronos, Lay Down Your Soul, é novidade para os Venom, que já não editavam desde 2018. Pelo menos esta versão de Cronos com Rage e Dante. Iron Maiden é esta semana que começa a exibição do documentário Iron Maiden Burning Ambition. Estará nos cinemas City e também nos cinemas Nós por todo o país. É a partir de dia 14 de maio, 50 anos de carreira. Não se esqueçam que, obviamente, os Iron Maiden estarão ao vivo no Estádio do Benfica a 7 de julho. Ainda há bilhetes disponíveis para a bancada, bilhetes entre os 65 e os 90 euros para o relvado. Creio eu que a lotação já está esgotada. Entretanto, oportunidade para ver a ascensão desta instituição britânica, Iron Maiden Burning Ambition, disponível nos cinemas a partir de 14 de maio, cinemas Nós e também cinemas City. Aí fica o tema Burning Ambition, que apareceu como o lado B do single Running Free dos Maiden. Iron Maiden.